0: Líder do governo no Congresso, senador Randolph Rodrigues, do PT do Amapá, tem um entendimento diferente e questiona a legalidade da redução de penas.
1: Se trata de crime contra o Estado Democrático de Direito. Então, claramente, são insuscetíveis de redução de pena, de anistia ou de indulto, conforme prevê a Constituição.
0: Com a publicação do ato de promulgação, a lei da dosimetria entra em vigor. Agora, cada um dos réus interessados precisa requerer a mudança no tempo de condenação junto ao Supremo Tribunal Federal.
2: E a Comissão de Segurança Pública aprovou convites para ouvir o diretor-geral da Polícia Federal, Andrei Rodrigues, e o delegado Marcelo Ivo de Carvalho. A ideia é esclarecer a expulsão de Marcelo Ivo da Fundação de Oficial de Ligação da PF em Miami e a atuação do órgão no episódio que envolveu o possível monitoramento do ex-deputado Alexandre Ramagem em solo americano. As informações com o repórter Bruno Lourenço.
3: Os pedidos de esclarecimento apresentados pelo senador licenciado Jorge Seife, do PL de Santa Catarina, foram motivados por divergências entre as versões da Polícia Federal Brasileira e das autoridades dos Estados Unidos. Segundo o senador, o diretor-geral da PF teria afirmado à imprensa que a detenção de Ramagem foi fruto de uma cooperação bilateral. Versão que teria sido negada pelos americanos logo em seguida.
4: O delegado de uma instituição respeitada que nós amamos, respeitamos, que é a Polícia Federal do Brasil, dando declarações desastrosas e acima de tudo ele mentiu, ele inventou ou tem acordo, nós não sabemos. O Brasil precisa saber.
3: O delegado Marcelo Ivo de Carvalho, que atuava junto ao Serviço de Imigração e Alfândega dos Estados Unidos, foi desligado da função após o ocorrido.
2: O Senado vai discutir o projeto da Câmara dos Deputados que reduz o tempo mínimo de atividade militar exigido para aposentadoria integral de policiais e bombeiros. A proposta permite que os estados diminuam em até 5 anos as regras aplicáveis a esses profissionais. Repórter Douglas Castilho.
5: A regra atual prevê que os militares, para fazerem jus à aposentadoria com o valor integral de seus vencimentos, devem trabalhar por 35 anos, sendo ao menos 30 deles como militar. Com a proposta, os estados passariam a ter a liberdade de reduzir o tempo necessário na atividade militar de 30 para até 25 anos. A medida é uma forma de reconhecer as dificuldades inerentes a essas profissões. O senador Stevenson Valentim, do Podemos do Rio Grande do Norte, afirmou ser favorável à discussão do projeto no Senado e explicou suas razões.
6: Você sabe que é trabalhar na escala 24 por 24, 24 por 32, não, e lidando com situações de estresse, passando o dia todo lidando com coisas que ninguém quer lidar, que é a segurança pública, que é trocar tiro com bandido, que é subir morro, que é ir atrás de traficante, de bandido. Eu acho que é justo a gente discutir isso aqui.
5: O texto também afeta a regra de transição daqueles que ingressaram na carreira antes de 2020. Os estados terão a permissão para baixar o requisito mínimo de 25 para 20 anos de serviço militar, embora os profissionais ainda precisem arcar com um pedágio proporcional ao tempo que faltar.
2: E foi sancionada a lei que permite aos médicos residentes o fracionamento das férias anuais, mas a medida só vai entrar em vigor 180 dias depois da publicação oficial. Repórter Lana Dias.
7: Uma nova lei permite o fracionamento das férias para médicos residentes. O texto sancionado pelo presidente Lula diz que, a pedido, os profissionais na especialização poderão dividir os 30 dias de repouso anual em períodos de, no mínimo, 10 dias cada. O parcelamento também vale para os residentes em outras áreas da saúde, com regras a serem definidas em regulamento. Quando a medida esteve em discussão no plenário do Senado, o senador Nelson Utrade, do PSD de Mato Grosso do Sul, que é médico, explicou que a proposta favorece a formação do profissional.
8: Você já com aquele pique entrando numa cirurgia atrás da outra, dali a pouco você entra de férias, fica 30 dias sem pegar num bisturi, sem pegar nas pinças cirúrgicas. Você regride, é uma coisa natural. Ao passo que se você puder fracionar suas férias, você vai conseguir de uma forma bem equilibrada colocar o seu descanso para ser exercitado sem perder o tempo do seu aprendizado.
7: Também médica, a senadora Zenaide Maia, do PSD do Rio Grande do Norte, defendeu a iniciativa.
9: A residência médica é uma força de trabalho em qualquer hospital e escola desse país. Então, querer fracionar suas férias é justo.
7: O fracionamento de férias começará a valer 180 dias depois da publicação da lei, ou seja, em meados de novembro. Até lá, o médico continua com direito a 30 dias consecutivos de férias, sem possibilidade de divisão. De acordo com a pesquisa Demografia Médica no Brasil, o país contava com 47,7 mil médicos residentes em 2024.
2: Estamos na campanha Maio Amarelo, que busca conscientizar a população da importância do trânsito seguro. Um dos projetos no Senado sobre esse assunto torna crime inafiançável o homicídio no trânsito quando o motorista está sob efeito de álcool. Repórter Márcio Maturana.
10: Começou a campanha Maio Amarelo para um trânsito mais seguro. O Senado analisa vários projetos sobre o assunto. Um deles, na Comissão de Constituição e Justiça, torna o bafômetro obrigatório para motorista envolvido em acidente. O texto é do senador Fabiano Contarato, do PT do Espírito Santo.
11: Se hoje um motorista, mesmo bêbado, mata alguém e fica no local, o delegado está impedido de lavrar o auto prisão em flagrante, porque não se imporá prisão em flagrante, nem se exigirá fianças ao condutor que prestar pronto e integral socorro à vítima ou que não fugir do local. Então, todos ficam, se recusam a submeter o teste.
10: Outro projeto aprovado recentemente e já transformado em lei, criou o Dia Nacional da Mobilização em Memória das Vítimas de Trânsito, a ser celebrado no terceiro domingo de novembro.
2: E a senadora Damares Alves, do Republicanos do Distrito Federal, destacou a importância da campanha Maio Laranja de enfrentamento à violência sexual contra crianças e adolescentes. A parlamentar defendeu a intensificação das ações de prevenção, denúncia e responsabilização diante da recorrência dos casos no país. Também afirmou que a subnotificação compromete a formulação de políticas públicas eficazes. Damares Alves também alertou que meninos estão entre as vítimas de abuso sexual e precisam de maior visibilidade nas ações de proteção.
12: E às vezes o menino não fala porque ele acha que foi uma brincadeira. E às vezes o menino não fala porque a vergonha para o menino é muito maior do que para a menina. Mas a gente precisa observar os comportamentos.
2: Com a edição de Paula Groba e trabalhos técnicos de João Lira, o Jornal do Senado fica por aqui. Acompanhe agora as notícias do Tribunal de Contas da União e da Câmara dos Deputados. Boa noite e um bom fim de semana.
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13: 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Jornal Câmara dos Deputados.
15: Câmara aprova aumento da proteção legal para vítimas de crimes sexuais.
16: Presidente garante a votação da proposta que altera a jornada de trabalho.
15: Deputados defendem ações para a promoção do desenvolvimento regional.
16: Boa noite. Gilson Daniel, do Podemos do Espírito Santo, rebate declarações de gestores que criticam o repasse de recursos a municípios. De acordo com o parlamentar, é nas cidades que os investimentos públicos se traduzem diretamente em serviços essenciais, como água e energia.
15: Segundo Gilson Daniel, administrações municipalistas promovem impactos concretos na infraestrutura e na qualidade de vida da população. Ele alerta os capixabas para a importância de políticas que garantam apoio financeiro contínuo aos municípios.
16: Daniel Almeida, do PCdoB, registra a realização de programa do governo da Bahia que busca ouvir moradores, lideranças e representantes da sociedade civil para reunir propostas voltadas ao planejamento público do Estado. Ele ressalta que a abertura da ação ocorreu no início do mês em Irecê.
15: Daniel Almeida sublinha que o modelo funciona como espaço de prestação de contas sobre compromissos assumidos anteriormente pelo Executivo Estadual. Ele assinala que a mobilização deve percorrer outros territórios baianos, ampliando a participação na definição de prioridades para a Bahia.
17: Agricultura.
16: Preocupado com a crise financeira dos produtores rurais, Afonso Rando, PP do Rio Grande do Sul, cobra a votação do projeto que prevê o alongamento das dívidas agrícolas. Ele explica que a medida pode ser viabilizada com recursos do Fundo Social e dos royalties do petróleo.
15: Segundo Afonso Ram, os produtores precisam de condições mais favoráveis que as atuais, como prazo de até 10 anos para pagamento e carência de 3 anos. O deputado avalia que o setor precisa de 180 bilhões de reais para garantir a produção de alimentos e a sustentabilidade no campo.
17: Meio ambiente.
16: Marina Silva, da Rede de São Paulo, destaca encontro internacional sobre a redução da dependência dos combustíveis fósseis realizado na Colômbia no final de abril. A deputada afirma que os países precisam construir planos nacionais de transição para reorganizar as fontes de energia.
15: Marina Silva ressalta que o Brasil participa desse debate com ações de desenvolvimento sustentável. Ela avalia que a instabilidade geopolítica ligada ao petróleo reforça a urgência de alternativas tecnológicas capazes de proteger economias nacionais e ampliar a segurança climática.
17: Economia.
16: No entendimento de Sidney Leite, do PSD do Amazonas, a manutenção das altas taxas de juros pelo Banco Central prejudica o trabalhador. Ele argumenta que o custo do serviço da dívida e os juros do cartão de crédito rotativo pressionam a economia e favorecem apenas o setor financeiro.
15: Sidney Leite alega que programas econômicos como o Desenrola e o fim progressivo do cartão de crédito consignado são insuficientes sem uma redução na taxa básica de juros. Para ele, o Brasil apresenta índices econômicos que não justificam taxas superiores às de países em guerra.
16: Welter, do PT do Paraná, enaltece o programa Desenrola, que, segundo ele, vai ajudar milhões de brasileiros endividados. O deputado explica que a iniciativa do governo busca reduzir juros e facilitar a renegociação de dívidas, aliviando o orçamento das famílias.
15: O deputado afirma que o aumento do acesso ao crédito levou muitas pessoas ao endividamento e o programa surge como alternativa para reorganizar a vida financeira. Para ele, a medida deve ampliar o poder de compra e melhorar as condições de vida da população.
16: Patrus Ananias, do PT de Minas Gerais, defende que o Brasil reduza a dependência da exportação de matérias-primas. Segundo o deputado, o avanço da industrialização nacional, especialmente no setor de minérios, é fundamental para ampliar a autonomia econômica do país.
15: Patrus Ananias propõe a criação de uma empresa pública nos moldes da Petrobras para gerir a exploração de terras raras e outros recursos minerais. Na avaliação dele, o Estado deve assumir o papel principal na geração de tecnologia e riqueza no país.
17: Trabalho.
16: Presidente da Câmara garante a votação da proposta que altera a jornada de trabalho 6x1. Acompanhe na reportagem de Luiz Gustavo Xavier.
18: O presidente da Câmara dos Deputados, Hugo Mota, afirmou nesta quinta-feira que a proposta de mudança na escala de trabalho 6x1 será votada pela Casa e diz que não votar essa matéria não está em questão. Hugo Mota participou de entrevista coletiva na Paraíba após o evento Câmara pelo Brasil, na Assembleia Legislativa do Estado. Segundo ele, o tema já entrou na agenda prioritária do Congresso e deve avançar nas próximas semanas, com expectativa de análise ainda no mês de maio.
19: Queremos que todos compreendam que há uma decisão política de se caminhar nesse sentido. É muito melhor sentar à mesa e negociar o texto, que é quando a gente tem, na verdade, o horizonte já de data para que essa matéria seja votada.
18: Hugo Mota também declarou que há um ambiente favorável à aprovação da proposta e comparou o debate atual a outras mudanças trabalhistas ocorridas ao longo da história brasileira, como o fim da escravidão, a criação da carteira de trabalho e do 13º salário. Da Rádio Câmara de Brasília, Luiz Gustavo Xavier.
15: Lídice da Mata, do PSB da Bahia, é favorável à proposta que reduz a jornada de trabalho, destacando a importância do debate em curso na Câmara. Segundo a parlamentar, a medida pode melhorar a qualidade de vida dos trabalhadores e deve avançar ainda neste mês.
16: Lídice da Mata também rebate críticas sobre possíveis impactos na produtividade, afirmando que o desempenho econômico depende de fatores como tecnologia e políticas públicas. Para ela, a redução da jornada contribui para a dignidade e a saúde dos trabalhadores.
15: Luiz Carlos Mota, do PL de São Paulo, participou da 5ª edição do 1º de Maio dos Comerciários, realizada em Avaré. O deputado informa que o evento reuniu mais de 4 mil trabalhadores que aprovaram 12 propostas em defesa da categoria.
16: Luiz Carlos Mota parabeniza a Federação dos Comerciários do Estado de São Paulo pela organização e reafirma apoio às pautas de valorização profissional e direitos trabalhistas.
17: Transportes.
15: Câmara aprova a renovação de carteira de motorista com mais facilidade para condutores sem multas. O repórter Antônio Vital tem detalhes sobre a medida.
20: A Câmara dos Deputados aprovou medida provisória que torna mais simples a renovação da Carteira Nacional de Habilitação, a CNH, se o motorista estiver inscrito no Cadastro Positivo de Condutores. O cadastro, criado em 2020, contempla os motoristas que não cometeram infrações de trânsito nos últimos 12 meses. A proposta original, editada pelo governo, dispensava os condutores sem multa de fazer os exames do DETRAN para renovar a CNH ou autorização para conduzir ciclomotor. O relator da medida provisória na comissão mista, composta por deputados e senadores, senador Renan Filho, do MDB do Alagoas, alterou o texto e manteve a exigência de exames de aptidão física e mental para a renovação da carteira, mesmo para aqueles sem multas. A mudança foi pedida pelo senador Dr. Irã, do PP de Roraima. Ele argumentou que, caso a pessoa não tivesse multas de trânsito, poderia ficar 30 anos sem fazer qualquer exame, o que seria um risco. A medida provisória determina ainda que os custos dos exames de aptidão física e mental e da avaliação psicológica têm que obedecer um teto máximo nacional a ser fixado pela Secretaria Nacional de Trânsito. O governo, ao editar a medida provisória, argumentou que 20 milhões de motoristas dirigem sem habilitação devido aos custos elevados da carteira. A medida provisória que torna mais simples a renovação da Carteira Nacional de Habilitação, a CNH, se o motorista não tiver multas em um período de 12 meses, seguiu para análise do Senado. Da Rádio Câmara de Brasília, Antônio Vital.
16: Pompeu de Matos, do PDT, celebra a decisão do governo de anular mais de 3 milhões de multas aplicadas pelo sistema de pedágio Free Flow. O deputado ressalta que apenas no Rio Grande do Sul foram registradas mais de 1 milhão e 200 mil autuações indevidas.
15: Pompeu de Matos sugere a aprovação de um projeto que permite a vinculação de débitos de pedágio ao IPVA, sem aplicação de penalidades. Ele afirma que a tecnologia, que deveria facilitar a vida do motorista, acabou gerando transtornos para cidadãos e caminhoneiros.
17: Política.
16: Tadeu Venneri, do PT do Paraná, critica lideranças de direita e de extrema-direita que acusam a esquerda de incoerência, mas que migram de partidos para viabilizar candidaturas, mesmo quando essa mudança signifique estar ao lado de pessoas a quem combatiam antes.
15: Ao citar a derrubada do veto ao projeto da dosimetria, Tadeu Venneri questiona a inconsistência entre discursos rigorosos contra crimes e votos que podem resultar na soltura de milhares de presos. Para ele, por não ter propostas reais para a vida dos brasileiros, a oposição se limita a atacar a esquerda.
17: Justiça.
16: Otoni de Paula, do PSD, reafirma sua tese de que gestões fluminenses autodeclaradas de direita foram responsáveis por episódios de corrupção no Rio de Janeiro. Ele cita irregularidades na Fundação CEPERJ, contratações de funcionários fantasmas e desvio de recursos da privatização da SEDAI.
15: Otoni de Paula critica o uso da pauta ideológica como forma de encobrir problemas administrativos. Ele afirma que operações policiais recentes em secretarias estaduais levantam questionamentos sobre a condução do poder público no Estado.
16: Talíria Petrone, do PSOL do Rio de Janeiro, aponta uma relação entre a família Bolsonaro e o crime organizado. A deputada menciona a nomeação de familiares de milicianos como exemplos de uma trajetória questionável.
15: Talíria Petrone cita ainda aliados políticos ligados à família Bolsonaro, envolvidos em investigações como casos de funcionários fantasmas no CEPERJ. Para ela, o Brasil deve manter o foco no combate à corrupção.
1: Segurança Pública.
16: Anne Ortiz, do PP do Rio Grande do Sul, defende a urgência de a Câmara votar a redução da maioridade penal para crimes hediondos e de extrema violência. Ela cita pesquisa feita pela Real Time Big Data, segundo a qual entre 80% e 90% dos brasileiros são favoráveis à proposta.
15: A congressista opina haver falhas no sistema socioeducativo, onde passa o infrator sem ser corrigido e sem que seja feita justiça às vítimas. Anne Ortiz cita países nos quais as punições a jovens criminosos são compatíveis com a gravidade dos atos e pede revisão da legislação nacional.
16: Vinícius Carvalho, do PL, defende a redução da maioridade penal em casos de crimes graves cometidos por adolescentes. O deputado cita um caso recente de violência sexual contra crianças em São Paulo para cobrar do Congresso Nacional uma resposta mais rigorosa na responsabilização dos envolvidos.
15: Vinícius Carvalho também defende a aprovação de proposta que impede a não persecução penal em crimes de pornografia infantil e pedofilia. Ele argumenta que esse tipo de acordo pode resultar em punições brandas para pessoas que divulgam imagens criminosas contra crianças e adolescentes.
16: Capitão Alden, do PL da Bahia, defende um projeto que aumenta as penas para crimes cometidos contra profissionais de segurança privada. A proposta aprovada pela Câmara, na visão do deputado, busca garantir mais proteção a vigilantes que atuam em situações de risco no cotidiano.
15: Capitão Alden anuncia que o texto também amplia a proteção aos familiares e estabelece tratamento mais rigoroso aos criminosos. De acordo com o parlamentar, a medida tem o potencial de inibir a violência e reforçar a valorização desses profissionais.
16: Helder Salomão, do PT do Espírito Santo, alerta sobre a possibilidade de anistia a quase 200 mil detentos, incluindo agressores de mulheres e pedófilos, após a derrubada do veto ao projeto da dosimetria. Para ele, a possibilidade é estarrecedora frente ao recorde de feminicídios no país.
15: Helder Salomão cita dados do Ministério da Justiça, segundo os quais, no primeiro trimestre do ano, a cada 5 horas e 25 minutos, uma mulher foi morta no país. Para ele, o machismo e o discurso de ódio são as principais causas dessa violência, e o Congresso não pode abrir brechas para a impunidade.
1: Votação.
16: O plenário da Câmara aprovou o aumento da proteção às vítimas de crimes sexuais. O repórter Marcelo Larcher traz as informações.
21: A Câmara dos Deputados aprovou o projeto que aumenta penas para crimes como estupro, assédio sexual e divulgação não autorizada de conteúdo íntimo. No caso do estupro, a pena passa de 8 para 12 anos de prisão, podendo chegar a 32 anos se resultar na morte da vítima. A proposta cria uma lei da dignidade sexual e altera regras do Código Penal, do Estatuto da Criança e do Adolescente e do Código Civil para ampliar a proteção às vítimas de crimes sexuais e endurecer as punições. A pena máxima para assédio sexual aumenta de 2 para 4 anos de prisão. O mesmo vale para o crime de registro não autorizado da intimidade sexual, que tem pena máxima de 1 ano e passa para 3. O texto prevê ainda aumento de até 2/3 das penas se os crimes forem cometidos contra pessoas idosas ou com deficiência, ou se ocorrem em escolas, hospitais ou estabelecimentos policiais ou prisionais. O texto também aumenta punições para crimes relacionados à pornografia infantil e exploração sexual de crianças e adolescentes previstos no Estatuto da Criança e do Adolescente. Dependendo da conduta, as penas poderão chegar a 10 anos de prisão. Além do aumento das penas, o projeto também amplia as situações em que a justiça poderá determinar a perda do poder familiar, incluindo casos de crimes graves e crimes sexuais praticados contra filhos e outros integrantes da família sob responsabilidade do agressor. O texto também prevê que condenados por crimes sexuais possam perder cargos públicos em alguns casos. O texto foi apresentado pela deputada delegada Catarina, do PSD de Sergipe, e sofreu alterações da relatora, deputada delegada Ione, do Avante de Minas Gerais, que justificou as medidas.
0: No presente projeto, a incidência mais gravosa do poder punitivo do Estado para esse tipo de delito odioso também repercute em sanções acessórias a serem impostas a criminosos sexuais, a exemplo da perda da tutela e curatela e da inabilitação para os cargos públicos. Ademais, procura-se garantir proteção às vítimas nas órbitas jurídicas e assistencial, além de investir esforços públicos na educação e conscientização coletiva para a mudança social, construção de espaço público de convívio saudável, respeitoso e seguro.
21: O projeto ainda garante às vítimas de crimes sexuais atendimento psicológico e jurídico prioritário, proteção de dados pessoais e acolhimento humanizado durante o atendimento. O projeto que cria a Lei da Dignidade Sexual e amplia punições para crimes sexuais seguiu para análise do Senado. Da Rádio Câmara de Brasília, com informações de Daniele Lessa, Marcelo Larcher.
4: Saúde.
15: Diego Garcia, do União do Paraná, defende a aceitação de exames solicitados por nutricionistas em laboratórios e hospitais. Relator da matéria na Comissão de Constituição e Justiça, ele afirma que a medida amplia o acesso dos pacientes e reduz a dependência de encaminhamento médico.
22: Segundo Diego Garcia, a iniciativa valoriza o papel do nutricionista e diminui a burocracia no atendimento. O deputado acrescenta que a proposta deve agilizar o acesso aos serviços, especialmente no SUS, além de fortalecer a prevenção e melhorar a qualidade do cuidado em saúde.
23: Então agora nós vamos desburocratizar esse sistema e facilitar, porque basta passar por esse profissional de nutrição, ele já vai ter acesso tanto à receita para os suplementos, como também à receita ou encaminhamento para a realização de exames. Então é mais facilidade, menos burocracia e melhorar a qualidade da saúde da população brasileira. Atuar na prevenção e valorizar os profissionais de nutrição.
15: Dr. Zacarias Calil, do MDB de Goiás, denuncia desperdício de quase 300 milhões de reais com o descarte de 10 milhões de doses de vacinas da Coronavac vencidas e que, por falha logística, não chegaram à população, segundo a auditoria do Tribunal de Contas da União, citada por ele.
22: Dr. Zacarias Calil lamenta o desperdício milionário enquanto a saúde pública passa por carências básicas, como a falta de exames e estrutura hospitalar. Ele defende que o parlamento cobre respostas sobre as compras e pela ineficácia da redistribuição.
4: Educação.
15: José Rocha, do União da Bahia, apresentou proposta de emenda à Constituição que integra o ensino médio à formação técnico-profissional. O deputado afirma que a medida pode ampliar a qualificação dos jovens, reduzir a evasão escolar e preparar estudantes para o mercado de trabalho.
22: José Rocha acredita que a educação técnica é necessária para aumentar a produtividade do trabalhador brasileiro. Ele ressalta que o modelo permite ao jovem ingressar mais cedo em uma profissão sem impedir o acesso posterior ao ensino superior.
15: Soraya Santos, do PL do Rio de Janeiro, fala sobre a importância da educação inclusiva aliada ao trabalho de escolas especializadas. Segundo ela, o sistema público deve garantir inclusão, mas precisa do apoio dessas instituições para atender alunos com necessidades específicas.
22: Soraya Santos também alerta para desafios enfrentados nas salas de aula, como a sobrecarga de professores e a falta de estrutura adequada. Ela destaca ainda a importância de assegurar às famílias o direito de escolher o modelo educacional mais adequado para seus filhos.
15: Termina agora o Jornal Câmara dos Deputados com trabalhos técnicos de Wellington Telles e a apresentação de Luciana Vieira e Tércia Guimarães. Boa noite para você.
22: A Voz do Brasil está de volta na segunda-feira. Uma boa noite e um bom fim de semana.
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4: 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No Vale da Vox, 9:30.
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2: Olá, muito boa noite, Vale do Aço. Boa noite para você que está ligado na Rádio Vox 97,1 FM, a Roxinha do Vale. Está começando agora mais uma edição do Conexão 97, o seu encontro de todas as noites com muita música, participação dos ouvintes e aquela companhia perfeita para relaxar no fim do dia. 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E você quer participar com a gente? 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E abrindo a nossa programação, ele que vem conquistando o Brasil, revivendo grandes clássicos da música e que será uma das atrações da Expo Inox 2026. Chegando para cantar no Conexão 97, Dino Fonseca.

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1: 9:47.
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1: No Vale da Vox, 10 horas.
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4: 10 e 12.
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2: 10h48.
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1: No Vale da Vox, 11 horas.
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8: 11:13.
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2: 11:47.
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4: Infelizmente, o nosso Conexão vai ficando por aqui. Quero agradecer a todos vocês que participaram pelo Vox App, mandaram mensagens e fizeram companhia nessa noite aqui na Rádio Vox, na 97,1, a Roxinha do Vale. 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Agora você continua bem acompanhado porque vem aí o Vox na Madrugada com ela, Júlia Ferreira, trazendo muita música e companhia para atravessar a madrugada com você. Eu sou Marcelo Correia e foi um prazer enorme fazer essa conexão com você. Boa noite, valeu, Vale do Aço, até a próxima e aquele abraço.

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1: No Vale da Vox, meia-noite. 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

0: Como você está? A madrugada deste sábado está só começando e nosso programa está pronto para te acompanhar. Eu sou Júlia Ferreira, uma super seleção musical e conteúdo de qualidade. Estamos começando mais uma edição do programa feito com muito carinho, com informações úteis e muita coisa boa para tornar a sua madrugada ainda mais especial. Aproveite cada minuto conosco. Você está na melhor, está na Roxinha do Vale.
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1: 12:50.
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0: 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Confira a hora. 00:20.
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1: 6:30.
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1: 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Meia-noite 40.
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1: Meia-noite e 47.

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1: 1 hora.
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1: 1:10.
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0: Uma e 20. 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
1: 1:30.
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0: 40.
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1: 1:54.
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1: 2:07.
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0: 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Hora certa na Vox. 2:20.
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1: 2:30.
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0: 12:40.
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1: 3 horas.
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1: 3:10.
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0: 3:20.
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1: 3:30.
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0: 3h40.
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1: 4 horas. 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

0: gente, estamos chegando, hoje é sábado chegou, hoje é sábado e graças a Deus mais um programa no ar, Estação 97, aqui pela Vox FM. Senhoras e senhores, ocupem os seus lugares, vamos percorrer os trilhos da nossa imaginação neste trem chamado Brasil. Fé em Deus, fé na vida, fé no que virá. Bom dia, trabalhador, trabalhadora, bom dia, dona de casa, bom dia, meu amigo, bom dia, minha amiga. Estamos chegando, aqui você não perde a hora, você não perde a condução, você tem o maior desfile de astros e estrelas da música sertaneja pra você.
1: Aqui tem coragem.
0: 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Lembrando que os pedidos musicais a gente atende depois das 5 horas, hein? É isso aí, pode mandar seu pedido pra cá, seu bom dia, depois das 5, a partir das 5 horas, vamos atender todo mundo, tá bom? Bom dia, ótimo sábado pra todos, e a gente começa o programa sempre tocando o melhor da música sertaneja, e nesse embalo nós vamos até às 7 da manhã, neste sabadão aqui na Vox FM, a Roxinha do Vale.
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1: Confira a hora certa, 4:12.
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1: 4:31. Aqui vai.

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0: Não perca a hora, 4h40.
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0: Olha a hora, gente. 4 minutos faltando para as 5 horas.
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1: 5 horas, minha gente.
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minha gente, sábado, hein? Ei, hoje é sábado, hoje é sábado. Bom dia, bom dia, bom dia, bom dia, meu compadre. Bom dia, minha comadre. Hoje é 9, hein? É sábado 9 de maio, sábado 9 de maio. Estamos chegando, chegando para a segunda hora do nosso programa. Vamos até às 7 da matina, levando até você o melhor da música sertaneja raiz, o som da viola, o canto dos pássaros, o som da roça, o som da natureza. É através da nossa Maria Fumaça, da nossa locomotiva que vai rasgando as montanhas do Brasil, rasgando as montanhas das nossas Gerais. Ai, coisa boa! Marcando conosco agora aqui no nosso trem, aqui na nossa estação. Vamos juntinhos até às 7 da matina, com fé em Deus, fé na vida, fé no que virá. Bom dia, bom dia, bom dia. 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Hoje sabadão, minha gente, sabadão, véspera do Dia das Mães, nós estamos juntinhos aí, né? Estamos juntinhos com mais um programa Estação 97. O Belmonte Amaraí cantando pra gente, pra começar a segunda hora do nosso programa, Morena Cheirosa. Música.

0: Vai amanhecendo o dia, vai amanhecendo o dia aqui no meu rincão. É, sabadão, coisa boa, fim de semana chegou, né, gente? Semana chegou, nós estamos juntinhos aí com mais essa estação nossa, E você aí do outro lado, o radinho ligado, né? Obrigado pelo carinho da audiência, pela sua companhia, tá? Obrigado, que você vai escutar só música boa até às 7 da matina. É, deixa eu ver aqui, deixa eu mandar um abraço aqui pro meu amigo Zequinha, lá de Nova Era, Zequinha. Ô, Zequinha, você pulou da tarimba cedo hoje, hein? Pulou cedo da tarimba, hein? É, ué, falou, não, acorda cedo, rapaz, pensando o quê? Eu acordo é cedo, acordo
1: bom
0: cedo.
1: Bom dia, Dário. Bom dia, meu amigo. Dário, que eu vi a música, Caçula Marinheiro. A lua testemunha.
0: Isso é bom, hein, rapaz? A lua, né? É uma noite serena e escura.
2: Ah, que isso,
0: ué? É, ué, boa demais.
3: Ô, oh, Dário, oh, bom dia. Graças a Deus, final de semana, nós estamos agarrados de novo.
0: De novo.
3: Vamos mexer o doce?
0: Vamos.
3: Vamos vencer a semana, matar o nosso leão.
0: É verdade.
3: Ô, oh, Dário, toca com o Ginigeno. Morena de 14 anos.
0: Opa,
3: essa sim. É boa, hein?
0: Oh, assim dá crime, hein?
1: Ô, Dário, aproveitando que amanhã é dia das mães, manda um abraço pra minha mamãe.
0: Claro.
1: A dona Joana.
0: Dona
1: a esposa Joana. Do padre Antônio.
0: Ah, dona Joana, esposa do padre Antônio. Tá mandado, compadre. Tá mandado. É. Mas tá mandado mesmo. Mandado e abraçado, é, oi. Ô, dona Joana, um abraço. E é isso aí, Josimar, isso aí, um abraço pro povo todo aí, todo mundo aí de São Vicente Estrela, todo mundo aí de Raul. Ô, quem tá mandando aqui, bom dia, Dário de Freitas, bom dia, ó, Vitinho do Esporte, meu amigo Vitor César Messias, Vitinho do Esporte, tá lá ligadinho no programa também, bom dia, Vitinho, obrigado pela audiência aí. Bom dia, ó, o gato miando, né, tem um gato aí, Bacardi, cuidado, hein. Ô, compadre Baco, cuidado com esse queijo, hein? Cuidado com esse queijo aí, que se não larga esse queijo estampado em cima da mesa, não, que esses gatos pulam assim, vai comer esse queijo. Aí, ó, tô falando. Tamo junto, Vitinho, tamo junto. Alô, Zezinho, meu amigo Zezinho do São Geraldo. Olá, Zezinho, tamo junto aí, compadre. Amigo Zezinho do São Geraldo, bom dia, obrigado pela audiência, pela companhia. Obrigado aí pela sintonia, viu, Zezinho? Vamos mexer o doce. Ô, gente, Lourenço e Lorival cantando pra gente aqui, uma moda de 1971. Estamos com gravado de 74, hein? Lourenço e Lorival, Bandida! É um boleirão, hein?

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4: Olha a hora seis. Que seis, rapaz. Presta atenção, rapaz. 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
4: 5h15.
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0: rapaz, a sanfona tá rasgando mesmo aí. Vai rasgar hoje lá no bar do Lelé, hoje é o segundo encontro de cavaleiros lá do bar do Lelé do Zito, lá no Bar Branco. Ah, meu filho, a sanfona véia vai chorar, viu? Ah, vai, velho. Hoje é de 6h16 agora, 5h16, eu cismei que é 6, você tá doido? Eu acho que tô achando que eu não tomei um café ainda, viu, Baco? Tô achando que você é foda tomar um café, só pode. Você tá, eu não é? 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Ô, Josimar, vou mandar o Genigiano roubando a morena pra você aqui. Eu vou botar o Jeriquim pra continuar campeando aqui, viu, Jeriquim? Você continua campeando a outra moda aqui. É, 5h17.
1: Mas já?
0: Já, 5h17. Viu, Jeriquim? Tá escutando, Jeriquim? Tá escutando, Jeriquim? Treta não. 5h18, dirigindo. Segura essa aí, o Josimar. Mata no peito aí, ó.

0: Ah, gente, que é bom, hein? Você tá doido? 5h20!
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0: Ô, 5h23, já pulando pra 5h24, 5h23, já pulando pra 5h24.
3: Ai, pai, para!
0: Para nada, a hora não para, a hora não para, a hora não para. 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A lua! A lua testemunha! Eu não é, ô Zequinha? Ô Zequinha, você é apaixonado, hein, irmão? É uma rancheira, uma canção rancheira.

0: Ô, gente, são 5h27.
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0: Ô gente, 5h29.

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4: Ô, minha gente, 5:30. 5:30. Goiânia e Gustavo, lições da vida.

0: isso aí, é isso aí. 5h34 aqui na nossa estação. 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Fala, ah, com o Mário, hoje é dia de bater o martelo, hein?
1: É verdade.
0: É verdade, é verdade.

0: 5h38, 5h38 aqui na Roxinha do Vale, 5h38. Ei, Chitão Chororó. Daqui a pouquinho tem o Brasil Caipira. Vamos encerrar hoje. Boa semana falando das modas que tem rancho, né? Tem mais duas hoje que fala de rancho. Tem mais duas modas que fala de rancho. Muita moda que fala de rancho, né? É verdade. 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Ô, meu compadre, minha comadre, deixa eu te falar um negócio aqui. Meu amigo Lelé do Zita tá convidando o povo todo lá pra lá. É hoje, né? É hoje, o segundo encontro que eu valei lá do bar do Lelé, segundo encontro.
1: Bom dia, meu amigo Dade Freitas, aqui quem fala é o Lelé.
0: Fala, Lelé.
1: Passando mais uma vez pra convidar você e sua equipe da Vox FM. Também passando para convidar a todos da redondeza de Cocais, de cima, Cocais de baixo. Timirim, Fernandes, Córrego do Zanício, Barro Branco, Cubas.
0: Aí sim, hein?
1: Esmeralda de Ferros, Sete Cachoeira, Ferros.
0: Todo mundo para festa.
1: Muito obrigado a todos, já agradeço. E passando aqui, falando que hoje é o dia, hein?
0: É hoje.
1: Toca pra cá. Segundo encontro Cavaleiro do Bar do Lelé. Convido a todos. Tem cerveja gelada e tem muita carne assada.
0: Nossa senhora.
1: Tchau, obrigado.
0: Aí é bom, hein, compadre? Aí é bom, hein? Cê tá doido. Aí, Lelé. Isso aí. Vai ser um sucesso, se Deus quiser. Gilberto e Gilmar, Luz do Amanhecer. Ô, gente, 5h40.

0: Ó, gente, são 5h44.
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Beleza, minha gente. 6h47 aqui na Roxinha. Ah, é as modas que falam de rancho, né? É as modas que falam dos ranchos. Eu vou tocar hoje pra gente fechar a semana. Rancho Grande. Uma música gravada pelo Douglas Cial, Miguel e Aninha. Saudosos irmãos. Os irmãos Douglas Cial, Miguel e Aninha. E depois, uma dupla também que já não existe mais. Eles se separaram, são irmãos também, René e Ronaldo. Fizeram muito sucesso nos anos 90. E o René, estava vendo até um dia desse, ele mora em São Paulo, tem uma empresa de terraplanagem, tentou outras parcerias. E o Ronaldo, ele foi muito arredio com a música, né? Ele sempre cantou, fez sucesso, mas ele não era, vamos dizer assim, apaixonado por cantar, por fazer sucesso. Ele não ligava pro mundo da fama, da música. Então ele cantava meio que como uma obrigação. Estranho um negócio desse, né? Com um talento tão bom, tão grande. E o Ronaldo, ele mora em Uberlândia, cidade de Uberlândia, aqui em Minas Gerais, e leva uma vida tranquila, uma vida longe dos holofotes, né? Uma vida que não... Ele abriu mão, né, da fama e não quis seguir a carreira da música. É o René e o Ronaldo que vão cantar pra gente no Rancho Fundo, esse clássico no Rancho Fundo.

0: As modas que fala de rancho, no rancho grande e no rancho fundo, hoje pra gente fechar a semana, né, gente?
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0: Gente, faltando 4 minutos agora para as 6, já nossa reza, 4 para as 6. A minha amiga Ivone lá do Bom Retiro, Ivone do Bom Ré. Oi, Ivone! Bom dia, bom dia, bom dia. É isso aí. Papai do céu, que a família de Nazaré proteja as mamães, os filhos deste planeta, que amanhã eles recebam dos teus filhos a lembrança e gratidão. É isso aí, quem já tem a mamãe e quem já tem a mamãe lá no céu, né? Assim como eu, mamãe já tá lá com o papai do céu, mas sempre intercedendo, sempre olhando pelos filhos aqui, com certeza. Um abraço, viu, minha amiga Ivone? Bom dia, obrigado, obrigado. Alô, Tico da Vila Formosa, bom dia, Tico. Obrigado pela audiência. Tico falou, tô na audiência, hein? Tá bom, compadre. Bom, hein? Tamo junto, hein? Tamo junto. Alô, Luciana, bom dia. Luciana Dias, bom dia. Obrigado pela companhia, Luciana. Ô, sangue bom, você tá batendo cambão hoje? Você tá batendo cambão ou você vai ficar mais quieto hoje, hein? Meu amigo, sangue bom.
1: Bom dia, meu amigo Dade Freitas. Ô, Dade Freitas, aqui é o sangue bom. Tamo ligado, Dade Freitas. Tô cortando chão aqui pra Viçosa. Daqui a pouquinho nós estamos passando a Mato Paco. Vamos ver até onde você nos faz companhia, meu amigo.
0: Ah, é?
1: Hora que você puder, roda pra nós aí, faz um ano. Silveirinho, moedão dos brutos. Você tá doido, mexeu doce, tá de frente. Mexeu doce.
0: Hoje tá fazendo um ano, meu bem, que eu te conheci. Essa moda é de 71, hein? 1971. Ó. É bom, mas é bom demais.

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1: 6:01.
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0: Pai nosso que estais no céu, santificado seja o vosso nome. Venha a nós o vosso reino. Seja feita a vossa vontade, assim na terra como no céu. O pão nosso de cada dia nos dai hoje. Perdoai as nossas ofensas, assim como nós perdoamos a quem nos tem ofendido. E não nos deixeis cair em tentação, mas livrai-nos de todo mal. Amém.

0: mexendo doce, vou mexer o doce, vou mexer o doce, vou mexer o doce. Hoje é o dia do segundo encontro de cavaleiro lá do bar do Lelé do Zito, lá em Barro Branco, lá do Cubas, hein? Ah, o pau vai cair a folha, o pau vai cair a folha. Ô, gente, 6:04, agora 6:04, nosso programa tem um oferecimento da Dijafer Ferro e Aço, construindo o Vale de Ferro e Aço, Dijafer em Fabriciano, Aço Nobre e Patinga, Cremac Madeireira, Magalhães 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
0: Alô, irmão da estrada!

0: porque vamos, gente, 6:08, 6:08 aqui na nossa estação. Ah, aí, ó. Ô, Sandrinho, você tá bom? Você mijou na cama? Mijou na cama, Sandrinho? Sandrinho, Sandro Cabrão, você acordou mais cedo hoje, compadre? Acordou mais cedo. Tá repreendido.
1: Acorda!
0: 6:09, gente, 6:09. Léo Canhoto Robertinho, aqui é a raiz, compadre, aqui é a raiz. Gente. É a colina do amor.

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2: Ô gente, no Vale da Roxinha, 6:16.
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2: É, velho, café teve bom hoje, foi medroso, hein, compadre? Café foi medroso hoje, vou te falar a verdade, teve bom demais, viu? Ô, meu amigo Geraldo Cruzeirinho passou aqui, ó, deixou um queijo aqui, velho, mas vou falar a verdade com você, viu? Pensa num trem bom, viu? Pensa num tremão, Geraldo Cruzeirinho, gente da melhor qualidade. Ô, Geraldo! Fala aí, Geraldo, deixa eu mandar pro Geraldo de Paula aqui. Ô, Geraldo de Paula, onde é que você tá, hein? Você tá no Primavera ou você tá nos Procopio? Sumiu essa semana você virou um pendão, hein? Tô achando que você tá batendo cambão aí pro lado dos Procopio. Desconfiado. Tô achando, hein? 6:18, Tião e Pardinho, Neguinho Parafuso.

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3: Tem pelejado, aí, tem lutado.
2: Tem, né? Tem pelejado, tem lutado. Então, ó, fica esperto aí, porque hoje é sábado e ainda tem água pra passar debaixo da ponte, hein?
4: É,
2: tá passando mais a ponta. 6h22.
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4: 6:26, 6:26 aqui na Roxinha. Alô, tio neném! É, a poeira vai levantar lá no bar do Lelé hoje, com certeza. Tia. É isso aí. Com certeza, com certeza. Vai ficar bom demais, compadre. Ô, Osmar Pompeu, bom dia, Osmar Pompeu. Valeu, compadre Osmar Pompeu. Ô, Dorilo, bom dia, meu amigo Dorilo. Dorilo tá pedindo a do Dalvan aqui. Dalvan entende do Dudu aqui, Dalvan. Não escolheu uma boa aqui, uma véia. Eu gosto das véias. Aqui nós toca música véia, porque as véias que é boa. Eu sou chegado numa véia, viu? Ah, vou te falar a verdade. Menino. Não, é verdade, é verdade, é verdade, é verdade. Não tem nada melhor que uma véia, não. Essas novas aí, eu vou te falar, essas novas não tá boa. Essas novas não tá boa mais, não. Aí, como as novas não tá boa, nós gostamos das véias.
5: Ué, mas já?
4: Ah, mas muito tempo, é muito tempo que eu gosto das véias. Você tá doida?
6: Ai!
4: 627, fala aí, véia. A Edi pediu uma música véia pra nós aqui, ó. Uma moda das antigas aqui, né, Edi? Minha amiga Edi do Melo Viana, bom dia, Edi. É, vou tocar com o Peri e o Poti, hein? Peri e Poti. Leandro Leonardo regravaram essa música também. Eu vou tocar aqui com o Peri e com o Poti. É, Sublime Renúncia, Sublime Renúncia. É, Guarani é bonito, ó.

0: Foi moda bonita, hein? Moda bonita, sublime renúncia. Erei Poti. 6h31.
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0: 6h33. Aqui.

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1: Aqui roda só caipira. Só caipira. Só moda. Moda raiz, moda caipira. 635, gente. 635. Eles me pediram a moda do dia aqui. Eu falei assim: ah, bom, vem vacaiar o programa. Não, bom, não vacaia, não. Se vacaia o programa dos outros aqui. Você vem vacaiar, não. Não toca, é trembão aqui. Sim, não presta não, viu? Ele tá doido.
2: Ele tá doido demais.
1: Doido demais. Você toca a rocha, pá, que a rocha tá fora. É, tem besta.

0: Acorde aí, rapaziada. Ó, o pão. Guarda o café da manhã.
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0: tem caneca, foto caneca, foto presentes, foto camisa. É, pode botar a camisa, a foto da mamãe numa camiseta, numa camisa, fica bonito, hein? 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Vamos levantar, gente, tá acordado aí, hoje é sábado, né?
1: Camada de homem mole.
0: 6h37. Alô, Roberto e Paba, bom dia, Roberto e Paba. Alô, Heitor, bom dia. Manda um abraço aqui, meu amigo Gervásio, Gervásio Pierre. Fala, Gervásio, bom dia. Fala nisso, o Guinaldinho que tá, o Guinaldinho também tá mexendo doce aí, Guinaldinho. Bom dia, Guinaldinho. Guinaldinho tá sempre na escutança do nosso programa. Falando ele aí, ó.
2: Bom dia, meu amigo Dairo de Freitas.
0: Opa!
2: Vamos que vamos, né? Na presença de Deus, né?
0: Amém.
2: Estamos vencendo mais a semana, né? Um abraço aí pra todo mundo aí, tá?
0: Ok, meu amigo. Amigo Guinaldinho. Ô, Lelé do Zito, fala comigo.
3: Bom dia, meu amigo Dairo de Freitas. Aqui quem fala é o Lelé. Passando mais uma vez pra convidar você e sua equipe da Vox FM. Também passando para convidar a todos da Redondeza de Cocais, de cima, Cocais de baixo.
0: Vai ser bom, hein?
3: Timirim, Fernandes, Córrego dos Anísio, Barro Branco, Cubas.
0: Ó.
3: Esmeralda de Ferros.
0: Aí
3: Sete
0: sim.
3: Cachoeira, Ferros.
0: Ah.
3: Muito obrigado a todos, já agradeço.
0: Vamos junto.
3: E passando, que, falando que hoje é o dia, hein?
0: Pau caia foi aí.
3: Toca pra cá. Segundo encontro Cavaleiro do Bar do Lelé, convido a todos. Tem cerveja gelada e tem muita carne assada.
0: Tá doido, senhor.
3: Tchau, obrigado.
0: Tchau, obrigado.
3: Vou dar mais uma vez, pedindo seu favor, hein?
0: Fala, compadre.
3: Agradece pra mim as cozinheiras aí, equipe aqui que tá comigo aqui, Dequinha, Abel, a Sãozinha, Comadre Rosa e a Franciele.
0: Aí
3: beleza?
0: Sim. Bom.
3: Tá aqui uma equipe que tá aqui comigo aqui. Ah, e também tá o G aqui, o G cubano. Tá tomando meu café aqui já, a cunha de queijo.
0: Aí sim, é pra faltar não, ué. Café tem uma cunha de queijo, mas tem café, hein, café. Tá meio cedo pra tomar uns trem atrapalhado ainda, hein. Trem atrapalhado só mais tarde, tá meio cedo ainda, hein. Agora é café, hein. Ô, Dorilo, mata no peito essa aí, compadre.

Bacana, bacana, bacana. Daqui a pouquinho tem o amado, hein? Já tem o mais amado do Brasil. 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

0: Olha a hora, olha a hora, olha a hora, gente! 6h45!
1: Vai, mas já?
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8: Ô pai, oi. O supermercado contratou um menino, assim, dos 15, 16 anos, pra ensinar ele a trabalhar.
9: Certo.
8: O menino tá lá trabalhando, o gerente falou: vou dar uma observada, vê se o moleque tem tino pros negócios. Quando é fé, chegou uma madame e falou: ô meu filho, você tem aí sabonete Lux? Não, senhora, tem não. Rapaz, o gerente falou: ih, o mau atendimento do moleque. Quando a mulher saiu, falou: ô meu filho, você tá errado, não é assim que atende, não. Quando o cliente perguntar por uma marca, não tem, você fala: não tem esse, mas tem outro. Por exemplo, tem sabão de barra, tem outro sabão de coco, né? Ah, então tá bom, agora eu vou fazer certinho. Aí eu escondeu atrás do balcão lá e ficou esperando.
9: Ele atendeu o próximo cliente.
8: É, chegou uma mulher e falou: meu filho, você tem papel higiênico aí? Falou: não, papel higiênico nós não tem não, nós temos sabugo, nós temos bombril, lixo.
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10: Cantigo.
0: Tá doido, só faltou foi de cansação aí, ué.
10: Amado, gente.
11: Tá doido,
10: senhor? Não acredito. Gente, eu sou louca com o Amado Batista. Ai, toco.
0: Descobri que te amo, mais amado do Brasil aqui na Rosa.

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0: Faltando 6 minutos agora para aí. 7 da matina, tá na hora de capar o gato, né? É, ué.
1: Gente!
0: Ai, ai. Tá na hora de ir embora, tá na hora de ir embora. Vamos dar um jeito de... Quem é feio, caça caminho de onde veio, né?
2: Uai, mas já?
0: Mas já, ué. É o Ronaldinho. Ronaldinho tá lá em Fabriciano. Bom dia, Ronaldinho. Bom dia. Tá de embora, Ronaldinho. Tá na hora de capar o gato aqui, meu filho. É, ué. Vambora, Flores Belo. Bora, Jiriquim. Bora, madrinha. Vambora, Clotilde. Vambora, bicharada. Vambora. É. Tá na hora. Vambora, Tonico. Amanhã é domingo, hein? Amanhã é dia das mães, amanhã é domingo. Amanhã nós não volta aqui, não. Mas na segunda, 4 horas da manhã, nós estamos de volta. Se Deus quiser. Ô, gente, obrigado. Feliz dia das mães amanhã para todas as mamães. 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
0: Comadre, hoje é sábado, você quer que para ou você quer que continue, comadre?
4: Ai, compadre, nós pode até parar, mas que é bom, viu?
0: É bom, mas na segunda nós voltamos. Beijo no coração, ótimo fim de semana. Feliz dia das mães. Valeu, gente. Tchauzão, se cuida.
5: Tá, pô, gato. Vazou na Black Art.

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1: No Vale da Vox, 7 horas.
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1: Estabelecimento comercial no bairro Betânia, em Ipatinga, foi alvo de roubo à mão armada. Confusão no bairro Bom Jardim, em Ipatinga, terminou em lesão corporal. Foragido da justiça, foi preso no bairro Funcionários, em Timóteo, pela Polícia Militar. Discussão e agressão entre vizinhas do Ipaba terminam na delegacia. Tudo isso e muito mais a partir de agora, aqui dentro do Vox Polícia, primeira edição deste sábado, hoje 9 de maio de 2026. Eu sou J. Passos e direto das ruas, sem tropeço, seu nome e seu endereço. A partir de agora, informações quentes, denúncias sem censura e o retrato real da segurança pública em todo o nosso Vale do Aço. Edição e produção é de Fernando Silva, trabalhos técnicos, Isabela Lima, direção geral, Dr. Jonaí Cordeiro. E você, participe do nosso programa, envie o seu áudio ou a sua mensagem de texto pelo nosso WhatsApp, 319-8376-3371. 319-8376-3371. E um foragido da justiça foi preso em São João do Oriente. A Polícia Militar de Minas Gerais cumpriu, no dia de ontem, o mandado de prisão contra um homem de 25 anos no distrito de Santa Maria do Baixio, em São João do Oriente. Segundo a Polícia Militar, os militares realizaram diligências após informações sobre reiterados descumprimentos de medidas cautelares por parte do suspeito, além de denúncias relacionadas a furtos na região. Diante dos levantamentos apresentados, a justiça da comarca expediu o mandado de prisão contra o autor. Durante as buscas, o homem foi localizado na rua Padre Francisco Weber e preso pelos policiais. Após o cumprimento do mandado, ele foi encaminhado para a delegacia de polícia de Caratinga. A ocorrência foi atendida por militares do 288ª Companhia do 62º Batalhão de Polícia Militar de Caratinga. É, problema da mandado de prisão, problema com justiça, tem que ser resolvido, porque senão a pessoa fica diante desta situação. Não pode sair, não pode ficar em paz, porque a qualquer momento é expedido o mandado de prisão e a pessoa acaba tendo esse desconforto. Então, problema com a justiça, vai lá e resolve. É ruim? É. Mas vai lá e resolve, porque fica melhor. Então, é o seguinte, esta é a situação desse cidadão aí, né? Acabou sendo abordado pela polícia militar e preso. E, aliás, essa semana foi a semana de buscas e apreensão e mandados de prisão expedidos, né? Várias ocorrências, aqui em Patinga também tivemos várias ocorrências em que a polícia militar realizou mandado de busca e apreensão. Então, sintetizando, tem problema com a justiça? Vai lá e resolve para evitar esta situação, esse desconforto. Após discussão, uma agressão entre vizinhas foi registrada na cidade de Ipaba. A equipe da Polícia Militar foi acionada imediatamente para comparecer ao local, porque os ânimos estavam muito exaltados. Então, a Polícia Militar, comandada aí pelo primeiro sargento, aliás, Sargento Silva, compareceu ao local e ele, o Sargento Silva, nos traz detalhes desta situação, Sargento Silva. Bom dia.
7: Bom dia, bom dia. Nós fomos procurados no quartel por uma vítima de agressão e deslocamos até a residência onde o local tinha acontecido o fato. E ela relatou que uma menor havia realizado um soco no rosto e um chute na mesma. E, porém, lá na residência, a menor não se encontrava. Então, deslocamos para o quartel para fazer o registro do fato. E, enquanto estava fazendo o registro do fato, a menor apareceu também lesionada. A princípio, segundo ela, foi da outra suposta vítima. E aí, visto que as duas estavam lesionadas, deslocamos a unidade de saúde, foi feito o atendimento dela na unidade de saúde e posteriormente trouxemos para apresentar aqui para o delegado aqui em Patinho, delegado de plantão.
1: Agora, Sargento Silva, elas relataram qual foi o fator motivacional das agressões?
7: A menor falou que a maior chegou na residência, estava discutindo com a mãe dela, e a maior chegou na residência e aí tomou as dores da mãe, e aí as duas entraram em via de fato no local, desceu pela escada em via de fato e aí houve as agressões.
1: Tudo no âmbito do seio familiar?
7: Sim.
1: O vínculo delas, são uma irmã, são parentes?
7: Não, somente vizinhas.
1: O certo é que se a polícia não chega ou não dá a devida atenção, as coisas poderiam evoluir para uma situação muito mais grave.
7: Com certeza. Visualizando, você até ouvindo mesmo tal fato, gritaria, qualquer coisa, pode acionar o 190, que será um prazer para nós estar fazendo contato.
1: E os policiais que trabalharam nesta ocorrência, sob comando aí do Sargento Silva, pertencente ao 4º Pelotão de Ipaba?
7: Foi o Sargento Silva, soldado Ryan, que deslocou juntamente comigo, e o soldado 2ª classe Guilherme.
1: Ok, Sargento Silva, comigo aqui dentro dos canais Vox. Sem tropeço, seu nome e endereço, repórter J. Passos. Maravilha, vamos dar uma faturada. Daqui a pouquinho nós voltamos direto da Rua Viático, número 20, com a sequência do Vox Polícia, primeira edição deste sábado, 9 de maio de 2026.
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1: No Vale da Vox, 7:12.
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1: Maravilha, 7:12. E uma operação que atendeu a um cumprimento de um disco de denúncia unificado foi realizada no aglomerado do Vale do Sol, aqui em Ipatinga. Conforme informações, o sargento Bretas, que pertence ao Tático Móvel 2 do 14º Batalhão, quem comandou toda esta operação. E ele está conosco e nos traz detalhes de toda esta situação. Sargento Bretas, bom dia.
15: Bom dia, meu amigo Jota Paz, bom dia a todos os ouvintes. Conforme você falou, já são vários, entendeu? Isso é com grande frequência que vem chegando denúncias, né? Referente a esse endereço. A gente fez um apanhado aqui, Jota, nos últimos 2 anos, né? São mais de 10 registros de tráfico de drogas nesse mesmo endereço. Então, é uma residência que ela é utilizada para venda de drogas no bairro Vale do Sol. A geografia, né? Ela favorece muito os traficantes no local. É numa esquina, no alto de um morro, são 3 casas, então o acesso é difícil, a rota de fuga também favorece muito os autores, então ela é utilizada há muitos anos pelo tráfico de drogas. Então, hoje a gente fez essa operação, várias equipes que monitoraram o local anteriormente, através de filmagens, para a gente conseguir lograr isso e fazer essa prisão. É uma situação bem complicada que a gente vem passando nessa residência aí no Vale do Sol.
1: Quantas pessoas foram trazidas, conduzidas nessa operação?
15: 5 pessoas, 3 menores de idade e 2 maiores.
16: Um agravante, então?
15: Sim, claro, também tem a corrupção de menores, né? Um dos autores.
16: E alguns deles, quando da chegada dos policiais, tentou algum tipo de fuga?
15: Sim, 4. 4 tentaram fugir pelos telhados, mas é como eu te falei, é um local que a gente já conhece, que a gente sabe que acontece e tal. Então tinha uma equipe cercando, né, todo o quarteirão. Então os que correram pela frente, pelos telhados, acessaram outras residências, tinha uma equipe no fundo esperando eles, então eles já deram de cara com a gente também, que estava lá no fundo, e deu certo, conseguimos fazer a prisão deles.
16: Ou seja, o planejamento e a saturação do ambiente foi fundamental.
15: Com certeza, o planejamento, a saturação, e também os militares envolvidos na ocorrência também conheceram o local, né? Isso aí também ajudou bastante no êxito da ocorrência.
16: E claro que agora eles estão entregues aqui na delegacia, ficará a cargo agora do delegado de polícia. A expectativa é que a justiça faça parte dela e dê sequência ao trabalho que os policiais fizeram até agora.
15: O Jota Passo, sim, eu acredito que o fato que ocorreu, tudo que foi relatado no boletim de ocorrência, tipifica claramente o tráfico de drogas. Independente da quantidade de material apreendido, que em grande parte é relevante, foi preso um indivíduo que comprou a droga, foi visualizado o pessoal entregando a droga para ele. Então a gente acredita aí que o flagrante será feito, os indivíduos aí vão pagar pelo crime.
16: Claro que foram várias viaturas, várias equipes, mas a equipe comandada pelo sargento Bretos que trabalhou nesta ocorrência.
15: Jota, a nossa equipe é Tango Mike, Tático Móvel 01, sargento Fábio, sargento Bretas e cabo Calahan.
16: Sargento Bretas, comigo aqui dentro dos canais Vox, sem tropeço, seu nome e endereço, repórter Jota Passos.
1: Maravilha, maravilha, 7:16, em patrulhamento pela área central de Ipatinga, a equipe da Polícia Militar, sob comando do sargento Moreira, avistou 2 homens em atitude suspeita. Imediatamente foi realizada a abordagem. Por quê? Porque assim que eles visualizaram a viatura, eles mudaram o comportamento, o que chamou a atenção dos militares. Foi aqui na área central da cidade, e o sargento Moreira, ele está conosco, e traz desfecho de toda esta ocorrência. Sargento Moreira, bom dia.
17: Bom dia, Jota Passo, bom dia, ouvintes do Vox Polícia. Na data de hoje, desencadeamos uma operação na região da área central, no intuito de coibir a prática de drogas, né, seja a mercancia, o consumo de drogas na nossa região. E no patrulhamento e abordagem na região da rua Uberaba, local tido aí como local de consumo de drogas, abordamos diversos indivíduos e com 2 localizamos em cada um pedras de crack, sendo que um estava com a pedra um pouco maior e o outro com 3 pedras fracionadas da substância pretensa ser crack.
1: E parece-me que não são moradores em condição de rua, né? Pelo menos aparentemente.
17: Não, negativo. O cidadão, inclusive, um cidadão de 56 anos de idade, estava com muito dinheiro no bolso, segundo ele tinha recebido um acerto da empresa, né? Um cidadão trajado, limpo, bem aparentado, só que com diversas passagens. Segundo ele, seriam passagens do passado que não se justificavam na data de hoje. Perguntado sobre essa pedra de crack que estava debaixo da perna dele, ele disse que era usuário de drogas, mas um usuário ocasional, ou seja, só usava droga quando bebia cerveja. Perguntei quanto que ele tinha pago na pedra, segundo ele seria a pedra de R$10, e ele seria morador ali da região do Betânia.
1: E esse dinheiro que ele estava com ele, a quantia significativa, e esse dinheiro foi apreendido, como é que ficou a situação?
17: O negativo, uma vez que ele provou já de imediato para a gente a origem do dinheiro, ele tinha acabado de sacar na Caixa Econômica Federal, que seria justamente proveniente do acerto de contas que tinha feito a empresa. Em ato contínuo, abordamos um outro indivíduo, e esse indivíduo oriundo de São Paulo, segundo ele, é de uma empreiteira que se encontra executando obras aqui na nossa região, e esse indivíduo não tinha nenhuma documentação. Não conseguimos verificar os seus dados no sistema informatizado. Perguntamos a ele os dados, ele dava os dados, mas esses dados não constaram no nosso relatório informatizado da Polícia Militar e nem no Banco Nacional de Mandado de Prisão. Então, resolvi trazê-lo aqui para a Polícia Civil para poder fazer a identificação dele.
1: Se ele está prestando serviços aqui, então quer dizer, ele teria condições plenas de identificar e pelo menos saber onde está morando e tudo, né?
17: Alguns chamamos a atenção que o rapaz é esclarecido, né? Segundo ele, ganha cerca de R$1.200 por dia, Contudo, o telefone que estava com ele não seria um telefone compatível com a renda dele, que nem crédito ele tinha para poder ligar para o patrão dele, que queria o apoio do patrão. Nós oferecemos para que ele pudesse ligar lá, ofertamos a ligação para ele, contudo, ele falou que não tinha crédito. Começamos a desconfiar da Instituto Cidadão, porque um trabalhador, né, ele geralmente costuma andar com identidade, ainda mais quando é de região de fora, né? E ele não demonstrou nenhum interesse na identificação, pelo contrário, dificultou que a gente pudesse identificá-lo. Perguntei a respeito da pedra de crack, segundo ele tinha pago R$20 nas pedras de crack que estavam com ele, e que ele era usuário de drogas há cerca de 8 meses, e que não iria parar de usar drogas. Então eu fiz a prisão dele aí, estou trazendo para a autoridade de polícia judiciária, o delegado de polícia civil de plantão, para que ele possa fazer a identificação criminal do cidadão, para ver se ele tem mandado de prisão de favor dele na Polícia de São Paulo, né, e que ele possa decidir a respeito do destino dele, sobre essas drogas aí que foram apreendidas com ele.
18: E os policiais que trabalharam sob o comando do Sargento Moreira nesta ocorrência?
17: Trabalhamos eu, o soldado Natália e o soldado Alexander.
18: Ok, Sargento Moreira, comigo aqui dentro dos canais Vox. Sem tropeço, seu nome e endereço, repórter J. Passos.
19: Maravilha, maravilha, 7h20, vamos dar uma faturada, daqui a pouco nós voltamos direto da Rua Viática, número 20, com a sequência do Vox Polícia, primeira edição deste sábado, 9 de maio de 2026.
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19: Maravilha, maravilha, 7 horas mais 25 minutos e as mensagens chegando aqui. Eu agradeço a todos aí por terem enviado, ou estão enviando, né, as mensagens. Meu amigo Zé Maria do Som lá no bairro Veneza, também o Laércio, já dizendo aqui que é sábado, mas estamos aqui, vamos abrir a oficina, vamos trabalhar. É isso aí, Laércio. Também o Geraldo, a sua esposa, a Irani, tá ligadinhos aqui. A minha querida Ângela, lá em Ouro Branco, chegou de viagem e curtiu bastante, né, Ângela? Um abraço, um beijo no seu coração, obrigado aí sempre pelo carinho da audiência. Meu amigo Eris Bronder também tá ligadinho aqui, fazendo aquela caminhada no Parque Panema, é isso aí. O meu amigo Eustáquio chegou agora, hein, Eustáquio? Grande Eustáquio, gente de melhor qualidade, o Amélio lá no Cidade Nova, em Santana do Paraíso, o Araújo e também o Enio. Todos lá no Cidade, não, o Araújo no bairro Jardim Panorama, o Enio no bairro Cidade Nova, em Santana do Paraíso, Rogério Chaveiro e a sua digníssima Alexandra, lá no bairro Betânia. Obrigado a vocês aí sempre pelo carinho da audiência. Olha, e foi registrado esta semana um assalto à mão armada em um estabelecimento comercial aqui em Ipatinga. E a Polícia Militar foi acionada e a equipe do Tático Móvel ficou encarregada de resolver esse abacaxi aí, descascar esse abacaxi. O Tenente Marocchio está conosco e nos traz detalhes desta operação, Tenente Marocchio. Bom dia.
24: É justamente no início da tarde, o Copom do 14º Batalhão recebeu informações, né, ligação via 190 de uma vítima, informando que havia acabado de ser roubado em uma oficina, é o funcionário de uma oficina, né, estabelecimento comercial, e essa vítima reportou que esse indivíduo, né, vestindo calça jeans, um blusão e capacete, adentrou seu estabelecimento, determinou, né, que ele e seu funcionário deitassem ao chão, e a partir desse momento exigiu dinheiro, subtraiu um aparelho celular e também um cordão de ouro. Com esses materiais, esse indivíduo ele evadiu em uma motocicleta, e a partir desse momento não foi possível, né, levantar seu paradeiro. Foi então que as equipes, né, foram acionadas de imediato, fizemos contato no local, e as equipes da 143 Tático Móvel e 152 conseguiram, né, levantar imagens e diligenciaram de forma a identificar primeiramente quem seria o autor desse roubo. Tratava-se, né, de um indivíduo já conhecido no meio policial. Por meio das imagens, né, do levantamento de informações, conseguimos identificar com precisão e clareza quem seria esse indivíduo, e foi então que foi iniciada uma operação nos bairros Jardim Panorama e Caravelas para localizar o endereço de homicídio desse autor, e por meio de abordagens, uma operação que contou com cerco, um vasto cerco ao local, conseguimos adentrar a residência e localizar esse autor, que foi preso em flagrante. Durante as buscas, foi localizada uma mochila que esse indivíduo também levou, né, na ação, e no interior dela apreendemos, né, primeiramente esse revólver calibre 38 com 5 munições, exatamente a arma de fogo identificada pela vítima como a utilizada pelo autor. Também arrecadamos um aparelho celular, que segundo a vítima aparenta ser o seu, ainda vai realizar o reconhecimento. Um relógio que foi apreendido, né, também similar ao que foi subtraído no roubo em data anterior, né, algumas semanas antes, data pretérita, também que esse autor é suspeito. Arrecadamos a mochila e as vestimentas completas e capacete que esse autor utilizou na prática do crime. Foi possível levantar que esse indivíduo ele chegou ao local, numa rua próxima, com uma outra vestimenta, né? E durante o percurso ele colocou esse blusão, essa calça jeans, esse capacete para tentar, né, que não fosse identificado, porém é um trabalho muito bem executado pelas equipes aí de levantamento de informações, conseguimos, né, visualizar quem seria esse autor. Uma vez conhecido também no meio policial, iniciamos essa operação que culminou na apreensão, arma de fogo, prisão de um autor e também sua companheira que estava no recinto, e apreender e recuperar o dinheiro e celular que foi subtraído nessa ocasião.
0: Com relação a essa arma de fogo, tenente Marocchio, a numeração dela está comprometida ou está tranquilo?
24: Não, foi possível, né, localizar a numeração dessa arma de fogo e, na sequência, também conseguimos, né, perceber que ela encontra-se, né, na verdade, raspada, ou seja, é algo que vai aumentar ainda mais a pena desse indivíduo, uma vez que já torna o crime inafiançável, né? Ela já fica equiparada como uma arma de fogo de uso restrito.
0: Perfeito. E com relação à abordagem desses infratores, noitiva, no bate-papo com eles, qual foi a justificativa? Eles assumiram de pronto ou tentaram ludibriar?
24: Esse indivíduo, né, foi feito um cerco na residência dele, ele tentou evadir pelos fundos ainda, mas como o cerco estava muito bem montado, esse indivíduo não conseguiu, né, deixar o local, e em parlamentação com ele, ele nega, informa que quando estava passando próximo, uma história, não tem nem como ter nenhum tipo de veracidade, né? Ele falou que o indivíduo roubou e depois deixou a mochila com ele no caminho da fuga, enfim, mas ele nega, né, esses fatos, e também a companheira dele optou por permanecer em silêncio, não relatou nada que pudesse incriminar seu marido, mas estava na casa em que foi localizado, né, arma de fogo, bens subtraídos, então ela segue também presa.
0: Então, quer dizer, ela pode entrar aí como coautora também na situação toda.
24: Exato, no mínimo alguma participação nesse fato ela teve, tanto por estar brigando em sua residência, esse autor de crime, e também os materiais que foram subtraídos, além da arma de fogo.
19: Beleza, tá aí, né, a participação do tenente Marocchio. Vamos dar uma faturada? E daqui a pouquinho nós voltaremos direto da Rua Viático, número 20, com a sequência do Vox Polícia, primeira edição, deste sábado, 9 de maio de 2026.
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1: No Vale da Vox, 7 horas 32 minutos.
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1: Maravilha, 7 horas mais 35 minutos. Bom dia, Jota Passos, larguei o plantão agora, 19h07, e agora estou aqui do outro plantão, no Novo Centro, estou ligado no Vox, manda um alô aqui para mim, o pastor Adilson da Costa, segurança, beleza, valeu, obrigado aí sempre aí pelo carinho da audiência, meu nobre pastor Adilson, sempre nos dando a honra da audiência. E a gente fica feliz com essa companhia, tá bom? Com certeza absoluta. Também chegando por aqui, o meu amigo Joacir Xavier, lá no bairro Veneza, e o Toca da Toca Motos. O Toca falou que hoje tá de folga, vai comer churrasco e tomar muita cerveja. Beleza, e ouvindo a Vox. Beleza, Toca. Valeu, obrigado. E o Toca, sempre aí pelo carinho da audiência, mora no bairro Canaã, aqui em Ipatinga. Olha, um arrombamento seguido de furto foi registrado durante a semana em uma residência em Cachoeira Escura, em Belo Oriente. Acionada a polícia militar, iniciou o rastreamento e o sargento Fagundes, ele trabalhou diretamente nesta ocorrência e está conosco e nos traz detalhes desta situação, sargento Fagundes. Bom dia.
9: Bom dia, Jota. Bom dia aos ouvintes. Recebemos informações, né, via Central de Operações, o Copom, referente ao arrombamento que aconteceu durante a madrugada, onde indivíduos, aproveitando da ausência dos moradores, os proprietários da residência, adentraram na residência através de escalada, pularam o muro, e tendo em vista que a entrada, a porta,

0: O dia chegou informações para a Polícia Militar através de colaboradores, de possíveis autores e possível local onde poderia ser encontrado os materiais furtados durante a madrugada. É, em diligências, logramos êxito em prender um dos autores, que nos confessou onde havia escondido a motocicleta furtada, e na casa dele também foi encontrado parte dos materiais. É, ainda durante parlamentação com esse indivíduo e durante diligência, conseguimos identificar os outros dois comparsas dele e logramos esse na prisão de um deles. Na casa de um desse também, desse preso, nós conseguimos lograr isso em apreender parte também do material que foi furtado, e o terceiro conseguiu evadir. É, ainda durante as diligências, na área de mata estava escondido também ainda outra parte do material, e seguimos em diligência no intuito de tentar prender o terceiro autor, que não conseguimos pegar diante da... Ele teve informações que os dois comparsas haviam sido presos e evadiu.
1: Mas já está identificado?
0: Está identificado. E a guarnição, que continua em diligência, assumiu o serviço agora no período da noite, continua em diligência na tentativa de localizar esse terceiro autor.
1: É uma questão de tempo, então?
0: Questão de tempo. Indivíduos contumazes, né? O principal deles mesmo tem passagens por roubo, furto, homicídio. E há poucos meses ele havia sido preso, está em liberdade provisória, com penas restritivas, de estar cumprindo condicional, e ainda assim não para, né? Com a continuidade delitiva.
1: O certo é que a qualquer momento ele poderá ser normalmente preso, vai perder esse privilégio que ele teve aí pela justiça, né?
0: Nós contamos com que ele perca já agora, né? Foi preso, né? Tendo visto que ele está em liberdade condicional e continua na prática criminosa. E a dinâmica também dos fatos, o prejuízo que foi dado aos proprietários da residência, além dos materiais que foram furtados, graças a Deus conseguimos lograr êxito na localização de 90% dos materiais, além da motocicleta, que é de um valor assim bastante estimável. O indivíduo, ele tentou ludibriar a guarnição no momento da abordagem, e formando que não sabia do que estava acontecendo e tal, mas parte do material estava na casa dele. Inclusive a mãe dele foi a primeira a informar a Polícia Militar de que ele havia alguns materiais lá que não era de conhecimento dela, que estava na casa dela, e ela desconhecia aqueles materiais, que não era dela. Ainda assim, na frente da mãe, ele tentava, negava que não, o material é daqui de casa, sim. E a mãe dele se negando, ou falando o nome do elemento, né? E falando, e ele assim ainda tentando ludibriar, enfim, é a prática, né, desses indivíduos aí.
1: E a motocicleta, o proprietário já tomou conhecimento e ficou feliz com a notícia, claro, né?
0: Claro, assim, desde o primeiro momento da que nós fomos localizando os materiais, fomos enviando imagens, né, e de pronto os proprietários, né, o casal iria reconhecendo os materiais dele, e principalmente a motocicleta, né, que foi o produto furtado de maior valor. Eles ficaram muito felizes, né, com a ação da polícia e a localização de parte dos materiais que foram furtados. Infelizmente, os danos na residência, né, não tem como reparar, que são portas de vidro, que os indivíduos quebraram várias delas, mas é isso.
1: E todos lá de Cachoeira Escura mesmo?
0: Todos de Cachoeira Escura, todos conhecidos da polícia, todos com envolvimento, com passagens, com diversos crimes.
1: E os policiais que trabalharam nesta ocorrência sob o comando aí do Sargento Fagundes?
0: E o Sargento Fagundes, né, o soldado de segunda classe Ana, soldado aluno, e o soldado aluno Alves.
1: Ok, Sargento Fagundes, comigo aqui dentro dos canais Vox, sem tropeço, seu nome e endereço, repórter J. Passos. Vamos dar uma faturada, daqui a pouquinho nós voltamos direto da Rua Viática, número 20, com a sequência do Vox Polícia, primeira edição, deste sábado, 9 de maio de 2026.
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1: No Vale da Vox, 7 horas 42 minutos.
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1: Maravilha, maravilha, 7:45. Voltamos direto da Rua Viática, número 20, com a sequência do Vox Polícia, primeira edição. J. Passos, bom dia. Meu primo mora em Araxá e ontem ele foi vítima de um assalto à mão armada numa loja que ele tem lá na cidade. No roubo, o ladrão deixou para trás uma bolsa e nessa bolsa tem uma grande quantidade de dinheiro. O que que eu faço com esse dinheiro? Eu posso ficar com esse dinheiro ou como é que fica a situação? Qual a orientação que você me dá juridicamente? Ó, primeiro, eu não sou advogado, né? Mas pelo conhecimento que a gente tem, nesse caso aí, meu amigo, você tem que acionar a polícia e devolver o dinheiro, tá? Porque senão dá confusão na sua vida depois. Esse negócio de, quem achou é dono, não existe não. Pra lei não existe não. Você não vê aí as pessoas aqui... Elas são presas, cometendo crime, algemadas, colocadas no camburão, criminosas, ou pelo menos praticou um ato criminoso, e ela tem que ser tratada como rei. Já aconteceu comigo, de estar na porta da delegacia, depois o rapaz desceu da viatura, algemado, autoria de um roubo, na cidade, aqui perto aqui. E ele foi e falou assim: olha, se me filmar, eu vou entrar na justiça, hein? Depois lá dentro do corró, ele brincou comigo, disse: não, eu tava brincando com você. O cara roubou, foi pego em flagrante, algemado, descendo um camburão. Se me filmar, eu vou entrar na justiça. Ainda se acha no direito. E é assim que funciona essa lei nesse país. Então você fica veiaco. Peça seu primo lá, ou seu sobrinho, ou irmão, sei lá, parente seu, né? Pega, o correto é isso. Pega esse dinheiro, liga pra polícia, olha. Assaltar aqui e deixou uma bolsa para trás, tem um dinheiro dentro da bolsa e devolve. Aí sim você está tranquilo. E assim acontece com tudo. Se achar um celular, chama a polícia, devolve, porque senão dá complicação na sua vida. Beleza? Mas valeu. Uma ocorrência de lesão corporal entre duas mulheres foi registrada no meio de uma confusão aqui no bairro Bom Jardim, em Patinga. A sargento Simone, ela foi responsável por fazer a condução dessas mulheres. E é ela, a segunda sargento Simone, quem nos traz detalhes desta confusão, sargento Simone. Bom dia.
2: Bom dia, Jota. A situação no Bom Jardim, ela é um desentendimento, né, entre um casal, que já foi casal, né, agora são ex. E, no caso... O homem foi tirar satisfação e com a mulher na porta da casa dela, juntamente com a atual. A mulher, ao ir conversar, já teve aquele arranca-rabo, né? De um puxar cabelo da outra, aquele negócio todo. Veio a mãe, né? Da moradora, para tentar defender a filha e apartar. Ela também levou umas burdoadas lá, caiu com o chão afora. E nisso, a vítima aí, Rafaela, se apossou de uma pequena faca, né, estilo um canivete, que se encontrava na varanda de sua residência, e veio a atingir aí a atual mulher aí do seu ex-companheiro com facadas, né? Só que essa faca, ela deu aí pequenas lesões nos braços aí da atual mulher aí, e... Tendo aí a agressão sido cessada, e o casal aí foi para o UPA, né, para que a mulher fosse atendida e medicada.
1: Agora, qual foi o fator motivacional de toda essa situação? Como é que tudo iniciou, sargento Simone?
2: Tudo se iniciou assim, o casal rompeu o relacionamento por volta de 2 anos, e hoje, durante o dia, o ex... companheiro aí ficou mandando mensagem via Instagram aí para ex-companheira o dia inteiro, e aí ficou mandando, ameaçando, falando palavras de baixo calão, e à noite brotou lá na porta da casa, né, da ex-companheira tirar satisfação, e foi onde tudo começou.
1: Então a presença da polícia militar foi de fundamental importância, até porque se a polícia não chega a contento, nós poderíamos estar falando aqui de uma situação muito mais grave.
2: Com certeza, poderia ter ocorrido até uma situação mais gravosa, mais danosa aí, mas graças a Deus tudo transcorreu e foi só um susto, né?
1: E as pessoas que envolvidas aí já tinham passagens?
2: As pessoas, o rapaz já tem passagens, né? Inclusive com atrito com a ex, né? E a atual não tinha passagem. Mas é aquele negócio, né? Separa, mas fica essa brigaiada, ainda mais tem criança envolvida, aí é complicado, né?
1: E os policiais que trabalharam nesta ocorrência sob comando da segunda sargento Simone?
2: Fui eu e mais dois soldados alunos.
1: Ok. Segunda sargento Simone, comigo aqui dentro dos canais Vox. Sem tropeço, seu nome e endereço, repórter J. Passos. Maravilha, 7:50. Voltamos direto aqui da Rua Viática, número 20, aqui no bairro Horto, neste sábado, dia 9 de maio de 2026. Olha, e um foragido da justiça foi preso pela equipe da Polícia Militar, comandada aí pelo sargento Olimar, lá no bairro Funcionários em Timóteo. O soldado Gabriel, ele está conosco e nos traz detalhes desta situação. Soldado Gabriel, bom dia.
3: Durante a Operação Saturação, essa guarnição tomou ciência de um indivíduo com mandado de prisão e esta mesma guarnição foi no seu local de trabalho, onde procedeu com a abordagem e posteriormente a prisão, depois de constatado a veracidade do mandado. E agora estamos aqui na Polícia Civil, entregamos ele para proceder com as devidas providências legais aí.
1: Ele chegou a relatar qual foi o motivo, qual o crime que ele cometeu e durante a abordagem ele tentou algum tipo de reação ou não?
3: Durante a abordagem o indivíduo não tentou nenhum tipo de reação, mas foi constatado posteriormente que o indivíduo possui passagens, diversas passagens aí, e na hora da prisão ele relatou que já sabia do mandado de prisão e que era por pensão alimentícia.
1: O certo é que a importância, né, do patrulhamento, dessa operação saturação, é que ela realmente está presente nas ruas e evita ou inibe a ação de meliantes.
3: Sim, exatamente. A Polícia Militar está aqui 24 horas, 7 dias por semana, para proteger o povo mineiro. E com essa operação a gente conseguiu lograr êxito com esse mandado de prisão aí.
1: E os policiais que trabalharam ao lado do soldado Gabriel nesta operação?
3: Senhor Sargento Olimar, aluno soldado Cláudia e aluno soldado Arley.
1: Aluno soldado Gabriel, comigo aqui dentro dos canais Vox, sem tropeço, seu nome e endereço, repórter J. Passos. Maravilha, maravilha, 7:52. Alô, J. Passos, ligadão aqui, J. Passos, Vox Polícia, só que não colocou o nome aqui, mas de qualquer forma, valeu aí a mensagem. Mais gente chegando por aqui. Bom dia, um abraço para você, meu grande amigo. É o Roberto de Paba, de Santana do Paraíso. Manda um alô especial para o meu neto Heitor e para todos os ouvintes da Vox Polícia Primeira Edição. Valeu, obrigado aí pelo carinho. Bom dia, J. Passos. A paz do Senhor Jesus Cristo. Aqui é o Lauro, do Cidade Nova, curtindo essa programação. Sua, quero parabenizar todas as mamães nesta manhã que estão curtindo aí a Rádio Vox e aí na direção do J. Passos. Deus abençoe, quero participar do sorteio se tiver condições. Aí um grande abraço, meu irmão, a paz do Senhor Jesus Cristo. Valeu, obrigado. É o Carlos Souto, grande Carlos Souto, ligadão aqui no Vox Polícia Primeira Edição. A gente agradece a vocês aí, sempre pelo carinho da audiência. Também por aqui, meu amigo Romildes Fernandes, o popular Branco, lá no Cidade Nova, em Santana do Paraíso. Obrigado, Branco, sempre aí ligadíssimo aqui no Vox Polícia Primeira Edição. Ele, o Enio, enfim, essa galera toda aí, o Araújo, doutor Alexandro, todos aí, muito obrigado aí, sempre pelo carinho da audiência. Pois bem, e o Vox Polícia vai ficando por aqui, né? Porque já chegou a reta final nossa aqui. E vocês agora vão ficar na companhia do meu amigo Gilberto Medeiros, com Vox Notícia. E eu volto na segunda-feira, se assim o Rei dos Reis me permitir. E termino com aquele belíssimo versículo do Livro dos Livros. Quer comais, quer bebais, ou façais qualquer outra coisa, fazei tudo para a honra e glória do nome do nosso Senhor e Salvador Jesus Cristo, o único mediador entre Deus e o homem. Tchau, Vale do Aço. Tchau, Minas. Tchau, Brasil.
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1: No Vale da Vox, 8 horas.
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1: São 8:01. Mato alto e entulhos tomam conta de ruas no bairro Caladinho, em Coronel Fabriciano. Caso desvio de rota, comissão processante aprova por unanimidade relatório que pede cassação de prefeito de Governador Valadares. Adriano Alvarenga rebate rumores de paralisação na Câmara de Timóteo. Vendas de produto IP liberada, mas Anvisa orienta a evitar itens. No noticiário esportivo, social vai entrar em campo logo mais pelo Mineiro Sub-20 e sai amanhã o campeão verão de Timóteo. 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Vox Notícias. 8:02, hoje é sábado, 9 de maio de 2026, aqui no estúdio da Vox, em Timóteo. A temperatura neste momento é de 22 graus e 2 décimos. O dólar comercial vendido a 4,89. O euro a 5,76. A poupança rende 0,5% ao mês. São 8:03.
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3: A previsão do tempo para a região sudeste neste sábado aponta pancadas de chuva isoladas a partir da tarde no estado de São Paulo. Possibilidade de chuva no Triângulo Mineiro, Alto Paranaíba, Sul e Sudoeste de Minas. Nas demais regiões de Minas Gerais, no Rio de Janeiro e no Espírito Santo, a previsão é de sol entre nuvens. Entre as capitais, mínima de 16 graus em Belo Horizonte. A máxima pode chegar a 35 graus no Rio de Janeiro. A umidade relativa do ar varia entre 20 e 100%. As informações são do Instituto Nacional de Meteorologia. Sofia Stein, o tempo e a temperatura.
1: São 8:04. Notícia! Pedestre e motociclista ficam feridos após acidente em Timóteo. O repórter JL.
4: Um acidente envolvendo um pedestre e uma motocicleta foi registrado na noite de quinta-feira na Avenida Cesita, em Timóteo. A colisão aconteceu nas proximidades de um ponto de ônibus. Uma motocicleta conduzida por um homem teria colidido contra um pedestre quando ele tentava atravessar a via, sendo impossível evitar o impacto. O pedestre sofreu ferimentos graves e foi socorrido ao pronto-socorro do hospital em Timóteo. O acidente acontece durante a campanha de Maio Amarelo, movimento de conscientização voltado à redução de acidentes de trânsito. Para os canais Vox, repórter JL.
1: São 8:04. 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Caso desvio de rota, comissão processante aprova por unanimidade relatório que pede cassação de prefeito de Governador Valadares. A reportagem é de Fernando Silva.
5: A comissão processante da Câmara Municipal de Governador Valadares aprovou por unanimidade ontem o relatório final que pede a cassação do mandato do prefeito Coronel Sandro no âmbito do caso desvio de rota. O parecer do relator, vereador Lei do Mãe de Deus, concluiu pela procedência das acusações e apontou responsabilidade político-administrativa do chefe do Executivo Municipal. O relatório cita suposta execução do transporte escolar sem cobertura contratual regular, assinatura tardia do contrato número 160 de 2025, pagamento de R$2.700.000 relativos a período sem contrato formal e indícios de burla à competitividade, deficiência de planejamento e risco concreto ao erário. Durante a sessão, houve momento de tensão após o advogado Mauro Bonfim, que é de Coronel Fabriciano e que atua na defesa do prefeito, tentar reproduzir um áudio diretamente do seu telefone celular pessoal durante a discussão do relatório em plenário. A iniciativa gerou questionamentos e interrompeu momentaneamente os trabalhos da comissão. A defesa do prefeito, Coronel Sandro, nega irregularidades, sustenta a ausência de superfaturamento e afirma que o processo apresenta grave cerceamento de defesa. Após a aprovação do relatório, o presidente da Câmara Municipal Valadarense marcou para o próximo dia 12, terça-feira, o julgamento político-administrativo do prefeito no plenário da Casa Legislativa local.
6: Declaro aprovado por unanimidade o parecer final dessa comissão processante, que conclui pela procedência da denúncia. Determino o seu encaminhamento para a presidência. Para a presidência da Câmara. Aproveitando a presença da presidência da Câmara, do presidente da Câmara, questiono a Vossa Excelência que já seria possível a indicação da data e horário para o julgamento, para a emenda da comunicação no total dos presentes.
7: Enquanto presidente, a gente marca para terça-feira, dia 12, às 10 horas da manhã, e intime todas as partes necessárias.
8: Nunca vi um rito desse. Onde nem se encaminha para o presidente do relatório, já está marcando a sessão.
6: Fica impugnado. Já sai as partes intimadas.
8: Está nulo o ato, está nulo, inválido esse ato. Inválido.
9: Está inválido o ato, o rito procedimental.
6: Apenas questionei a possibilidade da reunião.
9: Sim, presidente.
6: Não sou eu que marco.
9: Sim, presidente, mas pela ordem. Não há rito algum, não há previsão algum no rito. O processo tem que ser encaminhado para a presidência da casa. Para diante de pauta regimental designar a sessão. Então, da maneira como está sendo conduzido aqui, data máxima vênia, mais uma nulidade que a defesa quer que conste
6: em ata. Vai ser formalizado expressamente. Sim.
5: Os canais Vox seguem acompanhando o caso desvio de rota em Governador Valadares. Para os canais Vox, repórter Fernando Silva.
1: São 8:08, Adriano Alvarenga rebate rumores de paralisação na Câmara de Timóteo. Repórter Júlia Ferreira.
10: O presidente da Câmara Municipal de Timóteo, Adriano Alvarenga, falou nesta sexta-feira, durante entrevista aos canais Vox, sobre informações que circulam nas redes sociais, apontando que servidores concursados e comissionados estariam articulando uma paralisação histórica em protesto contra a atual gestão da Casa Legislativa. A declaração foi dada após a primeira reunião de negociação salarial realizada entre a Câmara e o Sindicato dos Servidores Públicos de Timóteo, o SINSEP. Durante a entrevista, o presidente destacou que a prioridade da gestão é a valorização dos servidores efetivos da Casa e, na oportunidade, criticou a divulgação das informações sobre a possível paralisação e afirmou que publicações estariam sendo usadas para criar instabilidade político-administrativa.
11: Hoje nós tivemos a primeira reunião de negociação com o sindicato, com o SINSEP, em relação à recomposição, à pauta salarial e os pedidos dos servidores da Câmara Municipal de Timóteo. Estávamos fazendo uma análise criteriosa e, graças a Deus, no meu ponto de vista, acredito que conseguimos contemplar 90% daquilo que é pedido pelos servidores. O nosso foco é valorização daquele que faz girar a máquina pública. Os servidores efetivos estão aqui trabalhando e nós sabemos que o SINSEP faz as solicitações com legitimidade, representando cada um deles, e nós vamos aqui buscando alcançar. Fugindo de atos irresponsáveis, de fake news, que até servidores comissionados da prefeitura estão publicando em redes sociais, querendo criar instabilidade. Importante dizer, Frank, nós estamos aqui e aprovamos ontem na Câmara, no plenário, a criação da comissão que irá acompanhar o trabalho do plano de cargos e salários da Câmara Municipal de Timóteo. Então nós estamos fazendo com responsabilidade, para poder ter um equilíbrio entre cargos comissionados e cargos efetivos, para poder gerar o próximo concurso, para poder acabar com os cargos que não têm mais efetividade, por exemplo, telefonista. E a servidora se mantém cumprindo um outro dever. Hoje nós temos a condição de colocar servidores trabalhando de forma remota, com o trabalho responsável, de forma eficiente. Estamos apresentando propostas de ganho real, estamos apresentando propostas de melhoria no Vale Alimentação, estamos apresentando a proposta de alcançar aquilo que o servidor precisa como a sua valorização. Então nós estamos buscando dar exemplo, porque o que nós vimos acontecer do outro lado, a gente viu que o servidor teve que ir para a grama. E aqui eu tenho a certeza que não precisará acontecer isso, mesmo que tiveram aí fomentando isso de forma irresponsável, colocando fake news e falando que servidores da Câmara estavam movimentando greve de forma irresponsável. Nós já estamos responsabilizando os servidores comissionados da administração municipal, tanto na forma criminal, com abertura de processo administrativo recomendado ao prefeito, que se não fizer, ele será responsabilizado para que ele possa tomar providências, porque fake news é crime e nós não vamos tolerar essa situação. Nós gastamos muito tempo para poder ter que ajudar o servidor público municipal da administração a resolver o seu problema da pauta salarial. E até hoje nós não conseguimos colocar o projeto para votar. Sabe por quê? Porque o projeto veio com a sua técnica legislativa totalmente irregular, faltando impacto orçamentário, faltando contorno nos textos que poderiam garantir os direitos que foram comprometidos com os representantes dos servidores, de fato, no projeto de lei. Então nós estamos gastando muito tempo com isso. Agora, a nossa pauta aqui, sendo aprovada hoje, a gente coloca para votar na próxima reunião, com muita tranquilidade, para que os servidores possam perceber os seus direitos.
10: Presidente, ao que o senhor atribui esses ataques com estas fake news?
11: Porque nós estamos cumprindo nosso papel com independência. Ontem mesmo nós aprovamos aqui nessa casa a convocação do secretário de administração, que ele possa trazer a chefe do setor de compras e licitação, para poder explicar por que a adesão de tantas atas caronas com valores tão exorbitantes e destoantes daquilo que poderia ser feito com um processo licitatório para quem pudesse apresentar o menor preço. Quantos processos que estão sendo feitos de forma emergencial e renovados e renovados e renovados, trazendo prejuízo ao erário público. Nós não estamos quedando inerte as ações de fiscalização que temos que fazer. Porque ontem eu disse aqui nessa casa, a Câmara Municipal de Timóteo não é um puxadinho da prefeitura. Aqui nós somos independentes. E aí, como não conseguem fazer o debate franco, o debate claro e o debate que poderia, de fato, contribuir, começam a fazer fake news, querendo contaminar a sociedade, induzir a população ao erro, mas pode ter a certeza que a nossa resposta é pronta. A nossa resposta é agir com responsabilidade e fazer gestão para que a gente possa trazer benefício à nossa população.
10: Para os canais Vox, repórter Júlia Ferreira.
1: Daqui a pouco, Mato Alto e entulhos tomam conta de ruas no bairro Caladinho, em Coronel Fabriciano. 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
1: No Vale da Vox, 8h15.
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1: São 8h17. Agora de volta aqui no Vox Notícia. 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
1: Mato alto e entulhos tomam conta de ruas no bairro Caladinho, em Coronel Fabriciano. Repórter Marcelo Augusto.
9: Os canais Vox estão mais uma vez em Coronel Fabriciano para atender o chamado da comunidade por conta do descaso, né, segundo os moradores, com a manutenção e limpeza do bairro Caladinho. Neste caso, nós estamos na esquina da rua 5 com a rua 3 e o que vocês podem ver é isso. Muito mato nas calçadas, que atrapalha a circulação das pessoas, a higiene. Pode acontecer também, já há relatos, segundo moradores, de animais peçonhentos, trazendo risco para a comunidade. E nós viemos acompanhar aqui e ouvir o presidente e vereador Luciano Lugão, que foi acionado pela comunidade para tentar intervir junto à prefeitura para que essa situação seja resolvida.
10: A comunidade, né, acionou o nosso mandato, haja vista que, infelizmente, né, tanto o bairro Pedreira, Caladinho de Cima, Caladinho do Meio, parte da Morada do Vale, Serra Azul, estão solicitando o nosso mandato, né, e o bairro Pomar, a limpeza e a capina. Haja vista que a capina, o mato está alto, está trazendo bichos peçonhentos, né, já temos casos aí de cobras que picaram pessoas no bairro Pomar. E a população nos procurou, nós solicitamos a gerência de serviços urbanos da Prefeitura de Coronel Fabriciano essa limpeza e infelizmente até o momento não aconteceu. E clamamos mais uma vez a Prefeitura de Coronel Fabriciano, na figura da gerência de serviços urbanos, a limpeza que é tão importante, haja vista que infelizmente, né, o estado que se encontra, infelizmente as ruas aqui, é um estado terrível e precisamos dessa limpeza. Aqui nós temos aqui, nós somos aqui na rua 5, a rua 3, no bairro Caladinho do Meio. né? Onde vocês estão vendo aí, infelizmente aí, mato para todo lado. Então precisamos dar uma resposta à população, e a população padece, mas necessita dessa resposta o mais rápido possível.
9: Presidente, a gente tem observado que há lixo, entulho, em algumas partes aqui da rua, e isso pode ser foco de dengue também.
10: Sim, com certeza, né? Nós vivemos um momento terrível, né? Que isso aflora a questão dos focos de dengue. Nós temos que ter muito cuidado com isso. E a limpeza é essencial, porque através da limpeza nós vamos manter as ruas limpas e vamos reduzir os focos, né, de dengue. Então é muito importante essa limpeza. Por isso, nós estamos cobrando incessantemente a Prefeitura de Coronel Fabriciano, haja vista que até o momento a limpeza não foi feita.
9: De Coronel Fabriciano, para os canais Vox, repórter Marcelo Augusto.
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2: Sobre a matéria do repórter Marcelo Augusto, sobre o Mato Alto e entulhos tomando conta de ruas no Caladinho, a prefeitura traz uma nota. A prefeitura de Coronel Fabriciano, por meio da Secretaria de Governança de Obras e Serviços Urbanos, esclarece que mantém um cronograma contínuo de limpeza urbana. Informamos que os bairros Pomar e Caladinho de Cima receberam os serviços de capina entre março e abril, enquanto Serra Azul foi atendido em fevereiro. Atualmente, as frentes de trabalho estão concentradas no bairro Morada do Vale. O bairro Caladinho do Meio já está incluído no cronograma oficial e receberá as equipes de limpeza e capina no próximo mês. Ciente das demandas da comunidade, a administração intensificou as ações preventivas. Nos últimos 15 dias, foi realizado um mutirão de limpeza urbano focado na eliminação de criadouros de mosquito Aedes aegypti. Essas ações são permanentes e incluem o recolhimento de inservíveis e resíduos que possam favorecer a proliferação de focos ou aparecimento de animais peçonhentos. A prefeitura ressalta que mantém canais oficiais de ouvidoria para que o cidadão registre suas demandas diretamente, garantindo que o planejamento técnico priorize as áreas de maior urgência. O governo reafirma seu compromisso com a saúde pública e o bem-estar de todos os fabricianenses.
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2: 8h26, e agora o esporte com o Fernando Silva. Social entra em campo logo mais pelo Mineiro Sub-20 e sai amanhã o campeão verão de Timóteo.
9: Campeonato Brasileiro, jogos da 15ª rodada, logo mais, 16h, em Curitiba, Curitiba e Internacional, às 18h, no Maracanã, Fluminense e Vitória, 21h, na Fonte Nova, em Salvador, Bahia e Cruzeiro. Amanhã, 16h, na Arena MRV, Atlético e Botafogo, em Belém do Pará, Remo e Palmeiras. 18h30, na Vila Belmiro, Santos e Bragantino, na Neoquímica Arena, Corinthians e São Paulo, em Mirassol, Mirassol e Chapecoense. 19h em Porto Alegre, Grêmio e Flamengo, e às 20h de amanhã, em São Januário, Vasco e Atlético Paranaense. Campeonato Brasileiro da Série B, jogos dos times de Minas pela 8ª rodada, logo mais às 18h em São João del Rei, Atletique e Cuiabá. Amanhã, às 16h, em Recife, Náutico e América. Campeonato Mineiro Sub-20 da Primeira Divisão, pela 6ª rodada, logo mais, às 15h, em Muriaé, no estádio Soares de Azevedo, o Social de Coronel Fabriciano vai enfrentar o Nacional de Muriaé. Campeonato Verão de Timóteo, a grande final será disputada amanhã, jogo único, às 15h30, no estádio Leonídio Cândido, o campo do Industrial, no bairro Timirim. Ideia Furada e João 23. Se houver empate no tempo normal, a decisão será nos pênaltis. O Campeonato Antônio Diense 2026, em sua fase de grupos, não terá jogos amanhã. A competição estará de volta no outro domingo, dia 17, com as partidas da 4ª rodada. Os canais Vox, veículos oficiais da competição, vão transmitir a grande final do Campeonato de Antônio Dias 2026. Para os canais Vox, repórter Fernando Silva.
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1: No Vale da Vox, 8:30.
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1: São 8 horas e 33 minutos. Acompanhe agora a reportagem especial de Júlia Ferreira sobre o Dia das Mães, a força que move o mundo.
13: Neste Dia das Mães, mais do que flores e homenagens, celebramos as histórias de mulheres que carregam no peito a força de um amor que não conhece limites. Mães que cuidam, lutam, se reinventam e seguem, mesmo diante dos maiores desafios. A maternidade, em todas as suas formas, é marcada por descobertas diárias, sacrifícios invisíveis e conquistas silenciosas. Seja no aconchego de casa, nas jornadas duplas ou triplas de trabalho, ou ainda enfrentando situações inesperadas como doenças, perdas ou dificuldades financeiras, as mães não param. E mesmo quando o mundo parece desabar, uma mãe encontra forças onde ninguém mais vê. Neste especial, com o apoio do nosso coordenador de jornalismo, vamos conhecer um pouco da história da dona Hilda Júlia, a minha avó, de 94 anos, que vai compartilhar a sua experiência como mãe.
14: A senhora morava em Santa Maria de Suaçuí.
15: É.
14: E veio pra cá em que ano?
15: Ah, Bia, tá com mais de 60 anos que eu tô aqui.
14: Mais de 60 anos em Timóteo.
15: É. Eu vim com o Zezé, a Tatá, o Zequinha, o Bete, a Aparecida, a menina que morreu, que é a Maria da Penha, que morreu, e o Ney, aqui.
14: Então, todo mundo veio pra cá, e aí a senhora foi construindo sua vida aqui. Quais foram, assim, os maiores desafios que a senhora enfrentou como mãe de 7 filhos?
15: Minha filha, enfrentei muita dificuldade, lugar para morar. Eu sofri demais, fazendo aluguel, só o marido que trabalhava. Nem fichado, né? Eu trabalhava particular, mas eu ajudava demais, eu trabalhava mais do que ele. Mas, pela misericórdia de Deus, a gente venceu, passou essa crise até bem, até com facilidade. Pior quando veio a doença, que eu prostei, né? Que passei, sofri por mão, larguei esses filhos para trás, fui para Belo Horizonte, porque ele é um ano internado, não... foi difícil, viu? Mas tudo, levei tudo com paciência, não chorava, alegre, confiado em Deus, que Deus ia resolver meu problema. Resolveu tudo na paz. Aonde eu estava internado, sendo muito internado, muitos morreram, mas pela misericórdia de Deus, Deus me deu vida, eu voltei, acabei de criar meus filhos. Trabalhei, trabalhava na escola, eu trabalhava na cantina, eu trabalhava assim particular para me dedicar. Foi muito pesado, mas eu venci. Graças a Deus, até hoje, estou com saúde, vou dizer que eu não tenho saúde, não, que eu tenho. Algum problema que a gente sofre por causa da idade, né? Que a idade já está bastante avançada, isso não é brincadeira, né?
14: É.
15: E depois disso também, dos sítios passando mal por aqui também, mas nunca assim fiquei acamada de não poder fazer minhas coisas. E hoje, graças a Deus, eu só conto vitória. Graças a Deus.
14: Amém. A senhora atribui, então, essa luta, né, essa história a Deus, né? A fé em Deus.
15: A
14: né?
15: fé, com fé em Deus. Foi por Deus mesmo que eu venci. Marido morreu, eu fiquei tratando os filhos.

0: Agradecer a Deus, não tem palavra para agradecer a Deus. E só que eu posso falar, pedir que todas as mães pedem a Deus para dar força, como eu tive essa força. Nunca desesperei. Fiquei viúva, nunca pensei em arranjar homem, graças a Deus, louvado seja Deus, para ter meus filhos da melhor maneira possível.
1: E é verdade o que muitas avós dizem, que ser vó é ser mãe pela segunda vez?
0: Justamente, é isso mesmo, é mãe segunda vez. No entanto que as vós gostam mais dos netos que dos filhos. É verdade, é verdade. Vó é mãe a segunda vez.
1: E a senhora já é...
0: Sou tataravó.
1: A senhora é tataravó. Isso,
0: da terceira geração já.
1: Que bênção, hein?
0: Uhum.
1: Então a senhora já tem aí 19 netos. Não dá nem para contar agora, assim, rápido, né? Quantos bisnetos. E aí já estão chegando os tataranetos.
0: Minha filha, é uma emoção tão grande, a gente nem sabe explicar. Emoção tão grande, muita gente com muita alegria, porque essa bênção aí não é... É muito difícil a pessoa alcançar ela, viu? É muito difícil. Mas pela misericórdia de Deus, eu estou aí, alcancei essa graça.
1: Qual o conselho que a senhora deixa para as mães hoje que estão iniciando essa vida como mães?
0: Paciência, inclinar o pensamento delas só em Jesus Cristo, aceitar Jesus como Salvador, colocar todos os problemas na mão de Jesus, pedir a direção em tudo, não tentar fazer coisas por conta própria sem a direção de Deus, porque com Deus na nossa vida nós arranjamos tudo. Agora, se a pessoa tentar querer fazer uma coisa, ah, eu vou fazer isso, que isso vai dar certo, aquilo outro eu vou fazer, vai dar certo, sem Deus, sem autorização de Deus, não dá certo, e não dá certo mesmo. E não aguenta a vencer as provas que vieram. Não aguenta, não. Um feliz dia das mães, um bom encontro com Jesus, ter assim, confiança em Deus, esperar nele, pedir a direção em tudo, como eu já disse, que será, as mães serão muito felizes, será a felicidade de todas as mães.
2: Daqui a pouquinho, na série especial de entrevistas dos canais Vox com vereadores das principais cidades do Vale do Aço, hoje Andressa conversa com o vereador de Ipatinga, Major Ednilson.

0: no Vale da Vox 8h40.
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7: 8h45, na série especial de entrevistas dos canais Vox com vereadores das principais cidades do Vale do Aço. Hoje a repórter Andressa Estevão conversa com o vereador de Ipatinga, Major Ednilson.
11: Anjo, o balanço do primeiro ano do seu mandato.
12: Bom, eu tenho que falar que foi um balanço positivo, né? Nós fizemos o primeiro ano com muita dedicação, com muito compromisso com aquilo que nós falamos na campanha. Então, tudo aquilo que eu falei na campanha, eu procurei já no primeiro ano de mandato ir atrás, buscar alternativas, dar sugestões ao executivo e também dar o retorno à comunidade daquilo que eu estava fazendo, daquilo que eu prometi fazer. Então, na área de trânsito, na área de segurança, na fiscalização do executivo, em muitas outras áreas, sem ser essa, né? Visitei vários postos de saúde, muitas UBSs, muitos equipamentos públicos, para verificar a situação e realmente cobrar do executivo melhorias para que o público pudesse ser melhor atendido e também para que o servidor tenha condições de trabalhar adequadamente.
11: Major, a independência entre o seu mandato e o executivo municipal, ou seja, o seu mandato, tem feito a devida fiscalização?
12: Olha, quando eu entrei aqui, eu sempre coloquei em mente para minha equipe, né, de assessores, que a gente tinha que fazer o nosso trabalho como vereador da forma como deve ser, que é propor leis e também fiscalizar o executivo. Na parte de propositor de leis, nós fizemos várias leis, dentre elas, vou destacar aqui a colocação do QR Code nas placas de obras públicas, trazendo essa obrigação para o executivo em colocar lá, para que qualquer pessoa tenha acesso ao colocar o seu telefone e fazer a leitura daquele QR Code, saber ali o valor da obra e o que está acontecendo ali naquele espaço cercado, porque as obras públicas cercam seu lugar e ninguém sabe o que está acontecendo. Então, nós colocamos essa obrigatoriedade e transformou isso em lei. Então, fora isso, eu tenho ido também às secretarias, né? Sempre vou conversar com secretários. Quando eu tenho alguma dúvida sobre algum processo licitatório, eu faço questão de pegar esse processo e olhar, ver como ele foi feito ou se foi feito através de adesão de ata, para saber onde que o dinheiro público está sendo aplicado. Então, Resumidamente, né, eu creio que eu fiz esse papel muito bem, mas a gente tem que continuar trabalhando e continuar fazendo as sugestões e buscando outras alternativas para que o executivo realmente coloque o dinheiro naquilo que o povo precisa, naquilo que a necessidade do município, que o município tenha, né, a necessidade de aplicação daquele recurso.
11: Major, e qual é a sua avaliação e nota de 0 a 10 a respeito do atual mandato do prefeito?
12: Bom, eu quero começar falando o seguinte, em um casamento, se tem problema financeiro, o relacionamento não fica bom. A prefeitura atualmente tem passado por problemas financeiros, né? Desde o início do ano, final do ano, virou com a dívida importante com o Hospital Márcio Cunha e férias vencidas dos servidores, e a gente vê todo o esforço do executivo em colocar isso em ordem. Tanto é que ele pagou agora recentemente algumas férias atrasadas, mas ainda tem muitas notas fiscais atrasadas. Então, eu, assim como a gente fazer, né, a analogia entre casamento também e o executivo com a comunidade, também os vereadores, a gente pode dizer que eu daria para ele uma nota 7, porque ele tem que melhorar em alguns quesitos, né? Mas na área de segurança, com a Polícia Municipal sendo treinada, trabalhando, dando mais segurança para a nossa cidade. A educação também, nós temos alguns problemas pontuais, mas temos tido notas boas aí na avaliação, tanto estadual quanto federal, sobre a avaliação do ensino em Patinga. Então fica a nota 7 aí para o executivo.
11: E quais as suas projeções do seu mandato para o restante da legislatura?
12: Bom, nós queremos continuar fazendo o que nós estamos fazendo, indo para a rua, visitando os espaços públicos, ouvindo a comunidade e buscar alternativas para melhorar a condição de vida do cidadão, né? Seja na área de segurança, nos três pilares que a gente fala muito, né? Que é segurança, saúde e educação, e buscar recursos com os nossos deputados em Brasília, em Belo Horizonte, na Assembleia, trazer o olhar do Estado para o nosso município de Patinga. Nós temos aqui uma agência metropolitana que, na minha opinião, é pouco usada. Nós temos que usar mais essa agência metropolitana. Nós temos que trazer mais políticos aqui na nossa cidade para ver como é que está a nossa situação. Nós podemos ter outras empresas aéreas descendo aqui no aeroporto de Santana do Paraíso, que é o aeroporto do Vale do Aço, né? Fica em Santo Paraíso, mas atende muito a cidade de Patinga aqui, toda a região do Vale do Aço. Então nós temos muito o que fazer para a nossa cidade, e não simplesmente ficar querendo fazer algumas leis que não têm muito sentido, né? Então tem muitas leis importantes que, ao invés da gente ficar tentando aprovar novas leis, é melhor a gente tentar fazer com que o executivo cumpra as leis que já existem para melhorar as condições de vida aqui dos nossos munícipes.
11: Para os canais Vox, repórter Andressa Estevão.
7: São 8:51. No bairro Ideal, em Patinga, moradores acionam uma reportagem Vox para reclamar de mato, sujeira e descaso da administração municipal.
6: Moradores do bairro Ideal, em Ipatinga, procuraram a reportagem Vox para denunciar o acúmulo de mato, lixo, sujeira e a presença de animais peçonhentos em áreas públicas localizadas no entorno das ruas Dolores Duran, Ismael Silva, Orlando Silva e Dalva de Oliveira. A repórter Vox Andressa Estevão lá esteve ontem à tarde, em meio à manifestação de protesto dos munícipes que reclamam de descaso por parte da prefeitura. Uma moradora concedeu a entrevista aos canais Vox.
13: Maria Júlia de Oliveira.
11: A senhora mora aqui nesta rua?
13: Moro na Ismael Silva, que é essa que sobe aqui, número 420.
11: Eu queria que a senhora me falasse quais são os problemas que a população do bairro Ideal, principalmente dessas quatro ruas, né, está enfrentando por conta desse mato alto aqui.
13: Esse mato alto, ele tem nos causado problemas sempre. Nós nunca ficamos sem problema aqui nessa rua, porque é uma área que pega a rua Orlando Silva, Dolores Duran e Dalva de Oliveira, além da Ismael Silva. O que é que vem acontecendo? O acúmulo de sujeira, e o pessoal aproveita, tem gente que aproveita e joga lixo, infelizmente, eu não vou poupar, traz roedores, traz doenças para o nosso bairro, para as nossas ruas. Antigamente, aqui não era feito nada porque diziam que a área é da prefeitura, que é da Uzi Minas. Hoje, a área é da prefeitura. Então, eu quero saber o que é que nós estamos pagando de IPTU. O IPTU é para quê? Para que serve o IPTU? Para que serve? Porque isso aqui não é área rural. Aqui, se fosse área rural, nós estaríamos pagando o ITR, que é o Imposto Territorial Rural. Nós pagamos o imposto que cuida da rua. Nós pagamos isso. Então, para onde é que a gente vai direcionar os nossos impostos, já que não tem ninguém que cuida da rua?
11: Como tem sido a rotina de vocês, moradores aqui desta rua? A gente pode ver aqui atrás da senhora esse mato bem alto, né?
13: Então, são os roedores, né, que nós estamos falando. Que não fica sem, é difícil, não fica sem os roedores, eles estão sempre por aqui. Animal peçonhento já apareceu cobra aqui na Ismael Silva 2 vezes, já apareceu cobra lá em cima, aranha, caranguejeira. Então nós estamos convivendo com isso e tudo aí. E o nosso PTU, ele é pago para quê?
11: Foi feito algum requerimento na prefeitura, ou alguém foi na prefeitura reclamar dessa situação?
13: Sim, o pessoal aqui dessa rua aqui, inclusive, já teve na rua reclamando, teve reclamando de uma árvore aqui na frente que tem dado problema. Aí mais na frente ali o pessoal até tenta, já fizeram uma horta, a gente já até tentou fazer alguma coisa, limpar aqui, tinha um rapaz que limpava aqui. A verdade é o seguinte, quando nós mudei aqui para o bairro há 20 anos atrás, aqui não existia crianças. Agora aqui tem criança. E nós estamos querendo esse espaço aqui para as crianças brincarem. As ruas todas são íngremes. Não tem como uma criança jogar uma bola numa rua íngreme. Ela não vai brincar, ela vai ficar na tela. Toda hora você não vê falando que a criança não pode ficar na tela. O que custa a prefeitura ajudar? É tão pouco que eles vão gastar com isso e vir aqui custar consertar, aqui, deixar as árvores que já existem. Tem árvores aqui que não precisam ser recolhidas. Não tem que ser recolhidas. São árvores que dão sombra. São árvores que vão proteger a natureza. Agora, o resto que tem aqui é lixo e mato. Lixo e mato a gente paga no imposto. Ah, e eu ainda esqueci. Tem outro bicho que vem para cá também. O gambá. O gambá também vem aqui na rua. Mora aqui. Eles são nossos vizinhos.
6: Em nota aos canais Vox, a Prefeitura de Ipatinga afirmou que uma equipe técnica será encaminhada ao local citado, no bairro Ideal, para a realização de vistoria e levantamento das condições da área mencionada pelos moradores, e que a partir da avaliação serão adotadas as medidas cabíveis para limpeza, capina e manutenção do espaço, conforme a necessidade identificada, visando garantir melhores condições de segurança, saúde e bem-estar para a população do entorno. A administração municipal destacou na mesma nota que, nesta época do ano, o mato cresce mais rapidamente e que agora, com a chegada do período mais seco, os serviços de limpeza e capina serão intensificados, conforme o cronograma do município. A Prefeitura de Ipatinga também reforçou que as solicitações, sugestões e registros de demandas devem ser encaminhados pelos seus canais oficiais, por meio do Fala Ipatinga, ferramenta que auxilia no acompanhamento das ocorrências e na agilidade do atendimento às demandas da comunidade. Para os canais Vox, repórteres Andressa Estevão e Fernando Silva.
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1: 9:01. 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

Muito bom dia, Vale do Aço, bom dia, Minas, que eu tanto amo, bom dia, meu Brasil varonil, que maravilha estar aqui com você em mais um sábado. Hoje é dia 9 de maio de 2026, estamos na véspera do Dia das Mães e é uma honra estar com você, entrar na sua casa mais uma vez, pra gente discutir, como sempre, como todo sábado, discutir temas de interesse de toda a nossa sociedade. Autismo não é moda, não é exagero, não é invenção de pai e mãe ansiosos. O que aumentou não foi o número de crianças diferentes, o que aumentou foi o número de famílias que finalmente encontraram coragem para procurar ajuda, buscar diagnóstico e romper o silêncio. Durante décadas, muita criança autista foi tratada de malcriada, estranha, difícil, lerda. Muita mãe ouviu que era frescura, muito pai ouviu que aquilo era falta de limite, falta de uma chinelada. E a família sofria sozinha. Quando abril termina, os laços azuis desaparecem das campanhas, mas a rotina das famílias atípicas continua. Na dificuldade da escola despreparada, na fila por atendimento, continua no preconceito silencioso, dentro de casa, onde mães acumulam exaustão, culpa e medo do futuro. É justamente por isso que instituições sérias fazem tanta diferença. O CETERP se transformou no Vale do Aço em um espaço de acolhimento para muitas famílias. Um trabalho multidisciplinar que reúne diferentes profissionais e áreas de conhecimento para atender crianças e adolescentes neurodivergentes, mas principalmente para dar suporte humano a pais e mães que muitas vezes chegam emocionalmente destruídos. Ninguém vence essa batalha sozinho. Nós queremos falar sobre isso hoje para debater esses temas. Nós temos hoje Kellyson Silva Ramos, que é presidente do CETERP, Simone Martinho, coordenadora do CETERP e educadora física, Edneia Silveira Fonseca, coordenadora de psicopedagogia do CETERP e funcionária pública municipal. Com a participação de toda a equipe Vox, nos trabalhos técnicos Isabela Lima, produção de Ronildo Bacardi, está no ar o Vox Debate. Jornal.

0: 9:04, 9:05 virou o relógio, hora certa no Vale do Aço. Tem muita gente que ainda acha que autismo é birra, que TDAH é falta de chinelada, que acha que neurodiversidade é invenção da sociedade. Mas quando essa sociedade distribui opinião sem informação, milhares de famílias vivem uma rotina de consultas, terapias, exaustão emocional, medo do futuro, medo de morrer. O problema é que o preconceito nasce justamente da ignorância e a gente não respeita aquilo que a gente não compreende. Por isso, nesse primeiro bloco, nós vamos tentar entender melhor esse universo. O que é neurodiversidade nesse mundo? O que é mito? O que é verdade? O que mudou nos diagnósticos? E por que tanta gente ainda trata essas famílias com tanto julgamento? Eu costumo dizer que a gente não sabe como lidar. A cena que eu sempre coloco para as pessoas é a seguinte. A gente está num restaurante e na mesa do lado acontece uma crise de uma criança. A gente não sabe o que a gente faz. Você não sabe se você oferece ajuda, se você olha, se você vira as costas. A gente precisa aprender a lidar com essas situações que estão cada vez mais comuns na vida da gente. E eu quero confessar a minha ignorância completa e absoluta nesse mundo. Mas se eu que estou buscando informação estou perdido do jeito que eu estou, eu fico imaginando você, nosso ouvinte, que muitas vezes não tem acesso a tanta informação como a gente tem, que a gente busca, é obrigação da gente no jornalismo. Mas eu chamei gente que entende do assunto. Há alguns dias eu conheci o CERTEP e fiquei muito impressionado. Tem uma situação que eu coloco, ela é extremamente preconceituosa, mas eu uso para definir quando eu vejo uma instituição que não seja privada funcionando bem como as instituições privadas. Então eu falo isso, nem parece que é coisa pública. Então, assim, é preconceituoso, mas foi a sensação que eu tive quando eu conheci o CERTEP. Estive lá acompanhado do Kellison, que está aqui hoje. Eu estou também com uma professora, com uma educadora física e com uma psicopedagoga que vai explicar para nós até o que é psicopedagogia, que tem muita gente que não sabe. Eu vou começar com o Kellin. Kellison, que prazer receber você aqui. Eu costumo dizer que rádio é contar história, então, por favor, se apresente, diga para o nosso ouvinte quem é você. Prazer recebê-lo. Bom dia.
1: Bom dia, Janaí. Bom dia, ouvintes da Vox. É um prazer estar aqui. Eu sou um ouvinte fiel desse programa do Vox Debate. Eu sou apaixonado pelos temas aqui. E vim aqui falar do CERTEP.
0: Até hoje, quando o Marcelo Afonso quer bater nos outros?
1: O Marcelo de vez em quando fica bravo. Mas ele fica bravo comigo lá também de vez em quando. Então eu já sou acostumado. Esses dias nós tivemos uma discussão acalorada lá, todo mundo achou que a gente ia sair no tapa. Eu falei, não, nós somos amigos.
0: O objetivo é fazer o melhor.
1: É, esse é o objetivo. Mas é um prazer estar aqui para falar do CERTEP, falar de todo o trabalho que a gente tem feito lá na instituição. Como a gente conversou aquele dia, o CERTEP iniciou numa conversa.
0: Calma. Quem é você primeiro? Quem é você?
1: Eu sou o Kellison, eu sou presidente do Ideal Futebol Clube e hoje estou presidente do CERTEP. Sou da área de telefonia, vim do setor de telefonia, eu era agente autorizado, claro. E hoje estou me adaptando, vim da área comercial, sou formado em administração e economia, e hoje estou me adaptando a uma área de saúde que, como eu sempre falo, me causa problemas de não conhecer, como você disse, na minha ignorância de não conhecer da área de saúde, da parte clínica. Hoje eu estou aprendendo com o carro andando lá dentro da instituição. E graças a Deus tenho lá minhas parceiras, as que estão assim, sempre me dando esse suporte no dia a dia. E aí eu venho aprendendo e tentando criar essa oportunidade, que realmente é o que o CERTEP busca fazer na família autista.
0: Muito bem. O CERTEP é uma instituição, é uma organização não governamental, não é isso?
1: O CERTEP é uma entidade privada, não governamental, que hoje a gente presta serviço para os municípios. Nós somos hoje uma instituição conveniada pelo consórcio de saúde, pelo Consaúde, e que prestamos serviço quase que totalmente para o município de Ipatinga, mas a gente pode prestar serviço para todos os 26 municípios do consórcio. A gente já tem uma unidade instalada em Timóteo, que a gente já vai prestar serviço para Timóteo. Estamos iniciando uma nova unidade em Fabriciano, onde a gente também deve prestar serviço para o município de Fabriciano. E o objetivo é prestar serviço para todas as 26 cidades, buscando toda essa experiência que a gente vem adquirindo com os profissionais lá e que a gente consiga levar para todas as cidades, expandindo realmente a qualidade e o atendimento no autismo.
0: Vocês são conveniados, então, ao Consaúde, são prestadores de serviço do Consaúde, e o Consaúde, o município compra, vamos dizer assim, esse serviço do Consaúde e direciona lá para o Sertep. É a maior da região? É a única da região?
1: Então, como a gente falou sobre, quando eu vim para a área, todo mundo me pergunta, né, o que que eu vim fazer na área do autismo. Eu não tenho filho, não tenho a dor do pai autista, eu não tenho a dor da família autista, não tenho na família, e o que que eu vim fazer aqui? Voltando um pouco, em 2024, na campanha eleitoral, eu não sou amigo do vereador Lei do Trânsito, eu participei com ele na campanha eleitoral e eu sentia nas reuniões da campanha aquela dor da família. E aí, no meio do caminho, eu procurei o vereador Daniel, que é um vereador de Ipatinga que realmente tem a causa autista como seu pré-condicionante de um mandato. E ele: Daniel, tô tendo dificuldade lá no Ideal, tô tendo dificuldade no dia a dia da família autista. Eu vejo que eu tenho mais meninos autistas dentro da escolinha, eu tenho mais meninos, e eu tenho recurso que eu consegui captar, que eu tenho recurso do governo federal, do governo estadual, o qual eu trabalho futebol, que eu consigo ajudar, vamos fazer alguma coisa? Aí ele me disse: vamos, só que eu só faço se for com o meu pessoal. Eu falei: tá bom, eu não tenho capacidade para fazer, então vamos trazer o seu pessoal. Aí ele trouxe a minha primeira
0: aquisição,
1: a Simone, na qual a gente começou a arquitetar tudo aquilo ali.
0: Mas começou do zero aquilo ali?
1: Então, na verdade, se eu te
0: contar... Era só mato, como está a expressão hoje, né? Você chegou lá quando era só mato.
1: Deixa eu te contar, o prédio em si, ele veio depois. A verdade, eu e a Simone, e junto com a Zaninha, a Taismara, nós fizemos várias reuniões e nós iríamos começar o projeto dentro do campo do Ideal. E numa reunião lá no clube, como a gente tem umas partes administrativas lá, eu tenho algumas salas que eu faço sala de reunião, sala administrativa. Eu falei assim: mano, vamos fazer os consultórios aqui, vou conseguir atender pelo menos um psicólogo, um assistente social. E numa reunião lá, surgiu a oportunidade daquele prédio. E aí nós fomos pra lá ver e aí se construiu, né?
0: Eu fiquei muito impressionado com a estrutura. Eu estive lá, fiz uma visita guiada que você me levou lá e eu fiquei muito impressionado. Simone, muito bom dia, prazer te conhecer, prazer te receber aqui. Então, você que começou a montar aquilo ali, pra mim é um monstro de uma estrutura, difícil de tocar, que entrava em sala e saía de sala, e profissional atendendo, e sala com 6 meninos, sala com 8 meninos, sala de parece a ignorância é um problema. Como é que chama aquela sala que tem uma professora lidando com a criança ali, de psicomotricidade, seria isso. Simone, que prazer te conhecer. Bem-vinda ao Vox Debate. Me conta um pouquinho de você e de como é que começou essa trajetória nesse trabalho que eu achei, assim, excepcional, com uma estrutura pouquíssimas vezes vista aqui no Vale do Aço.
2: Bom dia, Janaíra, tudo bem?
0: Mais pertinho do microfone para mim, por favor.
2: Bom dia!
0: Isso.
2: É uma satisfação estar aqui, né? Eu que agradeço estar aqui falando um pouquinho mais do Sertep, falando sobre a psicomotricidade, falando um pouquinho da Simone Martim. Simone Martim é formada em educação física, especialista em psicomotricidade, em análise aplicada ao comportamento, e vem desde 2014 atuando na causa autista, trabalhando com o movimento. E como o Kellyson falou, em 2024 nossos caminhos se cruzaram e sonhamos juntos em ofertar qualidade de serviço para as crianças autistas da região do Vale do Aço. Em conversas, decidimos iniciar com a psicomotricidade, que hoje é uma ciência, é comprovado que há ganhos significativos no desenvolvimento da criança autista, porque hoje nós temos 80% das crianças com alterações motoras. Então, eu digo sempre que a aprendizagem da criança, o desenvolvimento primeiro, ela passa pelo corpo. E aí decidimos, então, iniciar com a psicomotricidade lá no ideal, como ele já contou. Mas, quando a gente sonha, só fica no papel. E nós dividimos esse sonho com outras pessoas e foi ofertado aquele prédio, que hoje é uma potência. Iniciamos no chão mesmo, iniciamos com 3 profissionais, hoje nós temos 9 profissionais na psicomotricidade. E como Kellyson, ele é empreendedor nato, ele sonha alto e vamos fazer uma clínica, vamos trazer mais profissionais, as crianças autistas do Vale do Aço merecem qualidade do serviço. E aí trouxemos as outras intervenções tão necessária quanto a psicomotricidade, para que eles venham a se desenvolver.
0: Muito bem. Você tem ligação com a causa? Tem familiar autista? Como é que é a sua situação?
2: Hoje eu tenho, porque eu tenho 2 filhos, né, de nível de suporte 1, já na fase adulta, e alguns dizem que eu tenho o fenótipo ampliado, mas eu não aceito isso, porque a gente diz que quando dá prejuízo significativo, é autista. E eu não vejo que eu tenho prejuízos significativos. Não houve academicamente, socialmente, né? Cada um tem as suas características, mas eu identifico muito com a causa.
0: Olha, se esse negócio de ficar isolado for uma coisa, eu tô nesse problema porque eu tô numa antipatia de sair de casa. E as pessoas, então eu vou, não vem também não, que eu tô querendo ficar muito sozinho. Minha querida Edneia, muito bom dia, um prazer receber você aqui. Fale-me um pouco de você e o que você faz no Sertep, porque agora nós vamos entrar no que é ser neurodivergente, o que é neurodivergência, como é que é feito o diagnóstico, falar um pouco da dor da família, da dor das mães. O Daniel, cada vez que o Daniel do Bem vem aqui, um abraço pro vereador Daniel do Bem, ele fala que um altíssimo número de pais deixam a família, um altíssimo número de pais deixa a família e a mãe fica sozinha. E deve ser a realidade de vocês lá. Esse é um assunto que me toca muito, porque criar um filho típico em dupla, e eu não tenho filho, então eu nunca errei na criação de filhos, então eu posso dizer sobre tudo isso sem nunca ter errado. A gente vê a dificuldade que é. Imagine uma criança atípica e você sozinho lidar com essa causa. Fala para mim um pouquinho sobre você, Edneia.
3: Primeiro eu quero dar bom dia, né, a todos e agradecer a oportunidade, né, de representar o Sertep, essa equipe que tanto assim a gente tem construído bastante coisas boas, né, uma demanda que a gente tem atendido considerando a qualidade, né, o trabalho coletivo. Eu sou, na verdade, eu me defino mais como professora, né? Eu tenho 25 anos de professora. Eu comecei na PAI, né? Então, quando eu cheguei lá, eu me deparei com situações muito divergentes. Eu não tinha sido preparada na academia para resolver aquela situação. Eu fui obrigada, né, pelo contato mesmo com as crianças, de buscar mais conhecimento. E a partir dali, eu me apaixonei pela causa. E foi assim um encontro mesmo. Eu falo que eu sou a Edneia antes da PAI, Edneia depois da PAI. Foi o primeiro momento, inclusive eu trabalhei com Simone, com outras pessoas que estão no Sertep lá. E assim que surgiu a ideia, né, um sonho, né, que, como a Simone falou, era um sonho, uma necessidade extrema, né, que a cidade, que as crianças precisavam mesmo. E a Simone me chamou no WhatsApp, já tinha um tempo. A gente não conversava, apesar da gente ter um vínculo profissional, assim, bem, né, sólido. A gente trabalhou, fez bastante coisa bacana juntas. E aí ela me apresentou, né, esse movimento. Eu fiquei, assim, impactada no momento. Conversei com o Kellyson e pude estar na escola. Eu sei o tanto que é necessário, né, pessoas preparadas para fazer escuta da família, verificar a necessidade da criança. E aí eu embarquei nesse projeto junto com eles, né, com muita alegria. Estou muito feliz porque cresceu muito rápido. A gente tem tido contato, podendo ajudar as famílias também com a inclusão, né, porque é um tema bastante delicado, a inclusão, né? Existe bastante demandas aí. E com relação à questão mesmo do diagnóstico, né? Claro, com certeza, isso é o primeiro que nota quando não é um suporte muito complexo, né? É o primeiro que verifica é o professor. Ele dá, acende uma luzinha, né? E ele faz o encaminhamento para a equipe da escola e é comunicado à família. A família, no primeiro momento, claro, ela se sente perdida, sem chão, né? E aí ela busca os profissionais adequados para dar esse diagnóstico, que é o médico, né? Primeiramente, ele passa pelo médico. O médico, tendo alguma dúvida, ele busca apoio da escola, busca apoio de neuropsicólogos, e aí começa o trabalho, né? Claro que quanto mais cedo, a neurociência já traz para a gente um conhecimento bastante sólido, dizendo que a criança, quanto mais cedo ela recebe os estímulos, mais sucesso nessa vida adulta, né? Mais inclusão, ela se fica mais preparada, tanto para o trabalho, para a vida social, né? Vida amorosa também. A gente tem que pensar em todos os aspectos dessa criança, desse indivíduo, né? Então, é um processo que às vezes tem ficado lento, né? Que tem prejudicado bastante, porque às vezes a gente recebe diagnóstico criança com 10 anos, né? E isso atrapalha bastante a inclusão dessa pessoa, né? E então, logo já começam os trabalhos de estímulos adequados, né? E o CERTEP, né, por estar lá, claro, eu estou muito feliz, a gente tem conseguido trazer um pouco, né, de alívio para as famílias também. A gente faz escuta da família, a família chega muito incomodada, né, muito se sentindo sozinha, como você mesmo falou, né, parece que a família também começa a entrar em conflito, né, o pai costuma desistir, né, dessa família, e a mãe fica solo. Mas a gente tem tentado, da melhor forma, fazer o acolhimento também das famílias lá no CERTEP.
0: Há alguns meses atrás, trabalha conosco aqui o nosso coordenador de jornalismo, Fernando Silva. Ele tem gêmeos. O menino dele estão com 9 anos. Gêmeos, grau 3 de suporte. E há alguns dias, essa fala, eu acho que eu me lembro dela todos os dias. Ele mandou no nosso grupo de trabalho o seguinte: um filho meu ficou 24 horas seguidas acordado. Foi dormir agora há pouco. Isso era 4 horas da manhã. O outro está há mais de 24 horas acordado, sem sono, ajustado. Custei a gravar. Só na cabeça do Marcos Mion, e aí ele coloca alguns adjetivos não muito aerosos, mas os mais brandos são babaca e idiota, que o autismo é lindo. Porque destrói qualquer família, infelizmente. Estou sem dormir há quase 24 horas e não posso acordar mais tarde porque eu preciso trabalhar. A saúde vai se esgotando antes da hora. Que Deus tenha misericórdia e perdão pelo desabafo. Isso deve ser uma realidade que vocês vivem todos os dias, com mães. O Fernando ficou, o Fernando está lá na luta. E envolve a família inteira. Eu vejo que o pai ajuda muito, a esposa trabalha fora, e a gente vê essa luta. E está se tornando cada vez mais comum. O que vocês diriam assim? Vou perguntar aí, vou fazer a mesma pergunta para os três. Para quem lida com famílias autistas, qual é a primeira regra que a gente precisa entender? Estou dizendo meu caso com o Fernando, nós aqui, colegas de trabalho dele. O que que a gente precisa entender sobre isso? O que que você diria, Kellyson?
1: Então, o Fernandinho, é um abraço para ele. Ele é meu parceiro de futebol, já viajou muito comigo, um jornalista da Vanguarda na época, cobrindo o esporte. E o que eu falo assim... Como eu disse, a pergunta que mais acontece para mim é: por quê? O que você está fazendo aí? E assim, eu falo de experiência lá do dia a dia, velho. A gente, na nossa primeira semana de atividade naquele prédio, se eu não me engano, de fevereiro de 2025.
2: Mas
0: peraí, Fevereiro de 2025? Aquilo tem um ano só?
1: É, o prédio sim.
0: Ah, vocês estão de brincadeira.
1: O prédio sim, um ano. Completou um ano. Mas a nossa primeira semana eu tive a notícia, eu cheguei na minha sala. Antigamente eu tinha sala, hoje eu já nem tenho sala mais.
0: Tomaram, os meninos tomaram sua sala.
1: Eu cheguei na minha sala, a gente chegou a notícia que uma mãe precisava de um psicólogo, porque o pai dela, o avô das crianças, tinha se suicidado dentro da sala de estar, na frente das duas crianças. Então, para você entender o que que se passa lá. Eu costumo falar que o transtorno no meio da família que a gente atende, com a vulnerabilidade mais alta, é o transtorno menor dos problemas familiares. O problema familiar começa nisso aí, no abandono do pai, na dificuldade da mãe de cuidar, na dificuldade de ter que viver exclusivamente por conta daquela criança, com um salário de R$1.600 que todo mundo reclama de tá pagando, mas quem recebe não serve para nada. Então, assim, eu participo pouco, eu falo que eu participo pouco do dia a dia com as mães. A gente precisa talvez até ter, a gente não chegou nesse passo ainda, que é um atendimento familiar, parental, claro. A gente atende a criança e realmente transforma, passa da terapia da criança para a mãe, mas a gente ainda não chegou a cuidar dessa mãe ainda. É um passo que a gente precisa dar, mas as meninas trabalham lá o dia a dia com as mães e elas escutam todo dia de a mesma conversa que sempre, mãe que quer suicidar, mas que como, quem vai cuidar dessa criança se eu for embora? Eu não aguento mais, né, Simone?
2: É uma exaustão física, mental, rotineira. Né? As mães, muitas das vezes, ela abandona os seus projetos pessoais, é abandonada pelo cônjuge e, assim, enclausuram, com medo de julgamentos, com medo de olhares da sociedade. Porque não tem acesso. E muitas das vezes ela procura é escuta, é acolhimento. E nós ali do Sertep, a gente escutamos, a gente acolhe, a gente busca oferecer o que nós temos de melhor para elas, atender na medida do possível. É uma exaustão rotineira, é muito, muito triste a situação que elas vivem. E a gente precisa urgentemente, cada vez mais, acolher essa família, precisa escutar mais e mais, a ponto, como o Kélis falou, delas pensarem em suicídio, mas não só delas, mas o extermínio do filho. E isso que é muito
0: isso,
2: triste.
0: Isso é comum? Isso é relatado por elas?
1: Esse final de semana, se eu não me engano, há 15 dias agora, a gente estava, minha namorada trabalha lá no Sertep, e ela recebeu uma mensagem assim: eu preciso entregar meu filho, não dou conta de tomar conta dele agora. E eu preciso ter umas férias, eu não dou conta, eu preciso entregar. E a mãe não pode entregar o filho. Se ela entregar o filho, né, o advogado, você sabe que ela é responsabilizada.
0: Abandona
1: incapaz. Só que isso é frequente, todo dia. Aí acabou que ela, né, mano, melhorou e hoje realmente voltou ao normal. Mas isso acontece frequentemente, pela exaustão da mãe não conseguir ir no banheiro, da mãe não conseguir arrumar o cabelo, ela não conseguir dormir, porque se ela for dormir, o filho está acordado, ele vai quebrar a casa, vai causar transtorno, e a gente sabe.
2: Nós temos um assistente social e ontem mesmo uma mãe nos procurou lá para ser encaminhada para assistente social porque queria entregar para uma casa de acolhimento, porque não estava aguentando, a mãe já é idosa, solo, só ela e a criança, queria entregar, porque ela quer ter um final de vida, com isso são palavras dela, mais tranquila. Ela também não dorme, elas têm que sair de mão dadas com a criança, porque ela sai, atravessa a rua, não tem a noção do perigo. E quando vai ali para o Sertep, ela é acolhida. Às vezes eu sento na recepção, converso, né? Evito que ela saia correndo, até alimentos. Chega reclamando, tia, eu tô com fome. A gente tem que providenciar, né? Não tem, mas como o sentimento que a gente tem ali de acolhimento, a gente providencia o alimento para essa criança.
0: Eu daqui a pouco eu vou perguntar de quem vai cuidar de vocês.
3: Eu só queria te falar uma coisa.
0: Por favor, Ednei.
3: Com relação a essa questão, a gente não tem outra saída. Eu sempre, onde que eu pude, né, onde eu pude estar, eu sempre orientei qualquer profissional da escola, né, que atendesse, estivesse da cantina, do porteiro, que fizesse sempre bastante acolhimento. Porque pode ser uma fala, dependendo do que você fala, pode ser a gota que entorna, né? Então, escuta. Às vezes a mãe não consegue cumprir efetivamente todas as demandas que a escola pede. Estou falando especificamente porque é a minha experiência com a escola, né? Então, às vezes o dever não vai mesmo, né? E a gente tem que olhar para essa família e entender que nem tudo ela vai dar conta. E essas cobranças são ruins, né? As famílias ficam, já estão perdidas. E você cobra dela uma postura que ela não pode te dar, né? Então, acolhimento, escuta, não tem outra saída. Ela amplia, né, o afeto. Tem mães que a gente precisa ensinar ela a gostar do filho, né? Porque ela esperava outra coisa. Ela não
0: sonhava com uma criança.
3: E você tem que mostrar para ela que ele tem o valor, ele tem também, ele é um ser humano, né? E para ela sente culpa. Como você iniciou a fala hoje, né, no início da manhã aqui, você falou da culpa. Ela traz, a mãe sente a culpa, isso é uma cultura. A gente, sendo típico, atípico, a gente já traz a questão mesmo da culpa. Mas o que eu queria dizer, colocar aqui também, importante, que o atraso no diagnóstico, o atraso na intervenção, causa muito estresse para a família. Eles não conseguem chegar, se quanto mais tempo, então eu acho que isso é muito sério. No sentido assim, o investimento, a gente tem que investir muito naquela educação infantil. A gente tem que atuar lá. Não que a gente não vai atuar nos adultos, no adolescente, não é isso. Mas nós vamos ter famílias mais tranquilas, lidando melhor com a situação. Porque vai iniciar um tratamento muito cedo. Então é um fator extremamente importante. Não posso deixar de falar.
0: Importante, e eu quero voltar nessa questão do diagnóstico, quanto mais cedo ele possa ser feito, porque vai definir a vida, vai conseguir criar algumas compensações que vão ajudar. Mas aí nós vamos cair na questão do poder público, das ações do poder público para isso. Nós hoje já não temos profissionais, nem particulares a gente está conseguindo. Essa é a verdade. E está todo mundo perdido, e todo mundo querendo, todo mundo quer o melhor para o filho e vai batalhar, e são mães, e são aguerridas. São aguerridas. Eu tenho dito aos políticos com quem eu lido, falo, olha, vocês estão lidando errado com as mães de crianças autistas, que essas mães são capazes de eleger e de deseleger qualquer político. Vocês não estão prestando atenção a isso. E elas estão se organizando cada vez mais. Eu vejo aqui em Timóteo a Amor Azul, Fabriciano a Opa, um abraço para Débora, Helena, a Cia em Patinga, e é uma causa que mobiliza, tá na moda, até é clichê, mobiliza corações e mentes. Mas eu quero voltar falando do diagnóstico, como é que as mães devem proceder. Eu quero sinais, como é que a mãe vai acompanhar, como é que ela vai saber, para ela poder também procurar ajuda. Eu vou fazer um intervalo comercial, nós voltamos em 3 minutinhos.
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2: 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John.

9 horas e 37 minutos, 9h37, nós estávamos aqui nos bastidores falando de inclusão. Eu tô dizendo aqui, colocando um ponto de vista puramente de quem olha e vê, não tenho embasamento científico nenhum para dizer isso. Mas inclusão,

0: existente. Essa é a verdade. É, pode ficar bravo comigo, mas o segredo de aborrecer os outros é falar tudo. Mas é assim que tem acontecido. E aí você pega, às vezes, uma menina de 18, 19 anos de idade que não tem nem maturidade para lidar com uma criança atípica e coloca ela lá. E ela vira ali e 2, 3, 4 alunos e às vezes 5. Como é que vocês veem essa inclusão? Tá funcionando do jeito que tá? Tem que ter escolas especializadas, alguns falam em clínicas, escolas. Edneia tem um posicionamento interessante. Como é que você vê isso, Edneia? Eu dei o exemplo aqui de uma criança que a aula tem que parar para atender uma criança 20, 30 minutos. Mas nós estamos também num mundo muito competitivo. O pai da outra criança tá assim, olha, eu quero que o meu filho faça o vestibular daqui a 5 anos, seja o primeiro lugar, quero que ele seja o leão matador, a expressão que me veio, eu não posso usar esse horário, né? O cara tem que ser o rei das galáxias. Como é que você vê isso, Edneia?
1: Então, como eu tenho já 25 anos, né, de experiência em escola, eu entendo a inclusão como uma coisa bastante positiva. Primeiro, eu queria colocar assim, com relação às assistentes, ser nível médio, não é um grande problema, não. Porque o ano passado saiu o parecer 50, e nesse parecer fala que o assistente, ele vai ajudar na locomoção, alimentação e higienização. Então, a especificidade dele, o trabalho dele com a criança é um cuidado, né? E eu não acredito que teria muito problema. A professora, ela tem sim que se organizar para adaptar as atividades para atender essa criança. E no intervalo a gente até falou, né, da questão do professor ter que parar numa situação de crise para atender uma criança. Olha, eu penso assim, nós estamos numa sociedade que precisa aprender que diferença é algo normal dentro do ser humano. Então, se a criança está dando crise lá no supermercado, se deu crise hoje, que mais está promovendo a aprendizada de todo mundo. Então, a gente está na escola, a gente vê. Quando você chega numa sala que você não tem costume e a criança tem a tendência a dar uma crise, o próprio coleguinha vem e te fala, tia, ele de vez em quando dá uma crise, tá? Mas é só esperar que passa. Então, está tendo um movimento. Se não tivesse encontro, não tem evolução humana, não tem evolução de sociedade. Então, a criança tem as suas particularidades, sim. Outra coisa que eu vejo positivo é que hoje o professor, ele fala a linguagem da neurodivergência. Ele fala em rigidez cognitiva, ele fala em barulho, ele fala em sensibilidade sensorial. Ele às vezes, ele não tem a condição efetiva de atender aquela criança em todas as necessidades dela, mas ele tenta. O que ele não tem é condição de trabalho, entende? É uma luta que tem que partir delas também, de ter uma condição de trabalhar para atender aquela criança. Eu vou te dar um exemplo aqui de adaptação dentro da sala de aula. Eu tenho um aluno no 5º ano que só escreve e lê letra bastão. 5º ano, os meninos todos estão escrevendo letra cursiva.
0: Letra bastão é letra maiúscula. Eu sou dos velhos, eu ainda chamo ensino fundamental de primeiro grau.
1: É a letra que está no livro, está no computador, está na igreja, está em todos os lugares. E a criança aprendeu aquilo, a rigidez cognitiva dela, o motor não foi trabalhado, e ela não consegue traçar uma letra cursiva. E aí ela está lá no 5º ano e a professora escrevendo no quadro a letra cursiva, porque ela aprendeu que ela tem que fazer daquele jeito. E aí ela tem um aluno que não transforma essa letra numa letra que ele sabe, que é a letra de forma. E aí a gente pensa, precisa dela dividir o quadro, fazer a letra de cursiva de um lado e a letra de forma do outro? Não precisa. Aí, só que ela vai escrever letra de forma. Por quê? Porque o menino que sabe escrever letra cursiva, ele vai adaptar, ele vai transformar. E a gente sabe muito que quando chega na determinada autonomia, a criança define a letra que ela quer. Você ensina. Mas cada um, hoje aqui no nosso nós estamos aqui se pedir para escrever, cada um vai escrever do seu jeito. Mas a gente tem que dar autonomia para a criança. Ela tem que aprender a letra de forma, porque ela vai ler texto, se ela for possível. Ela vai estar no supermercado, ela vai estar, né, vendo o que o mundo é, letra de forma, maiúsculo e minúsculo. Então, a gente precisa entender o que é funcional. O que a escola hoje não dá muito conta? Nós fizemos, até publicamos um artigo na CETEP Notícia, que é um projeto também bacana, né, Kelly? Que é onde a gente coloca artigos técnico.

0: médicos para informar a família, né, sobre as dificuldades. Cada área lá no CERTEP coloca o seu artigo. E eu coloquei sobre a inflexibilidade que a escola tem. Então, é engessado. Tem dever 3 dias na semana, o menino tem que trazer. Aí a gente fala de acolhimento de novo. Será que tem que trazer mesmo? Será que tem que ter dever? Será? Vamos ficar... A gente precisa questionar nossa prática. Então, a gente fica pensando que a escola também ela é rígida, né? Tem que ter tantos dias. Será que a gente não está... A gente trabalha tanto rigidez cognitiva no autista que é quebrar tanto essa rigidez? Mas a escola é rígida. Tem horário para chegar. O menino acordou 2 da manhã. Ele dormiu. O pai precisou levar 9. Aí não pode, né? Então, a gente não amplia esse acolhimento quando a gente fica muito rígido em grades, currículos, né? Então, eu também tenho que pensar nessa criança algo que seja funcional para ela. O que de fato é funcional para ela, né? Ela vai usar o calculador em determinado momento? Quem faz conta de cabeça aqui? Então, a gente precisa repensar.
1: Mas escrever a monja não escreve mais também,
0: mas
1: não.
0: Mas também não, exatamente. Aí, ontem mesmo, eu estou numa escola lá no município de Patinga, o menino conversa com o tablet. Ele apertou, beber líquido. A ação e o que ele queria. A assistente que trouxe aqui água, ele botou no suco. Né? Aí ele não verbal e ele tem essa tecnologia assistiva para ajudar ele, né? Então, o que a gente precisa pensar, que é incluir, não é fazer duas coisas, entende? É tentar fazer o máximo que essa criança se sinta acolhida nessa escola. Aí você falou um pouco do diagnóstico.
1: Mas deixa eu insistir nesse negócio, que é um tema que me aflige. Tem um médico que eu assisti algumas vezes na internet, um barbudinho, que ele fala do filho dele, que tem 16 anos, que frequenta a escola, mas não é alfabetizado, não será alfabetizado, e está lá assistindo uma aula de álgebra. E ele faz esse questionamento, e eu vou dizer para vocês, e falo isso com muita tranquilidade, justamente porque eu não estou defendendo lado nenhum, eu quero entender. Por que é que uma criança que não será alfabetizada, que vai estar nesse meio durante 10, 15 anos da vida dele, o que é que está trazendo a escola e a convivência escolar? A socialização. Ele é, segundo esse médico diz, ele fala, olha, meu filho, é não verbal. E ele conta a história do celular, que segundo ele é um rapazinho de 15, 16 anos, pegou o celular e guardou o celular em algum lugar. E ele não conseguia dizer onde ele tinha colocado o celular. O que é que isso traz de benefício? E aí eu gostaria de ouvir a opinião de vocês. Ele tem que estar na escola? Ir à escola? Qual a vantagem tem para ele estar nesse meio?
0: O ano passado saiu a resolução 1296. No início dessa resolução, colocava que todas as crianças estivessem sempre na escola regular comum. E foi uma briga da comunidade de autista, né? E eles voltaram e colocaram...
1: É do final do ano passado?
0: É do final do ano passado.
1: Deu uma confusão danada.
0: Essa resolução, a princípio, o governo que não queria mais ter nenhum... repassar nenhuma verba para as escolas especializadas. Então, aí foi uma briga, né? A comunidade se organizou e eles voltaram atrás, refizeram o documento, publicaram, dando a opção para o pai colocar numa escola ou em outra, ou na escola regular comum, ou na escola especializada. A escola especializada, ela está mais preparada para atender demandas de suporte mais graves, suporte 3, com também associação de deficiência intelectual, né? A escola comum, ela não está preparada para isso. E o pai, ele pode fazer essa escolha. Agora, o pai não pode ter escolha de não matricular o filho. Ele tem que matricular ou em uma ou em outra. Pelo menos no percurso escolar, que é a obrigatoriedade, vem de 4 anos até o ensino médio, né? Parece que é 17 anos. Aí sim, a criança ela não pode estar fora da escola, porque aí realmente o pai tem um problema judicial, né? Um problema com a justiça, conselho tutelar. Então, eu acho que o pai, ele tem o poder de decidir se coloca numa escola especializada. Existem escolas especializadas públicas, existem em grandes centros, né? E existem escolas pagas também. aí o pai ele pode optar pela necessidade do seu filho, né, a buscar esse apoio. Agora você me falou a questão da algebra, né, de trabalho lá, que a criança não vai adquirir aquele conhecimento, mas aí precisa, a criança precisa ter um PDI. Então ela está naquela aula, mas o que, que ela está aprendendo?
1: PDI é?
0: É um plano de desenvolvimento individual. Esse plano, ele vai identificar a dificuldade da criança, o que ela consegue, o que ela não consegue. E existe também um documento muito importante, que hoje é lei também, o professor, 2017, só para você entender o percurso, como que foi, antes de 2017, a escola fazia o conteúdo que ela queria. Então, lá no Sul, estudava uma coisa, lá no Nordeste, estudava outra. Aí o governo federal juntou pessoas, fez várias reuniões públicas, juntou com pessoas capacitadas para desenvolver um documento que a gente chama de BNCC, Base Nacional Comum Curricular. Nesse documento, o pai, por exemplo, hoje, meu filho está no quinto ano, o que ele tem que aprender em matemática? Está lá na BNCC. Poucas pessoas sabem desse documento. Aí esse documento tem 600 páginas, você pode ir direto no seu conteúdo lá. Aí, vamos supor que a criança está lá, né, estudando um conteúdo que não tem menor sentido para ela. Então, eu vou buscar identificar a que nível que essa criança está, com avaliações, e buscar lá na BNCC o conteúdo ou habilidade importante para que ela possa estar naquele lugar, entende? Então, ele não vai aprender um conteúdo que não é importante para ele naquele momento, E que seja significativo. Então, existe dois documentos importantes que é lei, inclusive no parecer, na resolução do ano passado, é lei agora. Não é um desejo da escola fazer ou não o PDI. Ela tem que fazer o plano de desenvolvimento individual. E a família está junto nessa. Não é um plano que fica escondido, não pode ser um documento que se prepara e joga na gaveta. Então, você tem que chamar a família, apresentar o que, que você vai trabalhar com ele. Então, você está falando comigo, essa criança está lá. Se ela não está tendo uma adaptação, realmente ela tá, não está incluída.
1: Jogando tempo fora.
0: Não está incluída. Então, eu acho que o pai ele precisa ficar atento nesse documento, né? Ele pode estar aprendendo outras coisas. O que a gente costuma fazer, por exemplo, uma criança que... inglês, as aulas de inglês, por exemplo, que a criança precisa de um suporte maior no português, às vezes costuma tirar para poder fazer a intervenção dentro da escola, com as tecnologias assistivas, entendeu? Então, nesse caso do filho dele, se ele não está buscando PDI, a escola não está cumprindo uma legislação e a família também de não cobrar, né? Então, precisa ficar atento a isso aí. Agora, com relação ao diagnóstico, é importante lembrar, existe uma lei muito importante que foi 2005, da Berenice Piani, que é uma pediatra, mãe de autista, suporte 3.
1: É a musa da questão. Berenice Piani, né? Isso é do Sul.
0: É do Rio. Ela fez, conseguiu, né, que isso virasse lei, que todo pediatra ele tem que estar apto a fazer um pré-diagnóstico, não é coisa fechada, não, com 8 meses. Então, notou que a criança não está tendo contato ocular, que ela não quer ir para o colo de qualquer um, notou que a criança não identifica muito com as pessoas, não dá resposta de sorriso, então o pediatra já deve mandar para intervenção. Não significa que tem que ter diagnóstico para intervir, entendeu? Que a pessoa às vezes acha, eu tenho que ter o papel para ter intervenção. Não, o problema já tem que buscar intervenção, quanto mais rápido possível. Então existe assim legislação muito organizada no país. Só que as pessoas não têm o conhecimento e não sabem o que, que elas fazem. E uma das coisas que o CERTEP tem feito é exatamente informar a família, orientar a família com casos de exclusão escolar, né, em outros ambientes, buscar informar que ela busque soluções para o filho.
1: Deixa eu fazer uma pergunta sobre o CERTEP. Eu quero saber... Quantos alunos que vocês chamam? O termo paciente, é aluno. Quantos pacientes, quantos alunos? Quantos pacientes vocês estão atendendo hoje, Kelson?
2: Então, hoje, na unidade do Veneza, em torno de 780 pacientes. Na unidade do Betânia, uns 120.
3: Nós estamos com 92
2: crianças. 92, e na unidade do Esperança, também em torno de 92, 100.
1: Qual que é a previsão para Timóteo?
2: 100.
1: Sempre Timóteo. Isso. Fabriciano já está adiantado? Como é que está?
2: Fabriciano, acho que a gente já inaugura esse mês.
1: Então, nós estamos chegando a 1.000
2: Eu acho que a gente vai ficar em 1.400.
1: 1.400 pacientes.
2: E Patinga, para você ter uma ideia, a gente não... A nossa fila interna é só para controle interno nosso, mas nós temos... Porque a nossa fila é uma fila... Nós somos porta referenciada, então a família tem que procurar o sistema de saúde na UBS, identificar o transtorno e vir no CERTEP já com encaminhamento da UBS. Então a gente tem uma fila interna que é quem já fez esse percurso todo e já levou o papel lá no CERTEP para entrar. Nós temos uma fila de 900, e hoje interna lá, em torno de 930. Então a gente atende lá hoje quase 800 e nós temos 930 ainda. Lembrando que a gente só atende tardio, acima de 7 anos. Abaixo de 6 anos é atendido no NATEA e acima de 7 no CERTEP. O que eu falo sobre educação e de estar na escola, eu não sou clínico, mas eu vejo lá e eu converso muito com o Ednei sobre o caso, como a gente faz esse atendimento tardio. A gente costuma pegar criança 7, 8, 9, 10 anos que não sabe escrever o nome, não sabe ler o nome, não sabe identificar letras. Então, acho que a falta do PDI, a falta da escola lá no início,
0: sim,
2: letivo de 4 anos, faz ele chegar a 10 anos sem identificar o que é o A, o B e o C, sem saber escrever o nome. Então, essa é a importância da escola. Só que a escola, do jeito que está, não. Ela precisa de ter dos professores serem capacitados, dos assistentes serem capacitados e realmente cada criança ser tratada individualmente, né, Dinesh?
0: Sim, cada criança tem suas
2: porque particularidades. Porque não adianta ele ficar na sala de aula aprendendo matemática se ele não vai conseguir aprender matemática.
3: Mas eu quero colocar uma pimentinha nessa discussão.
1: Adoro!
3: Nós estamos falando aí...
1: Você sabe o que é terrível? É porque a hora que a pimenta chega são 9h55, é sempre assim. Mas vamos lá que
3: mas
1: a gente começa
3: estamos
1: depois.
3: Estamos falando de nível de suporte 1. Mas é aquele de nível de suporte 2, 3 e até autismo profundo lá na escola? Nós sabemos que níveis de suporte maior têm várias comorbidades. Sim. E uma delas é a deficiência intelectual, que puxa o autismo para baixo. E aí dificulta a aprendizagem dessa criança. Como fazer isso? E aí a gente trabalha lá no CERTEP com intervenções baseadas nas habilidades funcionais diárias dessa criança. Você disse que tem um paciente, né, um conhecido de 16 anos lá, não verbal. Mas e as habilidades funcionais diárias? Na escola também pode ser ofertado. Ao invés dele estar lá na sala de aula, naquele momento da aula de álgebra, por que ele não pode estar lá no pátio, aprendendo até varrer? Isso também são habilidades básicas. A gente busca para essas crianças autonomia, se vestir, escovar o dente.
1: Mas deixa eu voltar na estrutura. Como é que essa pessoa, essa auxiliar, vai atender 4 crianças com necessidades tão específicas e vai dar conta de estar com um na quadra, o outro está na sala, o outro tem um grau de suporte menor. Como fazer isso? A minha questão
3: hoje
1: é
3: em
1: essa.
3: Dia, a inclusão é complexa. Porque a inclusão, para mim, ela começa no acesso ao diagnóstico, no acolhimento às famílias, nos profissionais capacitados. Hoje nós temos profissionais, nós temos professores que querem capacitar, mas precisa hoje realmente de construção de políticas públicas efetivas, baseadas na necessidade daquela criança que está ali na escola. Não é colocar aquela criança de nível de suporte maior dentro da sala. Tem que verificar a necessidade diária dela, funcional. E não somente ir lá ensinar a matemática. Hoje nós temos crianças atendidas no CERTEP e tem mães também atendidas no CERTEP que é deficiente intelectual e tem 2 filhos autistas. Essa mãe ela não sabe ler, essa mãe não sabe escrever, mas ela sabe lá no celular pedir o Uber para ir embora. Ela chega no CERTEP com essas 2 crianças. É isso que eu estou falando, de habilidades funcionais diárias. Ela não sabe ler nem escrever. mas graças a Deus ela passou pela APAE e lá houve este treinamento, é a escola especializada. Os profissionais lá pegavam essa mãe, colocava no ônibus, acompanhava o ônibus, ensinava. Então nós estamos precisando de políticas públicas mesmo efetivas, baseadas na necessidade dessa criança.
0: Simone, eu só queria colocar uma coisinha com relação, quando o suporte é muito complexo, né? Ele tem outras comorbidades associadas, a escola costuma deixar um assistente único para essa criança. Não, é impossível. Entende? Ela só divide quando o suporte de nível 2, ela coloca um nível 2 e dois nível 1, porque realmente tem essa questão. Essa aí é um fator que tem que ser muito, tem que ser uma briga da sociedade autista. O acompanhante, ele tem que ser para um, porque não tem como compartilhar atenção para 3, 4 crianças. Mas geralmente as crianças com suporte mais complexo é uma assistente. Mas aí eu volto a falar só uma...
1: Não, você vai voltar depois do intervalo, pode ser? Porque são 9h59, às 10 horas eu entro com o noticiário e nós vamos voltar daqui a 7 minutinhos.
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1: No Vale da Box, 10 horas.
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4: A Prefeitura de Timóteo inaugura no próximo dia 12 de maio, às 10 horas da manhã, na Praça do Coreto, o Parque Girassol, um espaço que promove estímulos motores, cognitivos e sensoriais importantes para o desenvolvimento integral de crianças autistas. O parque une diversão, desenvolvimento e inclusão em um espaço de lazer acolhedor para crianças, famílias e toda a comunidade autista. Para os canais Vox, repórter Júlia Ferreira.
1: A defesa do ex-presidente Jair Bolsonaro pediu ao Supremo Tribunal Federal nesta sexta-feira, dia 8, a anulação da condenação do político por tentativa de golpe de Estado e outros crimes. Os advogados sustentam que o julgamento realizado pela primeira turma da corte foi irregular. Bolsonaro foi condenado a 27 anos e 3 meses de prisão em regime inicial fechado. O pedido não tem relação com o chamado PL da dosimetria, que permite a redução de pena dos envolvidos nos atos antidemocráticos.
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1: A decisão da Agência Nacional de Vigilância Sanitária, Anvisa, que havia suspendido a fabricação e comercialização de produtos da marca IP, está suspensa após a fabricante apresentar recurso administrativo ao órgão. Segundo a empresa, o protocolo do recurso suspende automaticamente os efeitos da medida até novo posicionamento da agência reguladora. Em nota, a IP afirmou que o recurso foi apresentado para reforçar os compromissos assumidos no plano de ação e conformidade da empresa, além de fornecer novos esclarecimentos técnicos à Anvisa.
7: Uma briga entre irmãos terminou com um deles ferido com uma facada no peito na noite de quinta-feira no Aparecido Norte, em Coronel Fabriciano. O suspeito, que tem 52 anos, foi preso em flagrante. A ocorrência foi atendida na rua Belo Horizonte, onde os policiais encontraram o suspeito, que relatou ter atingido o irmão de 39 anos com um golpe de faca na região do tórax. O desentendimento entre os dois vinha acontecendo há alguns dias, como apurou a polícia. O suspeito afirmou aos policiais que o irmão havia retornado recentemente da Itália e passou a morar em um cômodo da residência. Ainda de acordo com o agressor, o irmão teria feito um buraco na parede para acessar a sua casa e, desde então, roupas, alimentos e utensílios passaram a desaparecer. O suspeito foi preso em flagrante e o irmão foi socorrido ao pronto-socorro do Hospital José Maria de Moraes, em Coronel Fabriciano. Para os canais Vox, repórter JL.
1: Próxima edição, às 11 horas. 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
20: 10 horas e 8 minutos. 10 minutos, gordo burro. 10 horas e 8 minutos, hora certa no Vale do Aço. Eu quero saber onde você está, Emanuel Paiva.
21: Fala, doutor Jonair Cordeiro. Tá tudo legal aí? Tá saindo legal a minha voz no ar?
20: Tá.
21: Fala
20: perfeito. Comigo. Assim, tá a sua voz normal. Perfeito não.
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20: 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Bahia aí, Paiva?
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20: o,
21: Bahia.
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21: Tá beleza. Deixa comigo, tá bom?
20: Um abraço, meu querido. Te aguardo daqui a pouquinho.
21: Valeu.
20: Um abraço. Muito bem, antes da gente voltar, eu tenho algumas perguntas de ouvintes aqui. Olha que interessante, a Aline do Horto pergunta assim: meu filho começou a sofrer isolamento na escola depois do diagnóstico. Como os pais devem agir nessas situações? Interessante, né? Depois do diagnóstico, quem quer falar?
0: Deixa eu falar aqui. Tem que verificar, né? Junto à escola, o que está acontecendo, porque a própria criança também, ela tem a tendência a se isolar, porque é do autismo mesmo, né? E provavelmente o diagnóstico deve ter vindo por conta dessa questão de social. E ele está se isolando, ou a gente precisa entender se os amigos também, né, já não estão olhando, tendo um olhar diferente para ele. Mas o mais importante é sentar com a coordenação da escola, a direção da escola, falar dessa situação, porque isso pode gerar uma outra comorbidade, né? Depressão, ansiedade. Então tem que ficar bastante atentas, né? As famílias têm que ficar bem atentas a esse comportamento, né? Porque para a criança também, quando o diagnóstico vem um pouco mais tarde, ela também não entende que aquilo é algo de errado, né? Essa semana mesmo eu perguntei para uma criança lá na clínica, eu perguntei: o que é mais difícil para você? Ele falou assim: ser eu é mais difícil para mim, porque as pessoas não entendem do jeito que eu sou, né? Então é importante ter esse diálogo respeitoso com a escola, levar a dificuldade e tentar criar projetos. Se é da sala de aula, então tem que desenvolver projetos para melhorar a aceitação, né? Essa semana também eu estive na escola e tem uma criança que eu reencontrei, que foi meu aluno na educação infantil. E quando eu cheguei, eu falei o nome dele, ele me cumprimentou, e eu notei que na hora que eu abracei, que eu perguntei da avó, os outros vieram perto e falaram: tia, eu sou amigo dele também, né? Então isso aí, o adulto tem que ficar bem atento, porque às vezes o próprio adulto também é um espelho para a criança. Se ele está também fazendo esse acolhimento de forma devida. E se isso virar um problema, com certeza tem que ter um projeto específico com essa turma. Ou na escola toda tem que participar, né?
3: Ontem, Jonaí, sobre esse isolamento na escola, nós tivemos um depoimento da mãe no próprio Instagram do Sertep, de uma criança que chegou no Sertep de 8 anos. Ela, a gente, tem o ECA digital, nós temos o tempo, sessão de imagem das crianças, que a gente faz a divulgação, né, Simone, compartilhamento dos vídeos do dia a dia, e ela não queria, a própria criança tinha vergonha do diagnóstico, ela não queria aparecer em foto e vídeo do Sertep, para que os amiguinhos da escola não fizessem bullying, né? E aí, no depoimento da mãe ontem no próprio Instagram lá do Sertep, ela disse que depois do acolhimento, depois do tratamento do dia a dia com 2 meses lá, ela participou do programa nosso da Globo, passou na televisão, aceitou, além de ser gravada, ela aceitou ser gravada para passar na Globo, e que agora ela quer ser entrevistada para falar na televisão.
20: Aí.
3: E falar sobre autismo. Então parte disso, né, Dina? Eu acho
0: sim.
3: Que...
0: É uma construção, né? É. Porque o diagnóstico vem, primeiro vem o luto. É. O luto, ele é normal e a gente tem que respeitar o luto da família. E a partir dali, ela vai resolvendo isso internamente, né? Com apoio psicológico, apoio da equipe técnica, da escola principalmente, porque a escola é o segundo lugar.
20: A escola está preparada. Vamos lá. Então, você gostou da pimenta? Está preparada para receber essas crianças?
0: A gente tem que entender o que é estar preparado, né?
20: Mamãe, amada mamãe, eu estou no ar, mamãe. Eu não posso atender agora.
0: Essa questão de estar preparada, Simone, só vou colocar assim. Não existe outra forma de se preparar se não tiver um encontro. Não tem. Então, sabe aqueles primeiros, você... Era muito pior, gente, no início, há 20, 30 anos atrás, que não tinha nem falava desse nome. Era muito pior. E outros, eu tenho... Agora vai falar assim, você tem na família? Por que que você gosta dessa causa? Agora eu sei que eu tinha um tio que faleceu. Com certeza, ele foi autista e não teve no suporte.
20: Não teve suporte, não teve diagnóstico, não teve nada.
0: Hoje, com o conhecimento que eu tenho, a gente vai verificando na família e vai percebendo que realmente tem algumas coisinhas, né? Que a gente vai encontrando. Mas o que eu queria dizer é que a gente precisa, a escola, para se preparar, porque ninguém vai começar a estudar se não tiver necessidade. E outra coisa, não tem como. Como cada criança é única, eu estava conversando com a Simone no carro quando a gente estava vindo. Eu me deparo com uma situação nova todo dia, gente. E eu tenho que estudar sobre aquele problema daquela criança. Então, é nesse sentido, é diverso demais, é único demais, não é padrão mais não, aquela questão do padrão foi quebrada toda. Então, acho que a gente precisa entender o que é estar preparado. Nós nunca vamos estar preparados totalmente, mas precisa começar, e começou um pouco bagunçado, mas isso precisa melhorar muito.
20: Então, vou mudar a pergunta, está melhorando? De sim. Fato, as escolas tá estão buscando, tá isso, está, isso é animador.
2: Está melhorando, sim, é como ela falou, é o encontro, né, do interesse do profissional com o poder público, de trazer essas captações. Mas eu ainda vejo que é muito do lado de cá, dos professores, eles estão interessados mais, porque a demanda está chegando. E como disse, é neurodiverso. São vários níveis de crianças autistas, várias deficiências também, que está chegando na escola. Então, tem que haver esse encontro urgente para estar acolhendo, para evitar essas crianças evadirem da escola, para evitar que essas crianças cada vez mais criem aversão de ir na escola. Porque ainda assim, nós temos crianças que estão sofrendo. Temos crianças que chegam e escondem debaixo da cama para não ir. Tem crianças que falam, filho, está na hora de ir para a escola. O que que acontece? Ela desregula de tanto sofrimento que está acontecendo na escola, sim. Tá? Então tem que haver este encontro.
20: Eu quero falar de bullying daqui a pouquinho, mas deixa eu só registrar algumas participações. Paulo de Tarso, parabéns aos criadores do projeto. Lair Bueno, doutor Lair, um abraço. Bom dia, a equipe é super qualificada. Parabéns, Jonair, pela bancada de hoje. Ana, esse projeto é muito importante para as famílias da nossa cidade. Maria Aparecida, Deus abençoe vocês, bancada top. Gustavo Dias, Kellyson, meu irmão, quero deixar aqui o meu reconhecimento pelo trabalho incrível que você vem realizando pela causa autista. Um abraço também para Simone e a Edneia, grandes profissionais. Cid Miranda, parabéns pelo trabalho. Educar, Meire Araújo, momento ímpar. Muita gente participando conosco. No WhatsApp, não sei se tem participação no... Oi... Tá, tem texto, daqui a pouquinho nós vamos fazer mais esse registro. Deixa eu entender, incluir não basta chegar e soltar a criança lá na escola. O que que é escola? Ou o que é que... Eu sou da política, eu gosto de saber o que a política tem que fazer. E política só funciona na pressão. Não tem outro jeito. Ou a gente pressiona ou as coisas não vão acontecer. Kellyson, se nós tivéssemos que dizer para o poder público, se você tivesse hoje um encontro com o prefeito dissesse assim, eu quero atender bem as crianças neurotípicas da minha cidade? Qual o primeiro passo esse prefeito tem que dar na atual circunstância? Todo mundo está fazendo alguma coisa, tá? Todo mundo tateando no escuro tentando fazer. O que é que você diria para esse prefeito? Você vai dizer só assim, faça o convênio com o CETEP que a gente resolve ou tem mais que dá para fazer?
3: Então, o que que eu vim aprendendo esses 2 anos aí de caminhada? Eu visitei, Jonai, como eu não sou, volto a falar da minha ignorância na área, eu sou administrador de empresa, sou formado em economia, mas eu gosto de saber o que que eu tô fazendo. Então eu visitei mais de 50 clínicas nesses 2 anos aí. Onde eu vou, eu fui em Cabo Frio, fui lá numa clínica, vou em Guarapari, vou numa clínica. Se eu for no Sul, eu quero conhecer melhor lá pra gente ter uma ideia. Não existe receita. É igual futebol. Você contratar o Vanderlei Luxemburgo, o Alex, o... Você vai contratar aqui o Cruzeiro, que foi campeão do Trips Coroa? Não quer dizer que vai ser o mesmo. Então não existe receita. Eu acho que todo mundo está tentando fazer.
20: Você é Cruzeiro, né? Sim.
3: Sou vascaíno.
20: É pior.
3: Então assim, mas eu acho que todo mundo tenta fazer o melhor do que ele consegue no dia a dia. Eu até peguei um vídeo que eu postei lá na rede social, no grupo do CERTEP essa semana. Você teve lá no CERTEP. Olha como a gente começou. Olha como é hoje, olha como a gente começou. Sabe o que que o prefeito precisa fazer? Começar.
20: É começar.
3: Começar.
20: É dar o primeiro passo.
3: Começar. Não ter medo. Acho que o que acontece muito no poder público é o medo de começar e saber que ele não vai poder parar nunca mais aquela política pública. Porque é uma política pública que a criança entra com 2 anos e ela não sai nunca mais do transtorno. Não acaba, ele não vence o transtorno. Então acho que esse é o medo, mas eles precisam começar. Porque a família precisa, a criança precisa. E a adaptação acontece andando, né, senhor? Acho que nós começamos, andando, a gente é um exemplo vivo disso. Nós começamos com 60 crianças com isso aqui que eu estou te mostrando.
2: É oportunizar.
3: Uns pedacinhos de tatame, um pneu, um estepe, uns cones. E hoje eu te falo que a gente é a maior da região. Eu acho que no interior de Minas, só Uberlândia tem uma estrutura...
20: É, mas chamar Uberlândia de interior também não conta, né?
3: Que próximo aquilo... na nossa... No, por aqui a gente não tem nada do tamanho do CERTEP, da qualidade do CERTEP. Tanto de profissionais, de estrutura física.
20: Quantos profissionais você me disse no dia? Eu estou muito assustado.
3: Hoje, na psicomotricidade, você falou 9, mas eu acho que nós somos 16.
2: 9 só no CERTEP do Veneza, né?
3: É, acho que não é mais. Não. Mas assim, hoje no total nós somos 50.
20: 50 profissionais.
3: 47... a 50 no Veneza.
20: Eu tô muito impressionado. Eu saí de lá
3: aquilo que você viu lá é o que a gente passa também hoje dentro da comunidade autista. Nós devemos ser conhecidos por 50%. Fora da comunidade autista nós somos conhecidos por 10% da cidade. Então 90% da cidade não sabe o que é feito ali dentro daqueles muros.
20: Eu tô ficando com medo, porque você tem uma fila de 1.000.
3: Tem uma fila de 1.000.
20: Acima de 7 anos. Essa divulgação que nós vamos fazer aqui, e nós temos um público de famílias autistas muito grande que nos acompanha, a sua fila vai crescer, vai aumentar. E aí, como é que nós vamos fazer para acabar com essa fila, senhor administrador e economista? E aí? E aí?
3: Então, o que que eu falo de experiência? Eu acho que o poder público precisa se ajustar e começar antes. Não deixar chegar na idade que a gente está atendendo lá da forma que está. Como tem que corrigir, eu falo que se for para atender todo mundo, eu acho que nenhuma instituição e nenhuma empresa privada consegue atender todo mundo hoje do nível que precisa, pelo volume que tem. Ipatinga, pelos estudos do mapa do autismo lá, eles falam em 6 mil autistas de idade até 16 anos. Então nem o Márcio Cunha se parar todas as salas para atender, eles não atendem. Por quê? Porque a gente tem uma capacidade instalada fixa, um consultório clínico. Ele atende 12 crianças por dia. Ele não atende, não tem como atender 25, não atender 50, ele só atende 12. Então, se atender 3 mil, você imagina a quantidade de consultórios clínicos que precisavam ter na cidade. Então, acho que aí tem que partir do início, né, lá da educação infantil, começar cedo, precocemente, e a gente evitar o fluxo e a frequência, porque o autismo é intensidade e frequência, intensidade e frequência. Então, você imagina 6 mil crianças com 20 horas de sessão semanais, o que isso demanda de espaço público para ser feito? E é um espaço público que hoje são 6 mil, mas amanhã já nasceu quantos? dois, três, amanhã.
20: As estatísticas amanhã têm dito que está aumentando, né, a prevalência. Mas vamos lá.
3: Aí, assim, o que que eu falo de... O que é o projeto?
20: Peraí, deixa eu antes... Tá, você tá atendendo 1.000 e tem 1.000 na fila. Esses 1.000 estão ficando atrasados. E aí o poder público, beleza, consorciou, o Consaúde tá usando toda a sua capacidade, mas tem 1.000 esperando. E aí o que que ele vai fazer? E é aí que eu volto nas questões que a política, que eu não consigo achar solução. Porque vai ter, ou vão virar para você e vão falar, não, toma aqui esse prédio público e você tem expertise, você vai instalar aqui para mais atender mais 500, pelo menos nós vamos reduzir a fila. Mas alguma coisa tem que ser feita. E aí, seu Said Luca, Capitão Vitor, Bruno Morato e quem faltou aqui?
3: Gustavo
20: Nunes. Os senhores têm que dar um jeito. A responsabilidade é dos senhores. Ah, mas é muito difícil. Ninguém mandou você querer ser prefeito. Nós estamos aqui para cobrar. Você vai ter que dar um jeito. Por quê? E vou repetir. Essas mães estão se organizando. Vocês atendam direito a essas pessoas. Que senão a coisa vai ficar feia. Como é que tá o Nateia lá em Patinga? Tá funcionando? Tá atendendo quantas crianças?
3: Então, o Nateia funciona. Um prédio muita qualidade.
20: Novo, assim, bonito.
3: Bonito. Tem vários profissionais de qualidade que a gente conhece muito poucos números dele. Os números
4: a gente não conhece, mas os profissionais que ali atendem, né, são capacitados também, mas acredito que tem que criar outros Nateias para atender a demanda.
3: Mas eu falo de verdade, né, eu falo assim, eu sou, não posso falar que eu sou, né, amigo pessoal, eu falo assim, o trabalho da Secretaria de Saúde, Patinga, a gente teve eu vi o debate com vocês aquele dia que o Marcelo e o coronel discutindo a saúde de Patinga. A saúde de Patinga tem diversos gargalos e problemas, mas hoje o autismo não é um problema de saúde de Patinga do nível que era mais. A Secretaria de Saúde, não sei se foi, se veio a calhar o CERTEP ou o que que foi, mas assim, o trabalho de autismo hoje, né, feito em Patinga, de todas as cidades, Paraíso é bem organizado, a Simone trabalha lá também, mas das cidades de Fabriciano de Patinga e Timóteo de Patinga está muito à frente, muito à frente. Patinga tem um fluxo definido, tem um centro próprio. Se o CERTEP amanhã não atender mais, ela se capacita de forma própria. E Fabriciano e Timóteo sequer tem fluxo de atendimento ao autismo hoje na rede pública. Timóteo está se organizando agora para a gente começar um atendimento lá, mas sequer tem esse fluxo definido. O que, que é o problema da saúde hoje nos municípios que não tem um fluxo hoje? Todas as mães que estão assistindo o Vox aí hoje, elas acreditam que elas foram no posto de saúde, o pediatra pediu o encaminhamento para o psicólogo ABA, para o fono ABA, o psiquiatra, e que ela esteja numa fila. Não existe a fila, não existe o serviço no setor público. Então, a fila que ela participa do psiquiatra é o mesmo que a dona Ana, de 90 anos, tá? Que o Jonaí tá, e que o Kelson tá. Ela não tem uma fila específica de autismo. Coisa que Patinga tem. E Patinga, realmente, o fluxo foi criado. Hoje, se você está na fila, tem uma fila exclusiva do Natel e tem uma fila exclusiva do CERTEP. Se você está naquela fila, é porque você é autista, neurodivergente, que precisa daquele atendimento. Então, se quiser buscar por idade, por região e por sexo, você consegue identificar e buscar. Então, acho que o ponto crucial que eu acho que tem que ser feito dentro da saúde o mais rápido possível é a identificação dessas famílias, as necessidades de cada uma, e que esse fluxo seja criado o mais rápido possível. Por quê? Porque não adianta eu criar o serviço, como foi criado em Timóteo, a gente não ter a fila. Não adianta eu criar o serviço em Fabriciano e não ter a fila. E é o que não tem.
20: Timóteo está se organizando?
3: Sim, Timóteo está se organizando. Timóteo, então, a fila está sendo criada. A gente sabe que é passos lentos, porque é um fluxo complexo, várias terapias, várias especialidades precisam ser identificadas. Então o médico tem que ter um trabalho mais lento mesmo, mas está sendo criado e vai se organizar. Fabriciano, parece que eles estão falando de ter uma própria lá também, que estão se organizando, mas eu não tenho notícia. A gente vai fazer nós não vamos fazer pela saúde, que a gente ainda não tem o aceito. A gente vai fazer por um convênio do governo federal. E Paraíso, sim, tem um fluxo bem definido também. Paraíso parece, se eu não me engano, atende quase 100% das suas crianças, né, Simão?
4: Sim, lá o fluxo é o mesmo de Patinga, né? Pelo
3: referenciado, UBS.
4: Tudo. e nós atendemos lá bastante crianças e já estamos atendendo até 17 anos as crianças lá. E bem, como que eu digo, é bem definido, né, a entrada lá.
3: Então assim, eu acho que aí o problema maior, o problema inicial é basicamente isso aí. Eu acho que as cidades, todas elas, desde as pequenas às maiores, elas precisam se identificar, e essas famílias precisam ter, que seja no sistema lá, um ícone que defina quem é que precisa. Porque eu chego na cidade, hoje meu problema maior é, vamos pegar Caratinga, que é uma região que a gente pretende expandir. Eu não consigo saber quantas crianças autistas em Caratinga precisam de psicólogo, quantas precisam de fono, quantas precisam de TO, quantas precisam de psicopedagogia, quantas precisam de fisioterapia, em quantidade. Porque eles generalizam o atendimento. Então esse é um problema grave. Entendeu? Então acho que é aí que os prefeitos, o poder público precisa começar a se organizar. É o que você disse, e as famílias estão se organizando, as famílias estão fazendo. Na hora que eu preciso de dados de autismo, eu procuro CIA, OPA, Amor Azul, eles têm as informações, a prefeitura não tem.
20: Não tem. Então, falta dado básico, sem dado não se faz política pública, senhores. Não se faz política pública, é o básico do básico. Nós precisamos contar, saber quem são, para a partir daí a gente criar o fluxo. É, WhatsApp. É, meu nome é Luiz Marques, sou ouvinte assíduo desse programa e da Rádio Vox. Estou ouvindo o programa agora. Sou diretor voluntário em uma instituição de ensino comunitário aqui em Ipatinga. Temos larga experiência na educação de crianças na faixa etária de 1 a 4 anos. É muito comum a mãe matricular a criança em nossa instituição para que os professores, juntamente com a coordenadora pedagógica, informem a elas a necessidade de levar um especialista para avaliação quanto ser ou não típica. É muito comum mães resistirem a levar a criança para fazer o diagnóstico. Aqui nós temos um canal direto com o USB do Vila Celeste, quando é necessário encaminhar ao Serviço Público de Saúde. A propósito, somos conveniados do governo municipal. Luiz, um abraço, você não disse o nome da instituição aqui, mas mande para nós que nós temos que divulgar. Me chamo Josiane, moro em Timóteo, tenho um filho autista de 2 anos e meio, ele não fala. Aqui em Timóteo não temos suporte nenhum para as nossas crianças. Meu filho está com todas as terapias para ser liberado pelo SUS, mas não existe suporte. E aí? Ou seja, os papéis estão lá, mas não sai nada. Fui na fonoaudióloga do SUS de Timóteo, ela me disse que só tem ela para atender Timóteo inteira. Absurdo. Josiane, eu vou encaminhar a sua mensagem aqui para a secretária de saúde, vou encaminhar para o prefeito, mas eu acredito que isso esteja sendo resolvido com esse fluxo. Se bem que não, que dois anos você não vai atender.
3: Não, lá em Timóteo a gente vai atender a partir de 2 anos. Lá não é aqui. Isso. É verdade, é aqui. Mas o que, que é o... Esse é o caso, Janaí, que eu te disse. A mãe acha que ela está na fila. E não é... A gente fala... Vem discutindo. Próximo problema do autismo são os profissionais. As prefeituras não vão conseguir ter profissionais para atender o autismo.
20: Já não tem.
3: Um fonoaudiólogo hoje custa o salário médico. Qual a base salarial você acha que custa um fonoaudiólogo hoje clínico?
20: Não sei, mas
3: na clínica de autismo.
20: Não tenho noção. Um especializado.
3: A gente recebeu uma proposta lá esses dias de 15, né, Simão? 15 mil reais.
20: 15 mil reais. É. Que é o que ganha um médico do programa da UBS. Da UBS
3: não, não ganha.
20: Deve estar 12 mil programa de saúde da família, estratégia de saúde da família. Então, 15 mil, um fonoaudiólogo.
3: É. Então as prefeituras não vão conseguir ter realmente. Então nós vamos ter que realmente criar uma parceria público-privada, buscar uma entidade para realmente.
20: E os planos de saúde, como é que eles vão arrumar?
3: Então, o problema do salário vem dos planos de saúde, porque o plano de saúde, enquanto a saúde for ajuizada e a justiça obrigar o plano de saúde a pagar o que a clínica quer, o valor que ela quer, da forma que ela quer, o problema vai vir aí, porque as clínicas são cada dia mais bonitas, cada dia mais caras, pagando mais os profissionais, e que vai inviabilizar o público. Basicamente é esse o problema. Porque o plano de saúde ele só faz depois de ajuizado. E aí depois que é ajuizado ele é obrigado a fazer. Então, Lá em Patinga nós temos plano de terapia lá de R$6.000 mesmo. E o plano de saúde é obrigado a cobrir, né? A justiça mandou.
20: Vamos fazer um intervalo que eu vou entrar nesse negócio da justiça que eu consegui para alguns clientes meus. Agora eu confesso que eu não sabia que era esse custo todo. Nós estamos diante de um problema sem solução. Ou de dificílima solução.
3: Como vocês vêm dizendo aqui em alguns debates, é um problema complexo, não vai ser resolvido com
20: solução simples.
3: Não vai.
20: Intervalo, nós voltamos já.
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4: 10 horas e 40 minutos, 10 e 40. Ô pai, você sentiu saudade antes da hora, fi? O que, que aconteceu aí?
5: Ah, não é saudade não, Jonair, porque daqui a pouquinho vai rolar o grande sorteio. Como que tá meu áudio aí? Tá tudo beleza?
4: Perfeito.
5: Padrão Juarez Teodoro?
4: Aqui não sei, meu filho. Juarez é mais exigente que eu.
5: Ah, é? Então tá, ó. Daqui a pouquinho vai rolar o grande sorteio do Dia das Mães. Só corrigindo um detalhe aqui. 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
4: Valeu, Paiva. Um abraço, querido.
5: Um abraço, tudo dito. Valeu.
4: Muito bem, vamos voltar aqui para... Ó, peguei uma sentença aqui. Condenou o plano de saúde a fornecer aos autores. Sessões de fonoaudiologia 3 vezes por semana pelo método ABA. Atendimento clínico psicológico por 20 horas semanais. Supervisão da equipe terapêutica, 5 horas semanais. Treino parental, 2 horas semanais. Terapia ocupacional, 3 vezes por semana. Além de atendimento psicológico pelo método ABA, 3 vezes por semana. Caminhão de dinheiro.
6: A criança vai ficar o contraturno escolar todo.
4: Todo na clínica. Ou seja, vai estudar de manhã e vai passar a tarde na clínica.
6: O que, que eu falo disso aí? Eu falo...
4: Isso é individual?
6: Não, mas aí que nasce o problema. É nesse ponto que eu ia chegar. O diagnóstico médico tem que ser mais individualizado. A gente fala até do nosso lá. Sim, cada criança é um ser diferente e ela tem um diagnóstico diferente. O problema é que está sendo feito para nível 1, 2 e 3 suporte, mesma frequência, mesma intensidade, mesmas sessões. E eu acho que isso que está enchendo a fila nesse momento.
7: Hoje nós sabemos que as intervenções para a criança autista, ela tem que ser intensa e tem que ser contínua, né? E falamos antes também que quanto mais estimularmos precocemente, melhor teremos do desenvolvimento e evolução dessa criança. E hoje, né, acredito que o nível de suporte alto, ela ainda necessita de mais intensidade. E não o nível 1 de suporte, sim, não estou aqui desmerecendo.

0: né, o nível 1 de suporte, sei das dificuldades, das limitações e das potencialidades. Mas 20 horas de intervenção em um consultório ainda limita essa criança. Por quê? Na escola, no prédio, no lazer, também podemos trabalhar com análise aplicada ao comportamento. E se formos olhar nesse viés, ele vai ter mais de 20 horas semanais. Então, volto a dizer, a gente precisa de mais informação, quebrar preconceito da sociedade, porque o porteiro do prédio pode fazer aba. Aquela criança autista chega, ele cumprimenta, aí a mãe vai intervir: Jonair, o Kelinho está te cumprimentando. Isso é treino de habilidades e isso é aba. Então, se nós levarmos mais informação, quebrar esse preconceito, nós estamos trabalhando, nós estamos modificando o ambiente para que ele venha aprender.
1: Bullying, muita gente mandando questão de bullying aqui. Bullying, vamos lá. Deixa eu fazer uma pergunta assim, eu sou das palavras. E para mim, palavra tem significado. Quando eu viro para alguém, quero dizer que a pessoa é muito isolada, que ele é muito introspectivo. A fulana é autista. Eu tô ajudando a estigmatizar ou é impressão minha? Que vocês acham, vocês que lidam com essa realidade?
2: Eu tenho comigo que quanto mais assim, a gente entender... antigamente, o que acontecia? As pessoas xingavam o outro com um diagnóstico, né? Ou Down, ou retardado, ou... Então, a gente tem que entender que isso é uma linguagem...
1: Tem coisa que dá tanta vergonha, né, gente? Que eu sou do tempo que a gente chamava criança com Down de mongoloide.
2: Mongoloide.
1: Dá vergonha, né, gente? Hoje, você olha e fala, que vergonha que me dá. Mas a gente tem que admitir. Prossiga.
2: Então, quanto mais a gente entender, né, o que, que de fato é o autismo, a gente vai lidar com ele, a sociedade vai lidar com esse termo com algo natural, né? Não algo que é ruim. Então, muitas crianças, quando recebem diagnóstico tardio, eles ficam confusos mesmo, né? Tia, que é isso, né? Na clínica a gente se depara com essa situação. Aí a gente coloca as características. Inclusive, eu fiz um projeto uma vez na educação infantil, contei a história da... Doroteia, né? A peixinha autista, Doroteia, Teia. Foi um autor, ele é autista, foi num seminário que eu fui e comprei o livro. E a gente, no livro, vai trazendo as características, né? Não tem nenhum problema você não gostar de barulho, não tem nenhum problema você não olhar no seu olho, não tem nenhum problema a criança querer brincar um pouco afastada. Olhar isso como algo natural, mas que não seja algo que não possa melhorar. Mas é algo natural, não ser um xingamento, né? Não usar esses termos como para diminuir as pessoas. Ah, esse é autista mesmo, né? Então, isso tudo é que eu volto a falar. Ou a criança, ela espelha no adulto. Então, o adulto, quanto mais naturalidade ele olha para isso, mais a criança também vai se tornar um adulto, também vai olhar, né, como algo natural. Então, teve esse projeto que eu achei interessante, queria compartilhar aqui com vocês. E a gente vai falando das características da peixinha, porque chega... A história conta uma peixinha que vivia no fundo do mar sozinha. E começa a aparecer alguns amiguinhos e ela fica desorganizada. Ela gosta de comer só uma coisa. E aí, dentro de uma brincadeira, uma coleguinha não quis pegar na mão da outra e a outra veio falando: tia, ela é autista. Por que não quer pegar na minha mão? Né? Então, assim, eu acho que a gente precisa jogar esse termo como algo natural, né? Não como um problema. Isso não pode ser mais um problema, porque a gente também se depara até com as características que a pessoa não é autista, mas traz algumas questões, né? E então eu penso assim, né? Que quanto mais natural, melhor.
0: O que você disse aí, Jonaí, é sobre isolamento social. Mas o isolamento social não restringe só o autista, mas como a causa, ela é bem latente, ela é bem divulgada, então acaba falando que o Kelin é autista porque ele está ali naquele canto. Mas tem causas. Por que ele está ali? Talvez ele está com fome, ele precisou ficar sentadinho ali. Tem outros transtornos também, porque as características de não olhar nos olhos, de movimento estereotipado. Eu tô olhando para você aqui, Janaí, você tá com movimento estereotipado, você é autista?
1: Eu sou meio lerdo, mas não sei se eu chego a ser autista, não.
0: Então, tem outros transtornos que as características confundem com o autismo. Então, muitas das vezes o coleguinha, ó, oh, você é autista, e às vezes não. Às vezes é, é um dislexo que tem
3: vergonha. O contato visual, eu falo de mim. Por mim, eu não sou de contato visual real. Só que depois do CERTEP eu passei a me concentrar mais em tentar visualizar, manter o contato até para evitar.
1: Eu tô achando que eu vou lá para ser me diagnosticar. Eu não tô com paciência.
2: E a gente tem
1: com os outros
2: também, né? Tem professor que relata assim: às vezes tem uma certa atividade que a criança tem interesse, ela fala: não, tia, não vou fazer, não, porque eu sou autista. É, né?
3: Sim, já uso como desculpa.
2: Né? Como desculpa. Não tem, né? Uma coisa a gente precisa entender. Isso. Agora, tem uma coisa que eu queria colocar, aproveitar que eu tô falando, e no WhatsApp aí o rapaz mandou falando que a dificuldade da família que atende crianças da primeira infância.
1: Isso.
2: E eu queria só, assim, dar um recadinho para essas pessoas que se deparam com a família. É, não é num contato só, é processo, sabe? Às vezes precisa de várias reuniões, precisa de um cuidado mesmo, para você chegar a conscientizar aquela pessoa que o filho precisa de um tratamento, no diagnóstico. Não é uma coisa automática, porque a gente está lidando com pessoas humanas e elas vão existir mesmo, né?
3: Ô, Jonai, sobre o bullying, eu falo que a gente...
1: A mãe mandou aqui, ó. Meu filho sofre bullying na escola, eu não sei mais o que fazer. Carla, do bairro Betânia. A Fernanda, aqui do Centro Norte. Meu marido não aceita o diagnóstico do nosso filho. Isso é comum? E a outra pergunta é: como explicar para os irmãos pequenos sobre o autismo? Pergunta é de quem que é aqui? Do Paulo Henrique, da Renata, do Bom Retiro.
3: Tá. Sobre o bullying, eu falo que a gente trabalha lá. Na verdade, nós iniciamos o trabalho do CERTEP com a psicomotricidade pela necessidade de, como a gente estuda muito nesse momento, 70% dos autistas têm dificuldade motora, fina, grossa, hipotonia muscular e diversos outros setores, e isso não tratado, isso já causa o bullying naturalmente, porque é uma criança que não sobe escada, que não tem noção de espaço, que não sabe andar direito, que não corre, não joga bola, não arremessa a bola, não segura o lápis. Então isso no ambiente escolar, né, Adnei, ele vira
2: problema.
3: Chacota, ele começa a se isolar por ele não conseguir participar com as crianças. Então lá a gente tenta trabalhar realmente essa parte motora. A gente pega a criança lá que não sobe escada, que não anda de bicicleta, noção espacial nenhuma, ele não sabe o que está fazendo, ele anda batendo nas paredes. Então a gente tenta trabalhar inicialmente essa parte motora da criança para que elimine um pouco essa diferença dos neurotípicos e que esse final, que é o bullying na escola, que é o isolamento escolar, que é ela não querer ir para a escola mais porque as crianças, os amiguinhos estão rindo dela, isso diminui. Mas é um trabalho,
1: processo.
3: Por isso que a gente fala que não tenha, né? Não tenha vergonha do laudo, não tenha do diagnóstico. Busque que quanto antes. É normal o pai ter vergonha, é normal o pai não querer fazer o teste. Ele ter todas as indicações e mostrar que o filho dele tem e ele não querer fazer o teste, mas não faça. Por quê? Porque a falta do tratamento causa muito mais problema do que o diagnóstico
0: por si só. E quem perde é o filho. É o filho. Ele sofre muito mais, porque às vezes ele questiona, ele quer saber o que está acontecendo com ele, mas a família não dá esse aporte. A família não aceita. Então, é preciso aceitar para que o filho desenvolva. Quando a gente aceita, né? É natural passar pelo luto.
1: Das fases do luto ali, né?
0: O novo traz medo.
2: A gente falava luto,
0: desconhecido,
2: luto,
0: né?
2: Para luta.
0: Isso. E aí, através do diagnóstico, os caminhos se abrem. Porque aí ele vai buscar mais, ele vai querer conhecer mais, vai querer trazer algo, o de melhor, para o filho. E muitas das vezes precisa dessa estimulação. precisa de oportunidades, de vivências, para que essa criança mostre o potencial. Se você não dá oportunidade, se você não dá vivência para essa criança, como que ele vai vir desenvolver, como que ele vai vir evoluir, como ele vai se sentir pertencente na comunidade? Se ele não sabe equilibrar, se ele não tem tônus muscular lá na escola, ele vai ser excluído. Ele vai ser o patinho feio.
2: A gente tem visto muito na clínica, com relação, só para você ter uma ideia e os ouvintes também, né? A gente tem 4 fases do brincar, né? A gente começa no exploratório, o bebezinho estivesse aqui, estava subindo, estava explorando, colocando na boca, né? E depois você vai desenvolvendo, começa a brincar com blocos lógicos, vai organizando, mas no individual. Depois você já começa a trabalhar com faz de conta, né? Que todo mundo pega ali um pedacinho de pau, aquilo vira a imaginação dela. Essa é uma construção normal. Depois, lá para os 5, 6 anos, ele já brinca de jogos. Então, uma criança autista, que às vezes a gente fica muito ligado assim, ele não interage. Mas ele não interage porque ele não teve outros treinamentos. Então, ele quer interagir, mas ele quer brincar com a boneca de faz de conta, com o bichinho que faz de conta, porque ele está numa fase atrasada, entende? Aí, o que a psicopedagogia faz para trabalhar a interação? A gente ensina ele a brincar. Uma dama, sabe? Um jogo onde tem regras, que tem que ele ter. Tem uma hora que ele espera, tem uma hora que ele é o outro, né? Que é ele. Aí ele começa a interagir com o colega dele. Eu tenho, por exemplo, caso de criança que quer falar em coisas infantis, lá de 5 aninhos. Então ele não vai conseguir interagir. Então você entende que às vezes não é só um desejo de ficar fora? É porque o cérebro não chegou como deveria chegar dentro do natural e ele não consegue gerar a expectativa do coleguinha. Então a gente tenta colocar ele próximo para ele poder melhorar a interação dele. Então a psicopedagogia mesmo, ela não atua só no aprender a ler, escrever e fazer conta, né? A gente atua nas habilidades precursoras acadêmicas, que é memória, foco, atenção. E aí a gente trabalha também essas questões de atraso para que ele consiga, dentro da escola, escolher um colega para começar, né, falar a linguagem daquela idade, né?
1: E o ouvinte mandou aqui, ó, atividade física realmente ajuda no comportamento e na socialização, Márcio do Santana do Paraíso. É base, podemos dizer isso?
0: Nossa, é essencial a atividade física para crianças com transtorno do neurodesenvolvimento, porque ali ela vai estar... Principalmente quando a gente encontra profissionais que têm a análise aplicada ao comportamento e traz para dentro da psicomotricidade, dentro da atividade física, porque a gente utiliza vários protocolos, a gente modela o ambiente para que essa criança venha estar evoluindo tanto fisicamente, afetivamente e motor e o comportamento.
1: Muito bem, são 10h57, nós vamos fazer um intervalo, voltamos às 11h05, depois do Redação Vox, que tem coisa importante sendo trazida nesse Redação. Até daqui a pouquinho.
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1: Vale da Box, 11 horas.
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4: Almoço beneficente em prol da pequena Gabriela será realizado no dia 17 de maio, de 11 da manhã às 2 horas da tarde, no Buracão do Santa Maria, em Timóteo. A ação faz parte do projeto Juntos pela Gabi, que busca arrecadar recursos para custear tratamentos e equipamentos essenciais para a criança de 3 anos. O evento contará com churrasco, arroz carreteiro e salada no cardápio, ao valor de R$40 por pessoa. A programação também inclui música ao vivo e área kids para as crianças. Gabriela nasceu com microcefalia e paralisia cerebral após um acidente sofrido por sua mãe durante a gestação. Desde então, a família enfrenta uma rotina intensa de cuidados e tratamentos especializados. Interessados em contribuir ou obter mais informações, podem acompanhar as atualizações pelo Instagram na página @juntospelagabi. Para os canais Vox Repórter, Júlia Ferreira.
1: Uma forte massa de ar de origem polar começou a entrar pelo Brasil nesta última sexta-feira e vai derrubar as temperaturas no centro-sul do país ao longo deste fim de semana e do começo da próxima semana. É a primeira onda de frio do ano e também a mais intensa registrada em 2026 até aqui. Há previsão de marcas abaixo de zero em parte da região sul, geada ampla em centenas de municípios e a possibilidade de chuva congelada nos pontos mais altos das serras gaúchas e catarinense.
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1: Comércio de Patinga, Coronel Fabriciano e Timóteo terá horário especial de funcionamento nesta véspera do Dia das Mães. Além da ampliação do atendimento, uma pesquisa do Sindicomércio Vale do Aço aponta que 75,7% dos lojistas da região esperam aumento nas vendas em 2026. Segundo a convenção coletiva de trabalho firmada entre sindicatos patronais e laborais, as lojas poderão abrir em horário ampliado nos dias que antecedem a data comemorativa. Hoje, véspera do Dia das Mães, o comércio funciona de 9 da manhã até às 5 da tarde. A medida vale para as cidades de Patinga, Coronel Fabriciano e Timóteo.
7: Homem agride ex-sogros com muleta em Coronel Fabriciano. Um homem de 28 anos agrediu a ex-sogra e o ex-sogro durante uma discussão familiar na manhã de quinta-feira em Fabriciano. As vítimas foram atingidas, uma muleta e uma lata de cerveja, além de sofrer ameaças de morte e ter o veículo danificado. O suspeito teria ido até a residência dos familiares para visitar os filhos e, durante a visita, iniciou uma discussão motivada por conflitos em envolvendo a ex-companheira, que estaria morando no local com as vítimas. Durante a confusão, o homem teria se apoderado de uma muleta e agredido a ex-sogra, causando escoriações no rosto e na cabeça. O ex-sogro também foi atingido com uma lata de cerveja arremessada contra ele, mas não sofreu ferimentos. O suspeito fugiu e está sendo procurado pela polícia. Para os canais Vox, repórter JL.
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0: 11:08, 11:08 certa no Vale do Aço. Nós temos muitas perguntas, nós temos muitas participações. Vamos lá, deixe-me ver aqui. Tem participação de ouvinte? Coloca no ar, por favor.
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0: Valeu, Bruno, mas VIP, não, vocês não vão comer cordeiro, não, vão não, cordeiro, se jonar aí cordeiro, não, pode arrumar outra coisa pra você servir aí, Bruno. Tem mais participação? Coloca no ar, por favor.
2: Tem! Bom dia, Jonaí Cordeiro. Cê, como diz minha mensagem, uma hora eu acredito que vocês vão ver. Mas a coisa é tão complicada que eu não sou mãe de autista, mas eu tenho uma criança cadeirante. Você não tem noção das dificuldades que eu enfrento. Na nossa cidade, Coronel Fabriciano, que eu moro, se eu for te contar a situação, não tem atendimento. Eu levo a minha menina em BH, os profissionais daqui questionam os profissionais de lá. Entendeu? Não consigo atendimento para minha menina. O máximo que eu tenho conseguido 2 sessões semanais de 30 minutos de fisioterapia por semana. E para ela. E assim, o diagnóstico dela foi diagnosticado com miopatia congênita do colágeno 6, que é uma doença muscular. Hoje, o Hospital das Clínicas diagnosticou que a miopatia dela é do colágeno 2. Não consigo atendimento aqui em Fabriciano. Cheguei ao meu extremo, quase que hoje eu tremo toda, não sei se é de tanto pelejar, correr atrás, não conseguir nada. E desde que eu bati boca com hoje atual vice-prefeito ou secretário da saúde, que eu não sei o que, que ele é, não sei de que ele atua, entendeu? Seu Cacau, Ricardo Cacau, que me falou coisas absurdas. Então, você não tem noção do que as mães autistas, mães de crianças especiais, no meu caso, cadeirante, passa. É bonito até eles falar. Difícil para todo mundo, para as escolas, entendeu? Mas você não tem noção. Esse programa tinha que ser feito com algumas mães. Poder a comunidade ouvir, porque são programas muito bons. Vocês estão de parabéns.
0: O nome é Luciana. Luciana, obrigado. Eu não sei se não rodaram áudio seu, talvez pela falta de tempo. Eu tenho feito severas críticas à saúde de Coronel Fabriciano. Não tenho medo de fazer. Aí vem os puxa-saco da administração. Meu amigo, eu não saio atrás de ninguém procurando reclamação da saúde de Fabriciano. As pessoas vêm até nós. E aí tá demonstrado. Como é que é o nome da moça? É Luciana. A Luciana está reclamando e me manda o contato dela, Isabela, que nós vamos colocar o jornalismo para fazer uma matéria. A função da imprensa é cobrar. Ai, Jonaí, porque você tá perseguindo, meu irmão? A vantagem que eu tenho é que eu tenho reclamação do prefeito de Timóteo, que diz ele que eu só critico Timóteo, o prefeito de Patinga fala que eu só critico Patinga, e o prefeito Fabriciano fala que eu só critico Fabriciano. Então é sinal que eu tô criticando os três. E onde forem criticáveis, a Vox vai criticar. E não adianta espernear, não adianta, ai, eu não vou ouvir você mais, muda de canal, eu não fui na sua casa te pedir pra você me ouvir. Não, ninguém é obrigado a ouvir. Agora, as reclamações que nós recebemos aqui, nós colocamos no ar. Então, prepare-se, nosso pessoal vai te procurar, vamos saber o que é que está acontecendo. E, inclusive, tem mais denúncia chegando de assédio moral aí em Fabriciano, na saúde. Fabriciano, acabei de receber aqui, vamos apurar e vamos colocar no ar. E a Prefeitura de Fabriciano, uma matéria gravíssima dessa semana, um filho fazendo a acusação de que perdeu o pai, saiu do hospital, o pai caiu e bateu a cabeça, um senhor de idade, ele saiu com... A minha avó, a gente caiu, batia a cabeça, fala, não pode dormir não. Saiu de dentro do hospital com o pai desacordado no braço, dizendo que ele estava dormindo, o moço teve um AVC. E a Prefeitura de Fabriciano não se dignou a responder a matéria no prazo correto. Então, não tem chorumelo aqui não. Se o ouvinte mandou a denúncia, ela vai pro ar. E aí nós vamos dar voz à família autista, essas pessoas com deficiência que essa moça está contando. Eu não sabia dessa questão, mas nós vamos apurar e vamos colocar no ar, porque a função do prefeito é atender. Ninguém mandou ser candidato. Daniel Cristiano, sensacional bancada, parabenizando vocês. Daniel Cristiano, lá de Ipatinga, pauta extremamente relevante. Tem mais alguma coisa para colocar no ar ou tá tudo resolvido aí, Isabela? Do ouvinte tá resolvido. Prossigamos, vamos lá. O prefeito tem que começar. Tá começando bem? Vamos voltar na questão do bullying, que tem mais gente perguntando. Meu neto é autista e percebo que até parte da família se afastou depois do diagnóstico. Isso é comum? Pergunta Maria Helena aqui do Cachoeira do Vale. E aí?
3: Sim, né? Isso é comum. E existe também assim, uma questão dos dois lados, né? A própria família também, ela fica recolhida, fica se sentindo excluída, né? E os familiares também se afastam, é uma realidade, infelizmente, né? Mas a gente precisa falar sobre isso com as pessoas, né? No sentido, eu falo que é todo mundo, sabe? É o padre, é o pastor, é as pessoas da comunidade. Falar da conscientização do apoio que as famílias necessitam, né? Diante de um diagnóstico que a princípio parece muito difícil, mas depois vai desconstruindo, as pessoas vão se adaptando, isso tende a melhorar, né? Então, a questão é não desistir. Não desistir, tem festa, tem que ir mesmo, e explicar para a família, porque a desinformação acaba causando isso.
0: Eu não me lembro com quem que eu conversava esses dias, falava, olha, Jonaí, meu filho não é convidado para festa nenhuma, porque a hora do parabéns, ele desregula, é o termo que a gente usa, ele se desregula, e aí é um trauma, e aí quando eu sou convidado eu não vou, porque eu sei o que eu vou passar, e como é que a gente vai, e aí eu pergunto de novo, como é que nós vamos aprender a lidar, e como é que nós vamos fazer para convidar, porque você tem os seus amigos, você quer que os seus amigos estejam na festa do seu filho, você quer que os amigos dos seus filhos estejam com os seus filhos. Como é que a sociedade vai agir? E aí a pergunta que eu faço é... E vamos falar de escola particular daqui a pouco. Nós precisamos falar que as escolas particulares se negam a receber as crianças. Essa é a verdade. Não tem outra, não tem outro termo brando para usar. As escolas particulares não querem as crianças neurodivergentes. Então começa para mim falando lá do aniversário. Como é que nós vamos fazer para aprender a conviver com essa, com essa criança?
4: O que eu uso... Tem um exemplo real. Nós temos um polo nosso lá na Igreja Betânia do Betânia. E um abraço, pastor Leomar. O pastor é um visionário e ele... O que ele identificou dentro do corpo da igreja? Que a família estava afastando da igreja porque realmente não conseguia levar a criança junto pro culto. Ele fez uma igreja aqui, né, mano? Onde a gente usa lá. E essa igreja aqui desatende apenas as crianças... Não só os autistas, mas, né, mas atende apenas as crianças. Os pais vão para o culto normal e as crianças ficam lá. E eles têm capacidade de atender todas as crianças, autistas e não autistas. E a família voltou a ir à igreja, porque a família estava realmente deixando de ir à igreja, porque ela não conseguia viver. Então, dentro da igreja, na festa, na reunião da família, o que acontece é que a inclusão não acontece, eu acho. Eu acho que a família olha com olhos diferentes, você não entende o porquê que a criança era daquele jeito, o que, que aquilo ali te causa. Que a gente vê lá, não é flor, não é o que o Fernando disse lá. É só na televisão que o autismo é flor.
0: Sim, eu vou fazer uma crítica da igreja, que eu vou, eu tô aqui em dúvida, eu vou ou não vou, mas eu, o meu ímpeto é maior. Igreja não gosta de criança. Ponto. Por quê? Porque quando a mãe está com um filho típico chorando no colo, todo mundo começa a olhar para trás porque está incomodando. E criança chora. Criança chora, brinca, criança brinca, criança fala alto. Se as crianças típicas já são assim, as atípicas muito mais. Então, vamos partir desse princípio que igreja não gosta muito de menino. Pastores que conseguem, pastores, líderes religiosos, que conseguem convencer a comunidade de que aquilo é normal, é raro quem consiga fazer. Porque a gente quer menino, a gente não quer criança, a gente quer pequenos adultos. Eu lembro que eu era muito elogiado, porque eu quero um menino que chegava, sentava, ficava que pastel lá, olhando pra frente, e eu era um mini adulto. Então, aí todo. E a sociedade ama o mini adulto. Uhum. Olha que menino inteligente, olha, gente, como é que ele se comporta. Como é que nós vamos arrumar? Nós vamos ter que passar primeiro a gostar de criança. Que a sociedade, sejamos honestos, a sociedade não gosta de criança. A gente não fala isso. Aí que ninguém gosta de adolescente. Mas adolescente é aquilo mesmo. Se a gente não gosta.
5: Fala aborrecente.
0: É, e adolescente é aquilo. E a gente vai fazer o quê? Vai trancar esses meninos? Então, passemos para a segunda parte. A convivência. Tirar essas crianças do meio comum, e aí eu volto na inclusão. O que é inclusão de verdade? Se é a gente aceitar estas crianças, acolher, não aceitar, acolher essas crianças no meio, ou segregar, porque a igreja também faz o cultinho, né? O cultinho não é porque o menino vai pra lá pra ser ensinado. Vai pra... Tira do meio da gente aqui, que aqui nós estamos para estudar a palavra de Deus e esse menino tá incomodando. Amanhã o meu telefone e os pastores ficam legais. Falou, Jonaí, você está sendo injusto. É a minha opinião só. E aí, como é que nós vamos arrumar?
4: Mas então, lá ele fez um... Ele tem a igreja Kids mesmo, tem banda musical, ministério... Kids, ele parece que na igreja ele tem 70 crianças.
5: 70
4: lá.
5: Crianças.
4: Só na igreja Kids, ele tem um tempo.
0: Chama Igreja Kids.
4: Tem um
0: igreja
4: tempo.
0: É, como é que é o nome do pastor?
4: Pastor Leomar. Então ele conseguiu ter, eu acho que assim, a fórmula é essa aí, de que realmente a criança no culto adulto, ela atrapalha a visão de todos nós. Eu sou católico, eu falo na igreja católica, se o menino chorou, o padre já olha com cara feia.
0: Sim.
4: Falando quem está assistindo, o padre de aula, cara. Lá ele não, ele tem a igreja aqui desenvolvida. Então ele transformou o cultinho num, de verdade.
5: É o que eu vejo que, né, falando do pastor Leomar, ele está prestando um serviço acessível à comunidade. Por quê? Para que a criança neurodivergente esteja conosco, ela precisa de treino de habilidades. E muitas das vezes essa criança que chora, que incomoda o culto, não adquiriu essas habilidades. E aí, com as intervenções, com a multiprofissionalização, né, multiprofissionais, eles vão treinar e vai chegar um momento que ele vai ter essa habilidade e vai poder ficar lá no culto com os pais.
4: E eu acho que isso está agregando gente na igreja dele. Está já agregando fiéis na igreja a gente dele.
0: Tem que aí o Fernando fica doido, porque cada programa que eu faço aqui, eu arrumo um serviço para ele que eu quero conhecer. Nós temos que mostrar essa igreja aqui.
4: É fenômeno.
3: A gente tem que pensar que a linguagem para criança ela é diferente, né? Então, se a proposta, o objetivo é educar a criança na igreja, não é no culto de adulto que isso vai acontecer. Sim. Isso qualquer criança, né? A gente tem que pensar nessa possibilidade. Mas eu tenho, por exemplo, adolescentes que não gostam, que é do meio evangélico, foi criado na igreja evangélica, mas não gosta do culto, porque é muito brilho, porque o louvor da igreja evangélica é intenso, né? Então a criança, a adolescente não quer ir. Mas aí tem recursos. A gente tem o abafador, a gente tem também os momentos. Aí o que eu oriento a família? É falar isso pro líder, porque às vezes ele não sabe, entendeu? Ele pode diminuir um pouco aquele brilho, aquela luz, aquela coisa que impacta na pessoa típica, ele pode diminuir para ajustar, para melhorar, né? Porque estou falando de criança que não teve acesso às terapias no início da vida, na primeira infância. Aí você falou do parabéns, né? Eu acho que quando você vai numa festa de família, e ou você convida, está convidando amigos, né? Eu já fui em festa, por exemplo, que a criança era autista, não teve parabéns, teve fotos, não teve parabéns, foi combinado. Ele não tinha ainda conseguido essa habilidade, né? Como a Simone falou, ele não tinha ajustado ainda.
4: A gente tem criança que desregula na clínica se cantar o parabéns.
3: Exatamente. Então,
4: lá
3: assim,
4: dentro da clínica, bateu o parabéns e ele desregulou.
3: O diálogo nessa percepção, olha, ele está aprendendo ainda. Ou na hora que você for cantar o parabéns, você me avisa, ou que eu vou tirar o filho antes, ou eu esqueci o abafador hoje. Tem recursos, entende? O que a gente precisa é de diálogo para construir melhor para todos. Que todos estejam adaptados, incluídos. A gente até brincou lá no Sertep, a gente fez uma oficina na semana do autista. Nós fizemos várias oficinas de interação. E aí teve uma proposta, só para você entender, para o ouvinte entender o que é adaptar. E teve uma proposta lá que a gente tinha que passar um bambolê no corpo, jogava o bambolê para frente e pulava. Só que o bambolê era pequenininho. E ele não cabia, ele não passava no meu corpo. Aí alguém buscou aquele bambolê grande. E eu consegui brincar com as crianças. Então foi até uma brincadeira, né, que a gente fez lá, de adaptar. É algo simples, que não é muito sofisticado, mas precisa olhar, escutar e querer incluir. O fato é esse.
5: E hoje os líderes religiosos, eles já estão atentados. Hoje na comunidade católica do Bom Retiro já tem um setor lá de PCD. E às vezes eles fazem a missa voltados, adaptados para essas crianças com deficiência. É muito bacana. Nós temos pacientes também lá no Sertep que faz parte lá da missa. Às vezes o som fica mais baixo, né? A iluminação, como foi falado, a linguagem. Então, eles já estão, sim, atentos.
3: E se caso acontecer uma desorganização, uma crise, que mal tem parar, aguardar a família fazer o acolhimento do filho, né?
4: Lá em Santana do Paraíso, se eu não me engano, vocês estão fazendo até lá, né? Lá direto na clínica, não tem alguma coisa?
5: Sim, já hoje lá a gente já tem a missa, né? Já tem o culto ecumênico uma vez por mês para essas famílias.
4: Lá dentro da clínica.
0: Dentro da clínica.
4: No espaço terapêutico.
0: Que coisa interessante. Ô, gente, então dá para fazer.
3: Sim.
0: Depende de a gente também ter. Uma vez eu entrevistava, eu me esqueci, se não me engano, é a Sandra Pérez. E o marido dela, Alfredo Pérez, que são pais de uma menina cega, uma hoje moça. E ele fez uma fala que mexeu muito comigo, que isso tem uns 5 anos, tá voltando à minha mente agora. Ele falou: nós estamos falando de deficiência, de déficit. Mas algum de nós é plenamente eficiente que a gente não tenha?
4: Déficit, né?
0: Qualquer déficit? Nós usamos óculos, já é uma deficiência. Qualquer pessoa acima dos 30 e poucos anos vai usar óculos. Eu sou hábil para jogar futebol? Não sou. Então, todos nós temos as nossas deficiências e as nossas peculiaridades. Se nós conseguirmos agir com a tolerância que nós temos com os nossos próprios erros, com os erros dos outros, a gente vai conseguir melhorar. Eu sei, às vezes fica muito romântico, mas a gente tem que aprender. E é uma realidade cada vez mais perto de todos nós. Quem não tem na família, ou pelo menos na família estendida, algum caso de autismo hoje? É difícil encontrar.
4: É muito difícil.
0: Então, nós precisaremos aprender a lidar com isso de uma maneira muito, muito séria, porque não dá mais para fingir que essas pessoas não existem. Antigamente as pessoas deficientes eram escondidas, os pais escondiam. Eu conheço o caso, hoje um senhor já até morreu, ele tinha uma deficiência na mão, que a mãe andava com ele enrolado nas fraldas, nos panos, para que ninguém visse aquela deficiência.
4: Os próprios Simon de Down, né, Simon? Eles sempre ficaram em casa, na verdade.
0: Trancados, né?
4: Ele só saiu para pai e voltava para casa, né? Ele não tinha.
5: Não tem, convívio. Mas até hoje mesmo, acabou, né? Você vai no shopping, é difícil você encontrar uma pessoa com deficiência. é difícil você encontrar o autista ali, porque as mães, devido à exaustão, né, devido ao cansaço, acaba optando por ficar em casa, enclausurado, e não tem este lazer.
0: Não tem vida social.
5: Não tem vida social.
4: Os próprios eventos nós com as mães, a gente tem dificuldade de realizar, porque ela precisa trazer a criança.
0: Falando nisso, amanhã o Laí vai realizar um evento aqui para as mães autistas, muito bacana.
4: Hoje,
0: amanhã, eu acho. Laí, é hoje ou amanhã? É. Mas de qualquer maneira...
4: Então é muito difícil de trazer, porque ela precisa trazer o filho, talvez tem a rede de apoio, né? É muito curta, não tem como fazer para tudo. Então a gente tem essa dificuldade de trazer a mãe sem a criança, né? Tem que ser feito com a criança. E aí acaba que não vira encontro...
0: Tô descobrindo aqui se nosso evento é hoje ou amanhã das mães de autista. Tem um áudio aí? Coloca para nós, por favor.
6: Bom dia, Jonaí Cordeiro, meu dileto amigo, nobre chefe. Peço vênia pelas ausências da semana. Peço também que não faça a subtração no meu parco vencimento. Quero aqui deixar um abraço a todos que participam da bancada. Acho que o tema é super importante. E falar sobre neurodivergência, acredito e penso eu que é muito sobre isso. É falar sobre a nossa sociedade. Primeiro é descortinar, né? Preconceitos, inclusive nos ambientes familiares, porque muitas das vezes a gente percebe, né? Não há um ambiente fértil de recepção e de acolhimento, inclusive dentro das próprias famílias. E falar de neurodivergência, falar de inclusão, é falar de cidadania, que perpassa o conceito de família, né? Nós, de fato, temos que pensar na cidadania plena, inclusiva, né? É oportunizar a todos, né, uma boa qualidade de vida, uma aceitação e um entendimento e compreensão no seio da nossa sociedade. E o poder público tem um papel preponderante nisso, porque tem que assumir as responsabilidades para com relação ao cuidado de todos, inclusive das crianças neurodivergentes. Nesse mundo onde a gente, né, vive essa ideia de polarização, de discussão, de problematização de temas, nós estamos deixando de cuidar do indivíduo. E a gente não pode se afastar dessa ideia de que o indivíduo é de fato importante na nossa sociedade. Um abraço, parabéns mais uma vez pelo programa. Sigamos firme nessa luta. Essa luta é uma luta de todos nós. Um forte abraço.
0: Um abraço, delegado Jorge Caldeira. Vamos, eu tô sentindo sua falta aqui, tá muito ausente. Vou descontar do seu salário, sim. E vamos prosseguir com essa luta. O objetivo do Vox Debate é exatamente esse, é divulgar, conversar com as pessoas. A gente, às vezes, gasta tanto tempo nessa porcaria aqui, vendo coisa que não importa nada pra gente, e o objetivo do Vox Debate é usar essa porcaria aqui, essa ferramenta, pra gente aprender alguma coisa. O evento do Dr. Laíra é hoje, de 13h30 às 17h30, no Salão Imperial, na Avenida Acesita, 2433. Eu sei que tem um negócio muito bacana que está sendo preparado lá para as mães atípicas. Vale a pena, pegue o seu filho, vá, porque Laíra é um entusiasta dessa causa. Sim, e parceiro. Quem tem o coração nessa causa, eu tenho muito respeito, porque é uma luta, não é fácil não. Esse povo briga com todo mundo.
4: O Laí e o Daniel do Bem, os dois são entusiastas. Nós nos encontramos no meio do caminho, né, Simone? Tivemos essa oportunidade. Tivemos a oportunidade também de incluir a deputada Rosângela Reis na causa. Ela realmente... Talvez Ipatinga tenha a evolução que tem no autismo hoje, por causa dessa demanda política, dessa briga, que talvez o Luciano Timóteo precisa ter também. Mas eu falo, pelo que o Jorge disse, eu falo assim, a magnitude não dá para esconder mais. Eu busquei aqui, ontem no CERTEP, para eu ter uma ideia, a gente tem médico lá, na sexta-feira, então sexta-feira é um dia cheio. Ontem, só ontem, nós fizemos 376 atendimentos clínicos dentro do Veneza. Com os atendimentos clínicos de Betânia, 40 e poucos, mais de 400 atendimentos dia. Né? Então não dá mais para responder que não tem, né, essa população, que essa população não está aí e que ela precisa de atendimento. Então, eu falo que a gente estava falando de tamanho, eu acho que hoje, né, a gente atende mais que a Santa Casa de BH.
0: Que isso?
4: Tem uma estrutura.
0: Vocês querem.
4: O Laí teve lá, perguntei.
0: Tá a dieta que vocês querem aqui.
4: O Laí teve lá e viu a estrutura. Eu acho que nós fazemos mais atendimento do que lá, pelo volume. Então, não sei se Ipatinga tem mais autista do que os outros lugares, eu não sei se Ipatinga trata mais, o que, que é mais. A gente mostra que realmente a demanda existe e está ali para ser atendido.
0: Talvez Ipatinga, já que a gente cobra, a gente tem que fazer justiça, talvez Ipatinga esteja mais organizada, tenha um fluxo mais organizado que permita dar essa visibilidade. E aí nós vamos atrás dos outros. Se for isso, mérito para o prefeito, parabéns para o prefeito Gustavo Nunes, parabéns para o... esqueci o nome do secretário.
4: O Alisson.
0: Tá tendo uma fofoca aí que eu tô apurando, conforme for, vai pro meu comentário de segunda-feira. E a gente vai caminhando. E eu acho que o básico é conhecimento. Se a gente conseguir fugir das ignorâncias da gente, a gente passa a lidar melhor com essas famílias. A gente passa a lidar melhor com essas realidades. A gente não sabe. Você vai se encontrar com um amigo e sabe que ele tem um filho neurodivergente. A gente não sabe se a gente estende a mão, se a gente toca, se a gente não toca. Mas aí eu vou voltar no que você estava dizendo. Pergunta! Até porque hoje, tio Jonaí vai explicar uma coisa para você. Às vezes eu vou tirar uma foto aqui. A gente não toca nas pessoas sem perguntar para elas se pode. Por que que no menino você vai chegar encostando? Você não toca uma mulher, você não vai tirar a foto de uma mulher hoje mais e mete a mão nas costas dela. Por que que com o menino você vai fazer? Aliás, eu hoje tô igual o Faustão, tô falando mais de mim do que o normal. Mas eu custei a entender por que que a gente não pode bater em criança. Eu sou da geração que a gente apanhou para aprender as coisas. E um amigo me fez essa reflexão uma vez, dizendo assim, falando aí, vamos supor que a sua esposa estourou o cartão de crédito da família no mês. Aí você falou, mulher, estourou o cartão de crédito. Aí no mês seguinte ela estourou de novo, você advertiu de novo. No terceiro mês você pode bater nela? É lógico que não. Então por que você pode bater numa criança? Se a mulher, se a sua pessoa, se o adulto, se o seu funcionário que atrasou, que tem a personalidade formada, você não pode bater para educar, por que que a criança que está em formação você pode? Então, a gente vai tentando aprender as coisas, devagarzinho a gente vai aprendendo. E tenho para mim que lidar com essa realidade é uma questão de aprendizado. E para a gente aprender, a gente precisa ter boa vontade. A gente tem que querer aprender. Se a gente continuar arraigado às ignorâncias e eu sou assim, meu pai fez assim, a gente não vai evoluir em nada. E aí, meu amigo, a hora que você tiver o seu sobrinho que você ama, o seu filho que você ama, com o diagnóstico, vai ser igual o marido da nona que mandou aqui. Ele não vai aceitar o diagnóstico, por ignorância. Então a gente tem que aprender a lidar. São 11h36, um intervalo, vamos fazer um intervalo e nós já voltamos para o final. Doutor Laí Bueno, eu estou no ar, queridão!
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0: 11h40, chegou o áudio do Laíra aqui, do Dr. Laí. A Isabela, nossa operadora, tá assim, pode rodar? Eu falei, pode, não é possível que o Laí vai falar besteira, né? Se falar, vai pro ar. Vai lá, Isabela.
1: Olá, pessoal. Hoje, sábado, daqui a pouco, nosso segundo encontro da Mãe Atípica. Projeto de lei que criou o Dia da Mãe Atípica, primeiro domingo de maio, ano passado. Ano passado tivemos o primeiro encontro e hoje o segundo encontro de mães atípicas. Vai ser um prazer, vamos estar recebendo várias mães, palestras importantes, um dia de beleza para as mães, sabe? Todas que fizeram lá a inscrição, nós vamos estar recebendo com alegria, tá? E agradeço aqui mais uma vez, sempre a parceria aí com a Vox. Um abraço a todos aí, bom final de semana.
0: Valeu, doutor Laí Bueno, a Francis Lane Júlia, nossa competente repórter Júlia Ferreira, certamente estará lá, até porque também é mãe de criança. Você conhece a Júlia que trabalha aqui? Não.
2: Não.
0: Júlia tem um garoto muito bonito e a Júlia é entusiasta da causa. Vamos ver se ela vai estar lá. Se tiver, nós vamos mandar uns brindezinhos para sorteio lá. Vou ver se a gente tem aqui. Muito bem, 11h41. Começou, vocês estão trocando pneu com o carro andando, estão aprendendo e fazendo. O que que falta hoje? Vamos falar conceitualmente. O que que falta para o Sertep, além do monte de vaga que nós vamos ter que arrumar? Você falou da deputada Rosângela, ela tá mandando dinheiro?
3: Manda dinheiro.
0: Aí deixa eu voltar numa outra coisa, o cambada de orelha seca. A gente tem que votar em gente daqui, pelo amor de Deus, vamos entender que recurso vem de deputado. Os deputados hoje têm mais dinheiro do que o governo federal. Cada deputado tem 50 e tantos, quase 60 milhões de dinheiro que ele com uma canetada coloca na cidade, coloca no projeto. Então, faça favor, vamos ter consciência em resolver os nossos problemas. Vamos votar, é voto ideológico, votar em cara lá da caixa prego. Você tá falando de Uberlândia? Pega a bancada que tem lá de Uberlândia. Você pega, mãe, a sua bancada. Governador Valadares tem 4 deputados. E nós aqui com 600 mil votos, nós não conseguimos fazer 2. Temos 2 atuantes deputados. Rosângela Reis, Celinho do Sintrocel, deputada federal e deputada estadual. Ajuda, mas é pouco. Brasília só conhece voto. Você conhece Brasília? Brasília, o que interessa é o número de votos que você tem. O presidente da República se reúne com o deputado pensando, esse cara tem tantos votos lá em Minas Gerais. Eu preciso tratar bem esse deputado. O ministro sabe... Então, você sabe por que que o Nordeste tem o maior número de juízes nos tribunais superiores de ministro? Porque eles quebram o pau entre eles, mas a hora que chegou uma indicação de um ministro para o quinto, ou da OAB, ou do Ministério Público, eles reúnem e falam, nós vamos apoiar tal. E aí vai aquele monte de deputado lá no presidente e fala aqui, ó, nós queremos esse aqui. Então, nós precisamos ser mais inteligentes com o nosso voto. Vamos parar de ficar fazendo voto ideológico, vamos resolver o nosso problema aqui primeiro. Depois a gente vê o que tem para resolver lá fora. Fica meu pedido, meu recado, e você não concordou comigo, desculpa, mas é meu pensamento. O que é que falta, Kellyson?
3: Então, vamos voltar nesse caso do voto. Eu quero aqui deixar só um pequeno caso sobre a deputada Rosângela Reis. Hoje, lá, com o Ideal e com o Sertep, só para ter uma ideia da magnitude do que um deputado pode fazer, hoje, no Ideal, nós atendemos... nós estamos indo para o quarto polo de ginástica de terceira idade, atendemos quase 600 pessoas com ginástica todos os dias.

0: No futebol, nós temos um núcleo de futebol, um núcleo de vôlei de praia que atendemos quase 800 crianças todos os dias. E no Sertep, o volume que está. Fabriciano vai ser exclusivamente feito com recurso da deputada Rosângela Reis. E Timóteo, a gente vai dobrar a capacidade de Timóteo de 100 crianças para 200 com recurso da deputada Rosângela, já de imediato. Assim que a gente começar a unidade de Timóteo, a gente já vai começar com recurso. Um recurso municipal que está na prefeitura, que foi da deputada Rosângela Reis na prefeitura, e um recurso da deputada que foi direto para a entidade. Nós vamos rodar, então, o Timóteo deve ter 200 atendimentos, 200 crianças atendidas em média de 400 atendimentos por semana, e Fabriciano a gente deve ter no mínimo 100 com um recurso exclusivo do governo federal indicado pela deputada Rosângela Reis. Então, realmente, o voto da
1: Da
0: região.
1: região.
0: É o que eu falo sobre Ipatinga, talvez a organização ser maior por ter esse voto lá. E Fabriciano Timóteo precisa se organizar para isso também, né, Jana? Eu acho que a região precisa se organizar para isso. O que falta hoje lá no Sertep? Eu acho que a gente usa da capacidade do Sertep. Hoje a gente usa 30% da capacidade do Sertep. Realmente a gente está andando, consertando o carro com ele andando. Mas o que falta, eu acho que falta mais união do poder público para realmente querer e ter essa vontade de fazer funcionar. Mesmo com todos os esforços, a gente esbarra em alguns problemas financeiros, porque é o geral de todos os lugares. E a gente está trabalhando realmente para atender lá na instituição mais municípios, e a gente ainda não definiu se a gente vai conseguir ter a mesma eficiência que a gente tem em Ipatinga, trazendo do Ipaba, trazendo de Belo Oriente, trazendo de Malhéria e levando para ser atendido lá. Mas é um futuro, um próximo passo. É estar colocando aquela estrutura toda a funcionar, os quatro andares do prédio, que a gente consiga atender no mesmo local todos os municípios que tenham esse interesse, entendeu? Acho que basicamente é isso que falta. Falta algum, igual eu falo, uma política voltada para os pais, que a gente ainda não chegou a incluir, e a gente vê a necessidade real dos pais serem atendidos e serem entendidos, entender a realidade dentro de casa, porque a da criança lá dentro da clínica eu entendo, agora aí na casa, no ambiente escolar, no ambiente familiar, a gente precisa entender mais. Então é um passo, a gente é muito novo.
1: Treino parental, não é isso? E
0: Não.
1: outra coisa, aí não é só dos atípicos, não. Os pais estão achando também que a escola é que vai educar o filho deles, né? Não, filho. Assuma a sua responsabilidade. Ninguém é obrigado a ter filho também, não, tá? Ninguém é obrigado a ter filho. Instinto maternal é invenção da sociedade. Não acredita nisso, não. Não existe instinto maternal, não. Vou chamar vocês uma outra hora pra gente brigar nesse negócio. Tem gente que não nasceu pra ser mãe e pra ser pai, não. Jonaíra está aqui. Jonaíra não nasceu pra ser pai. Amo os meus sobrinhos. Tenho alguns que são como filhos pra mim. Mas não nasci pra ser pai. Não tenho aquela, ai, que eu preciso ter um filho. Eu preciso. Nunca tive isso e desde criança. Então, não sou exemplo de nada pra ninguém, não. Mas uma coisa eu tenho certeza. Se você não quer cuidar, se você não quer abrir mão de muita coisa na sua vida para ser pai, para ser mãe, não tenha filhos. Uma campanha de Jonair pela paternidade inteligente. Kelly, muito obrigado. As suas considerações finais.
0: Eu que agradeço estar abrindo esse espaço para a gente estar vindo aqui mostrar um pouco do nosso serviço lá, de tudo que a gente tem feito, né, dentro daqueles muros, né, daquelas paredes, para tantas famílias, e pode contar com a gente lá, sabendo que realmente eu acho que nós viemos para dar voz a essas famílias. A gente quer estar criando um ecossistema lá, junto com o Pornet, né, junto com o Portal, junto com o Sertep, em mais unidades. A gente vai chegar em 5 unidades agora, todo o Vale do Aço. Eu acho que viemos para realmente dar voz à família e dizer para elas que elas não estão sozinhas, que a gente vai brigar junto com as associações de pais, junto com as famílias reunidas. E eu sei que a Vox também está um canal aberto aqui para isso.
1: Usem e abusem.
0: Muito obrigado por isso.
1: O meu filho Rodolfo foi totalmente acolhido e motivado desde a infância pela família, pela escola, Colégio Angélica, pela igreja, pelos amigos, pela comunidade jurídica. Evidente que sofreu bullying, porém superou tudo e a todos. Atualmente trabalha na clínica com a mãe, sendo independente econômico e com renda própria. E não me mandaram quem é a pessoa, mas eu sou capaz de apostar que é o Dr. Nilma, advogado lá de Fabriciano. Eu me lembro... É, o Nilma... Eu me lembro do Rodolfo trabalhando com o Nilma no escritório, ele tem síndrome de Down. Ele ia à justiça do trabalho, levava, fazia os protocolos, e fico aqui muito feliz de ouvir esse depoimento. Nilma, um abraço, parabéns. Rodolfo era uma criança muito doce e todo mundo gostava do Rodolfo, então conseguiu, e que é uma vitória.
0: Sim.
1: É uma vitória para a família.
0: Eu acho que é esse o objetivo. Eu acho que a mãe hoje, que tem uma criança de 3, 4, 5, 7 anos, ela preocupa, e quando ele tiver 18. É isso aí, essa independência, né? A preocupação, acho que inicial e principal dos pais.
1: Eu dei um serviço pro Fernando aqui. Ô, Fernando, quero fazer uma entrevista com essa igreja aqui, diz que o pessoal tá falando aqui. Ele me mandou. Não tive como ouvir o programa hoje. Meus filhos amanheceram com muita crise. Boa sorte para você aí, meu amigo. Sim. Minha querida Simone, que prazer te conhecer. Seja muito bem-vinda. Precisamos falar mais desse assunto. Precisamos colocar mais isso em pauta. E você tem o coração na causa. Então... muitíssimo obrigado pela sua presença, volte sempre.
2: Eu que agradeço a participação, a oportunidade de estar aqui, né, e conhecer você pessoalmente. E deixar para os ouvintes que o Sertep, além de atendimentos, ele busca a conhecer a família, a orientar a família, ele busca cada vez mais pertencimento. Essas famílias, ela tem que se sentir pertencentes para que haja o desenvolvimento social, para que haja a inclusão realmente. É isso que o Sertep hoje vem fazer a diferença na família atípica. Meu, muito obrigada.
1: Eu que agradeço. Edneia, que prazer conhecê-la. Seja muito bem-vinda. Demoraram as 3 horas para passar?
3: Não. O assunto é bom, né? O assunto é... tem muita coisa para falar.
1: E quando os convidados têm conteúdo, passa depressa. Tem dia que a gente arrasta aqui, menina. Vai arrastando, mas hoje foi muito bom. Vocês falam muito bem. Tem domínio do assunto que vocês estão falando. E conversar com quem entende do assunto faz o tempo passar depressa. Muito obrigado pela sua presença, suas considerações finais.
3: Então, eu agradeço também, né? E sim, eu queria deixar aqui para vocês que eu sinto muito orgulhosa, né? De fazer parte da equipe do Sertep, porque é uma entidade, é um trabalho sério, preocupado na qualidade de acolhimento, né? Preocupado na parte humana das pessoas e preocupado também em desenvolver potencialidades, né? Que a gente tem crianças lá que não lê, mas toca piano, né? Então a gente tem casa.
1: Já tem inveja.
3: Assim, pois é.
1: Já tem, porque então, piano é uma das coisas mais lindas que o homem já inventou, tá?
3: Ler, escrever, fazer conta não é tudo na vida, né? Então a gente precisa ampliar essa percepção. E eu queria deixar um recado muito carinhoso assim para as escolas, né?
1: Nem falando das escolas particulares. Vão ter que voltar.
3: Tem que voltar. Eu queria só deixar. Acolham as crianças, as mães, escutem, façam acolhimento, porque é uma pessoa, é um ser humano. E a vida tem que ser boa no percurso, né? No final, né? Porque o final todos terão o mesmo final. Então a gente tem que ter um percurso bacana. Nós estamos tratando com o melhor que as famílias têm, que são os filhos. Então escutem, busquem caminhos e não coloquem o problema estrutural, o problema salarial nas costas das crianças, nas costas das famílias. É um assunto a ser discutido em outro espaço, né? E obrigada. Espero ter contribuído.
0: Janaí, uma das coisas que eu sempre falo com a Simone, desde o primeiro dia que eu falei com ela, que o objetivo nosso lá no Sertep é tornar o Sertep uma referência na região. Não é de ego, não é de conquista pessoal, não é para mostrar que é capaz, que a gente tem capacidade de fazer, nós conseguimos fazer, nós conseguimos dar. E isso eu falava lá atrás, antes de existir, né, Simone? Hoje, com tudo que está sendo construído lá, a gente volta e reafirma, tipo, nós não estamos querendo ser referência por ser referência de de égua. A gente quer ser referência para mostrar para os prefeitos, para os vereadores, para os deputados, que se quiser, que se tiver vontade política, dá para ser feito. Nós mudamos um pouco o estilo do polo. O polo de Timóteo é um polo modelo que a gente criou, um modelo para que a gente leve para todos os municípios que queiram ter o trabalho. Então a gente quer mostrar que é capaz, que tem condição de fazer, basta ter a vontade política e a sensibilidade. O prefeito que tem a sensibilidade, faz. O prefeito que não tem a sensibilidade, realmente ele não sente a dor, ele conhece só de fora.
1: E dá desculpa.
0: E é mais fácil dar desculpa, né?
1: E é muito fácil dizer, ah, porque não tem dinheiro, os recursos são limitados. É. Ô, gente, vou falar outra coisa pra vocês. Brasília tem dinheiro pra tudo que você levar um projetinho. Precisa ser bem feito, não. Meia boca que você levar lá, você volta com dinheiro. Então vamos parar de arrumar desculpa e vamos trabalhar um pouquinho mais e vamos respeitar as pessoas. No final das contas, prefeito, você não foi eleito pra fazer asfalto. Você foi eleito pra cuidar das pessoas da sua cidade.
0: Exatamente.
1: Olha, eu aprendi muito hoje com vocês, eu quero agradecer muito, porque o problema quando a gente começa a estudar alguma coisa é que quanto mais a gente descobre, maior a ignorância é da gente, a gente vai descobrindo também. Mas eu fiquei muito satisfeito com o programa. Se tiver ajudado um pai, se tiver ajudado uma mãe, se tiver ajudado uma família, eu já dou por cumprida a missão do Vox Debate de hoje. Quero agradecer muito mesmo a vocês, estão convidados. Essa rádio tem por propósito dar voz às famílias atípicas. O nosso Instagram está à disposição, nosso site, nossas 24 horas de programação estão à disposição de vocês e dessas famílias. Agradeço muito a você, nosso ouvinte, que tem compreendido essa causa. Eu me lembro que quando nós começamos a falar disso, deve ter uns 2 anos e pouquinho, um ouvinte mandou assim, mas que saco esse assunto de novo. Hoje a gente não tem isso mais. E eu tenho certeza que isso é fruto da compreensão das pessoas. Só te dar um dado, nós nem nos conhecíamos ainda. Quando saiu na mídia a verba que veio da deputada Rosângela Reis para o Ideal Futebol Clube, muitas pessoas nos mandaram aqui porque é que nós não fizemos a divulgação, sobretudo da forma como foi feita pela mídia regional, que é um absurdo, esse, não me lembro qual que era a cifra, e receber a gente, todo mundo quer usar a imprensa, né? A imprensa não vale nada, mas todo mundo quer usar a gente. E aí não fui pesquisar o que se fazia no Ideal Futebol Clube. Por isso nós não fizemos e não te conhecia, porque eu acho que a gente tem que ter responsabilidade com o que a gente fala. Criticar por criticar, qualquer um sabe fazer. Agora, apurar para saber destinação de verba, pouca gente faz. E quando é mal usada, ao invés de divulgar, vai lá sentar com as pessoas, né? Que é como normalmente se faz por aí, mas aqui a postura é diferente. Então, parabéns pelo trabalho do Sertep, pelo trabalho do Ideal, porque criticar quem faz, vou repetir, é muito fácil. Pega pra fazer, vai lá, senta lá no lugar de quem tá lá, ou quer nos criticar aqui como imprensa? Senta nessa cadeira aqui, paga as continhas no final do mês, e aí você vai ver que a coisa é diferente. A você, nosso ouvinte, muitíssimo obrigado. Não me queira mal, que eu só sei te querer bem. Até a próxima semana.
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9: Não, não.
7: Qual que é o nome, Vaguinho? Abraão.
8: Abraão de Araújo.
7: De Araújo.
8: Rua Itália, Ana Rita, número 693.
7: Rua Itália, Ana Rita, Abraão de Araújo ganhou uma Smart TV 50 polegadas da Philips. Legal! Vamos pro segundo nome. O segundo ganhador. Valendo um forno elétrico Britânia 52 litros agora, hein?
8: É a Cristiane Ribeiro, da rua Raimundo Ferreira Silva, Lavrinha, número 488.
7: Cristiane Ribeiro do Lavrinha ganhou um forno elétrico Britânia 52 litros. Vamos pro segundo forno, vai!
8: E a terceira contemplada é a Célia Novaes, do Quitandinha.
7: Célia Novaes, do Quitandinha, também garantiu um forno aqui, um forno elétrico 52 litros. Agora, uma fritadeira air fryer 3,5 litros da Mondial. Vai!
8: E o contemplado é Sidney Vaz, da Rua Rosa Primavera, 161.
7: Sidney Vaz, da Rua Rosa do Primavera, é o ganhador de uma fritadeira Airfry Mundial. A segunda fritadeira, vai!
8: Grisel.
7: Nossa, esse nome tá difícil, é do Santa Rita. Agora valendo 5 vale compras aqui no supermercado Sol Laranja, no valor de R$300. Vai lá, minha amiga. Celi Maria Moreira.
8: Celi Maria Moreira, rua 99, João 23, número 5.
7: Celi Maria Moreira, do João 23, é a ganhadora do primeiro vale compras no valor de R$300. Vamos pro segundo. São 5, hein? Vamos lá.
8: É, Nelita, Avenida São João, Ana Rita, 1560.
7: Tá, para. É Melita, não? É Vale. É, o Átila, não? Avenida São João. Ana Rita, final do telefone 4785, é o ganhador do segundo vale compras do supermercado Sol Laranja no valor de R$300. Vai, terceiro vale compras. Ivan
8: Leonel, rua Heitor
7: Alto Serenata. Ivan Leonel do Alto Serenata é o ganhador do terceiro vale compras no valor de R$300. O quarto. Tá acabando, hein?
8: Maria.
7: Isso. Mara.
8: Maria da Vida.
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1: Meio-dia e 3.
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5: Meio-dia e 16.
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1: Meio-dia e 33.
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1: 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Meio-dia e 46.
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1: 1 hora. 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
5: Alô Brasil, alô você que se liga nos canais Vox, muito boa tarde. Começa agora o Baú 97, desenterrando a história. 1 hora, 1 minuto, 1 e 2 agora no Vale do Aço. 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
6: 1:05.
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7: 1:06, estamos com o Baú 97. Daqui a pouco, Copa do Mundo. Copa do Mundo em destaque no Baú 97. 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Entregas em Coronel Fabriciano e Timóteo. 1:06, vamos começar com a música aqui. Jackson 5. I Want You Back, quando eles estavam reunidos ali no fim dos anos 60. Vamos lá, na bola.

0: Muito bem, amigos do Brasil, muito bem. São 13 horas e 10 minutos, 1 e 10, hora certa no Vale do Aço. Estamos com o Baú 97, daqui a pouco Copa do Mundo, hein? Vamos falar de Copa do Mundo aqui no Baú, ano de Copa do Mundo. E aqui estamos, e daqui a pouco a transmissão vai para o YouTube. Daqui a pouco vai ter link de YouTube aqui no próximo bloco para a gente falar de Copa do Mundo e ele estará conosco aqui, o mestre José Rodrigues do Amaral Carioca. 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Vamos para o intervalo, na volta, o mestre carioca. Vamos falar de Copa do Mundo, vamos voltar no tempo. 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
8: 1:17.
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0: Meus amigos, que alegria, o Baú 97 recebe ele novamente. O mestre José Rodrigues do Amaral Carioca, um dos maiores jornalistas do mundo em todos os tempos. O nosso mestre, que nos recebe em sua aconchegante residência aqui na região central de Coronel Fabriciano. E hoje, em pauta, o Maracanaço, a Copa do Mundo de 1950 no Brasil. Muita gente pergunta, a última Copa foi 2014, o 7-1, mas o Brasil já havia deixado de ganhar uma Copa em seus domínios, o Mundial de 1950, embora um outro contexto, a meu ver, mais digno do que o que nós mostramos em 2014 enquanto seleção. José Rodrigues do Amaral Carioca era testemunha in loco da Copa disputada, sobretudo, nos Jogos do Rio de Janeiro. José Rodrigues do Amaral, Carioca, mestre, que saudade do mestre, hein? Você é o mestre, hein?
12: É, de fato, tem tempo que você não vem aqui, não é só para me entrevistar, não, né? Para me visitar. Você está muito ocupado, eu sei que você trabalha, te acompanha, né? De dia até a noite, e também tem uma família, tem dois filhos e tal, de maneira que eu não reclamo, não, da sua ausência. Eu sei que você está muito ocupado. Mas antes da gente prosseguir, eu pensei que eu não ia ter que fazer mais isso. Mas, infelizmente, você me obriga. Amigos ouvintes...
0: Você é o mestre.
12: Amigos ouvintes da Vox, olha, já o Fernando Silva é o zero e vezeiro nesses exageros quando ele se refere a mim. E eu fico muito acanhado, Eu sei que é amizade, ele gosta muito de mim, eu gosto muito dele, mas tudo tem limite, né? Ele exagera demais na minha apresentação, né? Nos elogios. Então vocês que estão aí me ouvindo e ouvindo ele, passa uma borracha, ou então dá um desconto. Sabe como é que é? Não, o Fernando Silva tá...
0: Né, não, ô Carioca, não, dá licença. Você é o mestre, é o maior jornalista que tem nessa região, um dos maiores do Brasil, o cara é completo. Não, não, você vai me desculpar, mas eu vou cortar sua fala. Vamos lá, Copa de 50. Onde estava José Rodrigues do Amaral e com quantos anos?
12: Olha, eu estava na minha terra, no Rio de Janeiro, com 15 anos de idade. Já tinha feito 15 anos, que eu faço aniversário no dia 21 de março. A Copa foi em julho, né? Mas eu acho que a gente tem que registrar um fato que aconteceu antes da Copa iniciar. Eu acho que esse fato é digno de registro. O Maracanã, construído pelo prefeito general Mendes de Moraes, o Maracanã ainda estava com as tábuas de concreto, ainda não tinha nem sido tirado todas as tábuas, sabe?
0: Ele foi construído para a Copa.
12: Foi construído para a Copa, exclusivamente para abrigar a Copa do Mundo, com já antecipadamente com o rótulo de maior estádio do mundo, entendeu? E de fato era mesmo na época, quando ele foi construído, o maior estádio. Ele foi construído para receber no mínimo 155 mil pessoas, mas já teve mais, sabe? Você sabe disso, né?
0: Já teve mais de 200 mil.
12: Então, nesse jogo mesmo, a final da Copa do Mundo, Brasil e Uruguai, teve mais de 200 mil, perfeito? Porque depois que vendeu tudo, os ingressos, os portões foram abertos e aí entrou a boiada toda, né? Você entendeu? Todo mundo que quis entrar, que pôde entrar, que coube entrar, entrou, entendeu? Mas então, antes desse... Da Copa, em julho, teve um jogo no Brasil, lá no Maracanã, no dia 16 de junho, entre cariocas e paulistas. E a imprensa colocou o título de craques novos craques. Ou seja, aqueles que não tinham sido convocados, craques de renome. Mas só cabe 22 naquele tempo, né? Era 22, exato. Aí ficaram de fora grandes nomes, né? Djalma Santos, né? Ficou de fora meu Deus do céu.
0: O Heleno.
12: O Heleno ficou de fora.
0: Heleno de Freire.
12: O Heleno. O Didi ficou de fora. O Carlyle, agora tá vindo, né?
0: Carlyle, ex-Atlético Fluminense.
12: O Carlyle, você sabe que ele tinha um defeito na orelha, né?
0: Sim.
12: Ele tinha uma orelha cortada pela metade e ele só tirava a fotografia escondendo a orelha só de um lado, de perfil. Sabe, o Carlyle? Grande centroavante, jogou no Atlético Mineiro, uma especialidade. Cabeceava muito bem e bicicleta.
0: É isso que eu ia falar, bicicleta.
12: Nossa senhora, o que ele subia pra dar de bicicleta, nossa, é uma coisa de assustar a gente, viu? Carlyle e outros craques, né? Do Vasco, do Botafogo, né? O Heleno de Freitas, que foi muito reclamado pela imprensa, né? Que o Heleno tinha sido campeão pelo Botafogo em 48. Quer dizer, a Copa em 50. E o Heleno era um outro cabeceador espetacular, né?
0: Não, mas ele teve esse jogo no ano da Copa, Cariocas e Paulistas?
12: Não, como, não foi no ano da Copa, foi antes. Foi nós que fomos assistir o jogo, nós fomos cobaias para ver se de fato o Maracanã aguentava. Foi portão aberto, não cobrou ingresso, não.
0: Foi o primeiro jogo da história do Maracanã?
12: O primeiro jogo da história do Maracanã.
0: Você estava lá?
12: É, Cariocas, eu vou de graça. Ninguém pagou nada, não. O que que eles queriam saber? Se o estádio aguentava. Você tá entendendo? Nós fomos cobaia, fomos lá. Por isso que eu tô dizendo. As pilastras ainda estavam ainda cobertas com aquelas madeiras que faz o concreto, entendeu? E o primeiro gol marcado no Maracanã foi pelo Didi. Didi que marcou o gol.
0: Esses jogadores não seriam aproveitados na Copa, é isso?
12: Não, nem já estavam já estavam descartados. Os jogadores que iam jogar a Copa, que eu estou falando em junho, a Copa foi em julho. Os jogadores da Copa já estavam definidos, escolhidos, e concentrados e tudo mais, entendeu? Como é que é? Esses é que não foram. Aí o Didi fez o gol. Mas, gente, os cariocas.
0: Primeiro gol do Maraca do Didi.
12: Primeiro gol do Maracanã. Didi. Mas os paulistas levaram um timaço, rapaz. Levaram um timaço com Djalma Santos. Levaram Brandãozinho, Nossa Senhora do Rapaz, sabe? Leônidas, Jesus.
0: É isso que eu te perguntar. O Leônidas da Silva não tinha mais idade para jogar ou condição física ou técnica de jogar a Copa de 50, que ele jogou 38?
12: Não, a imprensa reclamou, ele estava com 36 anos. A imprensa paulista reclamou a convocação dele. Sabe o que é? Aquela.
0: Eu já vi uma entrevista dele reclamando que o Flávio Costa não o levou. Flávio Costa é o técnico, tá, gente? Do Brasil em 50, que ele tinha condição de jogar.
12: O Flávio Costa é um técnico que foi convocado a longo prazo, entendeu? O Flávio Costa foi convocado para ser técnico da seleção brasileira assim que o Flamengo ganhou o tricampeonato. O Flamengo ganhou o campeonato de 42, 43, 44. Em 45, já CBD na época, né? Confederação Brasileira de Desportos. Depois é que passou a CBF, né? A CBD convocou o Flávio Costa para ser técnico da seleção. E ele ficou dividindo as atividades dele como técnico da seleção e técnico do Vasco da Gama. Porque depois que ele ganhou o campeonato, o tricampeonato pelo Flamengo, 42, 43 e 44, o Vasco o contratou, entendeu? E ele ficou lá. E foi, deu certo. Porque o Vasco da Gama foi campeão invicto em 45, né? Entendeu? Aí deu, e ele ficou treinando a seleção e tal, e preparando a seleção. A você vê que é uma coisa a longo prazo. Porque não estava previsto Copa para, digamos, 46, 47, 48, sabe por quê? Por causa da guerra.
0: Isso, essa Copa de 50 é a primeira Copa do pós-guerra, porque teve Copa em 30, 34 e 38. Aí vem a questão do período de guerra e a Copa, até dizem, Carioca, aí eu quero te perguntar, que se tivesse Copa do Mundo no período da guerra, a Argentina ganharia as duas Copas aí.
12: Não sei se ganharia, sabe por quê? Tem um detalhe aí que você não sabe, talvez. A Colômbia tinha criado uma liga clandestina.
0: A que o Di Stéfano jogou.
12: Não só o Di Stéfano. O Pederneira e o Labruna. Entendeu?
0: Mas argentinos.
12: Argentinos. Então, não sei se a Argentina ia considerá-los como jogadores convocáveis, entendeu? Porque ele estava na Colômbia, esses três cobrão. Principalmente o Di Stéfano, né? Que o Di Stéfano depois foi pro Real Madrid, ué. Entendeu? Nossa Senhora, jogou. O Di Stéfano foi pentacampeão europeu pelo Real Madrid. Pô, esse Real Madrid é grande há tempo.
0: Muito dinheiro.
12: Esse Real Madrid é grande há tempo. Não é à toa que ele é considerado o maior clube do mundo, né? Olha, na época do Di Stéfano, o Di Stéfano foi com Puskas, hein? Aquele Puskas da Hungria.
0: Joga galopante, craque.
12: Puskas.
0: Mais de 1000 gols.
12: Timaço aquele. Então é isso. Então, aí teve esse jogo. Que eu acho que devia registrar, porque foi um jogo que foi experimental para o estádio. Quer dizer, deixou os portões abertos, entrou quem quis, quem coube. E nós fomos ver Carioca e Paulista.
0: E tava cheio.
12: E eu, louco, nossa, de graça, né? de graça até injeção na testa, né? Entendeu? Aí todo mundo tá aí de pau. Marcou o primeiro gol. Deu um drible. E o Didi driblava muito bem, né? Deu um drible, deu uma caneta no Mauro. No Mauro, Mauro, Mauro também não foi. Mauro, aquele zagueiro.
0: Mauro Ramos de Oliveira.
12: É, aquele que em 58 falou pro, olha, se eu não for titular, não vou não.
0: Ele era reserva, ele foi capitão de 62, conta a história.
12: Não, pois é, porque em 58, em 54 ele foi reserva também, entendeu?
0: Não foi para a Copa de 50, foi reserva em 54, reserva em 58, em 62 sai.
12: 62, olha, se eu não for titular, não me convoca não, que eu não vou. Aí ele foi titular, entendeu? Na marra. Mas então esse craque, ele, o Didi deu um drible e uma caneta no Mauro e meteu ela, rapaz, lá na lá do Didi, tipo, botava com efeito na bola, né?
0: Que depois, Folha Seca.
12: É, depois deram esse nome de Folha Seca, mas a Folha Seca surgiu muito tempo depois, né? Foi num jogo contra a classificatória, contra o Peru, né? É, muito tempo depois, né? Mas o Didi pegava bem na bola de efeito, mais ou menos assim. Não, parecido, não é a mesma coisa não, mas parecido com aquele do Corinthians, o
0: Marcelinho Carioca.
12: Marcelinho Carioca, que batia de efeito na bola e a bola saía fazendo aquelas curvas, igual ele fez com aquele goleiro do Vasco, o Caetano, que cobrou uma falta da intermediária e o Caetano foi para uma baliza, a bola entrou na outra. No dia seguinte, dispensaram o Caetano.
0: Último jogo do Caetano.
12: Nunca mais vi falar do Caetano. Ele caiu, foi para um lado, a bola entrou para o outro. Olha o que o Marcelinho Carioca falou assim. E o Didi batia assim. Ele deu a caneta e bateu. Pá! Gol. O goleiro, rapaz. O goleiro deles era o Oberdan. O Oberdan do Palmeiras.
0: Oberdan Catani.
12: E eles queriam que o Oberdan fosse convocado. A imprensa paulista. E o Flávio Costa acabou convocando dois goleiros carioca, né? O Barbosa do Vasco e o Castilho do Fluminense. Entendeu? Então, eles acharam muito. Ih, reclamaram demais, os paulistas. Disseram que o Baú. Que o, ah, de fato, o Baú, eu achei de fato que o Flávio Costa exagerou um pouquinho. Sabe por quê? Ele convocou do Vasco da Gama 8 jogadores do Vasco.
0: Mas se era o melhor time, natural.
12: Mas é, filho, mas os paulistas nem. Não tá entendendo?
0: Mas tinha jogador em São Paulo pra diminuir esse número de vascaínos?
12: Ah, tinha. Bom dia, por exemplo, ele convocou o Jair. O Jair já não tava lá essas coisas. Mas ele teve a ousadia de convocar para a seleção brasileira um jogador reserva do Vasco. Que é o Alfredo II. O Alfredo II era um reserva do Vasco. Não jogava.
0: É um homem de confiança do treinador.
12: Pois é, mas entendeu? Então os paulistas dizem, mano, até reserva ele está levando do Vasco da Gama. Que ele convocou Barbosa, Augusto, inclusive o Augusto foi capitão, o Eli, o Danilo, né? Maneca, convocou o Ademir, convocou o Chico.
0: Não, Ademir não. Ah, é o Ademir, tô confundindo com o Heleno de Freitas, perdão.
12: Ah, não, Ademir, ó. Ademir Queixada.
0: Sim.
12: É, o que é a bola?
0: Goleador da Copa de 50 com 9 gols.
12: É, Ademir, o nome dele era Ademir de Menezes, né? Mas depois passou a chamar daquele Ademir Queixada, né? Apelido porque tinha...
0: Friaça também?
12: Não, o Friaça não... Friaça já não era mais do Vasco.
0: Já não era na Copa de 50?
12: Não, o Friaça já era do São Paulo, entendeu? Friaça já era do São Paulo. O Vasco já tinha vendido ele para o São Paulo, entendeu? Muita gente confunde. O Jair é a mesma coisa. Muita gente acha que o Jair era do Vasco. Inclusive em livros eu já vi isso. Eu já vi um erro desse. Eles colocaram o Friaça como jogador do Vasco.
0: E é por isso que eu estou te falando. Eu já li que o Friaça era Vasco na Copa de 50. Já tinha saído.
12: E o Jair também. O Jair também já tinha saído do Vasco. Entende? Já do Rio, estava jogando no Palmeiras, já era ídolo no Palmeiras. E já havia em livros, eles colocaram isso. Mas a gente que estava vivendo lá o dia a dia sabia que não era mais, né? Entendeu? É isso aí.
0: E quanto ficou esse jogo de seleções?
12: 3-1.
0: No Rio?
12: 3-1. Mas eles tinham...
0: No Rio de Janeiro.
12: No estádio, Jesus, ô Fernando. Você não tá me acompanhando,
0: não? Tô, você falou só do gol do Didi. Foi 3-1 pra... Não, só, tô falando 3-1 pra seleção carioca.
12: 3-1 pra seleção paulista.
0: Ah, tá. Entendi. O Didi só abriu a contagem.
12: É, o Didi fez o primeiro gol, mas os paulistas levaram um time massa e ganharam de 3-1. Mas com destaque para um jogador, depois que você... É fácil, sabe? Hoje em dia, até os ouvintes podem fazer isso. É só pegar o Google e botar lá Ponce de León. Ponce de León. Aí vem a história dele todinha, né? Você sabe disso, né? Você pega no Google, dá o nome Ponce. O homem era um azogue. Deus que me perdoe.
0: Seleção Paulista.
12: Seleção Paulista.
0: Ele não foi pra Copa.
12: Mas ele é estrangeiro, ele podia não.
0: Ah, tá. Ele era.
12: Ele recebeu, mas. Né? Então é Ponce de León. Então, jogadores assim desse naipe que eu tô te contando, ficaram de fora. Didi, Carlyle, né? Heleno, Leônidas, entendeu? Oberdan, Djalma Santos. Olha o naipe. Olha os craques. Djalma Santos que em 58, com um jogo só que ele fez, ele foi escolhido o melhor lateral do mundo.
0: Agora vamos lá, Carioca, a Copa é escolhida no Brasil, o Brasil constrói, a Copa ela vem para o Brasil constrói Maracanã, faz uma festa enorme, o Vasco é a base daquela seleção, o técnico Flávio Costa, o Nilton Santos é convocado, lateral esquerdo da enciclopédia, ele não joga, né? Ele é reserva, ele tinha birra do Flávio Costa, porque segundo ele o Flávio Costa queria que ele batesse na bola de bico. Queria, você tem que usar chuteira com bico duro. E ele se recusava, porque ele era um jogador técnico e tal. O Flávio Costa, ele tinha, assim, uns jogadores que não eram muito chegados dele. O Leônidas, por exemplo, não foi pra Copa, falava mal dele. O que você pode falar desse treinador?
12: Não, todo treinador tem as suas mumunhas, não tem? Não tem? Você lembra do Jô Soares? Põe ponta, Tele, põe, lembra disso? Que ele tinha um personagem no Viva o Gol, que era, põe ponta, Tele. Pois o Tele, na Copa de 82, ele não levou um meia para jogar na ponta, sendo, não improvisou o Paulo Isidoro, que era meia. Será que o Brasil, desse tamanho, com o futebol que o Brasil sempre teve, e hoje já moderno aqui, né? Nos tempos modernos, de 82, tinha que improvisar um meia na ponta? Pelo amor de Deus, véio. Entendeu? Isso é coisa de todo técnico tem. Todo técnico tem o cisma. Por exemplo, o Brasil, para mim, perdeu uma Copa por causa daquele negócio do Leandro, do Flamengo, com o Renato Gaúcho.
0: 86.
12: Entendeu? Se o Leandro e o Renato Gaúcho estivessem na seleção brasileira, a seleção brasileira, eu acho que ganharia. Sabe por quê? O Renato Gaúcho, em 86, era o melhor atacante do mundo. Tava fazendo gol de todo tipo que você pensava. Depois até fez um gol de barriga, para ilustrar o que eu estou dizendo.
0: 9 anos depois.
12: Historicamente, até gol de barriga ele fez. Mas ele fazia gol. Nossa Senhora. Grande, forte, corajoso.
0: Uma Copa física no calor mexicano.
12: É, nossa senhora, peitudo, não tinha medo de nada, botava a bola na frente, ganhava, tinha habilidade, tinha tamanho, fazia gol de cabeça, de bicicleta, de canhota. Ele era bom demais.
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0: O Mike 41,
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3: É isso que você falou, é a mumunha do treinador, né? O treinador quer fazer, sabe, às vezes o treinador quer assinar o quadro, o time tá pronto, ele quer lá fazer, botar assinatura no quadro, né? Então o Flávio Costa, ele era personalista?
4: É por causa do cartaz. Por exemplo, vou explicar só. Eu também era inteligente, né? Em 47. Em 47, o Flávio Costa pediu que a CBD custeasse uma viagem dele pela Europa, que ele queria conhecer o futebol europeu. Você sabe por quê? Nós não conhecíamos. O nosso intercâmbio aqui era Brasil contra Chile, Brasil contra Argentina, Brasil contra Paraguai, contra Uruguai, entendeu? Chegava nessa coisa de vizinhança. Nós não tínhamos intercâmbio com a Europa. Não existia televisão, entendeu? Então o futebol europeu, para nós, era uma incógnita. Nós não conhecíamos. É igual caviar. Eu conheço de ouvir falar.
3: Então, aí vem a seleção brasileira.
4: Aí a CBD deu essa mamata pro Flávio Costa passear pela Europa para conhecer o futebol europeu. E ele ficou lá uns 3 meses ou mais, acho que de 3 a 4 meses. E voltou e deu uma entrevista para o jornal Globo, dizendo que nós tínhamos que nos preocupar, não era aqui com as Américas, não, era com a Europa. A Europa é que estava jogando um futebol de alta qualidade e tal. E ainda citou um país que nunca tinha disputado uma Copa. E ele citou, olha, o candidato para ganhar a Copa é a Inglaterra. Mas botou a Inglaterra.
3: Que chegou muito pesada realmente para jogar no Brasil, né? Até o jogo lá do Independência.
4: Pois é, mas aí a Inglaterra vai jogar com um país que nunca tinha visto futebol, né? Os Estados Unidos, que a força dos Estados Unidos é basquete e beisebol. Aí vai jogar aqui no Independência, Inglaterra contra os Estados Unidos. Dizem os entendidos que até hoje é a maior zebra de todos os tempos. Os Estados Unidos, que nunca sabia de futebol, nunca sabia nada de futebol, ganharam da Inglaterra de 1-0.
3: Gol do Larry Gatins, que era um haitiano, naturalizado americano, ele faz o gol no Independência, Belo Horizonte, a maior zebra de todas as Copas. Muita gente em casa de aposta britânica perdeu dinheiro com isso aí, viu, carioca? Esse jogo aí.
4: Mas pra você ver a gozação dos cariocas e dos paulistas, principalmente dos paulistas. Lá a imprensa, né? Essa é a opinião do homem que ficou 4 meses na Europa para conhecer o futebol.
3: Quando a Inglaterra perdeu, jogaram a opinião dele no ralo.
4: Mas é, essa é a opinião do homem que ficou passeando pela Europa para conhecer o futebol europeu e disse que a Inglaterra era o candidato primordial.
3: É igual o Pelé na Copa 94, falou que a Colômbia era a favorita para ganhar a Copa dos Estados Unidos, né? Ô, carioca, aqui, ó, vamos lá. O Brasil tá no grupo 1. Com Iugoslávia, Suíça e México. Ele estreia no dia 24 de junho, sábado, 3 da tarde, no Maracanã. Mete 4-0 no México. Você estava nesse jogo também ou não?
4: Eu não perdi nenhum jogo.
3: Você foi em todos? O ingresso era barato?
4: Não era barato, porque eu era fanático de futebol. Eu não te falei que meu pai foi jogador de futebol?
3: Sim, mas como é que era o preço de ingresso? Hoje é um absurdo. Não. Copa do Mundo ainda, tá muito caro o ingresso lá para essa Copa de 2026.
4: Era popular, não dava. Eu trabalhava, eu era funcionário público federal, rapaz. Eu trabalhava no Instituto de Aposentadoria e Pensões dos Industriários, IAPI.
3: Não tinha ingresso de graça para funcionário público?
4: Não tinha ingresso de graça, não. Mas eu ganhava relativamente bem. Entende?

0: Eu como vascaíno, vou falar, isso não é invenção não, é pura verdade. É um, eu carteava uma marra, que eu era vascaíno, e quando eu entrava no Maracanã, eu botava assim uma nota de 100 nas testas, tô falando sério, hein, isso não é brincadeira não. Falava assim, ó, dou um e sou vasco. O camarada tinha que tirar a nota da minha testa para apostar. Aí tinha que botar na mão de um neutro, né? De um torcedor neutro, porque lá no Rio a gente tem um ditado, né? Casadinho, dorme junto. Entende? Então as duas notas a gente tinha. A quando eles tinham coragem de tirar a nota para valer comigo. Que eu já entrava no Maracanã dizendo, ó, não é só no Maracanã.
1: Você apostava o resultado do jogo?
0: É, o resultado. Eu digo, eu sou Vasco e dou um. Um gol de vantagem. Dou um é um gol de vantagem. Eu não vou, não.
1: O Vasco metia o cacete em todo mundo.
0: É lógico, mas dava é muito, eu batia demais. Mas não batia de uma. Eu sabia que ganhava 3, 4, 5, 7, entendeu? Uma linha maravilhosa. Tipo. O Vasco da Gama chegou a ter uma linha. Pouco tempo o Tesourinha jogou lá, né? Mas chegou uma linha que o Vasco da Gama teve. Tesourinha, Maneca, Ademir e Pujucã e Chico. Jesus Maria José. O Pujucã tinha subido do aspirante e o Pujucã jogou até na seleção brasileira. O Pujucã tinha 1,90 m e pouco de altura, sabe? E o Oduvaldo Cosi, o locutor da época lá, um dos locutores, né? Dizia que esse Pujucã, ele pensa futebol 20 anos à frente. Que o Pujucã quase que não se mexia. Porque ele não tinha, de fato, muita mobilidade por causa do tamanho das pernas dele, né? Mas ele jogava tudo de efeito. E como ele batia de efeito na bola com as duas pernas, entende? E cabeceava muito bem. Ele fazia aquilo que os técnicos... Hoje, por exemplo, está faltando no Atlético um jogador como esse, eu penso. Um camada que faça o pivô, entendeu? O pivô, amigos ouvintes, só para aqueles que não entendem, hein? Não estou querendo ensinar, não. Só para talvez para mim, nada que eu não sabe. Pivô é um centroavante alto, forte, que mate a bola de costa para o gol adversário, prenda a bola para esperar o time dele, que estava sendo atacado, chegar. Entendeu? Chama-se pivô. Essa função do centroavante. E o Pujucã fazia isso maravilhosamente. Por quê? O Flávio Costa fazia o seguinte. Botava o Pujucã para frente e trazia o Ademir para trás. Como o Ademir era muito veloz, tanto o Ademir é tão veloz que a palavra inglesa rush foi no futebol, foi aplicada para o Ademir. O rush, que é a arrancada, né? A corrida veloz, sair da inércia para o ponto buscado com velocidade, rush. Entendeu? Então o Vasco fazia essa troca. O Pujucã ia, aí o Vasco da Gama estava sendo atacado, daqui a pouco o Danilo ou Eli pegava uma bola, esticava lá na defesa adversária, o Pujucã de costa para o gol, matava no peito ou na barriga, escorava o adversário, porque ele era grandão, os camadas por trás dele vinham, batiam, mas ele não caía, ele prendia a bola, com isso. O Vasco que estava sendo atacado corria e chegava para o ataque. Chama-se pivô essa função. E o Vasco era uma linha extraordinária. Mas depois melhorou. Depois saiu o Tesourinha, entrou outro, entrou Nestor. Nestor até que fez o gol do Vasco da Gama contra esse famoso clube que agora está na moda na Inglaterra, o Arsenal. O Vasco da Gama trouxe o Arsenal da Inglaterra e o Vasco da Gama ganhou o Arsenal de 1-0, gol do Nestor.
1: Então, mas vamos falar do Brasil. 4-0 no México, na estreia no Maracanã, e você estava lá.
0: Vamos ser mais didáticos um pouquinho. Então vamos lá. Vamos lá. O grupo do Brasil foi Brasil, México, Suécia e Iugoslávia. Vamos ser mais didáticos.
1: Suíça.
0: Esse é o grupo é.
1: Suíça.
0: É, aqui. É Brasil, México, Suíça e Iugoslávia. Aí o grupo 2 é Espanha, Estados Unidos, Inglaterra e Chile. O grupo 3, Suécia, Itália e Paraguai. O amigo ouvinte vai dizer assim, mas por quê? Duas chaves com quatro, e outra chave com 3, não foi pior. Teve 2 chaves com 4, 1 chave com 3 e 1 chave com 2, que foi só a Bolívia e o Uruguai. A chave de 3 era a Suécia, Itália e Paraguai. Por quê? Porque muitos clubes, nações, né? Muitas nações da Europa se recusaram a fazer a viagem, que naquele tempo era de navio, muito desgastante, e também por causa do digamos, o estado econômico do continente, né? Pós-guerra, né? Estava todo mundo se reestruturando socialmente, né? Economicamente. Então, muitas seleções de alguns países disseram: é uma viagem muito desgastante, nós não temos condições financeiras e tal e coisa. Agora, aí deixaram de vir, sabe? Deixaram de vir. Por causa disso, que a viagem era de navio, muito custosa e tal, e o continente estava, de fato, ainda se reconstruindo, né? Por causa da guerra. Mas a Argentina não. A Argentina não quis participar. A Argentina tinha uma rixa com o Brasil, porque a Argentina batia muito o Brasil. O sul-americano de 45 e 46, a Argentina ganhou do Brasil. Sempre bem que em 46 houve uma briga, né, no sul-americano de 46, que machucaram o jogador do Brasil todo, entende? Mas então, vamos lá. Já dei a escalação dos grupos, né?
1: Isso, só lembrando que no grupo 4, falar dos donos dos campeões que seriam campeões, o Uruguai, no grupo em que só tinha ele com a Bolívia, ele goleia a Bolívia de 8-0. Ali já demonstrou que não era qualquer seleção. Aí o Brasil, no sábado, goleia o México de 4-0, lá você estava presente.
0: Mas deixa eu te falar, essa Bolívia era saco de pancada. Tanto que o Evaristo, esse que era jogador...
1: Evaristo de Macedo.
0: Que foi jogador do Flamengo e depois foi para a Espanha. E na Espanha ele jogou nos dois clubes, né? Maiores, ele jogou no Barcelona e jogou no Real Madrid.
1: Eu sei que você vai falar, mas os 5 gols dele foram contra a Colômbia, não?
0: Não, contra a Bolívia.
1: Ele é o recordista, ele marcou 5 gols pela seleção no único jogo, nem o Pelé conseguiu.
0: 10-0 o Brasil deu. 10-0.
1: Ah, então era saco de pancadas. Mas o Brasil ganhar do México 4-0 foi um assombro?
0: Não, o México não tinha muita fama de... Não, ele não era de botar medo, não, sabe? Pelo nosso time, que era considerado, depois que a Argentina se recusou a vir, que a gente tinha medo da Argentina, né? Que ela ia vir cá com La Bruna, Pedeneira e Di Stéfano, imagina. Nossa Senhora, você já viu a fama do La Bruna, já ouviu falar, né?
1: O Sivori não é dessa época, não, que jogou na minha Juventus, se naturalizou italiano, argentino, canhotinho, craque.
0: Não, bem mais depois, bem muitos anos depois.
1: Omar Sivori.
0: Muito depois, não é dessa época, não. Mas então, depois que a Argentina se recusou a vir, o Brasil passou a ser o candidato. Para nós. Agora, para o Flávio Costa, que era a Inglaterra. Agora, depois que os Estados Unidos ganharam da Inglaterra, aqui no Independência, aí é que o Brasil ficou à vontade mesmo. Então, vamos ganhar isso de
1: barato. O Uruguai não era ventilado como um dos favoritos, não?
0: Não, o Uruguai não era favorito. Era um adversário a se respeitar, entendeu? Mas não a se temer, entendeu? O Uruguai era um adversário a ser respeitado.
1: Tá, aí no Independência, a Iugoslávia mete 3-0 na Suíça, que era um time de retranca, na primeira rodada. Os pontos das vitórias, 2 pontos. A vitória valia 2 pontos, o empate 1 ponto. Na segunda rodada, o Brasil tem uma carne de pescoço no Pacaembu, quando o Flávio Costa coloca os jogadores paulistas da seleção, Baltazar, Cabecinha de Ouro, do Corinthians, e o Brasil empata com a Suíça de 2-2. Foi broxante esse jogo lá no Pacaembu, em São Paulo?
0: Você vê, eu já fui para São Paulo para agradar quem? Aos paulistas, entendeu? Que os paulistas estavam reclamando, né? Que eles, para poder ver a seleção, naquele tempo não tinha televisão, eles tinham que fazer uma viagem longa, né? De São Paulo para cá. Eles não vão ter nenhum jogo aqui, vão estar o da seleção e tal. Aí botou um jogo lá. Aí o Flávio Costa tirou o Ademir, botou o Baltazar, entendeu? Baltazar, cabecinha de ouro. Jogava no Corinthians, entendeu? E fez umas, outras mudanças, né? Colocou, tirou o Danilo, botou o Rui, né?
1: Que, São Paulo.
0: São Paulo. São Paulo tinha uma linha média, daquele tempo falava linha média, né? É Rui, Bal e Noronha. E os paulistas queriam que essa linha média fosse convocada toda. Flávio Costa resolveu a colocar Bauer de São Paulo, Danilo e Bigode. E uma crítica terrível porque colocou Bigode. O Bigode era do Flamengo, você entendeu? Do Flamengo naquela época. Naquela época jogava mesmo pelo Flamengo. E o Bigode já estava meio gordinho, sabe? Já estava meio gordo. E o reserva do Bigode era nada mais, nada menos que Nilton Santos, campeão pelo Botafogo em 48. Nilton Santos jogava o fino do futebol. E aí botaram o Bigode. E foi por ali que nós
1: perdemos. Nós vamos chegar na final, você vai falar do Bigode e o caso do jogador do Fluminense, que eu acho que é ele, né? Foi lá na sede do clube. É ele, tá? Aí no estádio dos Eucaliptos em Porto Alegre, a Iugoslávia mete 4-1 no México pelo mesmo grupo, no mesmo dia e hora. Uma quarta, 3 da tarde. A Iugoslávia assume a liderança do grupo com 4 pontos. O Brasil fica com 3, porque a vitória valia 2 pontos, empate 1. Suíça, que tinha perdido na estreia, 1 ponto, e o México, 0 ponto. Aí vamos para a terceira rodada do grupo 1, que é o Brasil contra a Iugoslávia, tendo que ganhar para ser primeiro do grupo, e ganha, volta para o Maracanã e ganha de 2-0. E no outro jogo, Suíça 2, México 1, no estádio dos Eucaliptos, em Porto Alegre. Essa vitória do Brasil foi dia 1º de julho. Você estava lá também?
0: Todos os jogos que o Brasil fez no Maracanã, eu estava presente. Todos.
1: O que você pode falar? Iugoslávia era um time, deu trabalho para o Brasil, ou o Brasil passou fácil 2-0 e assumiu o primeiro lugar?
0: Não, sabe por quê? Vou explicar. A Iugoslávia sabia que o Brasil era muito mais poderoso. Um time do Brasil era muito mais poderoso que o time da Iugoslávia. Então não tem, hoje em dia, a retranca? Eles a mesma coisa. Jogaram com o Brasil lá atrás. Então é um futebol que não assustava a gente. Porque é a mesma coisa que o Manchester City hoje jogar com aqueles times lá da Inglaterra. O Manchester City não fica com 70, 80% de posse de bola? É a mesma coisa o Brasil. A Iugoslávia lá atrás toma um gol e você acha que eles vão sair para atacar o Brasil? A mesma coisa, aquela cautela ainda para não ser goleado. Depois o Brasil, deixa eu falar aqui, já estou me adiantando? Se eu falar que o Brasil meteu de 7
1: a 1. Agora nós vamos chegar. É daqui a pouco. Redação Vox das 2, voltamos já com o Baú 97.
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1: No Vale da Box, 2 horas.
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4: Estão abertas as inscrições para empreendedores participarem do estande do governo de Minas na Feira do Comércio de Produtos e Serviços em Ipatinga, Feiraço 2026. Ao todo, a Secretaria de Estado de Desenvolvimento Econômico, SEDMG, seleciona 20 empreendedores para o evento, que ocorre entre os dias 27 e 30 de maio em Ipatinga. As inscrições devem ser feitas até o próximo dia 12 por meio de formulário eletrônico no site desenvolvimento.mg.gov.br. Para os canais Vox, repórter Ronildo Bacardi.
1: A reunião dos presidentes Luiz Inácio Lula da Silva e Donald Trump em Washington na última quinta-feira coincide com uma nova rodada de ameaças do governo dos Estados Unidos contra gigantes brasileiras da carne que operam no país. No alvo das operações estão as chamadas 4 grandes Big Four do setor, responsáveis por cerca de 85% da atividade nos Estados Unidos. E 2 dessas gigantes são brasileiras ou controladas por capital brasileiro, a JBS Foods USA e a National Foods.
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1: O Brasil registrou até o momento 7 casos de antivírus em 2026, segundo dados do Ministério da Saúde, apurados pelo G1. Nenhum deles tem ligação com o genótipo Andes, variante associada ao surto recente em um cruzeiro que partiu da Argentina e à alta de casos no país vizinho. Em 2025, foram 35 casos no país. Os 2 últimos registrados foram confirmados nesta sexta-feira pela Secretaria de Estado da Saúde do Paraná. Os pacientes são moradores de Pérola do Oeste, no Sudoeste, e de Ponta Grossa, nos Campos Gerais. Outros 11 casos seguem em investigação no estado e 21 foram descartados.
6: Polícia apreende grande quantidade de drogas em Coronel Fabriciano. Após denúncias anônimas, a Polícia Militar fez abordagem ao condutor de uma motocicleta CG Titan na Avenida Manaí, próxima à UPA em Coronel Fabriciano. A polícia foi em 2 endereços pertencentes ao suspeito, sendo um endereço no bairro São Domingos e outro no bairro São Vicente. No total, a polícia apreendeu 36 barras de maconha, 9 porções, 1 tablete de maconha, 17 pires de cocaína, 2 poções de cocaína, 2 poções mais 1 pedaço de crack. O suspeito, que tem 24 anos, foi preso e conduzido para a delegacia. Para os canais Vox, repórter JL.
1: Próxima edição às 15h. 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
9: Ei, Fernando Silva, esse carioca é uma enciclopédia, hein? Sabe tudo. Eu gosto de ouvir também, viu? Pena que eu moro longe, eu precisava conhecer esse camarada, viu? Nós trocamos as ideias. Como esse camarada sabe, é tão... Ele é uma enciclopédia mesmo, sabe tudo. Cara, como é que tem umas pessoas que têm uma cabeça boa desse jeito? Tem, quanto tempo tem isso, cara? Muito bom. Um abraço. Tudo bom pra você aí, tá? Um abraço pro Carioca também.
10: Boa tarde, Fernando Silva. É linda na Rita, meu amigo. Estamos aí. Entrevista boa, hein, pro Carioca, hein? Sabe tudo, rapaz. É massa demais ficar ouvindo o passado assim, tá? Nossa, bacana demais, tá? Forte abraço no Carioca. Que ele continue com essa saúde, com essa memória boa. Nossa, sou fã dele, tá? Sou fã seu também, viu, Fernando Silva? Tamo junto, tá? É linda na Rita, só alegria, tá? E aqui é cabuloso. 2-0 hoje.
11: Valeu, é lindo, dona Rita, muito obrigado. Valeu, Maurício de Governador Valadares, muito obrigado. Luiz Carlos Neuvan, tá ligado no baú. Coronel Fabriciano fala que o Carioca é barra pesada. E o Carlos Souto, nosso grande capelão, diz que o baú 97 é nota 10. Vamos continuar, essa entrevista tá gravada, tá, gente? Tá no YouTube também, no canal Vox. Dá uma curtida lá, beleza? Sem imagem, só som, beleza? Só no som. Vamos lá. Carioca, Copa de 50 ou Maracanaço? Vamos continuar.
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12: 9 de julho, um domingo, 3 da tarde no Maracanã. Essa aí é a fase final. O Brasil pega a Suécia e enfia 7-1. No outro jogo, Uruguai 2, Espanha 2 no Pacaembu. Brasil 7, Suécia 1. Segunda fase, Carioca.
13: Ah, pois é, isso deve você ver. Olha...
12: Só classificava um de cada grupo, né? É. Então, se o Brasil não ganha da Iugoslávia, estava fora.
13: É, só classificava um de cada grupo. É o campeão de cada grupo que ia fazer um quadrangular. Isso. Entende? Porque o número era ímpar, era dos 13 seleções, então eles tiveram que fazer esse...
12: É, mas o Uruguai pegou. O Uruguai foi fácil para a segunda fase. Ganhando a Bolívia morta do 8-0, não teve que fazer jogo difícil igual o Brasil.
13: Pois é, então. Então, mas isso é por isso que eu estou dizendo. Não é um regulamento esdrúxulo, né? Que não estava acostumado, porque o menor número de seleções numa Copa foi aquela. 13 seleções apenas. 13 seleções. Olha, você vê como é que muda o tempo, né? Agora nós vamos para 40 e quanto?
12: Tanta seleção que eu não me lembro o número exato.
13: Eu sei que é mais de 40.
12: E a Itália não conseguiu ir. Agora, ô, Carioca, 7-1 na Suécia foi um baile?
13: Mas naquele tempo não usava muito o que se usa hoje, sabe? Esse grito de olé foi bem depois, sabe? Esse grito de olé foi já com aquele timaço do Pelé, do Santos, você sabe? É que surgiu aquela gozação de olé. Não, naquele tempo você dava de 10-0, igual o Brasil deu na Bolívia, e pronto, acabado. E dava, e o Uruguai deu de 8-0 também, e ninguém dava olé, não. Não fazia gol.
12: É, não tinha ninguém que fazia graça, o cara metia gol, né?
13: Não fazia gol. Eu assisti um jogo em 47, em São Januário, o Vasco da Gama ganhou do Canto do Rio. Amigos ouvintes, olha, 14-1, é pra cá de basquete, hein? De 14-1, eu tava lá, e dessa vez eu tava com meu pai, hein? Meu pai que me levou.
12: Ô, Carioca, você sabe quando o Leônidas da Silva foi comentarista da Jovem Pan de São Paulo, o narrador Joseval Peixoto, que tá vivo aí, grande advogado criminalista, se aposentou, Joseval Peixoto Guimarães, ele era narrador, e ele dizia: agora, senhoras e senhores, o comentário de Leônidas da Silva, aquele que esteve lá, numa alusão à Copa de 38, que o Leônidas foi artilheiro, diamante negro e tal, você também, aquele que esteve lá, que você tava em todos os jogos. Eu quero falar agora das touradas de Madrid. Eu fui às touradas de Madrid. Dia 13 de julho, uma quinta, 3 da tarde, Maracanã, Brasil, meia dúzia, Espanha 1, com Lenço com direito à música. Só lembrando que no outro jogo, no mesmo dia, Pacaembu, Uruguai 3, Suécia 2. Brasil mete 7 na Suécia. Uruguai ganha só de 3-2 apertado. E o Uruguai, que tinha empatado com a Espanha, vê o Brasil meter 6 na Espanha. Vai ser o cenário para Brasil e Uruguai no jogo final. Mas fala de Brasil 6, Espanha 1, que você estava lá, e a música também. Se você puder até cantar, pode até segurar o microfone.
13: Não, de fato, a gente não esperava, não. Na Espanha, não. A Espanha, a gente respeitava a Espanha, sabe? De fato, a gente respeitava. Porque esses dois clubes da Espanha, eles são famosos e fortes desde que eles foram criados, os dois, o Barcelona e o Real Madrid. Entendeu? Sempre tiveram dinheiro para comprar, para levar jogador para lá. Você vê que eles levaram o Di Stéfano, o Evaristo despontou aqui, eles levaram o Evaristo. Entendeu? O Didi despontou aqui, eles levaram o Didi. O Puska despontou lá na Hungria, eles levaram o Puska. Tá me entendendo? Eles sempre, a Espanha foi 6-1, foi uma surpresa. A gente que acha, nós éramos favoritos, mas não era favoritaço, não era? É favorito, mas vamos com o pé atrás. Gente, quando nós demos de 6-1, vamos fazer uma honra também ao autor da música, né? Ao Braguinha, né? Eu fui às touradas de Madrid, para tipum, pum, pum, para tipum, e quase não volto mais aqui para ver Piri. Beija Cici. Eu conheci uma espanhola natural da Catalunha. Queria que eu jogasse, que eu chupasse carambola e pegasse o touro à unha. Caramba, carambola, sou do samba, não minha bola. Eu vou fugir para o Brasil, que nem conversa mole para boi dormir. Para tipo, o refrão é para tipo, pum, pum, para tipo, pum, pum. Entende? É uma música tão antiga, porque eu não lembro tudo, né?
14: Todo
13: mundo vai. Porque é a música aqui do carnaval. Eu fui às touradas de Madrid, para tipum, pum, pum.
12: É verdade que quando começaram a cantar isso, o Brasil matando a Espanha, os jogadores espanhóis ficaram irritados, eles identificaram que era uma zoação?
13: Não, ficaram e gozado. Eles passaram a ficar violentos, aí o Brasil diminuiu a disputa, entendeu? O corpo a corpo, na disputa pessoal. As divididas, o Brasil começou a tirar o pé. O Brasil começou a tirar o pé, e mesmo porque o jogo já estava ganho, né? E o jogador sabe como é que é humilhante, né? O jogador brasileiro, ele acaba se transportando para a situação do jogador espanhol, entendeu? E vê que aquilo ali é um estádio com mais de 100 mil pessoas, gozando 11 jogadores. Uma informação para os amigos ouvintes: olha, não havia substituição, não, viu? Naquela época, até 66, não havia substituição nas Copas. Machucou, tá machucado. Ou joga machucado, ou joga com 10, não tinha substituição, não. Substituição foi a partir de 1970. Então, os jogadores brasileiros, o Zizinho, por exemplo, que já tinha chegado na Copa e já estava meio baleado, os paulistas achavam que ele não devia ser convocado, que queriam que o Pinga fosse colocado no lugar do vizinho, e o Pinga de fato estava jogando um bolão, o Pinga jogava na Portuguesa, entende? Mas era um caça de bola. Depois veio até pro Vasco da Gama, jogou no Vasco da Gama também. O Vasco da Gama depois contratou ele. Mas queria que o Pinga jogasse, porque o Pinga estava no auge. E o Zizinho estava recuperado de um jogo que ele fez amistoso no Rio Grande do Sul, e ele se machucou. Ele tava, então, o Zizinho estava meio baleado. Quando os espanhóis ficaram nervosos por causa da gozação, o estádio inteiro, gozando 11 jogadores, eles começaram a meter o pé, a disputar a jogada com muita violência. E o Brasil começou a tirar o pé. Se não, podia ter ser maior a goleada, entendeu? Mas aí, 6 tá bom, não tá?
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19: 12:17.
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12: Agora nós vamos para a final. Só dia 16 de julho, terceiro lugar, a Suécia no Pacaembu bate a Espanha por 3-1, fica com terceiro lugar. Maracanã, 16 de julho, um domingo, o jogo começou às 3 da tarde. Seria o Maracanaço, para nossa tristeza. Brasil e Uruguai. O Brasil tinha 4 pontos, o Uruguai ganhou uma, empatou outra, 3 pontos. Era ponto corrido na segunda fase, o quadrangular. O Brasil jogava pelo empate. Lembrando, vitória valia 2 pontos. Esse jogo acabou sendo uma final. Não era uma final. Muita gente acha que era final. Não era final de Copa. Era a última rodada com status de final. O Uruguai tinha que ganhar o jogo. Vamos falar da semana do jogo.
11: políticos em São Januário. Eu vou deixar você, o mestre vai contar, porque essa história é maravilhosa, triste, mas maravilhosa, discurso. Você já me deu uma entrevista dessa Copa na Vanguarda há mais de 20 anos. Os caras estavam concentrados, políticos chegavam. A palavra está com o mestre.
13: Ih, nossa senhora. Foi terrível, terrível. É um já ganhou, terrível, sabe? É muita fotografia, artista ainda vai tirar fotografia com jogadores, sabe? E político, sabe? Todo político, sabe como é que político gosta de aparecer? Candidato a político, todo mundo queria tirar fotografia. Ah, fizeram uma coisa horrível. A seleção brasileira estava concentrada nas paineiras. As paineiras é um local aprazível, sabe, bucólico, cheio de árvores, água corrente e tal, um recanto lá perto da Tijuca, entende? Entendeu como é que é o caso? As paineiras. E estava tudo bem, porque lá é isolado, eles quiseram isolar a seleção. Você acredita que para poder atender a demanda da procura de chegar até os jogadores, eles tiraram a concentração e levaram os jogadores para São Januário? Você imagina só. Não, teve jornal que preparou a manchete já de Brasil campeão. Entende? Já. Muita gente saiu e levou faixa de campeão para tirar fotografia junto com os jogadores do Brasil. Ah, o Zizinho disse que foi uma baderna. Uma baderna, que eles queriam dormir, não tinha nem jeito de dormir. E lá nas paineiras, não. Era um lugar reservado, afastado, cheio de árvores, montanha, entende? Muita água corrente, silêncio. E trouxeram a seleção para São Januário, uma muvuca total. E lá foi embora a tranquilidade. E os jornais, todos já preparando as matérias, entende? Preparando aquele que seria mais criativo para botar a manchete, entendeu? Isso aí que eu estou dizendo. Oh, ainda teve mais. No dia do jogo, isso aqui foi pior, no dia do jogo, o prefeito do Rio de Janeiro.
11: Só antes, eu sei que você vai falar e é fundamental. Você me deu entrevista na Vanguarda dizendo o seguinte: o jogador estava concentrado em São Januário, aí vinha um figurão político, dava o discurso, tinha que sair todo mundo do quarto para ver. Aí o cara voltava pro quarto, daqui a 15 minutos aparecia outro político, figurão. Continue.
13: No dia do jogo, o general Mendes de Moraes, na época, os militares estavam por cima da carne seca, porque o Brasil tinha participado da Segunda Guerra. Então, tudo que era militar era visto quase que como um herói mesmo, sabe? Tanto que o presidente da República foi o Marechal Eurico Gaspar Dutra. Era presidente da República na época, que ganhou também a eleição. Porque era militar, esteve na guerra, e aí todos nós os víamos como heróis, entende? E aí o Mendes de Moraes, prefeito, fez um discurso para os jogadores e ele usou essa frase: eu vos dei o Maracanã, agora peço que vós me deis-nos
2: a
13: Copa, entendeu? E ele disse, usando a segunda pessoa do plural, olha só, linguagem bíblica, né? Eu vos dei. Eu lhes dei, não. Eu vos dei a Copa. Agora espero que vós me deis. Eu vos dei o Maracanã. Espero que vós nos dei a Copa. Que responsabilidade, né?
11: Ele jogou a pressão em cima dos jogadores.
13: É claro que o jogador vai entrar para ganhar mesmo. Não precisava ele botar essa banca toda, mas queria aparecer, né? Porque estava sendo irradiado, né, o discurso dele na rádio, e aí ia para todo o Brasil, né? Então, pelo menos onde a rádio alcançasse, né, a voz dele chegava, né? Ele falando que ele construiu. Quer dizer, não é bem ele, né? Não é bem ele, que o Maracanã foi construído pelo Brasil. Agora, ele era prefeito do Rio de Janeiro. Mas ele, no Rio de Janeiro, sozinho, ele não teria condição de fazer o Maracanã. Olha, nem o estado do Rio de Janeiro. Foi o governo, foi o Brasil país, que construiu o Maracanã. Mas como ele era prefeito do Rio de Janeiro, ele veio com aquela bota de eu vos dei o Maracanã. E aí jogou essa pressão em cima. Mas não, isso não influiu nada, não. Isso não influiu. Eu tenho até um aspecto que eu nunca gostei de falar, sabe? Eu acho que eu nunca falei para você. Eu existia no Rio de Janeiro uma disputa, uma rixa que, entre Flamengo e Vasco. Agora não, agora o Flamengo está disparadamente muito maior que o Vasco da Gama, né? O Flamengo agora tem dinheiro, o Flamengo tem a maior torcida do mundo. O Flamengo tem a maior torcida do mundo. No mundo não tem time nenhum, tem clube nenhum que tem a mesma quantidade de torcedor do Flamengo. E o Flamengo agora está bem administrado. Quer dizer, está rico, tem dinheiro. O Flamengo compra praticamente quem ele quiser. Contrata quem atualmente. O Flamengo atualmente contrata quem ele quiser. Porque ele tem dinheiro, está bem administrado e tem torcida. Então o Flamengo, no Brasil, o Flamengo não joga em lugar nenhum sem torcida. Ele pode vir jogar aqui no Independência, aqui no Mineirão, que você vai ver que o Flamengo tem torcida. Se for jogar no Rio Grande do Sul, Flamengo, eu até brinco às vezes, quando eu estou conversando, igual vou brincar agora com você, com os nossos ouvintes, vamos desculpar, é uma piada, né? Mas se chegar o homem em Marte, se algum dia o homem chegar em Marte, ele vai chegar lá, vai encontrar uma camisa do Flamengo. Eu vou te contar, né? No Rio de Janeiro, é mais ou menos, sem exagero, não, eu estou falando isso, é sem exagero. Eu estive lá agora, em janeiro, hein? Estive em janeiro agora, estive lá. É 60 no mínimo, camisa do Flamengo para uma do Vasco. Aí depois, é umas 80 para você ver uma do Fluminense. É umas 100 para você ver uma do Botafogo, entendeu? Lá no Rio de Janeiro, meus ouvintes, eles estão fantasiando os cachorros com a camisa do Flamengo. Eles vestem os cachorros e botam uma roupinha no Flamengo, nos cachorros de Flamengo. As mulheres, no verão principalmente, usam aqueles shortinhos bem curtinhos, como dizia a Hebe Camargo, não tinha mais onde cortar, porque senão aparecem as patas, né? As patas. Aí elas usam, antigamente usava top, né? Agora não é mais top, não. Agora é sutiã mesmo. Agora não é só. Antigamente era top, agora é sutiã mesmo. Então elas põem calor, elas põem um sutiã, uma bermudinha, é o mínimo que pode usar. E elas usam no umbigo, é moda, um pícegui, pendurado no umbigo, com a bandeirinha do Flamengo retangular. Ela é moda agora. Pois é. Mas então isso, o Flamengo tem tudo. E o Flamengo.
11: Mas em 50 estava nessa. Não estava na distância técnica, como você falou, nem de finança, mas a torcida do Flamengo era tão grande assim em relação ao do Vasco em 50, porque o Vasco era páreo duro, campeão sul-americano.
13: Não, não, não. A diferença era muito mais. A diferença era muito menor. Muito menor. O Vasco da Gama tinha muita torcida. Sabe por quê? O Vasco da Gama conquistava muitos títulos a partir da década de 40, entendeu? Você está vendo? O Flamengo foi tricampeão em 42, 43, 44. Ó, Jurandir, Nilton e Norival. Biguá, Brias e Jaime. Dorval, Zizinho, Pirilo, Peraço e Vevé. Só tinha craque, tá vendo? Mas tricampeão. Aí o Vasco da Gama contratou um camarada chamado Ademir, né? Jogava lá em Pernambuco, entende? No esporte, fazendo 2 gols por partida. Depois que o Ademir chegou no Vasco, meu filho, o Vasco da Gama foi campeão invicto em 45. Em 46, o Fluminense contratou o Ademir. Aí o Ademir foi pro Fluminense, o Fluminense foi campeão em cima do Botafogo, 1-0, gol de quem? Gol do Ademir. Aí os vascaínos, principalmente os portugueses, aqueles importadores da rua do Acre, ali, se cotizaram, e até meu pai participou, porque eles colocaram uma urna em São Januário, tipo essa urna que bota na igreja, que você vai e bota o que você quiser ali, de dinheiro. Então, quem quisesse contribuir, contribuía para recontratar o Ademir do Fluminense, sabe? E o Vasco da Gama ofereceu como é que o Poderão Chefão fala? Uma proposta irrecusável para o Fluminense, sabe? E o Fluminense não teve como deixar de aceitar. Para o Fluminense e para o Ademir também, em questão de salário. Então, em 47, o Ademir voltou para o Vasco. Aí o Vasco da Gama campeão, invicto em 47. O Vasco da Gama campeão, invicto em 47. O Vasco da Gama campeão invicto sul-americano em 48. Ó, sul-americano, hein? Pegando River Plate, Peñarol, Emelec, Olímpia. Então esse pessoal, o Vasco da Gama passou tudo na cara. Campeão invicto em 48. E tem mais um registro. Foi o primeiro título internacional que um clube brasileiro conquistou. Foi o primeiro. Campeão sul-americano invicto. Entende? Com Ademir. Todo torneio que o Ademir disputava, era ele o artilheiro. Em 49, o Vasco da Gama outra vez, campeão invicto em 49. Carioca. Naquele tempo era só isso, né? Tinha depois de 50, criaram o torneio Rio-São Paulo, lembra? Entendeu? Pois é, mas até o título que você tinha que ganhar, igualzinho aqui em Minas Gerais. Era que eu tinha que ganhar aqui, é estadual, entendeu? Depois aqui que veio o Campeonato Brasileiro, né?
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1: 12:32.
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12: Antes da final, você ia falar, fazer uma observação de Flamengo e Vasco, final de Copa de 50.
13: É sério, eu nunca, acho que eu nunca te falei isso. Mas existia uma rivalidade que a gente dizia que o melhor jogador do Brasil era o Ademir. Os flamenguistas diziam que era o Zizinho, entendeu? Zizinho. E o Zizinho tinha um título que a imprensa deu para ele, que é um título respeitável, né? O Zizinho era pedido apelidado de mestre. Mas o Ademir, todo torneio que ele disputava, ele era o artilheiro. Inclusive foi o artilheiro da Copa. Nove gols com 6 partidas, hein? Você vê que o Ronaldo Fenômeno, marcou 8 e marcou 7 gols em 8 jogos. Ronaldo Fenômeno, 7 gols. O Ademir marcou 9 e 6. Tá vendo como é que é? O Ronaldo Fenômeno, hein? Estou fazendo uma comparação para você ver como é que o Ademir era mortífero, mortal. Ele era mortal. O Ademir era um atacante. Meu pai dizia para mim que era o melhor jogador que ele tinha de jogar. Eu falei: pai, mas o senhor não disse que o senhor jogou com o tal de Dondon, que era muito bom, não tem aí o Zizinho, que ele chama de mestre? Aí meu pai falou para mim: meu filho, o Ademir é o melhor porque ele joga bem com as duas pernas, cabeceia muito bem e joga bem em qualquer posição do ataque. E de fato, o Ademir, por várias oportunidades, por necessidade, às vezes técnicas, durante o jogo, ou porque machucou algum outro jogador da posição, o técnico botava o Ademir na ponta esquerda, botava o Ademir para jogar de meio armador, botava o Ademir para jogar na ponta direita, e onde botasse ele, porque ele tinha facilidade de chutar muito bem com as duas pernas, entende? É o que a gente chama de ambidestro, né? Ambidestro, camada sabia utilizar. E ele cabeceava muito bem, entende? Então era um jogador completo. Muita velocidade, e novo, entendeu?
12: E aí a rivalidade Zizinho Ademir na final.
13: Pois é, eu notei, eu comentei com alguns colegas meus, alguns amigos meus, que não estava havendo um entrosamento entre Zizinho e Ademir durante o jogo, na final. Você entendeu? O Zizinho pegava a bola e procurava outros jogadores. Você entendeu? Procurava outros jogadores, procurava o Jair, procurava o Chico, você entendeu? Mas o Ademir, ele não estava dialogando com ele. Eu vou usar essa palavra, dialogando, o Ovid vai entender, né? Não estava trocando passes com ele. Aí ele falou: você lembra uma declaração que o Paulo César Caju uma vez deu na televisão a respeito do Darinho? Que o Darinho, quando foi pro Flamengo, o Paulo César Caju jogava no Flamengo. Aí o Paulo César Caju era armador, né? No Flamengo. E craque de bola, né? Inclusive campeão mundial, né? Cracaço, e jogava bem com as duas pernas também. E armava muito bem. Aí ele colocava muito o Darinho na cara do gol. Mas o Darinho era meio egoísta para comemorar. O Darinho fazia o gol, ao invés de procurar os companheiros para abraçar, para comemorar, ele corria em direção à torcida e ajoelhava e abria os braços, sabe? Ajoelhava assim e abria os braços. E aí o Paulo César dizia, o Carlos disse, ah, é, né? Vou te mostrar que é bom para torcer. Paulo César deu essa declaração na televisão. Aí o Paulo César passou a jogar as bolas pro Dari lá na bandeirinha do Corne, entendeu como é que é? Vai lá pegar, vai fazer gol lá que eu quero ver. Aí o Paulo botava o Dari lá, aos becos ia, tava aquelas porra, pernadas no Dari, jogava o Dari lá no asfalto, lá na brita. Aí o Paulo César falava, isso aí o Paulo César casou, falou na televisão, aqui que eu vi. Então a mesma coisa, o Zizinho, eu achei, porque o Ademir tava fazendo gol demais, né? Mas ele me estava fazendo gol demais, foi o artilheiro da Copa. E então os jornais não tinha como não destacar o Ademir, né? Os gols tudo o Ademir que fazia, entendeu? Aí o Zizinho dizia, eu pensei que era comigo. O Zizinho não está procurando o Ademir. Mas como o Brasil jogava pelo empate, tá tudo bem. Enquanto a 0-0, o Brasil é campeão, né? Muito bem. Aí começa o segundo tempo. Logo no início do segundo tempo, o Friaça fez o gol do Brasil. Logo, acho que com 2 minutos de... 3 minutos, no início do segundo tempo. 2 ou 3 minutos, o Friaça, um tiro rasteiro, bem colocado, sabe? Cruzado. Gol do Brasil. Aí pronto. Aí é que a torcida nem está...

0: fez o gol, eu já me senti campeão. Até 0x0, você sabe, né? Uma bola, como a gente fala hoje em dia, né? Uma bola vadia, um corne, um escanteio, aí o Camada sobe lá, faz o gol, uma bola que você chuta e desvia na perna do Beck e desloca o seu goleiro, e 0x0 é perigoso, né? Tudo pode acontecer. Mas depois que o Friaça fez 1x0, a gente que tinha dado de 7x1 na Suécia e 6x1 na Espanha, Jesus, velho, pelo amor de Deus, velho. Não, claro que eu já estava pensando em goleada, porque o gol saiu muito cedo, mas a gente pensava o seguinte: o Uruguai agora tem que sair para procurar o jogo, e aí é que nós vamos encher a sacola deles, né? Nós fizemos 7 na Suécia, 6 na Espanha, fizemos 1x0 agora, eles vão sair, e aí a gente vai encher a sacola.
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1: 2h43.
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3: Mas o Uruguai tinha um timaço e tinha um jogador que fez a diferença, viu? O tal de... era capitão dos uruguaios, chamado Obdúlio Varela. Nossa senhora, mano, nossa. E o Obdúlio reuniu o time, mano, no meio campo, depois de tomar o primeiro gol, e teve uma conversa, sabe aquela conversa, aquele circo que eles fazem e abraça todo mundo e tal? O Obdúlio comandou, e o Obdúlio da noite da pancada, mano. E aí teve alguns jogadores que se encolheram. O Obdúlio passou a jogar violentamente. Sabe o que é chegar? A gente chama de chegar junto, sabe? Começou a chegar junto e a distribuir e tal. E, mas assim, porque naquele tempo não tinha cartão vermelho nem amarelo. É outra informação que eu quero dar para os ouvintes. Cartão vermelho e amarelo foi depois da Copa de 66, na Inglaterra. Porque na Inglaterra, a Argentina tinha um back chamado Ratinho, né? E ele teve discutiu.
4: Antônio Ratinho.
3: É, discutiu com o juiz, mas o juiz falava inglês e ele falava espanhol, entendeu? E acabou ele não se entendendo com o juiz, e o juiz expulsou o jogador Ratinho por falta de entendimento. Aí a firma disse, não, vamos criar alguma coisa que o juiz possa advertir o jogador antes de expulsá-lo, entendeu? Aí criou-se, então, depois da Copa de 66, o cartão amarelo e vermelho, tá vendo? Isso a gente vai explicando. É bom porque fica uma conversa bem didática, né? Fora de paixão, porque falando, a gente tem que falar sobre o Brasil, até hoje a gente se emociona e tal, porque... Eu ainda acho que o Brasil é favorito para ganhar. Até hoje, eu acho que o Brasil é favorito para ganhar a Copa. Tem gente que não acha. Eu acho que se o Brasil. Sabe por que eu acho? Porque os nossos jogadores, os bons jogadores brasileiros, estão todos jogando na Europa e todos jogando bem, ô Fernando. Todos os nossos jogadores convocados, todos eles são craques e estão jogando nos melhores clubes da Europa. Por que não pode dar certo?
4: Sim, mas nós vamos falar disso depois, porque, com todo respeito, a seleção brasileira, pelo Ancelotti não, mas tem uns jogadores aí que não jogam nada em seleção, mas tudo bem, vamos lá. Obdúlio Jacinto Varela, o negro chefe, o volante capitão uruguaio, começa a ter um jogo viril a partir do 1-0, reúne-se com os jogadores na beira do campo, no círculo, no campo de defesa do Uruguai. O Uruguai se agiganta no jogo em meio ao oba-oba do Brasil, fora e dentro de campo. E aí também começa a brilhar o talento de um uruguaio, que depois jogaria pela seleção italiana, Schiaffino. E tem uma jogada, Carioca, aí vamos falar agora dos gols uruguaios. Primeiro gol, já há uma jogada do Didia, Alcides Didia, pela direita, com o lateral esquerdo. O Brasil não acompanha, tem um buraco, ele cruza para trás, não foi? E o Barbosa até começa, tem um lance, eu já ouvi o Flávio Costa dizendo, o Barbosa imaginava sempre o cruzamento depois dessas jogadas. Ele cruza, o Juvenal não chega, o Schiaffino põe lá no contrapé do Barbosa, na gaveta. Depois tem uma jogada que o Didia cruza o Barbosa, se antecipa, deixa a meta, o canto aberto, o canto esquerdo dele, sai e faz a defesa. Assim, eu queria que você falasse do Bigode, lateral esquerdo, você falou que ele tava gordo e tal. O Didia deita e rola, eu não sei, assim, antes de chegar no Barbosa, jogadores de linha, o que que você tem a dizer sobre esse posicionamento da seleção brasileira, que dá um espaço absurdo no seu lado esquerdo de defesa?
3: Pois é, eu não falei que o Bigode tava meio gordo? Não te falei? Ele tava meio gordinho e jogava no Flamengo? Mas é que barrar um jogador do Flamengo precisa ter peito, né? Não é mole, não. Barrar um jogador do Flamengo, com essa torcida que o Flamengo tem, com a imprensa que o Flamengo tem, porque... Mas é muito natural que a imprensa também seja flamenguista. Por quê? A imprensa não é feita de ser humano? o Flamengo não tem a maior torcida no Brasil, eu diria no mundo, mas aqui vamos falar no Rio de Janeiro. É claro que os profissionais de imprensa, na maioria, são flamenguistas também. Então, eles opinam, eles carregam nas tintas a favor do Flamengo e tal, coisa. E o Nilton Santos, que era, jogava muito bem, mas era um garoto de 25 anos de idade. Entendeu? O Bigode já era um camada famoso, né? Olha, Barrão, jogador do Flamengo, até hoje, se ele for mediano, não é fácil, não. O técnico tem que ter muito peito para barrar, porque a pressão popular e a pressão da crítica especializada é muito forte, entendeu? Então o Bigode, sem condições físicas, o Bigode foi, e foi aonde o Uruguai carregou. Porque você acha que os outros, as outras nações não tem bons técnicos também, não? É claro que eles viram que se apertasse ali do lado, o lado esquerdo do Brasil, ia dar jogo, por causa da condição física que o Bigode não tinha, entendeu? O camado, o Dija, era um pequenininho, rápido, entende? Pouquinho maior que o Bernard. O Dija era um pouquinho maior que o Bernard, pouca coisa maior, mas muito leve também, e muito, jogava bem. E rápido demais, porque pequeno, né? Muita velocidade. O Bigode já meio veterano, entendeu? Ficava na jogada para trás, o Bigode. Aí o Uruguai passou a jogar ali. O primeiro gol saiu ali. É que a jogada, o Schefino, o Gija faz. O Schefino aproveita, chega de primeiro e bate na bola. E como você disse, botou no contrapé do Barbosa, lá na gaveta, fez o gol. Aí já assustamos, né? Mas mesmo assim, não, mas mesmo assim, o empate ainda era nosso. Tá entendendo? 1-1, mas o empate ainda era nosso. Quer dizer, já assusta, é a mesma coisa. 1-1 e 0-0 é a mesma coisa, né? Mas o empate ainda era nosso. O 0-0 também era nosso. Mas aí você já começa a ficar assustado. Aí eu que tava fantasiado de índio. É porque a carioca, tudo, todo quanto é festa, fantasia mesmo, né? Então nós fizemos um bloco. Assim, de umas 20 pessoas. Rapazes e moças, sabe? Tudo fantasia de índio, com pena, sabe? Fantasia de pena, cocar na cabeça, é pena e tal. Pena nas pernas e tal. E eu tava com bumbo, eu tocando bumbo, e eu não tava nem vendo o jogo direito. Depois que o Friaça fez 1-0, eu nem tava nem prestando atenção no jogo, não. Tava mais brincando, pulando, cantando, farreando e batendo bumbo e tal. Quando empatou, eu já passei a prestar atenção. Aí veio aquela jogada, né? Outra vez em cima do Bigode. O Dija deixa o Bigode sentado Na disputa, e o Dija invade a área em diagonal. O Barbosa, como já tinha tomado um gol daquele jeito, do Dija bater para trás, o pessoal, hoje em dia todo mundo faz isso, todos os clubes fazem isso, né? Aquela jogada chama de profundidade, que você vai na linha de fundo e bate para trás. Então o Barbosa estava achando que o Dija ia chegar na linha de fundo para bater para trás. Mas o Dija surpreendeu. Um chute que pegou mal, rapaz. Pegou mal na perna do Dija. Ele chutou meio assim, com tornozelo, entendeu? Chutou meio peito de pé, meio tornozelo. A bola saiu meio mascada, mas entrou no lugar onde não podia entrar. Barbosa já faleceu, sofreu muito, coitado. Foi a vítima de... Foi culpado. Todo mundo, durante a vida toda, o culpou, onde ele fosse, nego gozava ele, tinha piada contra ele e tal. Mas o Barbosa, de fato, não podia tomar o gol ali, não. Sabe por quê? O Barbosa tomou o gol no canto dele. Tava ele e a trave. A bola entrou entre ele e a trave. Tá me entendendo? Só que E quando ele chegou na trave, ele já chegou atrasado. Você entende agora? Ele estava no meio do gol, esperando que o Dija fosse na linha de fundo bater para trás. Quando o Dija chega antes do bico da pequena área e chuta, aí o Barbosa caminha para a trave. Entendendo? Para o lado esquerdo do Barbosa. Aí o Barbosa ajoelha para poder pegar a bola passa entre a trave e o Barbosa. Aí o pessoal diz que é frango. Entendeu? Ah, frangueiro, frangueiro, frangueiro. E o Brasil perdeu e o Barbosa sofreu.
4: Redação Vox, a gente volta já com a sequência dessa história.
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1: No Vale da Box, 3 horas.
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4: A Prefeitura de Coronel Fabriciano, por meio da Secretaria de Governança de Assistência Social, conquistou pela segunda vez o primeiro lugar do desafio GESUAS 2026, na categoria Municípios de Grande Porte. A premiação reconhece iniciativas inovadoras da gestão do Sistema Único de Assistência Social, SUAS, e destaca o município entre concorrentes como Itabira e Patos de Minas, aqui em Minas Gerais, e Diadema e Mogi Guaçu, em São Paulo. O resultado foi anunciado durante a realização do SUAS 360, realizado nos dias 28 e 29 de abril no Expo Minas, em Belo Horizonte. O desafio GESUAS 2026 tem como objetivo aprimorar a gestão da informação no âmbito do SUAS, incentivando o uso estratégico de dados para qualificar a tomada de decisões e fortalecer as políticas públicas de assistência social. Para os canais Vox, repórter Ronildo Bacardi.
1: A Ordem dos Advogados do Brasil, Seção Minas Gerais, ajuizou uma ação civil pública contra o Estado de Minas. A entidade questiona o funcionamento do plantão digital da Polícia Civil de Minas Gerais, que, por meio de videoconferências e outras tecnologias, permite que investigadores e escrivães recebam ocorrências e realizem as oitivas dos envolvidos, despachos e demais peças de maneira remota. A ideia é que os procedimentos sejam transferidos mais rapidamente para as delegacias de origem, responsáveis pela continuidade das investigações.
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1: Senador Cleitinho Azevedo, do Republicanos Minas Gerais, lidera as intenções de votos para o governo de Minas, segundo o levantamento do Instituto de Pesquisa Doxa, divulgado nesta sexta-feira. No principal cenário estimulado, Cleitinho aparece na primeira colocação com voto de 28% dos entrevistados. O ex-prefeito de Belo Horizonte, Alexandre Calil, do PDT, é o segundo com 21%. Depois aparecem Matheus Simões, PSD, com 7%, Rodrigo Pacheco, PSB, com 6%, Gabriel Azevedo, MDB, com 3%, Ben Mendes, Missão, com 3% e Flávio Roscoe, do PL, com menos de 1%.
7: Polícia Militar prende foragido da justiça durante a Operação Caminhos Seguros. Policiais militares do destacamento de São Sebastião do Anta prenderam um homem de 46 anos foragido da justiça durante a Operação Caminhos Seguros 2026 em São Sebastião do Anta. Após receber a denúncia informando que o indivíduo estaria homiciado na cidade, os policiais montaram a operação com foco na prisão do suspeito. A polícia fez contato no imóvel onde ele morava, sendo atendido pelo próprio suspeito. Em consulta ao sistema informatizado, foi constatado e confirmado o mandado de prisão em aberto em seu desfavor. A ordem judicial refere-se à prisão definitiva decorrente de condenação transitada em julgamento por crime contra a dignidade sexual expedida pela primeira vara criminal de Mauá, em São Paulo. Diante dos fatos, o homem recebeu voz de prisão e conduzido para a delegacia. Para os canais Vox, repórter JL.
1: Próxima edição às 16h. 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
10: Quando a Barbosa até falava muito nisso, já diz que a pena máxima no Brasil é de 30 anos, e foi, mas tem mais de 40 anos que eu sofro por causa daquele gol que eu tomei. Eles tentaram amenizar um pouco a vida do Barbosa. O Barbosa foi empregado do Maracanã, cuidava do Maracanã, é emprego municipal, né? Para ele. Mas é uma miséria em relação aos craques de futebol e tal. Aliás, vou te contar um negócio para você. Daquele tempo, eu não conheço ninguém que ficou rico igual atualmente. Sabe? Não tem naquele tempo. O próprio Leônidas, se ele quis ter um pouquinho melhor de vida, ele teve que ser comentarista. O Ademir também foi comentarista. Sabia disso? Na Rádio Mauá. Rádio Mauá não era uma rádio grande, não, hein? Que a gente, nas grandes, no Rio de Janeiro, Nacional, Tupi, Tamoios, né? Depois é que vinha Marique Veiga. Olha, era a quinta rádio, a Mauá. Tá vendo? E o Ademir era comentarista da Rádio Mauá, a quinta do Rio. Daí, para poder viver. Porque um camarada que foi artilheiro por onde andou, sempre todo jogou no Vasco da Gama por muitos anos, jogou campeão pelo Fluminense, campeão invicto sul-americano, e para poder viver, teve que ser comentarista, igual o Leônidas. E nós até esquecemos, né, de dar um crédito para o Leônidas. O Leônidas, ele jogou no Rio de Janeiro, nos quatro clubes do Rio de Janeiro, os grandes, sabe? Flamengo, Fluminense, Botafogo e Vasco. Flamengo, Fluminense, Botafogo e Vasco. Foi campeão nos quatro. E ganhou um apelido de Diamante Negro, em homenagem, ou para tirar vantagem do apelido que deram, porque o Leônidas era negro. Tinha um cabelo um pouquinho melhorzinho, mas a cor dele era negra. Ele era mais escuro do que eu e você, entendeu? Então era negro mesmo. Nós somos quase negros, né? Ele era negro, mas tinha um cabelo até meio ondulado. Muito bem, mas não usava pasta, não. Era cabelo natural mesmo, mas o cabelo dele era meio bom. E o Leônidas ganhou a alcunha de Diamante Negro. Quer dizer, diamante pelo valor dele, né? E negro por causa da cor. Aí não é que criaram um chocolate chamado Diamante Negro? Acho que existe até hoje, não existe?
11: Existe, é maravilhoso, da Lacta. Agora tem uma composição lá que é o Diamante Negro com um chocolate um pouco mais claro também. É um dos melhores chocolates que tem da Lacta. Pra mim é até é um dos melhores, né? É porque o Ouro Branco e o Som de Valsa, para mim, são espetaculares. O Leônidas recebeu royalties, tá? Da Lacta. Isso aí pouca gente fala. Ele recebeu dinheiro disso, tá?
10: Eu não sabia, não. Isso é uma informação que você... Olha, você vê só. Eu tenho 91 anos de idade e não sabia disso. Agradeço essa informação que você me deu. Que eu não sabia que ele recebeu royalties. Sabia que eles criaram o chocolate por causa dele, mas que deram alguma coisa pra ele, não sabia, não.
11: A mulher dele deu uma entrevista, ele morreu de Alzheimer, né? E ele era agressivo no fim da vida. A mulher dele deu uma entrevista ao Milton Neves na rádio Jovem Pan de São Paulo, dizendo que ele recebeu. Ele recebeu, não sei qual valor, ela não falou. Agora, Carioca, terminou o jogo. Silêncio ensurdecedor. Dizem que teve gente que se suicidou. Não sei. Que a tristeza tomava conta. Eu sei que teve.
10: Teve sim.
11: Suicídio?
10: Suicídio, teve sim. Teve.
11: Porque o cara fez a aposta, como é que é? Não. É tristeza mesmo?
10: Não, não explica, né? Só explica que foi depois do jogo. Imediatamente depois do jogo, o camarada se trancou no carro, no quarto, e deu um tiro na cabeça. E teve uma menina, não sei também, deu tudo depois do jogo. Por isso que a gente atribui ao resultado. Entende? Porque foi imediatamente após o jogo. E teve uma menina que cortou os pulsos. Mas essa não morreu. Essa cortou os pulsos, mas salvaram ela a tempo. A família conseguiu entrar no quarto e viu ela, que ela entrou no quarto e se trancou e cortou os pulsos. Aí a família foi chamá-la e viu que o quarto estava fechado. Aí começou a bater na porta, ela não respondia, os parentes dela arrombaram a porta, aí encontraram ela e deu tempo de levá-la para o pronto-socorro, mas o homem não teve jeito, porque o homem deu um tiro na cabeça. Oh, por que que se diz que porque foi por causa do jogo Brasil? Porque foi imediatamente após o resultado. Então a pessoa faz uma ligação ao resultado, entendeu? Porque perguntou se o motivo. Por que que o camarada não tinha motivo? O camarada estava alegre, estava bem de vida, com a família, com o trabalho, tudo mais. Estava assistindo, ouvindo o jogo no rádio. E acompanhando e tal. Aí eu, naturalmente, eu acredito que cada um tem um limite, né? Tem gente que, às vezes, a pessoa já está mesmo, digamos, despreparada psicologicamente, né? Para a vida. Aí, aquele resultado foi o ápice, né? O que a gente chama de a gota d'água, não é? Quando o copo está cheinho, aí você bota uma gota d'água, que é a gota d'água que faz transbordar. Às vezes a pessoa já está meio desequilibrada emocionalmente, psicologicamente, na vida. Aí, assistindo um jogo, ouvindo um jogo, pelo rádio. E pelo rádio você já viu como é que é, né? A bola passa a vocês que são radialistas.
11: De vocês. Você também.
10: desculpe. Eu, porque eu estou parado há muito tempo. Eu também sou. Mas eu não tinha esse efeito, não. Que vocês têm, não. Que a bola passa 3 metros de distância, vocês passou raspando a trave, perdeu uma ótima oportunidade. Tá? Que nada, a bola passou 3 metros de distância, o locutor disse que passou raspando a trave.
11: Então, aí a pessoa já está numa situação debilitada emocionalmente, aí uma derrota dessa, que é uma derrota que atinge o coração do país, embora uma questão desportiva, mas a tristeza não tem desporto, a tristeza foi real. E outra coisa, eu já vi um depoimento do Zizinho, dizendo que ele pegou o carro dele, foi dirigindo, não sabia para onde estava indo. Depois do jogo. O outro, eu acho que é o Jair Rosa Pinto, que foi andando a pé até chegar em casa, também não estava entendendo nada.
10: Não, ao contrário, vou explicar. O Zizinho saiu do estádio a pé e foi até. Ele morava em Niterói. Ele foi a pé do estádio, que fica ali perto da Praça da Bandeira, ali por perto, sabe? Até a Praça 15. Onde é as barcas, que naquele tempo não tinha ponte, entendeu? Tinha que pegar as barcas para ir para Niterói. Aí o Zizinho contava, né, quando ele dava vivo, e o pessoal entrevistava ele de vez em quando, dizendo que ele passava pelas ruas, gente, só via gente chorando, mas chorando de lágrima, de cair mesmo, sabe? E um abração, as pessoas, Zizinho.
11: E ninguém o reconhecia, né? Não tinha mídia social, não tinha.
10: Ninguém, o Zizinho passava, ninguém reconheceu ele, não. E o Zizinho disse que as pessoas choravam abraçadas, sabe? As pessoas se abraçavam para um apoiar no outro, chorando. Ele caminhando a pé ali pela Presidente Vargas, Avenida Presidente Vargas ali, a pé, até chegar ali no Campo Santana e depois atravessar o Campo Santana e tal. Dizer que as pessoas choravam em grupo. Duas, três pessoas se abraçando, sabe? Chorando. de lágrimas, lágrimas copiosas. Sabe que os vizinhos ficou bobo, viu?
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15: 3:17.
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11: E depois do jogo, à noite, como o Uruguai não voltou depois do jogo, ele dormiu, pernoitou no Rio de Janeiro, foi embora só no outro dia, não sei se de trem, não era uma estrutura que tem hoje. E o Obdúlio Varela, do hotel, os caras comemorando, ele saiu, desceu para ir num bar em frente ao hotel. Chegou lá, viu um clima de choro. Não é que ele se sentiu culpado, porque ele foi campeão, levou o país dele, deu alegria. Eles não tinham a noção do que estava acontecendo no país deles, porque não tinha rede social. Era o ano do início da televisão, né, no Brasil, mas não era. Eles não tinham esse acesso, era uma coisa muito nova. E eles não tinham noção ainda do que do Uruguai ter explodido de alegria. Ele viu e ficou com pena. Não sei se o garçom. Então o Obdúlio Varela se deparou com o choro ali de um garçom, sentiu um pouco de tristeza junto com o cara, abraçou o cara, mas realmente, né, que culpa que o cara tem de ser campeão do mundo. E ele jogava bocha, tá? Já é idoso lá no Uruguai, já falecido. Nenhum jogador é vivo, tá, gente? Da seleção titular do Brasil de 58, todos já morreram. Da seleção de 50 do Brasil, todo mundo já morreu, titulares e reservas, do Uruguai também. Ô Carioca, você vai dar as escalações dos dois times na final, Brasil e Uruguai. Eu só quero dizer o seguinte, teve o duelo individual no campo, Zizinho e Obdúlio Varela. Uma vez a imprensa perguntou assim para o Obdúlio Varela, a imprensa Uruguai ou brasileiro, não vou me lembrar. O capitão do Uruguai, perguntaram para ele. E eles tinham, dentro do campo, tiveram duelos individuais. O volante uruguaio e o 10 brasileiro, o Zizinho 10, né? E aí o que que acontece? Terminou o jogo, no apito final, o olhar de um cruzou com o olhar do outro. E aí eles, que tinham tido um jogo pegado individualmente, né, entre os dois, eles se abraçam. Os olhares se cruzam no apito final, em meio à alegria uruguaia e tristeza brasileira. Eles saem de campo abraçados, o Zizinho e o Obdúlio Varela. E uma vez perguntaram para o Obdúlio Varela: Obdúlio, e já, muito depois, já tinham parado de jogar e viraram amigos e tal. Obdúlio, há quanto tempo você não vê o Zizinho? E ele falou: eu vejo ele todo dia, todas as vezes em que eu fecho os olhos. Ou seja, ele deu uma resposta poética para dizer o quê? Que ele se lembrava do apito final e eles se encontraram, saíram abraçados do campo do Maracanã. Então eu achei isso chorando, poético, hein? Chorando, né? Chorando. Pode falar aí, cara.
19: Aguazado. O contraste do choro. O Obdúlio chorando de alegria e o Cizinho chorando de tristeza. Outro que também saiu aos prantos, amparado pela diretoria, né, da CBD, né, foi o Danilo. Danilo também foi muito, Danilo se entregou demais naquele jogo, foi uma decepção para ele. O Danilo tinha até um apelido, né, o príncipe, né, o jogo todo, assim como chamavam o Zizinho de mestre. Já não é que era a imprensa, né, a imprensa sempre gosta de botar um apelido, né, no jogador, né. Você vê que no Leão ainda foi diamante negro, né? No Zizinho é o mestre, no Danilo era o príncipe, né?
20: Bauer é o monstro do
19: barreiro. Você sabe que o Bauer era filho de uma mulata com um alemão, né? O Bauer, esse nome, Bauer, é alemão, esse sobrenome. O pai dele era alemão, casou com uma mulata. E ele era um mulato disfarçado. Ele era alto, porque puxou o pai dele alemão, o cabelo dele era meio sarará. Você sabe o que é isso? Você sabe o que é cabelo sarará, né? É meio bom, meio ruim. Como é que é? A gente chama de sarará. Pois o pai dele era alemão, do Bauer. E casou com uma mulata, ele era alto, estiloso. É um clássico, né? Mas aí que eu digo pra você, talvez, se tivesse colocado no veio do Bauer, aí é que eu falo, se tivesse colocado o Eli, que era na mesma posição, mais alto que ele, o Eli tinha uma coisa que era comum a ele e ao Augusto, o Augusto lateral. Os dois eram da polícia especial. Só quem conhece o Rio de Janeiro, conheceu a polícia especial, sabe o que quer dizer isso? Polícia especial lá no Rio de Janeiro. A polícia especial no Rio de Janeiro, ela usava uma roupa caqui com um boné vermelho. E ela nunca chegava numa confusão para fazer pergunta, sabe? Tinha uma confusão num bar, num jogo, de futebol, qualquer lugar que tivesse confusão. Eles chegavam, porque eles viram aquele carro que não tem capota, tem aquele lugar de sentar, um senta de costa para o outro. Quando ele chegava, ele já saltava e já metia a borracha, entendeu? Ele não perguntava quem começou, quem tem razão, quem é mulher, quem é velho, quem não. Ele chegava metendo a borracha, a polícia especial. O Eli era da polícia especial, o Augusto também. Então o Eli era muito mais violento para jogar, mas muito mais, como eu vou dizer, violento. E sabe, usou a palavra certa, viril. Ou seja, um jogo, hoje em dia, a gente fala que, como é que é? A palavra de futebol hoje em dia é a toda intensidade, não é? Hoje a palavra na moda, o time não tem intensidade. O Eli tinha mais intensidade, entende? Ele chegava mais junto. E ele era forte, moreno, mulato, alto, quase 2 metros de altura, entende? E o Bauer era clássico. E nesse jogo, assim, final, era talvez um camada mais, digamos, viril, igual você falou, talvez tivesse feito frente ao Obdúlio. Porque o Obdúlio, depois que o Brasil fez o gol, o Obdúlio reuniu os companheiros dele no grande circo e o Uruguai mudou completamente o modo de jogar, ué. Entende? Mas deixa de saber que é craque. Todo mundo é chegando na bola, dividindo, solando e dando pro pontapé, carrinho, entende? É isso. Os jogadores do Brasil, que estavam mal acostumados, né? Ganhando de 7, 4-0 no México, né? 2-0 na Iugoslávia, né? 7-1 na Suécia, 6-1 na Espanha. Mas quando o Uruguai mudou a dinâmica, né? A intensidade do jogo, muita gente critica, por exemplo, o Jair. Por quê? Porque o Jair era um palito. O Jair era um palito magro, mas a canelinha magra mesmo. Entende? Ele não era de botar a perna para dividir mesmo, não. Era um jogador clássico. Entende? Tinha uma canhota muito boa, chutava muito forte e botava a bola onde queria e com a perna canhota. É igual os canhotos. Quase todos os canhotos têm essa qualidade, né? Vou lembrar. Maradona, canhoto, né? Aquele.
11: Tem um jogador canhoto que também tinha as pernas finas e você vai gostar muito, que eu vou lembrar o nome dele aqui agora. O cérebro, Nath Fernandes. O Nath não era o Jair? Nath Fernandes não era o bravo Jair da Rosa Pinto, não?
19: Esse Nath Fernandes, que ele chamou de cérebro, jogou no Atlético. Eu falava com o Fernando Silva aqui. Eu digo, ó, vocês chamam ele de cérebro. O Nath Fernandes entrava em campo com um calção branquinho, saía com um calção tão branquinho, nunca botou, desculpa, não preciso falar, nunca botou o bumbum na grama, nunca botou o bumbum na grama, nunca dividiu uma bola, nunca dividiu, toda que era ele, nas divididas, ele sempre chegava atrasado para não botar a perninha lá, entendeu? E aí os atleticanos chamam ele de cérebro, sério. Enquanto ele jogou no Atlético, ele foi. Se ele fez uns 12 ou 3 gols no Atlético, foi muito, né? Nossa Senhora. Mas chama ele de cérebro, entende? Eu vou te contar. Vocês, e é o que eu falo pra vocês. Eu não digo que a nossa classe exagera, né? Chamar o Nath Fernandes de cérebro. Aí eu fico pensando, se ele é cérebro, o que, que eu vou falar do Maradona?
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11: Ô, Carioca, mas então tá bom. Só curiosidades: o Bauer, depois do jogo, volta pra São Paulo de trem. Já vi esse depoimento. O Nilton Santos brigou com o Flávio Costa e falava: eu tinha que ter jogado a final, eu não tomaria, porque o Brasil jogou amistoso com o Uruguai antes da Copa, e o Nilton Santos conta que ele teve duelos com o Didia, e o Didia não arrumava nada em cima do Nilton Santos, que ele dava caneta no Didia, porque ele era muito clássico, classudo, ele dava caneta, roubava a bola, tudo que o Didia fez com o bigode, não fez com o Nilton Santos. O Nilton Santos morreu, como você diz, queimado com o Flávio Costa, e segundo ele, ele respeitava o bigode, mas ele deveria ser titular, que aquelas jogadas dificilmente ocorreriam. O Nilton Santos, enciclopédia, falava isso. Então, agora eu vou te pedir para dar as escalações para a gente ter uma noção. Aí não tinha jogador nenhum de Minas, não, né, Carol?
19: Não, tinha não. Aqui, tinha jogando naquele jogo de abertura do estádio, né? O Carlyle era de Minas, né? Mas foi aquele jogo de portões abertos. Olha aqui, eu acho que para a gente ser mais didáticos, para não deixar nenhuma lacuna nesse nosso papo, porque nós falamos em Schiaffino, nós falamos em Didia, falamos em Obdúlio Varela, mas eu acho que, Pipoca, se o Uruguai foi campeão, eu acho justo a gente dar a escalação do Uruguai, né? Claro. Não é justo. Claro. Mas o time foi campeão, não é? O Uruguai jogou com Máspoli, Juan Gonçalves e Terreira. Escreve Tejeira, mas pronuncia-se Terreira. Gambetta, Obdúlio Varela e Vitor Rodrigues. Dídia, Júlio Pérez, Migues, Schiaffino e Moran. Você está vendo? Olha, esse Migues também era um cracaço de bola. E nós, esse é um cracaço de bola. E nós nem falamos no nome dele. Por isso que eu acho que, para ser didático, a gente tem que falar, não é? Mas nós falamos só em Schiaffino, Dídia e Obdúlio. Agora eu vou falar assim.
11: Antes do Brasil, o Migues fez 5 gols na Copa, ele foi um vice-artilheiro, o artilheiro foi o Ademir com 9. E o Juan Lopes Fontana, o técnico uruguaio, ele assumiu a Celeste Olímpica 30 dias antes da Copa de 50, o treinador Fontana. E depois você vai explicar o nome, Maracanazo, com 2 Es.
19: Agora você imagina só, olha a diferença. O técnico do Uruguai, o Juan Lopes, né, assumiu 30 dias. Cinco anos. Você está vendo que diferença? Um assume 30 dias antes, o outro 5 anos antes. 5 anos ganhando 2 salários. Ganhava da seleção e ganhava do Vasco. Você vê que o brasileiro é terrível, né?
20: Hoje. Falou que a Inglaterra.
19: Ainda chegou dizendo que a gente tinha que ter medo da Inglaterra. A Inglaterra vai jogar com os Estados Unidos, que nunca viu futebol. Então, perdeu para a Inglaterra aqui no Independência. Olha para você ver só. Ficou lá 4 meses para trazer essa informação. Você vê como é que é. Nós brasileiros. Gente, nós não vamos entrar para a política, não, né? Mas nosso país está uma coisa, né? Está desse jeito, não está?
20: No final você pode falar.
19: Mas não está desse jeito. Tá. O camarada Seteco vai ficar passear na Europa 4 meses para estudar o futebol europeu e volta de lá dizendo a Inglaterra nós temos que nos preocupar com a Inglaterra. Aí os Estados Unidos vai e tira a Inglaterra. Gastando aquele dinheiro todo, o Flávio Costa me ganhou. E o outro ficou 30 dias. Foi campeão. Senta aí, eu vou te contar um
20: cara. O Brasil jogou.
19: O Brasil, então, o final. Vamos dar a final, né? Vamos dar a final. O Brasil jogou com Barbosa, Augusto e Juvenal. Vou dar ao mesmo tempo que eu vou dar a escalação, eu vou dar o clube, tá? Que é pra buscar. Ó, o Barbosa do Vasco, Augusto do Vasco, Juvenal do Flamengo, Bauer do São Paulo, Danilo do Vasco, Bigode do Flamengo, Friaça do São Paulo, Zizinho do Bangu. Bangu, hein? Contratado pelo Castor de Andrade, aquele bicheiro, entendeu? Zizinho do Bangu, Ademir do Vasco, Jair do Palmeiras e Chico do Vasco. Tá vendo quantos jogadores do Vasco? Então é isso que os paulistas. É isso que os paulistas reclamaram, foi isso. Que o Flávio Costa, mais ou menos como está acontecendo aí no STF, que o camarada tinha que se declarar suspeito, porque está envolvido e não se declara, aí vai a mesma coisa o Flávio Costa. O Flávio Costa chamou 8 jogadores do Vasco, mas ele era técnico do Vasco. Então, é um suspeito também, não é? Uma convocação suspeita. Ele convocou 8 jogadores do Vasco, mas ele era treinador do Vasco. Ah, então, pipoca. Os paulistas reclamaram por causa disso. Então, muita gente achava que, no lugar do Augusto, que o Augusto era mais porreteiro também, entende? Devia jogar o Nena, que era mais clássico, entende? Aí, reclamou demais do Bigode, né? Reclamou desse do Jair, porque o Jair era muito clássico, mas leve que eu falo, não disputava, o Jair era o Nacho Fernandes, entendeu? O Jair era o Nacho Fernandes, e eles achavam que no lugar do Jair tinha que ser o Pinga, que jogava na Portuguesa e estava comendo a bola. Estava tanto comendo a bola que logo depois o Vasco da Gama contratou o Pinga. E o Pinga jogou no Vasco da Gama e foi campeão do Vasco da Gama. Em 58, o Vasco da Gama foi hipercampeão com o Pinga jogando no Vasco da Gama. Em 58. Você está vendo só? Então, amigos, então nós temos aqui a seleção do Uruguai, nós temos a seleção do Brasil, não é? Agora eu achava que a gente devia dar também os convocados.
11: Tá, enquanto você acha os convocados, quero dizer que o Barbosa, segundo aqui o Google, o goleiro da Seleção Brasileira em 50, famoso pelo Maracanaço, jogou no Atlético posteriormente, no final da sua carreira, entre 56 e 57. Ele jogou no Galo, eu não sabia disso. O Afonso e o Zé do Monte, jogadores do Atlético, foram cedidos para treinar com a Seleção do Uruguai durante a Copa do Mundo de 50, tá? E eles participaram da excursão Campeões do Gelo.
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25: 3:36.
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11: Brasil jogou de branco, hein? Não era amarela a camisa, não.
19: Não, jogou. A uniforme do Brasil era branco com escudo da CBF do lado da CBD no peito, do lado esquerdo, sabe? Com gola na camisa. Camisa tinha gola, entendeu? Agora, vamos falar sobre os convocados, né? Porque a gente tem que dar valor também aos reservas, né? Porque como é que o treinador vai treinar os titulares se não tiver os reservas, né? Então, os reservas também. E os reservas no Brasil tiveram importância. Porque, por exemplo, o Friaça era reserva e jogou a final. O titular era o Maneca. Maneca, entendeu? Do Vasco. Mas se machucou, entrou o Friaça, entendeu? Outro que jogou reserva, o Alfredo II, reserva, jogou lá e, contra a Suíça, um 2-2. O outro reserva, o Eli, reserva, jogou lá na Suíça. Ele jogou contra a Suíça, um 2-2. Então eu vou dar o time, os convocados. Goleiros: Barbosa, Vasco, Castilho, Fluminense. Um parênteses para o Castilho. O Castilho era bom demais. Pegava demais e dava uma sorte. Ele dava tanta sorte que ele ganhou o apelido da crítica de leiteria, sabe? Um homem que dava sorte. Zagueiros: Augusto, do Vasco. Bigode, do Flamengo. Eli, do Vasco. Juvenal, do Flamengo. Nena, do Internacional. Nilton Santos, do Botafogo. Meias: o meias que eu falo é meio campo, né? Bauer, do São Paulo. Danilo, do Vasco. Noronha, do São Paulo. Rui, do São Paulo. Zizinho, do Bangu. Atacante: Adãozinho. Ninguém nem nunca falou, né? Ninguém nem sabia que tinha Adãozinho.

0: perguntaram para o Zizinho se o Zizinho gostou do Flávio Costa como treinador. O Zizinho foi franco: não gostei não, porque ele me dava ordem que eu não cumpria, mas ele me dava ordem para eu abrir a bola para o ponta, para o ponta cruzar, para o Baltazar fazer gol de cabeça. O Zizinho falou: vê se eu estou com a bola na frente da área, nos meus pés, eu vou abrir a bola pro ponta cruzar, pro Baltazar fazer gol de cabeça. Ele Flávio Costa dava essa ordem pra ele. Ele falou: ele me dava essa ordem, mas eu não cumpria. O Zizinho falou. Ele não conseguiu brigar. Quer dizer, você vê que tem coisas por trás do futebol, né? Do jogo em si, que não vem à tona. Só depois de muito tempo, né? É que vem à tona, né? Igual essa declaração do Zizinho, que ele não cumpria a ordem do treinador. Igual aquela declaração do Paulo César Caju, que dava a bola pro Dari, Dari fazia o gol, e o Dari corria sozinho, e aí ajoelhava e abria os braços para a torcida. Aí o Paulo César Caju, aqui na televisão, falou: passou a dar a bola pro Dari, lá na bandeirinha do corne. Vai fazer gol que eu quero ver lá. Pega! Entendeu? Então é isso aí. Então, vamos lá. O Baltazar foi o último do Corinthians, né? Cabecinha de ouro. O Chico do Vasco, Friaça São Paulo, Jair do Palmeiras, o Maneca do Vasco e o Rodrigues do Palmeiras. Esse Rodrigues, depois veio jogar no Fluminense e foi campeão em 51 pelo Fluminense. Pedro Amorim, Pedro Amorim, aquele menino de ouro, Orlando, Pedro Amorim, Orlando, Careca, Ademir Careca e o Rodrigues. Vou falar devagar. A linha do Fluminense foi campeão em 51. Pedro Amorim, Orlando, Pingo de Ouro. Por que Pingo de Ouro? Ele media 1,60m e jogava uma enormidade. Mas os técnicos não chamavam ele para a seleção, justamente por isso que ele era muito pequenininho. Ele era talvez menor que o Benar. Era do tamanho do Benar para baixo. Entende? Então a linha do Fluminense: Pedro Amorim, Orlando, Ademir, Careca e Rodrigues. Esse Rodrigues, que era reserva e jogava no Paulo, e era reserva na seleção, foi campeão no ano seguinte pelo Fluminense, 51.
1: O Palmeiras ganha a Taça Rio, que chama de Mundial, que a FIFA não reconhece, em cima da Juventus, em 51 no Maracanã, jogo que você estava lá também. E dizem que foi um campeonato mais importante que o Brasil ganhou internacional, não Mundial, mas porque trouxe uma redenção para um país que tinha perdido a Copa no mesmo lugar um ano antes. E esse Rodrigues tinha o apelido de Rodrigues Tatu, tá? Ele jogou no Palmeiras, no Fluminense mesmo.
0: Mas escuta, o Palmeiras não conseguiu essa...
1: Não teve o reconhecimento, não. Não.
0: Ele queria ser reconhecido como campeão.
1: Aí o Fluminense ganhou no outro ano, também teria que ser, ué.
0: Por exemplo, mas eles pleitearam.
1: Não, até hoje, eles falam que tem Mundial e não tem. E a zoação das outras torcidas é: o Palmeiras não tem Mundial.
0: Pois é. O Corinthians curte em cima dele, porque o Corinthians tem, né?
1: Tem dois. Tem o Mundialito, que eu acho que não é Mundial, em cima do Vasco em 2000, e depois ganhou em cima do Chelsea em 2012, né?
0: Isso aí foi real, né? É um Mundial real, né? Igual o Flamengo, né? O Flamengo também tem o título Mundial também real, né? Foi lá na Inglaterra com eles lá, né?
1: Foi em Tóquio, ganhou de 3-0 do Liverpool no primeiro tempo, né? Em 81.
0: Aí na era do Zico, né? O Flamengo que tinha aquele time massa, né? Mas também Nossa Senhora, os volantes do Flamengo, hein? Andrade e Adilho, hein?
1: Aqui, ó, eu tô olhando aqui, desculpa voltar no tema. Em 2014, o Comitê Executivo da FIFA, em documento oficial, declarou o Palmeiras como primeiro campeão mundial de clubes. Declaração 2025-2026. Novas reportagens indicam que documentos da FIFA, inclusive após conversas com o ex-ministro Aldo Rebelo, vai ser candidato a presidente, ele é palmeirense, ratificam a conquista como primeira competição mundial. Recentemente, a FIFA tratou o título de 51 do Palmeiras como uma competição interconfederações, embora...

0: equipare o torneio a outros mundiais intercontinentais, não altera a nomenclatura da Copa Rio de 51 para o padrão moderno de mundial. Então, no fundo, a FIFA não reconhece, entendeu? Entrou a política do Aldo Rebelo aqui, mas no fundo não reconhece. Carioca, nos caminhando para o final, eu queria o nome Maracanaço, os uruguaios botaram, não
1: é
0: isso?
1: É, porque é um tipo de gozação, né? É, afinal de contas, depois disso, o Brasil jogou várias vezes contra o Uruguai, e até mesmo o Vasco da Gama, pouco tempo depois, mesmo 6 ou 7 meses depois, o Peñarol, que era mais ou menos a base da seleção uruguaia, o Peñarol foi jogar no Maracanã, e eu vi o jogo, e o Vasco ganhou do Peñarol de 3-0, com 2 gols do Ademir, entendeu? É, o Ademir fazia gol mesmo, não tem jeito não, 3-0. Então, aí criou-se uma rivalidade, entendeu? Criou-se uma rivalidade. E a maneira que os uruguaios tinham de gozar por brasileiro era o Maracanaço.
0: Brasil perde a Copa de 50. Você no estádio fantasiado de índio, um adolescente. Você chorou?
1: Não chorei, não. Eu não vou mentir pra você, não sei. Fiquei muito triste.
0: Seu pai chorou?
1: Ah, o quê?
0: Seu pai.
1: Meu pai não, também não chorou, não. Entendeu? Meu pai não chorou também, não. Meu pai nem estava no jogo. Meu pai nem foi ver, entendeu? Eu fui, mas meu pai não estava, não. Não sei.
0: Como é que foi a sua saída do estádio?
1: Eu vou explicar por que meu pai não tinha como chorar. Que meu pai era português. Eu não chorei, imagina ele. Sabe por quê? Com 15 anos, porque meu pai jogou futebol e jogou muito bem, meu pai até ganhou um dinheirinho. Meu pai, com português, ele teve que ser lutador de boxe no Brasil. Ele foi motorista de táxi. Aí depois até que ele foi jogador de futebol.
0: São Cristóvão.
1: Ele jogou no São Cristóvão, jogou no Andaraí.
0: Jogou com o Dondon no tempo em que Dondon jogava no Andaraí.
1: É, segundo o Ney Lopes, né? Grande autor de samba. E jogou no Paysandu também. Meu pai jogou no Paysandu.
0: Qual o Paysandu? De Belém, não, né? Do Rio. Do Rio tinha.
1: O Rio tinha um time de Paysandu. Entende? O Rio tinha um time de Paysandu. Tinha o Andaraí e tinha o São Cristóvão. Meu pai jogou. E era na época do amadorismo, sabe? Mas o amadorismo que a gente chama de marrom. Ou seja, você não tem contrato, mas recebe por fora, entende? Você não, só você dá o recibo, mas não tem contrato. Mas porque o futebol é profissional foi a partir de 33, entendeu? Que tornou futebol profissional. Mas até então era, o camarada jogava. É, começou o futebol no Brasil, começou na classe alta. Era um esporte de classe média alta, entendeu? E gente até rica, entende? Que jogava. Porque o pobre não tinha como comprar chuteira, comprar os equipamentos para jogar, entendeu? É, então a classe mais abastada, o meu clube, que eu torço, o Vasco da Gama, para que vocês fiquem sabendo que isso é verdade. Se vocês quiserem consultar, vocês da imprensa e os amigos ouvintes, estou falando uma verdade. O primeiro clube a colocar negros e operários foi o Clube de Regata Vasco da Gama. Se vocês quiserem, pode perguntar aí no Google, pode consultar os alfarrabes aí, os inteligentes, os escritores, tem livros sobre isso. O Vasco da Gama foi o primeiro clube, inclusive foi até afastado da liga. O Vasco da Gama foi afastado da liga na qual ele estava inscrito, porque ele botou negro para jogar.
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0: Então, e agora sobre isso, pra gente finalizar, você não chorou no final da Copa, o Bigode, além de ter falhado nos gols do Uruguai, ter dado todo espaço, quando foi jogar no Fluminense, o que aconteceu com ele?
1: Isso é verdade. O Fluminense, como nós dissemos aqui, foi campeão em 51.
3: Ele já tinha saído do Flamengo?
1: Já tinha saído do Flamengo, foi jogar no Fluminense.
3: Como é que era o Bigode fisicamente?
1: O Bigode era um quase preto, né? Mais escuro do que você, entende? Mais baixo. Era uma pouca estatura. E como ele já estava com uma idade meio avançada, a cintura dele já estava meio redonda, sabe? Não, não existe a palavra meia, né? Perdão, viu, amigão? Meio redonda, né? A barriga dele já está meio redonda. E foi campeão pelo Fluminense. Aí ele não sabia como é que era o Fluminense. O Fluminense é um time de um bairro chamado Laranjeiras, sabe? É onde começa praticamente a zona sul do Rio de Janeiro, que é a zona onde moram os abastados, né? Aqueles que ganham bem, entendeu? A zona sul começa ali, que é Botafogo, Flamengo, Laranjeira, aí vem Copacabana, aí vem Ipanema, aí na Leblon, então tudo quanto é corrupto, safado, todo um camada que tem os direitos políticos caçados, os ladrões, tudo mora lá. Os Cabral da vida, tu mora tudo. Vou parar de falar de política. Vou falar só de futebol. Mas então, o Bigode pegou o terno dele, um Panamá, é um pano que não existe mais, sabe? Mas os antigos sabem o que eu estou falando. E quem quiser perguntar, é só consultar no Google tecido Panamá. É um tecido branco, pesado. E o Bigode botou o terno branco dele, tendo um sapato preto bacana, camisa branca, gravata, chapéu bacana, e foi comemorar o título lá na sede do Fluminense, na Laranjeira. Aí chegou na sede, para entrar, o porteiro viu que era um negro, né? Onde é que o senhor vai? Não, vou para comemoração, que era no Sobrado, né?
0: Título que ele ganhou.
1: Ele. Ele foi campeão. Aí o camarada disse, não, o senhor não pode entrar, não. Não, eu sou o Bigode. Eu acabei de ser campeão agora. Entrava pelo Fluminense. Diz, não, o senhor é empregado do clube. O senhor é outra coisa. Futebol aqui é sociedade. Aqui o senhor entra sócio. Entende? O senhor não é sócio. Entende? O Bigode ficou decepcionado. Saiu também, outro que saiu, não chorou não, mas saiu aborrecido, saiu amarrado e contou para os outros. Ainda, por que que essa história a gente ficou sabendo? Porque o Bigode desabafou e contou para a imprensa que e aconteceu isso. Tem certas coisas que a imprensa não divulga, né? Você entende? Aqui, igual aquele Délio Neves, aquele acordo que o Vasco da Gama fez com o Laria, que eu já te contei, né? Que o Vasco da Gama queria ser campeão juvenil e ia jogar contra o Olaria. Aí combinou com o Olaria, ó, eu jogo contra vocês no juvenil, vocês deixam a gente ganhar. E no profissional, a gente não ganha de vocês, porque o Olaria queria ficar na primeira divisão. Não podia perder pro Vasco da Gama, senão caía pra segunda divisão. Aí os presidentes lá, a diretoria, combinaram, mas não falaram nada pro Dinamite, o Abel Dinamite. Tava começando a jogar. E o jogo tá pra lá e pra cá, aquele jogo morno, que não é pra não ganhar, entende? Você vai com a bola até na intermediária e volta. Aí daqui a pouco o Roberto Dinamite pega uma bola lá no intermediário. Ele já tinha o nome de Dinamite, por isso mesmo, né? Chutava muito forte, deu uma cacetada, a bola foi lá no ângulo. O Vasco ganhou de 1-0, não era para ganhar, era no máximo empatar. O Délio Neves, que era técnico do Olaria, foi para a diretoria, porque o jogo foi em São Januário. Foi em cima da diretoria do Vasco, entende? Xingando, mas usou todos os palavrões possíveis, né? Todos. E reclamando que o Vasco da Gama roeu a corda, que combinou com ele uma coisa, que o Vasco da Gama perdia pro Olaria, ganhava do Olaria, o Vasco da Gama ganhava do Olaria no juvenil. E à tarde, com o jogo juvenil, era na parte da manhã. E à tarde, em São Januário, o Vasco da Gama não ganharia do Olaria. Aí o Roberto Dinamite não falava nada com ele, o Roberto Dinamite me deu uma pedrada lá no ano. E o Délio Neves saiu xingando. Mas aí a imprensa toda ouviu. Mas uns 4 dias depois, no Jornal dos Esportes, você lembra no jornal que era? Tinha uma capa cor-de-rosa? o Jornal dos Esportes, lá na página 2, no cantinho esquerdo, no cantinho, só uma notinha assim de 5 centímetros de altura, Délio bota a boca no trombone. Essa forma, e uma noticinha assim. Mas, então tem certas coisas que a imprensa não divulga, porque até hoje é assim. Até hoje tem isso. Tem muita notícia que às vezes acontece, o camarada às vezes até dá, mas não dá com todas as cores, entendeu? Para não dizer que não dá, dá assim, como diz o francês, o passant, un passant, né, de raspão. Não aí entra em detalhes nem nada. Isso é que acontece. A conversa foi boa?
0: Foi excelente, eu te agradeço. Lembrando que o Mário Sérgio Pontes de Paiva começou no Fluminense, também reclamou que lá era muito elitizado. E ele não teve condição de continuar lá, porque ele vinha de uma família humilde. Vai completar 10 anos, o senhor Mário Sérgio morreu no voo da Chapecoense. Carioca, obrigado, mais uma aula. E vamos voltar a falar de Copa em breve, hein? Mais Copas que o Brasil disputou aí.
1: Ó, vamos falar e olha, eu sou otimista. Eu acho que com o material humano que nós temos, se a gente trabalhar direitinho, a gente pode ganhar essa Copa. Porque nós temos jogadores bons. Os nossos jogadores bons estão jogando nos melhores clubes lá da Europa. Eles são titulares lá. Por que não vai jogar bem na seleção?
0: Por enquanto é só.
1: Amigos ouvintes, tchau e benção.
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0: Aí o mestre José Rodrigues do Amaral dando uma aula sobre a Copa de 50. E ele foi nos Jogos do Brasil, hein? Isso é que é o mais interessante. Testemunha ocular dos fatos. Aquele que esteve lá. Elinho, Dona Rita, Fernando Silva, ótimo programa. Parabéns a vocês. Obrigado, querido. Boa tarde, meu amigo Fernando Silva. Que programa muito bom de assistir, ainda mais na sua companhia, repórter esportivo. Estou de plantão agora, das 6 às 18. Mande um alô aí para mim. É o segurança Pastor Adilson Costa, bairro Veneza 2, em Patinga. Valeu, Pastor Adilson Costa. Felicidades aí, bom trabalho. O Alexandre Calixto mandou um áudio rapidinho. Vamos botar o áudio do Alexandre Calixto, dá uma moral para ele. Centro de Fabriciano, na bola.
4: Boa tarde, Fernando Silva. Boa tarde, mestre carioca. Fernando Silva, esse programa seu é muito bom mesmo. Mas com a participação do excelentíssimo carioca, fica excelente. Aquele abraço, Alexandre Calixto, Centro Coronel Cristiano. Sou fã do carioca mesmo.
0: Valeu, Alexandre, todos nós, né? Somos fãs de José Rodrigues do Amaral, carioca, o nosso mestre. Em breve vamos voltar a falar de Copa do Mundo com o mestre. Termina aqui mais uma edição do Baú 97. Vem aí Redação Vox, eu volto às 5h05. Autolanches. Já falei? Falei no início do programa ali, dos hambúrgueres. Vem aí. Redação Vox, eu volto às 5h05. Depois tem as velhinhas da 97, eu volto às 5h05 com Vox Cidade. Um abraço do tamanho do Brasil, arrivederci.
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1: 4:01.
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6: A Prefeitura de Coronel Fabriciano, por meio do Departamento Tributário, informa que as guias do IPTU 2026 continuam disponíveis para emissão desde o dia 20 de janeiro no site oficial do município. O pagamento em cota única garante desconto de 20% com vencimento no dia 11 de maio próximo, mesma data da primeira parcela, para quem optar pelo pagamento parcelado. Neste caso, o imposto pode ser dividido em até 8 vezes, com os valores já discriminados da própria guia. Os contribuintes que se enquadram nos critérios de isenção podem solicitar o benefício diretamente no setor tributário da Prefeitura, de segunda a sexta-feira, do meio-dia às 17h30, ou pelo e-mail isenção@fabriciano.mg.gov.br. Para os canais Vox, repórter Ronildo Bacardi.
5: O novo Desenrola Brasil, lançado pelo governo federal nesta semana, cria novas formas de renegociação de dívidas, amplia prazos de pagamento e facilita o acesso ao crédito para pequenos negócios. Nesta nova fase, o programa passa a atender também empresas. Segundo o governo, o endividamento elevado afeta o consumo e compromete a atividade produtiva quando atinge pequenos negócios. Esse grupo concentra a maior parte dos empregos do país e costuma enfrentar mais dificuldades para acessar crédito em momentos de aperto financeiro.
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5: O diretor-geral da Polícia Federal, Andrei Rodrigues, negou nesta sexta-feira que a operação contra o senador Ciro Nogueira, do PP do Piauí, presidente nacional do partido, tenha ocorrido como estratégia para pressionar o sócio fundador do Banco Master, Daniel Vorcaro, a ampliar a lista de nomes citados em sua delação premiada. Evitando comentários sobre a ação da Polícia Federal e a proposta de delação apresentada por Vorcaro, ele declarou que a intenção da investigação é alcançar quem comanda o crime no país.
8: Acusado de homicídio em Coronel Fabriciano é preso no Distrito Federal. Uma operação em conjunto entre a Polícia Civil de Minas Gerais e a Polícia Rodoviária Federal resultou na manhã de sexta-feira na prisão de Orozimo de Moro Leal, 64 anos, acusado de homicídio enteado em Coronel Fabriciano em 2018. Réu confessa no processo. Orozimo foi localizado na cidade de Santa Maria, no Distrito Federal, enquanto conduzia um veículo Mercedes-Benz. Conforme apurações dos canais Vox, a localização ocorreu após monitoramento do deslocamento do investigado na região centro-oeste do país. A prisão ocorreu em cumprimento a mandado de prisão preventiva expedido pela vara criminal da comarca de Coronel Fabriciano. A decisão foi assinada no último dia 4 de maio pelo juiz Wagner Mendonça Bosque. Segundo a decisão judicial, a medida foi decretada após o acusado descumprir medidas cautelares impostas pela justiça, não ser localizado no endereço informado nos autos e faltar à sessão do Tribunal do Júri na comarca no dia 28 de abril. O julgamento foi designado para o próximo dia 14 de junho de 2026. Para os canais Vox, Repórter JL.
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7: 4:16.
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3: 4:32.
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2: 4:41.
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0: Bom, eu vou falar isso aqui com muita franqueza e muita tranquilidade. De 0 a 10 eu dou menos 1. A gestão atual tem pecado, e pecado muito, em relação à saúde de Ipatinga. É, não tem como fazer uma boa uma avaliação do governo municipal quando você tem médicos com mais de 3 meses sem receber, medicamentos faltando na UPA, na UBS e no Hospital Municipal. O município devendo à Fundação São Francisco Xavier, que é mantenedora do Hospital Márcio Cunha, em mais de 70 milhões de reais. A gente está aqui do lado do prédio da prefeitura. Há quanto tempo esse prédio está em reforma e a prefeitura não consegue entregar uma obra? Nós temos o Mercado Central. Há quanto tempo a obra do Mercado Central está anunciada que vai acontecer o Mercado Central e a obra não acontece? Infelizmente, a sensação que eu tenho é que a atual gestão municipal, ela se perdeu no tempo, no espaço e no propósito. Então, por causa disso, a minha nota é menos 1.
1: Vereador, e qual a projeção do seu mandato para o restante da legislatura?
0: Bom, se em 1 ano e 3 meses a gente já fez isso tudo, o objetivo é que a gente triplique as entregas. O objetivo é que, de fato, as pessoas enxerguem que a gente tem levantado as bandeiras que representam a população de Ipatinga. O nosso compromisso sempre vai ser com a verdade. E o que eu quero deixar de legado é que as pessoas olhem para mim e acreditem que eu posso ser a voz que elas precisavam e que elas queriam dentro de um espaço público.
2: Para os canais Vox, repórter Andressa Estevão.
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0: Fernando Silva.
1: Muito bem, estamos de volta com o Vox Cidade, 5 horas e 48 minutos, 5 e 48. Atenção, hein? 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Muito bem, são 5 horas e 49 minutos, vereador de Coronel Fabriciano destaca nova ponte entre os bairros Santa Cruz e Santa Inês. Repórter JL na bola.
2: O sonho de uma ponte nova pode estar prestes a ser realizado. Esta ponte aqui do bairro Santa Inês é uma ponte que liga o bairro Santa Cruz com a Rua Bolívia até o bairro Santa Inês aqui em Coronel Fabriciano. As informações de que a ponte é uma ponte que tem causado transtornos para os transeuntes, veículos, tração quatro rodas e motocicletas. Eu estou com o vereador Canídia. Canídia, como é que está sendo aí? Porque a princípio aí será construída uma ponte definitiva?
3: Olha, JR, o que acontece? Aqui antigamente, primeira coisa, a gente está aqui para dar uma satisfação para a comunidade, né? Para os moradores, para a situação do bairro, tanto um bairro como outro, como todo o Coronel Fabriciano, todo o povo. Aqui antigamente era uma passarela, era uma chamada pinguela. Passava ciclista, passava bicicleta, pedestre, às vezes passava moto, mas era um risco danado, era só uma pinguela. Então, com muita luta, não só minha, a gente não anda sozinho, com a comunidade, com o morador, situação do bairro, conseguimos, com o doutor Márcio Vinícius, lá em 2018, e em 2020 veio fazer para a gente uma ponte provisória de madeira. Quer dizer, passaram 6 anos. Como era a ponte provisória, quebrou o galho durante 5, quase 6 anos. Mas ela está muito ruim, realmente está muito ruim. A comunidade está correta de ficar cobrando. Então nós conversamos com o prefeito Sadi Lucas, o prefeito Sadi sensível, ouviu o nosso pedido, é um pedido antigo, mas ele ouviu. O que acontece? Agora vai fazer uma ponte para a gente, definitiva, uma ponte de concreto. Tá? Então vai beneficiar não só o Santa Inês, Santa Cruz, a entrega dos comércios, para atender o correio, para atender entrega de gás, tudo, entre toda a comunidade, mas todo o problema fabriciano, que aqui hoje é muito usado, é um trânsito intenso. Pessoal que vai para a UPA, pessoal que vai para o centro médico, vai para Patinho, passa na Rua Manaim, passa tudo aqui, tanto Olimpinho, Santo Antônio, Floresta, tudo passa por aqui hoje. Então, é uma obra que vai beneficiar toda a Coronel Fabriciano.
2: E essa ponte já tem uma previsão de quando será concluída aqui a obra?
3: Olha, boa pergunta, JR. A obra, primeiro assim, faz o projeto, né? Vai para a licitação. Primeiro, antes de tudo, tem que ter a vontade política. Ter a vontade política do prefeito Sadi. É muito importante. E tem que ter o recurso. Ele providenciou o recurso. Mandou, fez o projeto, através do Douglas Prado, que é nosso secretário, né? Aí o que aconteceu? Agora já fez esse projeto, está no setor de licitação. Está acabando a licitação. Aí vamos ver qual empresa que vai ganhar a concorrência. Se empresa nenhuma recorrer, será feita a obra, porque o prefeito imediatamente já vai dar ótimo serviço, já conversado com a gente.
2: E esta obra está orçada em quanto, aproximadamente?
3: Olha, é uma obra, assim, aparentemente parece uma barata, mas não é. Ela vai ficar em 400, quase 500 mil reais, que é uma ponte de concreto muito bem feitinha, com a passarela ao lado de pedestre, ciclista, então vai ser uma obra, assim, realmente definitiva.
2: Um detalhe importante, nós conversamos aqui com os moradores, ciclistas, motociclistas já caíram nessa ponte, conversamos agora há pouco com o motorista que não quis se identificar, em que um dos pranchões aqui dessa ponte, ele se levantou embaixo do carro, causou danos para o carro dele, ou seja, assim que a obra ficar concluída, adeus, um sonho que será concretizado.
3: Com certeza, realmente está muito ruim, como eu falei, a comunidade está correta, está cobrando. E nós vamos pedir à empresa que ganhar essa ação, estou esperando a empresa que vai ganhar, para ver se já interdita, já fecha de uma vez, que tem uma ponte aqui não muito longe, para atrasar um pouquinho o pessoal, mas para parar com o risco que está acontecendo aqui.
2: Para melhorar.
3: Tá bom? Isso. E falar uma coisa que você, Otávio, estou fazendo aqui, não é um favor, não. é uma obrigação minha. O vereador tem o dever, né, de legislar e fiscalizar, mas também de buscar melhorias, de correr atrás. Então, eu estou fazendo, é mais do que uma obrigação minha. Não estou devendo favor, ninguém também deve em favor. É uma obrigação minha. Então, a comunidade reivindica a gente reivindica para os órgãos competentes e isso será feito através da boa vontade do prefeito, graças a Deus.
2: Ô, Canidia, muitas vezes muitas pessoas não sabem ou estão desinformadas de que o prefeito ele não tem tempo para rodar uma cidade em peso com o comércio daqui, para saber o que está acontecendo isso e aquilo. Você, como vereador do setor aqui do Bairro Santa Cruz, você, como vereador, você tem rodado aqui, observado aqui os problemas aqui dos moradores, e isso é que é importante.
3: O vereador é o político mais próximo da comunidade. A gente está na rua todo dia, está próximo, a comunidade reivindica a gente, conversa, a gente ouve e leva para toda a secretaria, que é toda aberta para a gente, para poder tentar fazer as reivindicações. Mas não é tudo que a gente consegue, né? Aí tem coisas que não é possível. As coisas que é possível fazer, a gente está sempre correndo atrás e realmente, graças a Deus, a gente consegue. Nós estamos no quinto mandato, não é à toa, como eu te falei, a gente tem o dever de fiscalizar e legislar, e eu sei fazer muito bem. Não é à toa que eu estou no quinto mandato. Mas a obrigação de reivindicar e correr atrás, também nunca me faltou isso. Não é à toa que estamos conseguindo essa ponte aqui agora.
2: Um detalhe importante que essa ponte aqui, até então, alguns motoristas têm se arriscado passar com caminhões fazendo entregas, mas ela não comporta caminhões pesados. Isso pode até causar e trazer um acidente mais grave. Após a conclusão da obra, o sonho será realizado. Todo mundo poderá trafegar tranquilo.
3: Com certeza. Esperamos concluir, gente, para poder passar os caminhões. Tem uma placa ali, uma placa na Rua Nova, uma placa no Rua Bolívia, proibindo caminhão pesado. Infelizmente, eles vão respeitando. Vão respeitar, porque se acontecer algum acidente com o caminhão aqui, o responsável vai ser o motorista, e a placa está ali. Então, vamos respeitar. Mas não vai demorar a interditar, porque a obra, a licitação já está no finalzinho. Eu creio que, mais rápido possível, o prefeito já vai dar o serviço e vai ser concluída essa ponte.
2: Ok. Nós ouvimos aí o vereador Canidia, ele falando da conclusão desta ponte aqui, que liga o fim da Rua Bolívia com o bairro Pedra Linda, aqui em Coronel Fabriciano. Mas, a reportagem dos canais Vox, nós estamos aqui também com o morador local. Qual é o seu nome?
0: Marquinhos Gomes de Andrade.
2: Seu Marcos, olha pra gente aqui, olha para a câmera aqui, diz pra gente aqui, com a conclusão desta obra aí, o sonho será realizado?
0: Sem dúvida, porque essa ponte hoje está causando muito acidente. A ideia de interditar ela seria excelente para evitar o mal pior, tá? Porque eu moro aqui perto, todo dia tem acidente de moto. Carro também, você está entendendo? Então, o Marco Vinícius fez ela, melhorou muito, mas prometeu de fazer uma de cimento para a gente. Mas não foi feito até hoje. Mas agora, o novo prefeito, né?
2: O sonho será realizado.
0: Exatamente, juntamente com o Canidia. O Canidia está na frente aí da força da gente, porque a gente tem que ter um para dar força da gente. Né? E ele está aí dando essa força da gente. Então, vou ficar muito satisfeito com a conclusão dessa ponte.
2: Nós conversamos com o senhor agora há pouco aí, o senhor disse fora do ar que vários acidentes aconteceram com ciclistas, motociclistas e até veículos tração quatro rodas.
0: Exatamente. Uma van parou aqui em cima aqui, a madeira encunhou, gastou a motosserra para tirar ela. Para tirar ela. Tanto que eu não passo aqui de carro mais. Você está entendendo? A ideia de interditar é excelente, isso até é fazer a nova. Se o prefeito mandar fazer isso, vai ser ótimo. Interditar. Para evitar um mal maior.
2: Aí nós já vimos um vereador Canidia, ouvimos aqui o morador local, o senhor Marcos falando da conclusão da ponte que liga o fim da Rua Bolívia com o bairro Santa Inês em Coronel Fabriciano. Segundo o próprio vereador Canidia, a conclusão da obra agora, ou seja, está próximo de ser realizada. Para os canais Vox, repórter JL.
1: 5h57, intervalo, momento religioso, a gente volta já.

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1: 6:02. 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
4: São 6:04, 6:04, hora certa no Vale do Aço. E amanhã é a grande final do Campeonato Verão de Timóteo. Às 15:30, no estádio do Timirim, aliás, no estádio do Industrial, estádio do Industrial no bairro Timirim, teremos a final entre Ideia Furada, que está invicto na competição, e o João 23. Se houver empate no tempo normal, a decisão será nos pênaltis. Portanto, amanhã, Ideia Furada e João 23, a finalíssima do Campeonato Verão de Timóteo, 15:30, no campo do Timirim, no... Campo do Timirim? Oh, gente, me desculpa, sábado, minha cabeça tá a mil de trabalho, então vocês me perdoem aí, quem tá me ouvindo, me perdoe, ou vocês que estão me ouvindo, me perdoem. O campo do Industrial no Timirim, tá bom? Misericórdia. Então é isso, afinal amanhã sai o campeão. E no campeonato Antônio Diense, que tem nos canais Vox os veículos oficiais de cobertura e vamos transmitir a grande final lá em Antônio Dias, não vai ter rodada amanhã, os jogos só serão retomados no dia... No outro domingo, não é mesmo? Sem ser neste domingo, não, amanhã no outro. Qual que é a data aí, mestre? 17 de maio, isso. São 6:05, 6:05, hora certa no Vale do Aço. E agora o quadro Pra Quem Vai o Seu Recado.
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4: O morador de Santana do Paraíso, Joaquim Roberto, está na bronca com a Uzi Minas e com a empresa terceirizada Amoy, que prestou serviços até o ano passado para a própria Uzi Minas. O vínculo chegou ao fim. Os trabalhadores não receberam e a questão foi às barras da justiça. Na bola.
6: Boa tarde para você, Fernando Silva, e ouvintes da Vox, Roberto de Cabo Santana do Paraíso. Mais uma vez eu gostaria de fazer um apelo aí. Vamos ver se esse apelo vai valer de verdade e as autoridades vão ter mais um pouco de competência e resolver esse problema logo, porque o trabalhador já não está aguentando mais. Desde o ano passado, a mesma coisa, a mesma situação. Teve a audiência, a sentença lá, até hoje, dia 23 do mês passado, e até hoje nada da sentença aí. Não dá para entender essa justiça nossa brasileira, não. O trabalhador trabalha, o direito dele receber, as autoridades parece que não está nem aí para o trabalhador. 290 trabalhador, não é um trabalhador, 290. Mesmo se fosse, nós teria que apressar para pagar. Mas o trabalhador trabalhou, é direito dele. Agora a gente está agarrado aí, sem poder sacar fundo de garantia, multa de fundo de garantia, infelizmente, para quem fez o saque aniversário. E parece que as empresas não estão nem aí, tanto faz a Usimina, tanto faz a Amoy, para mim é tudo um bando de covarde. A Usimina, por ser, ela é a contratante, né? E a outra é que é terceirizada, então, no caso aí, as duas têm que tomar vergonha na cara e pagar o que deve. Ou que seja, a Usimina resolva lá com a terceirizada, que foi ela que trouxe a terceirizada do Colocu, que é a terceirizada do calote, o problema é deles. O trabalhador está podendo esperar uma noite e a juíza também vai apressar com essa sentença aí, porque dia 23 do mês passado, até agora nada. Então a gente está indignado aí com as autoridades competentes do Brasil, infelizmente, o Ministério Público trabalha aí e a gente está deixando a desejar. A sentença já deve ter saído desde semana passada e até agora nada. Até onde vamos ficar esperando isso aí? O trabalhador não pode esperar mais não. Já está tá sendo demais. E nós já estamos até perturbando e enjoando vocês aí das mídias aí, cobrando isso aí. Parece que as empresas não estão com medo de ninguém também, não. Não tá respeitando ninguém, não. Tanto faz as meninas caloteiras, tanto faz a mãe caloteira, tudo caloteiro. Se não pagou, é caloteiro. A empresa que bate lucro aí todo ano aí, recorde de lucro, de dinheiro aí, de grana, e não poder pagar um acerto dos trabalhadores que trabalhou, uma vergonha. Mais uma boa tarde.
4: Ok. 6:08, o presidente do Sindipa, sindicato da categoria, Geraldo Magela Duarte, também falou aos canais Vox por telefone na bola.
7: A MOI, no ano passado, 2025, agosto e setembro, ela encerrou, né, os trabalhos na Uzi Minas e demitiu todos os trabalhadores. Aproximadamente 300 trabalhadores foram demitidos e ela não fez o acerto, ou seja, não pagou ninguém. A Uzi Minas, fazendo as contas do que devia para a MOI, fez o pagamento de vários trabalhadores, mas não pagou todos os trabalhadores. A MOI encaminhou através do sindicato, ou seja, para o sindicato, para os trabalhadores pegarem guias para entrar com o seguro-desemprego, mas não mandou de todos os trabalhadores. O Sindipa entrou com a ação coletiva, claro, contra a MOI e contra a Uzi Minas, que é a contratante da MOI, e nós tivemos algumas audiências. E no mês passado, no dia 23 de abril, encerrou em primeira instância o processo. Então, o judiciário tem 30 dias para julgar, já passou duas semanas e pode ser julgado a qualquer momento, mas a juíza tem nas duas próximas semanas para fazer o julgamento. Então é uma situação complicada, porque muitos trabalhadores não receberam nada e nem mesmo puderam entrar com o seu direito, né, de seguro-desemprego. Então dá para imaginar a situação desses trabalhadores. Alguns conseguiram entrar em outras empresas, já estão trabalhando, tá mais tranquilos, mas quem não conseguiu nada, estão desempregados sem receber o que lhe é de direito. Então, qualquer hora pode sair o julgamento. Acreditamos que a juíza vai mandar as empresas, né, ou seja, vai mandar a MOI pagar. Se a MOI não pagar, os Minas é responsável por isso. E é direito da empresa, né, da MOI ou da Uzi Minas, ou seja, das empresas, recorrerem. É legal, mas nós achamos imoral, porque não dá para negar que deve os trabalhadores que trabalharam e têm o direito a receber o que trabalharam. Então, está nessa situação e nós acreditamos que vai resolver o mais rápido possível.
4: Muito bem, 6:11. A reportagem Vox, como já informamos, procurou as empresas Uzi Minas e Amoy. Em nota, a Uzi Minas se posicionou, abriu aspas, a Uzi Minas espera que a Abreu Manutenção e Operação Industrial, a Amoy, solucione com a maior brevidade possível o pagamento devido a todos os seus trabalhadores, cumprindo integralmente as obrigações legais trabalhistas e previdenciárias. Lembrando que, em acordo com a Amoy, a Uzi Minas utilizou o saldo financeiro remanescente do contrato de prestação de serviços para quitação parcial das rescisões diretamente com os empregados. Fecho aspas, nota da Uzi Minas aos canais Vox. E a empresa Amoy não nos respondeu. Aliás, como é difícil fazer contato com essa empresa, pelo amor de Deus. 6:12, intervalo, voltamos já.
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4: 6:15, 6:15, hora certa no Vale do Aço. Servidores da Câmara Municipal de Timóteo aprovam proposta de recomposição salarial e reajuste no Vale Alimentação. Servidores da Câmara, hein? Da Prefeitura tá agarrado ainda. O presidente do SINCEP, Aslan Drummond, falou por telefone aos canais Vox.
5: Boa tarde aos ouvintes da Vox. Hoje tivemos hoje a assembleia com os servidores da Câmara Municipal de Timóteo. A assembleia foi no plenário da Câmara a partir das 12 horas, né? Iniciou-se às 12h30, 12h40. E as propostas foram, né, para os servidores da Câmara, foi a recomposição, né, das perdas inflacionárias, a atualização do Vale Alimentação, a recomposição do Vale e mais algumas demandas. E nessa assembleia, a proposta apresentada pelos servidores, e a Câmara devolveu a resposta, e a resposta contemplou em torno de 90% a 95% dos pedidos dos servidores. E a proposta foi aprovada. Os servidores aprovaram em assembleia em torno de 93% foi a aprovação da proposta. Então, assim, a Câmara nos apresentou a resposta hoje. Hoje mesmo fizemos a assembleia e os servidores presentes aprovaram a proposta que foi feita. A proposta de compensação salarial de 2026 foi aprovada hoje. Um abraço a todos, e assim, a recomposição foi em torno de 4,33% e o Vale Alimentação passando para R$ 650. Um abraço a todos, tudo de bom final de semana. Muito obrigado.
6: Boa noite, Fernando. Boa noite, a Vox 97. É onda roxa que já brilha entre nós. Rapaz, eu tô indignado, eu tô com raiva, eu tô furioso. Essas bicicletas agora encostaram, né? Tá quase igual a motocicleta mesmo, entendeu? Só falta a seta, né? E eles colocam um capacete, né? E ter carteira, né? Porque esse cara anda na contramão, não paga licenciamento, não paga PVA, não paga seguro. Sobe os morros, tudo na contramão. É difícil demais. Mas pode ter certeza de uma coisa, a facada vai vir. Assim, bom sentido, né? Eu tenho certeza que daqui uns tempos eles vão ter que colocar placa, eles vão ter que tirar carteira. Você sabe que eu tô falando a verdade, né? E aí sim, vai exigir todos as leis. Primeiro começa assim, mas depois o governo caça a mão em tudo. O osso Ferrari sempre fabrica. Pegou a abelha africana, como se diz assim. Acho que é abelha mesmo. Com abelha marimbonda, mas é tudo a mesma coisa. Abraço, abraço!
4: Washington Luiz Ferrari, centro de Coronel Fabriciano. Ô Washington, na verdade você está cuspindo a abelha africana. O negócio é o seguinte, cara. Essas bicicletas não são barulhentas, são boas, não, econômicas, claro, elétricas. Agora, o cara não pode andar na contramão. Não é porque ele tá de bicicleta, só que ela é eletrônica, ela não é movida só a tração humana. Então, ele não tá... Até a bicicleta normal, de tração 100% humana, é complicado andar na contramão. Você imagina uma bicicleta com uma velocidade maior, como esse tipo de bicicleta. De fato, tem que haver uma fiscalização. Por mais que não exija ainda, não é exigida a carta de habilitação para esse tipo de veículo, as autoridades têm que estar atentas, né? Eu concordo com você, e aí uma situação dessa coloca o cenário do trânsito em risco. Porque o cara acha, eu tô com uma bicicleta motorizada aqui, elétrica, tá de boa, posso andar de qualquer jeito, não precisa de carteira, não tem seta nem nada, eu ando na contramão. Não é assim não, entendeu? Porque se coloca muita gente em risco. O único veículo coloca não só os seus ocupantes em risco, mas os demais, isso aí é óbvio, né? Eu concordo contigo. Um grande abraço, o homem do bolo, o Washington Luiz Ferrari, grande, bacana, amigo, grande Washington. Daqui a pouco coloco o áudio aí do Rio. Obrigado, nego bruto. Valeu, o Tico da Vila Formosa. 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Vamos para o intervalo, a gente volta já.
7: Ô, Fernando, boa tarde, boa noite. Aqui é o Tito da Vila Formosa. Eu peço para ele tocar, te mandar para mim um abraço para Maísa Gomes Rocha, minha sobrinha, Isaac, Isadora, Ana Júlia e Fernando, pai deles. E um abraço para meu sobrinho neto, Vitor Manuel, Arthur, Isadora, Isaac, Ana Júlia. E um abraço para meu sobrinho Delmo, Maico. Minha sobrinha Delília, dentista de Timóteo, e meu sobrinho Gustavo Rocha, ou meu irmão Vadim. Rodrigo Lima, Neto Souza, com Pato da Bocota. Desde já, muito obrigado.
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4: 6:25, 6:25, estamos com o Vox Cidade neste sábado. É, vamos entrar no assunto aqui, né? Fazer o quê? Após perder o pai, morador de Coronel Fabriciano denuncia ao hospital Dr. José Maria Moraes por maus tratos e a prefeitura fica em silêncio. Prefeitura Fabricianense. Repórter Marcelo Augusto na bola.
16: Os canais Vox estão em frente ao Hospital Municipal Dr. José Maria de Moraes em Coronel Fabriciano para acompanhar um caso de denúncia que aconteceu aqui nessa unidade. Um filho que teve o pai internado, ele denuncia o tratamento dos profissionais aqui nessa unidade como descaso com seu pai. Ele conversou conosco, explicou o caso onde o pai deu entrada com um corte na cabeça, recebeu o tratamento indicado naquele momento, dormiu e acabou recebendo alta com ele dormindo. O filho disse que teve que sozinho carregar o pai e colocá-lo no carro para voltar para casa. Dias depois, ele voltou a passar mal, ainda mais desacordado do que acordado, foi chamado o SAMU, ele trouxe para aqui de novo. Esse caso foi dito pelo filho que quando o pai dele deu entrada, ele acabou sendo maltratado, não foi muito bem assistido, acabou pegando uma bactéria hospitalar, o que evoluiu para o óbito. Nós viemos aqui tentar ouvir a administração, municipal e registrar no local o fato descrito por esse filho que perdeu o pai. Nós ouvimos ele, vocês vão acompanhar agora.
17: O caso, ele foi levado ao Hospital José Maria de Moraes na quarta-feira, né? No dia 25 de março, ele tinha batido a testa na quina da parede, né, que deu um pequeno sangramento e ele tinha Alzheimer. Aí a gente levou ele no hospital para averiguar a situação. Chegou lá, fizeram triagem, passou, entrou lá para o hospital, fizeram a tomografia, falou que não tinha nada e deram um medicamento para ele. Aí foi fazer a sutura no local e deram anestesia no local. Aí, porém, ele já dormiu e não queria acordar mais. Aí eles deram alta para ele dormindo, né? deram alta pra ele dormir, eu acabei levando ele embora pra casa. Eu tive que pegar ele sozinho do colo e botar no carro e levar pra casa. Chegamos lá em casa de quarta pra quinta de madrugada. Aí ele só dormiu, só dormiu, só dormiu. Quando foi na sexta-feira pela manhã, eu acionei o SAMU pra levar ele pro hospital novamente. Chegou no hospital, né, pressão alta, desacordado. Chegou lá, ele tava com um lado meio mole, aí eles fizeram o teste do AVC. Fizeram porque eu também entrei em contradição e perguntei à moça lá. Aí fizeram o teste, um médico mais experiente ficou cismado do AVC. Aí eles levou para fazer a tomografia novamente, fizeram, novamente não deram nada na tomografia. E ficou internado, foi levado para a área de emergência, lá urgência, e lá fizeram mais duas tomografias que não deu nada. Aí foi levado para a UTI, lá na UTI depois fizeram mais um e falou que tinha dado AVC isquêmico. E ali na UTI ele ficou uns 3 dias, contraiu a bactéria lá no leito da UTI, e naquilo ali a bactéria foi transformando em pneumonia, e aquilo ali só foi piorando o quadro dele. E ele, eles ficaram fazendo pressão psicológica, desenganando ele, falando que ele ia morrer, que ia acontecer isso, aquilo.
18: Quem ficava falando isso?
17: Os médicos da área, do setor, né? Quando foi no domingo aí, no domingo dia 26 de abril, ligou e falou que tinha falecido. Então houve um descaso aí. E outra, houve uma reunião antes, que a diretora do hospital marcou, falando que ia trazer um médico infectologista para resolver o caso dele. Não foi trago médico e não resolveram o problema dele, né? E a situação dele foi piorando.
18: Aí ela compareceu à reunião?
17: Não, ela não compareceu à reunião, não. Só compareceu foi a psicóloga, a médica que estava responsável lá dentro do setor, e a assistente social, eu e minha mãe. E minha irmã que compareceu na reunião. Aí falaram que ia trazer um médico infectologista, não trouxeram um médico infectologista para cuidar do caso, e a situação dele foi só piorando, só piorando. Aí no final das contas ele precisou de usar o oxigênio, né, lá, e ali em diante a situação dele só foi piorando. Aí um dia, no domingo, ele tirou o oxigênio, que a saturação dele estava boa, aí deixou sem oxigênio. Quando foi 1 hora da tarde, ele morreu. E morreu, e eu já mandei mensagem pro prefeito Fabriciano, mandei mensagem pro vice-prefeito Fabriciano. Até o momento ninguém deu resposta, ninguém falou nada. Isso aí tá havendo um grande descaso na saúde municipal de Fabriciano aí.
19: Logo após a gravação dessa matéria, a nossa reportagem procurou a Prefeitura Municipal de Coronel Fabriciano para ter um esclarecimento sobre esse fato. Eles pediram um prazo de 24 horas, mas mesmo passado mais de 48 horas, a nossa equipe ainda não recebeu nenhum posicionamento da administração. Para os canais Vox, repórter Marcelo Augusto.
4: São 6 horas e 31 minutos, 6h31, hora certa no Vale do Aço. 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
3: 6:32.
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10: São 6:35, 6:35. Colisão traseira deixa motociclista ferido na BR-381 em Ipatinga. Foi agora à tarde. O sargento Ari Emerson, da Polícia Militar Rodoviária, atuou na ocorrência e falou aos canais Vox.
11: Sinistro de trânsito com vítima, sinistro do tipo colisão traseira, motocicleta colidiu contra a traseira do automóvel. O condutor com isso caiu ao solo e sofreu escoriações em ambas as pernas. Foi socorrido pelo serviço da concessionária 9381, encaminhado ao Hospital Márcio Cunha para realização de exames. Ambos os condutores com habilitação legal e compatível, ambos os veículos devidamente licenciados, e os veículos tiveram danos de pequena monta. Acerca das circunstâncias do sinistro, o condutor da motocicleta declara que o condutor do automóvel freou bruscamente à sua frente. O condutor do automóvel, por sua vez, relata que estava na faixa do centro, no trecho da via que é dotado de 3 faixas, e de repente viu os compelidos se deslocar para a faixa mais à direita, tendo em vista que uma carreta ao seu lado realizava transposição de faixa vindo a fechá-lo. Diante disso, ele se deslocou, iniciou a transposição para a faixa mais à direita, se colocando à frente da motocicleta, de maneira involuntária para evitar ser colidido pela carreta.
10: Muito bem, são 6:36, 6:36. E após sair da prisão, morador de Timóteo procura pela filha e se emociona.
12: Adailson Marcelino de Moraes, 50 anos. Só Deus, o que está acontecendo?
13: Ah, é até difícil falar, que saudade aperta. Minha filha está desaparecida há muito tempo. Desde quando eu saí da prisão, tive uma notícia dela. Eu não sei nem se eu tenho neto, meu genro, não conheço. Eu me interesso muito saber notícia dela, que não sei se ela está bem, não sei nem. Ué, se eu tiver neto, eu tenho uma herança dos meus pais para passar para ela, não tem como. A mãe dela, procuro por ela, ela não sabe também.
11: Qual o nome da sua filha e a idade hoje?
13: Ana Carolina Gomes Moraes. Hoje, se ela tiver hoje, ela deve ter uns 23 anos.
11: Qual foi o último contato que o senhor teve com ela?
13: Ah, ela tinha uns 7 para 8 anos de idade.
11: E ela morava aqui no Vale do Aço?
13: Morava comigo aqui no Vale do Aço. Eu criei ela com muito amor e carinho. Só queria entender por que o sumiço. Porque se eu conhecesse pelo menos meu genro, eu procurava por ele. Mas eu não conheço. Às vezes, pelo tempo, eu costumo ter até neto. Ô, Carol, dá notícia pro seu pai.
11: Hoje, o senhor disse que o senhor esteve preso por um certo período. Não é isso que importa aqui pra gente, o fato que o senhor já pagou a cadeia, já saiu da cadeia. Na verdade, o que o senhor quer e precisa é reencontrar sua filha e seu genro.
13: Reencontrar minha filha, saber quem é meu genro. Não sei, não tem como saber nem falar, se eu tenho neto. Pelo tempo eu já tenho, eu costumo ter.
11: O senhor chegou a morar aqui em Timóteo?
13: Sempre morei em Timóteo.
11: Sempre
13: em
11: Timóteo.
13: Sempre
11: em Timóteo. Foi o período em que a menina morava com o senhor quando criança?
13: Sim. É quando menor, ela morou comigo. Só que eu tive problema com tráfico de droga, fui preso, eu perdi a guarda pra mãe. Só que depois ela arrumou um namorado e sumiu. Nunca mais tive notícia dela, eu procuro por ela, não sei. Já denunciei, já fiz de tudo. Já denunciei em delegacia, de fórum, tudo.
11: Senhor Deus, faz o seguinte, o senhor vai olhar para aquela câmera dos canais Vox, faça um apelo para sua filha, diga o nome dela, a idade aparente que ela deve ter hoje, faça um apelo, faça de conta que a pessoa que está do outro lado é a sua filha.
13: Eu posso falar? Ô, Carol, dá notícia para o seu pai, está sofrendo muito.
11: Procura.
13: Eu tô te procurando, mas não tô te encontrando. Já até te denunciei, já, na polícia. Sua mãe tá ficando mais raiva de mim ainda. Mas eu não quero saber de sua mãe. Eu quero saber de você. Não tem endereço nem de saber do meu genro. Ô, Carol, se... Ai, vai que eu tenho neto. Carol, como é que eu vou passar pra você a herança dos meus pais?
11: É um direito do senhor de conhecer os netos, né?
13: É um direito meu de conhecer meus netos. Porque se eu fosse um pai ausente, um pai que não desse nada, mas eu nunca deixei faltar nada, Carol. Seu pai é aposentado, seu pai tem condições de dar até mais dinheiro, tem a casa dele pra passar pra você. Mas como é que eu vou fazer isso? Vou passar pra sua mãe?
11: Deixa o endereço de contato, caso a sua filha esteja vendo e ouvindo a reportagem dos canais Vox. Qual é o endereço que o senhor se encontra hoje?
13: Ah, Rua Rio, Paraopeba, bairro Alvorada, Timóteo, Minas Gerais, meu CEP é 35180604.
11: Telefone de contato?
13: 3849-5270, fixo.
11: Tá aí, nós ouvimos o apelo desse pai, o senhor Deilson aí, ele apelando para que a filha, que até então, quando ele viu, ainda era uma criança. Hoje, segundo ele, já é uma moça e possivelmente que ela já esteja casada. Ela pede para que você, que é filha, sensibilize aqui com a dor e coração do pai, que não julgue pelo fato de que ele ficou preso, pagou a cadeia, não deve mais nada para a justiça, ele quer apenas reencontrar a filha e matar a saudade. Para os canais Vox, repórter JL.

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5: Ô, Fernando, boa noite. Aqui é o Roberto do Itabo, Santo Antônio do Paraíso. É, só respondendo aí o que a Uzimina respondeu, e não corresponde, por quê? Se a Justiça, o Ministério do Trabalho, a juíza determinou lá, parece que deve sair sentença por esses dias. Agora, por que a Uzimina tem que alegar, julgar em cima da mulher? Ela também é responsável. Ela também é culpada. Se ela era contratante, nós era terceirizado, então ela também já está fazendo a parte dela. Só que nós, trabalhadores, não estamos concordando com os pais. A Uzimina também é enrolada. Se for olhar, a Uzimina é outra mentirosa. Ela vem enganando todo mundo há muito tempo, né, da agora. Então, o que a gente vê aí, está todas as duas, é tudo enrolado. Tanto faz a Uzimina covarde, abriu manutenção covarde. Então eu gostaria que as autoridades que apertassem isso aí, porque infelizmente não, ninguém tem acontecido mais não. Desde o ano passado, agosto, nós estamos esperando esse pagamento aí, esse acerto, e nunca sai. É um absurdo, é uma vergonha para as autoridades do nosso Brasil, Ministério do Trabalho. O Ministério do Trabalho deveria responder alguma coisa para vocês aí da Vox aí. Mais uma boa noite para vocês. Gostaria também, Fernando, boa tarde mais uma vez, de alfinetar também aí essa Vale do Rio Doce, que é outra vergonha. É vergonha mesmo para nós que mora aqui no nosso bairro, Pablo Santana do Paraíso. Essa empresa faz um barulho sonoro insuportável ali, ó. A gente já questionou, já entramos, já conversamos com a direção dela sobre isso aí, que não tem necessidade deles passarem do jeito que eles passam ali buzinando ali, ó. Abre a buzina até no canto, perturbando todo mundo. Eu acho que tinha que ter uma lei para estar penalizando esse pessoal, porque infelizmente eles acham que ali no Pabinho não mora ser humano, só mora bicho. E do jeito que eles fazem ali, parece que só mora bicho ali, porque é uma buzina aérea do meio dos infernos, 24 horas. Então eu acho que eles deveriam respeitar um pouquinho, porque tem pessoas ali que é acamado, tem pessoas que tem problema de saúde, e a empresa não está nem aí. Eu gostaria até de pedir o apoio aí de todas as autoridades do nosso Vale do Aço aí, ou que seja não só do Vale do Aço, todo o Brasil, para estar revendo isso para nós, porque é uma empresa que não tem um pingo de respeito. Mais boa tarde.
6: Valeu, Roberto de Santana do Paraíso, 6h48. E amanhã é Dia das Mães. Vamos à reportagem especial de Júlia Ferreira na bola.
7: Neste Dia das Mães, mais do que flores e homenagens, celebramos as histórias de mulheres que carregam no peito a força de um amor que não conhece limites. Mães que cuidam, lutam, se reinventam e seguem, mesmo diante dos maiores desafios. A maternidade, em todas as suas formas, é marcada por descobertas diárias, sacrifícios invisíveis e conquistas silenciosas. Seja no aconchego de casa, nas jornadas duplas ou triplas de trabalho, ou ainda enfrentando situações inesperadas como doenças, perdas ou dificuldades financeiras, as mães não param. E mesmo quando o mundo parece desabar,

0: Uma mãe encontra forças onde ninguém mais vê. Neste especial, com o apoio do nosso coordenador de jornalismo, vamos conhecer um pouco da história da dona Hilda Júlia, a minha avó de 94 anos, que vai compartilhar a sua experiência como mãe.
1: A senhora morava em Santa Maria de Suaçuí?
2: É.
1: E veio para cá em que ano?
2: Ah, tá com mais de 60 anos que eu tô aqui.
0: Mais de 60 anos em Timor.
2: É. Eu vim com o Zezé, a Tatá, o Zequinha, o Bete, a Aparecida, a menina que morreu, a Maria da Penha, morreu, e o Ney aqui.
1: Então todo mundo veio pra cá e aí a senhora foi construindo sua vida aqui. Quais foram, assim, os maiores desafios que a senhora enfrentou como mãe de 7 filhos?
2: Minha filha, enfrentei muita dificuldade no lugar para morar. Eu sofri demais, pagando aluguel, só o marido que trabalhava, nem fichado, né? Eu trabalhava particular, mas eu ajudava demais, eu trabalhava mais do que ele. Mas, pela misericórdia de Deus, a gente venceu, passou essa crise até bem, até com facilidade. Pior quando veio a doença, que eu prestei, né? Que passei sofrendo pulmão, larguei esses filhos para trás, fui para Belo Horizonte, porque ele é 1 ano internado, não... foi difícil, viu? Mas tudo, levei tudo com paciência, não chorava, alegre, confiado em Deus, que Deus ia resolver meu problema. Resolveu tudo na paz. Aonde eu estava internado, somente internado, muitos morreram, mas pela misericórdia de Deus, Deus me deu vida, eu voltei, acabei de criar meus filhos. Trabalhei, trabalhava na escola, eu trabalhava na cantina, eu trabalhava assim particular para me dedicar. Foi muito pesado, mas eu venci. Graças a Deus, até hoje, estou com saúde, vou dizer que não tem. Eu não tenho saúde, não, que eu tenho. Algum problema que a gente sofre é cada idade, né? Que a idade já está bastante avançada, isso não é brincadeira, né?
1: É.
2: E depois disso também, dos sítios passando mal por aqui também. Mas nunca assim fiquei acamada de não poder fazer minhas coisas. E hoje, graças a Deus, eu só conto vitória. Graças a Deus.
1: Amém. A senhora atribui então essa luta, né, essa história a Deus, né? A fé em Deus.
2: A
1: né?
2: fé, com fé em Deus. Foi por Deus mesmo que eu venci. Marido morreu, eu fiquei tratando os filhos todos, os menores, tudo eu tratava deles, porque. E outra coisa, né? Eu trabalhava lá no colégio. E teve uma época que eu estou cuidando desses filhos todos, eu fiz uma cirurgia, e o médico me deu o atestado direitinho, me deu apartamento, eu vim, entreguei no colégio, não sei o que aconteceu, eles não despacharam, aconteceu que eu fiquei 6 meses sem receber. É essa que foi a barreira, mas eu trabalhava das 6 horas da manhã até 1 hora da madrugada. Trabalhava no colégio, chegava a trabalhar particular, mas nunca passei falta de nada nem meus filhos. Graças a Deus, eu tenho muito que agradecer a Deus, não tenho palavra para agradecer a Deus. E só que eu posso falar, pedir que todas as mães pedem a Deus para dar força, como eu tive essa força. Nunca desesperei. Fiquei viúva, nunca pensei em arranjar homem, graças a Deus, louvado seja Deus, para ter meus filhos da melhor maneira possível.
1: E é verdade o que muitas avós dizem, que ser vó é ser mãe pela segunda vez?
2: Justamente, é isso mesmo, é mãe segunda vez. No entanto que as vós gostam mais dos netos que dos filhos. É verdade, é verdade. Vó é mãe a segunda vez.
1: E a senhora já é
2: tataravó.
1: A senhora é tataravó.
2: Da terceira geração já.
1: Que bênção, hein?
2: Uhum.
1: Então a senhora já tem aí 19 netos. Não dá nem para contar agora, assim, rápido, né? Quantos bisnetos. E aí já estão chegando os tataranetos.
2: Minha filha, é uma emoção tão grande, a gente nem sabe explicar. Emoção tão grande, muita, a gente com muita alegria, porque essa bênção aí não é. É muito difícil a pessoa alcançar ela, viu? É muito difícil. Mas pela misericórdia de Deus, eu estou aí, alcancei essa graça.
1: Qual o conselho que a senhora deixa para as mães hoje que estão iniciando essa vida como mães?
2: Paciência. inclinar o pensamento dela só em Jesus Cristo, aceitar Jesus como Salvador, colocar todos os problemas na mão de Jesus, pedir a direção em tudo, não tentar fazer coisas por conta própria sem a direção de Deus, porque com Deus na nossa vida nós arranjamos tudo. Agora, se a pessoa tentar querer fazer uma coisa, ah, eu vou fazer isso, que isso vai dar certo, aquilo outro eu vou fazer, vai dar certo, sem Deus, sem autorização de Deus, não dá certo, e não dá certo mesmo. Não aguenta a vencer as provas que vier. Não aguenta, não. Um feliz dia das mães, um bom encontro com Jesus, ter, assim, confiança em Deus, esperar nele, pedir ele a direção em tudo, como eu já disse, que será, as mães serão muito felizes, será a felicidade de todas as mães.
0: Para os canais Vox, repórter Júlia Ferreira.
3: Valeu, Júlia. E aqui a gente encerra o Vox Cidade, desejando a todas as mães um excelente domingo, um excelente dia, que Deus abençoe. E aqueles que estão sem suas mães aí também, que Deus possa confortar, consolar os corações. E que seja um dia de muita alegria, né? Agradecemos aí a audiência por mais uma semana de pé na presença de Deus. E que seja um dia muito especial esse domingo aí para todas as mães. Amém? O programa de hoje dedicado a todas as mães. 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Vamos embora, termina aqui o Vox Cidade. Juízo, hein? Ótimo fim de semana, bom domingo, bom dia das mães. Vem aí a grande jornada esportiva. A bola só vai rolar às 9, mas os canais Vox já começam a falar de futebol a partir de agora, ou na sequência, com o Esquenta, né? Preleção. E logo depois a jornada esportiva Bahia e Cruzeiro, 15ª rodada do Campeonato Brasileiro, tá bom? Campeonato Brasileiro, jogo às 9 da noite na Fonte Nova em Salvador, transmissão Vox com a rede 98 FM de Belo Horizonte. Muito juízo, ótimo fim de semana, um abraço do tamanho do Brasil, arrivederci.
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1: 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Alô, alô! Salve, salve, senhoras e senhores! Torcedoras e torcedores, boa noite! 7:02. No mais Belo Horizonte, capital das Minas Gerais, que prazer estar aqui com vocês no sábado, em de rodada do Campeonato Brasileiro. Tem jogo sábado, tem jogo domingo, hoje é Cruzeiro, amanhã é Atlético e você sempre com a gente, o Preleção, sempre uma hora antes do pré-jogo. Então você vai se acostumando, esse novo produto, esse novo projeto comigo, eu sou o CJ, junto com Vinícius Silveira e o Rafael Miranda. A produção é do Silveira, é do Henrique, é da Gabi, é da turma de produtores, hoje foi deles. Silveirinha, trabalha nas duas, nas três, daqui a pouco você vai ver e ouvir ele. O teu filho de Miranda Júnior tá no controle mestre, o Gilvan Gandra tá comandando a mesa e você comandando do outro lado da TV, do rádio ou da internet. Chega mais que o Preleção chega com tudo, hein? Cruzeiro encarando Bahia daqui a pouco, às 9:00, 8:00, começa o pré-jogo, o Atlético enfrenta o Botafogo amanhã na despedida do Hulk. Fui, hein? Vai ter torcedor lá. O América encara o Náutico nos aflitos. Aí eu não sei se quem tá mais aflitos é o estádio ou se é o americano. E você tacou na TV, boa no pergunta. Canal 29 em Belo Horizonte, 698 da sua Claro TV. No youtube.com/98live, já estou convidando você a participar no chat, mandar uma mensagem, aonde você está, da onde você é, que às vezes você quer mandar uma mensagem para sua mamãe. Amanhã, dia das mães. Ah, mas a minha mamãe está no céu. Então faça uma oração, agradeça, respeite e, claro, honre ela que continue a sua missão. Nós estamos também no ZYC693 Belo Horizonte, é rádio, é TV, é internet, e ao meu lado Vinícius Silveira. Tudo bem, Silveirinha?
2: Tudo bem, CJ, muito boa noite pra você, boa noite pro Mirandinha, boa noite pra nossa audiência ligada aqui no Preleção, começando mais uma rodada do Campeonato Brasileiro, que já teve bola rolando, tem jogo no intervalo, é uma rodada que tem clássico e vai ser bem movimentada.
1: Boa, daqui a pouco então vamos falar toda a rodada, os jogos que já aconteceram, aliás, o jogo que já aconteceu, um outro que tá acontecendo do outro lado da tela, em algum lugar nesse planeta. Alô, Mirandinha! Ei, garoto! No sábado, o seu sorriso é real. No sábado.
3: É de verdade, né?
1: No sábado.
3: Na segunda-feira, ele sai, mas ele sai meio xoxo pela manhã, às 8.
1: Exatamente.
3: Mas sabadão, pô. Sabadão, 7:04. Pô, vamos fazer o programa agora aqui com muita disposição, muita alegria. Claro. Depois vamos assistir ao jogo do Bahia contra o Cruzeiro. Aí tem o sábado, tem o domingo, tem o Dia das Mães, tem jogo amanhã. Então, assim, muita coisa boa para acontecer e falar muito de futebol. Boa noite a todos que nos acompanham nesse pré-eleção, a edição...
1: Boa! Você tem que... Qual edição?
3: Qual edição que é?
2: Tem os programas contar, que falam isso. Eu vou começar isso, a contar.
1: Conta. Isso é bom, hein?
2: Que daqui eu vou começar a pouco... a contar.
1: É. Nós começamos.
2: Já vai ter.
1: Nós começamos na Semana Santa. Na Semana Santa foi a estreia do programa.
3: Primeira semana de abril, não foi isso?
1: Isso. No primeiro final de semana de abril.
3: Aí o cara fala assim: edição 75 do pré-eleção. Tem uns programas que fazem isso. Vamos começar a contar, Vini. Você que é um dos idealizadores desse programa.
1: Boa, aqui. Imagina se nós chegarmos, edição 1598. Hã? Olha aí. Oh, sinal de sucesso. Linda. Compensação, se acabar no 30, é que foi um fracasso. Isso
3: tá
1: aí é um perigo.
3: Repreendido em nome de Jesus.
1: Isso aí é um perigo, porque daqui a pouco a gente começa a contar e o programa desaparece. Aí o cara, nossa, mas durou só 39? Caraca.
3: Misericórdia.
1: Mas vamos que vamos. Ô Silveira, como é que é o nome da mamãe?
2: Regina.
1: Ah, Regina, belo nome de bairro, hein? O Regina Lindéia. Eu pegava o 1113, um ônibus vermelhão que tinha, era Regina Lindéia.
2: Regina Lindéia, subi muito nesse ônibus. Pois nossa, era bom demais. Ia lá visitar a minha tia Sônia, que mora ali no Lindéia.
1: Boa, garoto. Oh. Vários nomes de mulheres de bairro, tem Betânia, tem Cristina,
2: Letícia.
1: Maria Helena. Tem Maria Helena, tem Maria Gorete, tem muitos, Juliana, tem muitos nomes de mães e de mulheres. Então, a dona T, mãe do Rafa, a dona Neuza, minha mãe, e a dona Regina, mãe do nosso Silveirinha, os nossos agradecimentos, o nosso amor, né? E o nosso abraço. Você vai estar com a sua mãe amanhã, ô Mirandinha?
3: Claro, estarei com a dona T. Estarei com ela e com o seu Celso. Vejo que o seu Celso até andou dodóizinho esses dias.
1: É
3: aí,
1: mesmo?
3: Febrezinha. É, tava com uma febrezinha aí.
1: Ah, mas... seu Celso.
3: É, mas parece que foi da reação da vacina, mas tá tudo bem, graças a Deus. Mas amanhã estarei com minha mãe.
1: Boa, garoto. É que um homem dessa idade tomou a vacina no bumbum, ele já fica meio contrariado. Vou falar uma coisa pra você: a rodada do Campeonato Brasileiro é a 15ª rodada do Brasileirão. Já teve jogo que aconteceu. Tem enquete rolando no YouTube, tá? Antes de passar a rodada, só pra falar da enquete que tá rolando no YouTube, vou pedir o seu like, obviamente, e o seu voto. Qual será o resultado, ou o placar, enfim? Como é que você acha que vai acontecer no jogo de hoje? Aqui as opções são vitória do Cruzeiro, vitória do Bahia, empate. Beleza, o resultado é vitória do Cruzeiro, vitória do Bahia ou empate. Se quiser colocar o placar nos comentários, vai ser 2-0, vai ser 2-1. Pra você, se você fosse votar hoje, eu votaria no empate. E você, Mirandinha?
3: CJ, eu também tô com você aí. Vou no 1-1, eu acho que é um resultado bem possível, tá? Bem possível.
1: E você, Silveira?
2: Vou colocar como vitória do Bahia.
1: Vitória do Bahia?
2: Do Bahia.
1: Então vai lá e vota no youtube.com/98live. Jogos que já aconteceram ou que estão acontecendo. Como é que tá essa 15ª rodada do Campeonato Brasileiro?
2: Vamos lá, CJ. A rodada do Campeonato Brasileiro começou com Coritiba e Internacional. Maravilha, sumei um ponto no bolão varziano, obrigado.
1: É, eu também. Eu apostei 1-1. Aí,
2: garota,
1: aí, eu apostei 1-1.
2: Não, quando tava 1-1, eu falei assim: não toma gol, não toma
1: você
2: gol.
1: Você também apostou 1-1?
2: Apostei 1-1. É, eu falei: não toma gol, Inter, não toma gol. E o Coritiba fala, vai lá e faz 2-1. No finalzinho do jogo, vai lá o Félix Torres e empata a partida. Então, empate em Coritiba, entre Coritiba e Internacional, 2-2, jogo no estádio Couto Pereira. Neste momento, segundo jogo da rodada, 3 minutos de partida. Fluminense, com gol do John Kennedy, vai ganhando da equipe do Vitória por 1-0. Resultado importante para o time do Fluminense, que ainda quer brigar nas cabeças do Campeonato Brasileiro. E para o Vitória é aquela situação, né? Vai tirar um ponto ali, mas o time do Vitória está fazendo frente ao Fluminense lá no Maracanã. Por enquanto, 1 para o Fluminense, 0 para o Vitória. E daqui a pouco, claro, às 9 horas, tem Cruzeiro e Bahia, Bahia e Cruzeiro no estádio da Fonte Nova, CJ.
1: Pô, esse Coritiba e esse Internacional, Mirandinha, no Campeonato Brasileiro, é óbvio que eu acredito, ou acreditava, que antes de começar o campeonato, quando o Internacional pensava, ele pensava em algo maior na tabela, e o Coritiba, vindo de uma Série B, seria uma manutenção. Eu imaginava um Coritiba brigando para permanecer e, quem sabe, uma vaga na Sul-Americana, um Coritiba dessa forma. Mas um Internacional um pouco brigando mais do meio para cima. E o que temos aqui é o seguinte: exatamente no meio da tabela, o Internacional com 18 pontos e o Coxa, que já chegou à sexta colocação, sétima, hoje está em oitava. Para mim, a surpresa está o Coxa aqui, porque no primeiro momento imaginava esses 45 pontos. Você acha que dá para sonhar algo mais esses dois times aí, ô, no campeonato, ô Miranda?
3: Ô CJ, o Inter, ele está até mais ou menos onde que a gente...
1: É, meio de tabela, né?
3: É, mas eu gosto do time do Inter. Quando ele estava lá na zona de rebaixamento... É, não sei se vocês vão lembrar, eu falei, cara, Inter não cai, o Inter joga bem. Eles estavam falando de demitir o... fugiu o nome, gente. Pezzolano.
1: Uh-huh.
3: É, o Pezzolano. E aí eu falei, cara, o Inter, ele não tá conseguindo os pontos, mas é um time que você vê que tem critério, que joga bem, e na maioria dos jogos ele é melhor do que o adversário. Então eu não demitiria e acho que o Inter vai sair dessa situação. Tanto que saiu... E acho que pode até subir alguma coisa nesse campeonato. Eu gosto de ver o Inter jogar. Teve um bom volume contra o Coritiba hoje. Ficou boa parte do jogo atrás do placar, né? Primeiro 1-0, depois no 2-1. Eu gosto do time do Inter. Acho que o Inter ainda pode galgar alguma coisa a mais. O Coritiba, apesar da pontuação e apesar do Seabra, que é um outro treinador que eu também gosto, CJ, acho que o Coritiba vai brigar lá embaixo.
1: É.
3: Esse oitavo lugar aqui, eu dei uma olhada aqui nessa tabela, tô olhando aqui dos times possíveis rebaixados, quem que eu apostaria. Cara, eu tô quase colocando o Coxa entre os quatro, dentro de uma previsão.
1: Olha que doideira tá a tabela, olha que doideira tá a tabela. Que você falou assim, o Inter, nós imaginávamos mais ou menos aí, o Inter é o décimo. Só que o Inter tá a 3 pontos da zona de rebaixamento, ou seja, o primeiro na zona é o Corinthians com 15, gente. Então... Entre Corinthians e Inter, tem Botafogo, Atlético, Vasco, Grêmio, Cruzeiro e Santos. E tá 17, 16, 15, que o Santos tem a mesma pontuação do que o Corinthians, mas em critério de desempate fica fora. Tá muito espremido. Nós falamos assim, o Inter tá lá no meio da tabela, ok, mas também com uma derrota aí, e se os outros pontuarem, ele já vai chegar na beirada de novo, né?
3: Tá muito espremido, né? E dá pra colocar o Vitória, que é o nono colocado, que também tem 18 pontos, tá perdendo pro Fluminense agora. Tá muito espremido. Mas aí quando eu falo que o Inter tá na sua colocação, colocação que eu esperava, é porque é o décimo lugar, mas tá ali, pode muita coisa acontecer. Também se ele ganhar um, dois jogos, ele tá brigando pelo G4 também. Então tá muito espremido. Acho que aí eu tô olhando o desempenho, tá, Sérgio? Desempenho do Inter, pra mim hoje, é de décimo pra cima.
1: Perfeito.
3: E o Coritiba já não acho tanto. É um time que bem organizado, fechadinho, que vai depender muito da concentração, da agressividade todo jogo e com poucas peças para fazer um diferente. Eu gosto muito do Ronier, é um menino que está demorando a sair do Coritiba, joga muito bem, para mim é o principal jogador do Coritiba hoje, mas fora isso não tem muitos jogadores para ter um lampejo ali de felicidade e decidir partidas. Eu coloco o Coritiba brigando lá embaixo, CJ, pelo rebaixamento.
1: Beleza, e o Vinícius falou dos jogos de hoje, então tá rolando o Fluminense e o Vitória, tá 1-0 pro Flusão, vai rolar à noite com transmissão daqui a pouco, hein, tem o pré-jogo já de Cruzeiro e Bahia, que aqui os mineiros são sempre mandantes, e os jogos de amanhã, ô Silveira?
2: Vamos lá, CJ, começando com Atlético e Botafogo, é o primeiro jogo da rodada de domingo, jogo às 4 horas da tarde na Arena MRV. Uma hora antes tem a despedida do Hulk, né? E no mesmo horário tem Remo e Palmeiras, jogo no Mangueirão. Esse jogo, repito, às 4 horas da tarde. 3 jogos às 6:30 da noite. Começando com Santos e Bragantino na Vila Belmiro, Corinthians e São Paulo na Neoquímica Arena e Mirassol e Chapecoense no Maião, no interior de São Paulo. 7:30 da noite tem Grêmio e Flamengo na Arena do Grêmio e fechando a rodada 15 do Campeonato Brasileiro, teremos Vasco e Atlético Paranaense em São Januário às 8:30 da noite. A classificação de momento do Campeonato Brasileiro é a seguinte: Palmeiras, líder isolado, 33 pontos, seguido do Fluminense, que com a vitória vai superando o Flamengo e vai assumindo provisoriamente a vice-liderança do Campeonato Brasileiro, tem 29 pontos. Terceiro, Flamengo com 27. Em quarto lugar está o São Paulo com 24 pontos, fechando o G4. Na quinta colocação está o Atlético Paranaense com 23 pontos somados. Em sexto, Bahia com 22. Sétimo, Bragantino com 20. Oitavo, Coritiba também com 20 pontos. Vitória, o nono, com 18 pontos. O Internacional, 18 pontos também. Com 17 pontos, 4 equipes. 11º, Botafogo. 12º, Atlético. 13º, Vasco. E 14º, Grêmio. Com 16 pontos está o Cruzeiro, na 15ª colocação. E em 16º lugar, o Santos, com 15 pontos somados. Na zona de rebaixamento, Corinthians com 15. Mirassol com 12, é o 18º. 19º, o Remo com 11 pontos. E a Chapecoense, na lanterna, tem 8 pontos ganhos.
1: Ah, não, me desculpa, Mirandinha. A campanha é boa do Fluminense. A campanha é muito, muito, muito boa do Fluminense. Assim como a do Cap, que fecha um G5, mas o Bragantino, Coritiba, Vitória, Coritiba e Vitória não podem estar à frente de Atlético e Cruzeiro. Aliás, vou melhorar o discurso. É que Atlético e Cruzeiro não podem estar atrás de Coritiba, Vitória, o próprio Cap que subiu agora. A campanha dos mineiros desse Brasileirão, se a do Fluminense está me surpreendendo, a dos mineiros negativamente, hein, ô Miranda?
3: Não podem ou não deveriam,
1: não,
3: né?
1: Deveriam, não deveriam, né? É esse não podem.
3: Não deveriam estar.
1: É verdade.
3: Eles não deveriam estar dentro de todas as expectativas, dentro de orçamento, né, investimentos, dentro de peças que tem, de treinadores. Era para os times mineiros estarem mais para cima, mas momento difícil, né? Cruzeiro viveu um momento muito difícil no início do campeonato, não vencia, aquela loucura, depois engrenou, aí veio o clássico, né? O momento era bom do Cruzeiro, veio o clássico, foi um balde de água fria, agora é tentar retomar o caminho das vitórias no campeonato, né? Porque está apenas um ponto da zona de rebaixamento. E o Atlético foi um time que oscilou. Ganhou um, perdia duas, ganha um, perde duas, joga mal vários jogos, assim, jogou mais mal do que bem E aí, quando você imaginava que ia cair lá na zona de rebaixamento, faz aquele jogo contra o Cruzeiro. Foi um grande jogo e consegue vencer. E aí depois vem na Sul-Americana aí, no meio do caminho, que dá um outro balde de geografia também do outro lado da Lagoa. É uma incógnita, os times mineiros ainda não engrenaram, né? O Cruzeiro demonstrou que engrenaria, mas veio o clássico. Vamos ver qual vai ser a postura hoje diante do Bahia. Só um detalhe, você já até falou aqui do Coritiba, do Vitória. Eu gosto do Vitória jogando, tá?
1: É?
3: O Vitória tá jogando agora contra o Fluminense. É, dos times do Jair Ventura aí dos últimos anos...
1: É o que mais propõe, né?
3: Cara, é um time que sabe jogar quando precisa atacar um pouco mais, sabe jogar quando defende. Claro que não tem tantas peças, mas é um time com variação de jogo e muito organizado. Eu tenho gostado muito desses times que a gente fala que vai brigar para não cair. O Vitória, para mim, é hoje o mais organizado. Se a gente falar aqui, ó, Chapecoense, Remo, o próprio Coxa, Vitória... É, Atlético Paranaense tem um jogo diferente, assim, de muita força, mas em termos de organização, para mim é o Vitória com o melhor time em termos de organização.
1: Boa, garoto! Foi só você falar em Vitória, quase que eles empataram, viu? Quase que eles empataram no escanteio aqui. Mas amanhã
3: jogando
1: o Atlético.
3: Jogando de igual para igual com o Fluminense,
1: é, rapaz.
3: Lá no o Fluminense é o segundo colocado. Vitória tem sua boquinha. Ah, só falando desse jogo, John Kennedy, se ele botar a cabecinha dele no lugar... Cara, você viu o gol dele? Gol de atacante, a bola sobrou, frio pra fazer gol, frio. O Brasil tem poucos jogadores assim, chapou no cantinho, não tem problema, atacante tolia pra isso. Veio aqui, eu vou sobrar, vou colocar pra dentro. Cabecinha no lugar, esse menino pode ir muito longe.
1: É, meu garoto, você falou do John Kennedy aí. E é mineiro, né? De Itaúna. O John Kennedy, um possível pênalti do Vitória ali, estão avaliando ou não na cobrança de escanteio, mas o Atlético enfrenta o Botafogo amanhã, outro carioca, se é que a gente está falando aqui do Fluminense. O Botafogo vai ser a vítima do Galo ou não, hein? Vai ter uma despedida especial para o Hulk, Vini?
2: Sem dúvida nenhuma, CJ, e essa despedida já conta com um número razoável de torcedores, inclusive 26 mil torcedores já compraram os ingressos para este jogo entre Atlético e Botafogo, 4 horas da tarde na Arena MRV. Um jogo importante para o Atlético para crescer na tabela de classificação. No aspecto classificação, caso o Atlético vença, ele pode pular até para a 7ª colocação do Campeonato Brasileiro. Então é importantíssimo o Atlético somar os 3 pontos. Além do resgate da confiança, depois do último jogo que o Atlético teve na Copa Sul-Americana, onde o Atlético esteve com a vitória nas mãos, mas acabou deixando 2 pontos lá no Uruguai. Para esse jogo, o técnico Barba Domingues fechou a preparação agora há pouco na Cidade do Galo, comandando o terceiro e último treino com a rapaziada. E ele teve duas notícias muito boas. A primeira delas, aliás, as duas notícias no caso, são atacante Coelho e meio-campista Cissé. Os dois jogadores foram liberados pelo departamento médico e estão à disposição do técnico Barba Domingues para esta partida. Ah, o Vitor Hugo, que também estava nesse processo de treinamentos parciais com os jogadores. O Vitor Hugo não foi liberado, segundo informações do próprio Atlético, mas fica ali como dúvida para esse jogo. Por enquanto, apenas Coelho e Cissé estão liberados e estão à disposição do técnico atleticano. Para esta partida, eu ainda vou bancar o esquema com 3...
1: O que você trouxe aí do Cissé, Dudu?
2: O Cissé e o Coelho, eles estão liberados.
1: Liberados. Agora à tarde o Atlético soltou, né?
2: Soltou.
1: Nas redes sociais que Coelho tá liberado do DM. E aí quando eu recebi a notícia, eu falei, porra, é um reforço.
2: É um reforço
1: pra parte ofensiva. E o Cissé pra parte do meio campo ali. Eles estão liberados. O outro Vitor Hugo?
2: O Vitor Hugo, por enquanto, ainda não foi liberado pelo DM do Atlético. Ainda não está liberado, por isso mesmo fica essa dúvida se o Vitor Hugo ainda reunirá condições para o jogo de amanhã ou se ele vai ficar mesmo para o jogo contra o Ceará, jogo pela Copa do Brasil na próxima quarta-feira. Dito pelo não dito, contamos apenas com o Vitor Hugo e o Cissé para ficar entre os relacionados para essa partida de amanhã. Mas mesmo assim, CJ, eu ainda estou bancando os 3 zagueiros do Atlético para amanhã. Mesmo com a volta do Coelho, porque o Coelho precisa de um ritmo de jogo. É um atleta que, quando volta de lesão, ele volta com muita vontade de jogar, mas é um jogador que frequenta também com muita vontade ali, sem vontade de estar lá, mas frequenta bastante o departamento médico do Atlético. Então, por isso que tem que ter muita calma, muita tranquilidade. Por isso mesmo, se eu puder escalar um Atlético aqui, eu ainda banco os três zagueiros que eu coloquei ontem no 98 Esportes pela manhã. Everson, Juan, Vitor Hugo e Alonso. Natanael, Renan Lodi pelas alas. Tomás Pérez com Maicon e Bernard, Alan Minda e Cassierra. 26 mil ingressos já comercializados, imaginando que até amanhã outros bilhetes deverão ser comercializados. Acredito que tenhamos algo em torno de 35 mil torcedores para a despedida do Hulk, que vai acontecer antes do jogo. A partir das 3 horas da tarde, uma solenidade muito importante, muito bacana, com várias homenagens e um último adeus, podemos dizer assim, ou um até logo ao Hulk, a partir das 2:30 da tarde, inclusive com promoção de cerveja no bar.
1: É, rapaz, compra 3 e leva 4?
2: Exatamente.
1: Eu levaria a mãe pra tomar uma.
2: Só não levaria a minha mãe, porque primeiro, não vou poder ficar olhando pra ela, vendo como é que ela tá, como é que tá a situação.
1: E segundo, que a minha não bebe também, é isso?
2: Não, a minha gosta de um
1: golozinho. Ô Mirandinha, com essas informações aqui que o Silveirinha traz, do Atlético com o Cissé e com o Coelho, no exato momento que o Vitória faz 1-1 gol de pênalti, ele que tem Renato Cerveja no nome, Renato Kaiser vai lá e empata, e você fala de cerveja aqui, o Renato Kaiser vai lá, cobra Fábio por um canto, bola no outro, empate no Maraca. O retorno do Coelho é importante, porque nós falávamos no 98 Esportes sobre uma queda do Atlético quando o Minda, quando o Cassierra, o próprio Bernard saíam, que o Dudu não conseguia, nem o Renier conseguia. Agora, com o Coelho, passa a ser uma opção bem legal, e o Cissé para pelo menos ser uma opção, porque o Alan Franco cumpre suspensão, né?
3: Ganha, CJ. Claro que encorpa, né? Principalmente com o Coelho. O Cissé, a gente tem uma expectativa ainda em cima do Cissé, né? De um crescimento. E teve algum momento ali, antes de uma lesão dele, eu acho que ele até poderia ter tido uma sequência de titular com o Barba, porque existia uma indefinição, ou melhor, existe ainda, né? Uma indefinição muito grande quanto o time ideal, quanto a escalação. E aí, o Coelho tá bem, tá 100%? CJ, se tiver 100%, ele tem que jogar. O Coelho não saiu por problema de opção, né? Ah, escolhi outro jogador. O Coelho saiu pelo problema físico, e é um cara que, dentro desse elenco inteiro do Atlético, pra mim é o cara que mais se encaixa nesse perfil do Barba, que é um cara fisicamente, o cara é um monstro. Vai pra frente, pra trás, ataca, defende, tromba no zagueiro, tromba no volante, no marcador, aparece pro jogo. É um cara que tem o perfil desse tipo de jogo, de correr 30, 40, 50 metros, de acelerar a partida. Então, se ele estiver bem, tem que jogar. Hoje, pra mim, hoje é mais importante do que quarta-feira. Ó, no meio de semana. É quarta ou quinta, Vini, o jogo
2: quarta.
3: Quarta-feira mesmo.
2: Isso,
3: contra o Ceará. Eu colocaria o Coelho, mas vamos supor que entenderam que ele ainda não tem condição de iniciar a partida, porque ficou aí uma semana parado. Aí eu vou e entendo a escalação que o Vini trouxe, porque não tem muito aonde se agarrar. E onde foi o melhor jogo com o Barba até agora no comando? Contra o Cruzeiro. Então, a manutenção dos três zagueiros, Lodi e Natanael nas alas, trocando só Alan Franco por Tomás Pérez e mantendo os três da frente, seria o mais lógico. É o mais lógico, mesmo que esse esquema não tenha dado tanto resultado no meio de semana. Ah, e só acrescentando dentro da sua pergunta, CJ.
1: Pois não.
3: Você falou, né? Nós comentamos isso durante a semana. O futebol é uma loucura, né? Você... falar que quando sai Minda e sai Cassierra, o futebol do Atlético cai. Há 5 dias atrás, ninguém nem cogitava esses caras como, às vezes, entrar em campo como reserva. E agora eles são titulares, e a gente está vindo aqui falar que o time perde e não tem, talvez, alguém para substituir eles quando eles saem no segundo tempo. Isso é uma loucura o futebol, como é dinâmico. Por isso que a gente tem que ter cuidado quando a gente vai falar: ah, esse cara não presta, ah, esse cara não serve pro Atlético, ah, esse cara não serve pro Cruzeiro. Futebol, as coisas mudam muito rápido, e às vezes um ajuste tático ou uma condição física um pouquinho melhor, esses jogadores conseguem, não quer dizer que eles são craques, não é isso que nós estamos querendo dizer, não, mas eles passaram a ser jogadores importantes nesses últimos dois jogos.
1: É, um ajuste tático, acho que você foi muito feliz. Quer um exemplo? Cruzeiro com o Tite, Cruzeiro com o Arthur Jorge. O Cruzeiro com o Arthur Jorge rendendo muito mais com esse ajuste tático e com as mesmas peças que o Tite tinha aí. Deixa eu mandar um abraço, não é isso?
3: Perfeito.
1: É isso. No youtube.com/98live, o Rayan Lucas. Vamos, Cruzeiro, Três Corações, sul de Minas Gerais, bairro Vista Alegre. Ô, Rayan, abraço para Três Corações, um abraço para a cidade aí do Rei, abraço para todo o sul de Minas. Eu vou falar que Três Corações pertence à Grande Lavras, que meu pai vai ficar satisfeito. Meu pai vai ficar satisfeito como um lavrense. Mas Carmo da Cachoeira, Luminárias, que é a cidade da minha avó. Enfim, é muito bom o sul de Minas, é muito bom. Tá o Matheus Moraes aqui, ó. Hoje vai ser difícil sem o Arroio, hein, CJ? Mas com o KJ vai desencantar hoje. Ai, quem desencantou? O Vitória virou pra cima do Flusão, hein? O Vitória faz 2-1 no Maraca, meu Deus. Pra cima deles, pra eleição. Fred Cabreiro. Ó. Oi?
3: Dei sorte, hein, CJ, hã?
1: Você?
3: Pra ninguém.
1: Boca de catacumba.
3: Se a gente resgatar 5 minutos a minha fala do Vitória, hein?
1: Hã? É verdade. E vou falar uma coisa pra você. Eu coloquei 2-0 pro Flusão no bolão vaziano. Quando tava 1-0 e acabou o primeiro tempo, eu falei, ó, vai dar, hein? Acho que vai dar. Aí o Vitória vai lá e virou.
2: Coloquei 2-1.
1: Já foi. Já foi.
2: Só se agora o Fluminense virar. Aí eu sumo um pontinho.
1: O Matheus Moraes falou, né? Então que vai ser difícil sem Arrui e Kaique. O Fred, pra cima deles pra eleição. É isso aí, Fredão. Ó, sou São Édipo Silvestre. Sou São Paulino, mas acho que vai ser 2-1 pro Cruzeiro. Ó, tá rolando o YouTube lá, uma enquete. Você já participou? Não sabe? Ah, você ligou o rádio agora. Faz parte, a audiência é rotativa. Quem vai vencer o jogo hoje é o Cruzeiro, vitória do Cruzeiro. Por enquanto, 68%, Bahia 20%, vai dar empate 12%. O intervalo vai ser muito rápido.
2: Nós Jota, já, pois não? Só pra dar a informação correta aqui do gol do Vitória, quem marcou foi o Renê, que inclusive faz um bom campeonato brasileiro, tá? Tá sendo uma grata surpresa do time do Vitória. O Vitória que começou um ataque com o Eric e Renato Kaiser, agora o René aparecendo e aparecendo muito bem nesse começo, nesse já quase na metade do Campeonato Brasileiro, tá?
1: Bem colocado. No próximo bloco já adentraremos ao jogo do Cruzeiro. Tem um pré-jogo inteiro pra falar de Cruzeiro e Bahia. Vamos dar uma pincelada aqui na Série B com o Vinícius Silveira, com a América também. Sua participação é mais que importante. Não saia daí que o intervalo é muito rápido. Já volta pré-eleição.
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1: Ô, Rafael Miranda, você vê que você deu certo na vida agora, 7:33, quando seu programa tem uma vinheta, tanto pra TV, quanto pra internet, quanto pro rádio. Você viu que bonita a vinheta do Preleção aí, girando, rodando, estilo aquela girando e rodando, oi, ritmo, é ritmo de Preleção, hã?
2: Isso é, a gente fica feliz, né? A gente sente importante, né?
1: É, cara.
2: Preleção no ar, coisa linda.
1: Coisa linda, esse produto que começou ali na Semana Santa comigo, com o Silveira. Silveira não começou, não, porque tava de preguiça,
3: tava de férias.
1: Tava coçando a virilha. Mas agora ele é integrante. Eu sei que você tava lá coçando a virilha nas suas férias. Com o Rafael Miranda comigo e com você sempre do outro lado da tela da TV e do rádio, claro. Um abraço aos taxistas, plantonistas, aos motoristas de aplicativo. Vai lá no youtube.com/98live e participe, que tá rolando a enquete. Série A rolando também, Vitória virou pra cima do Fluminense 2-1, mas antes de falar da Série A do Cruzeiro, tem uma Série B aí, ô Silveira?
3: Vamos lá, vou falar de Série B do Campeonato Brasileiro, porque o América tá numa situação cada vez mais complicada e se não ganha, parece que a situação, o América vai entrando numa areia movediça que tenta, até ganhou no meio da semana do Cianorte pela Copa Sul-Sudeste.
1: Ah, não, aí agora vai.
3: Quem sabe o América toma algum fôlego, ajuda aí pra poder sair dessa situação. Vamos lá, a Série B do Campeonato Brasileiro já começou com um clássico, e com um belo de um clássico, né? O Goiás venceu o Vila Nova por 1-0, jogo no estádio da Serrinha, às 4 horas da tarde. Às 6 horas, a bola tá rolando para Atlético e Cuiabá, lá na Arena Sicred, 0-0. E o placar tá bom pro Sport. Lá no Moisés Lucarelli, o Sport tá vencendo a Ponte Preta por 2-1. Bola rolando também para Ceará e Atlético Goianiense, com vitória parcial do Atlético por 1-0 esse jogo lá no Castelão. A bola vai rolar ainda hoje para CRB e Operário, lá no Rei Pelé, às 8:30 da noite. Além de Juventude e Criciúma, às 9:15, lá no Alfredo Jaconi. Amanhã, mais 3 jogos. Náutico e América, lá nos Aflitos, às 4 horas da tarde. 6:30 da noite, na Ressacada, Avaí e Fortaleza. 7:30, Novo Horizontino e Botafogo de Ribeirão Preto. É um clássico do interior de São Paulo, lá no Jorge Ismael de Biasio, em Novo Horizonte. E na terça-feira, fechando a rodada, Londrina e São Bernardo, esse jogo lá no Estádio do Café. Neste momento, a classificação da Série B é a seguinte: o Sport é líder com 16 pontos, Fortaleza vice-líder 14, e aí esses dois times estariam classificados direto para a Série A do Campeonato Brasileiro. Entrariam no play-off o terceiro São Bernardo com 13 pontos, Vila Nova em quarto com 13, Operário em quinto com 12 e o Criciúma é o sexto colocado com 11 pontos ganhos. O América está lá embaixo, na lanterna, segurando a lanterna, apenas 2 pontos ganhos. E com um detalhe importante: mesmo se o América vencer o jogo contra o Náutico, ele não sai da lanterna nesta rodada do Campeonato Brasileiro. Enfim, América, o campeonato está só começando, só 6 rodadas ainda. Aliás, são só 8 rodadas ainda. Vamos reagir, né? Tem que reagir, pelo amor de Deus.
1: É isso, é o que o torcedor do Cruzeiro também quer, com transmissão às 9 horas da noite o jogo, mas a partir de 8 horas o pré-jogo aqui com Leandro Cabido, Vinícius Silveira, Arthur Mesquita, Guilherme Melo e eu e você. Levaremos, quem sabe, a vitória do Cabuloso para dar aquele respiro. É, já pensar no meio da semana contra o Goiás, é Copa do Brasil, aí no outro final de semana tem Campeonato Brasileiro, para depois ter o Boca, hein? Não vai ser meia boca hoje não, hein, Cruzeiro? O Cruzeiro enfrenta o Bahia no jogo difícil, e o Rogério Ceni, técnico do Bahia, comentou sobre o calendário e a vantagem de jogar um jogo por semana. Olha o que disse o Ceni.
4: Ajuda muito na parte física, você ter jogadores que conseguem acabar o jogo. O que atrapalha é que você não consegue dar tanto, não consegue rotacionar o time, porque você tem 6 dias para recuperar, né? E aí você tem alguns jogadores que ficam com baixa minutagem, e isso atrapalha um pouco depois para esses jogadores conseguirem entrar no ritmo daqueles titulares, né? Normalmente aparece sempre um rostinho mais feio, assim, um carinha, sempre o cara que quer ter minutos. E quando a gente jogava no passado, quarta, domingo, a gente trocava praticamente 7 jogadores, 8 jogadores, né? Como foi até o mês passado, né? Até o mês de começo de abril, onde a gente jogou vários jogos em sequência. Então é ruim para isso, para dar ritmo para os demais, mas é melhor para você conseguir traçar situações de jogo diferentes. Agora, administrar pessoas é sempre mais difícil quando você tem um jogo por semana. Quando você tem dois jogos na semana, jogos principalmente em campeonatos, você pega como nós tínhamos ano passado, Copa do Nordeste, Campeonato Baiano e Campeonato Brasileiro, você consegue rotacionar melhor, deixa as pessoas mais felizes, fica... Quando você só tem um campeonato e você precisa vencer todo o jogo, normalmente você deixa sempre dois, três jogadores com menos minutagem, e isso é mais difícil de se administrar para um treinador. Mas é melhor o tempo para se treinar, você consegue fazer mais coisas.
1: Ô Mirandinha, o homem foi eliminado da Libertadores ali nas fases iniciais. E aí ficou sem calendário, né? Não tem Sul-Americana, não tem Libertadores. Com isso, teve uma semana bem mais tranquila, já que o Cruzeiro não descansou, viajou e teve que jogar naquele campo pesado e molhado e chuvoso, aquele campo da Universidade Católica no Chile.
2: O Rogério tentou achar um problema nessa história, que até existe mesmo. Até existe, né? Porque a gestão assim, não tem nada, não tem nenhum cenário que é perfeito. Não existe cenário perfeito, né? O cenário perfeito é ganhar todos os jogos, todo mundo ganhar, todo mundo ser feliz. Esse é o cenário perfeito de um time. Mas ele tentou achar um problema ali que é pequeno. O outro lado, o benefício, né? O custo-benefício, o benefício é muito maior. Hoje ele tem uma condição de ter jogadores 100% recuperados, e aí ele citou ali um pouco que é você trabalhar, você tem tempo de treinar, CJ. Os clubes hoje, eles vivem só de jogo, recuperação e vídeo. Não dá tempo de ir para campo para você poder colocar em prática aquilo que você está pensando de treinamento. Não dá tempo. É no máximo um trabalho posicional de 20, 30 minutos, porque os caras têm que descansar para o próximo jogo. O Bahia, essa semana, ele tem uma vantagem em cima do Cruzeiro nesse sentido. Jogadores cansados e um planejamento do Bahia desde segunda-feira em relação ao Cruzeiro. Então o foco está todo canalizado para esse jogo. Isso é importante. Isso vai definir, o Bahia vai ganhar por causa disso? Não. Mas é um dos detalhes que ajuda o time a performar melhor.
1: Boa, garoto. Ô, Vini, esse confronto Cruzeiro e Bahia, Bahia e Cruzeiro, que tem muita história. Bastante. E eu me lembro um Bahia e Cruzeiro maravilhoso, onde o goleiro do Bahia era o Rodolfo Rodrigues, uruguaio. Bom goleiro que fez história no Santos. Mas o Rodolfo Rodrigues me pega uma bola, deixa no chão, e um garoto chamado Ronaldo, levemente dentuço ainda e bem mais magro, ele pega a bola, coloca lá, o Cruzeiro goleou o Bahia. Naquele jogo aqui no Mineira.
3: 5 gols do Ronaldo naquela ocasião, e inclusive o Cruzeiro. O Ronaldo só não foi artilheiro daquela edição do Campeonato Brasileiro por um gol. O Guga, que era atacante do Santos, alguns anos antes tinha sido atacante do Atlético, o Guga fez 13 gols e foi o artilheiro do Campeonato Brasileiro naquela ocasião. No ano seguinte, o Ronaldo só não fez chover aqui no Cruzeiro e depois foi vendido para o PSV. Teve um Cruzeiro e Bahia lá na Fonte Nova mesmo. O Cruzeiro já era campeão brasileiro em 2003, onde o Alex simplesmente detonou com a partida.
1: Destruiu.
3: Destruiu com a partida, 7-0 pro Cruzeiro naquela ocasião.
1: Doutrinou.
3: Exatamente. O Cruzeiro fez um jogaço lá e conseguiu um excelente fechamento de campeonato brasileiro naquela
1: ocasião.
3: Eu
1: acho que é esse jogo que tem uma história que o Alex conta, Mirandinha. Foi um jogo na Bahia, que ele foi jogar contra o Cruzeiro, ele foi jogar pelo Cruzeiro, e eu acho que era contra o Bahia, eles foram treinar no campo do Vitória.
3: Isso.
1: E aí o técnico do Vitória era o Evaristo Macedo. E aí ele descendo e falou, jogar com esse time aí é fácil, quero ver jogar com essas merda que eu treino aqui. Ele tava falando pro Alex, mas o Alex conta isso no podcast. Mas vamos no retrospecto aí, ô Silveira.
3: Não, até o próprio Evaristo contou também em podcast. É sensacional. Resenha com o Evaristo é muito
1: maravilhoso.
3: Bacana.
1: Maravilhoso.
3: Só faltou a gente ter convidado na época do 98 Sport 2 o Evaristo de Macedo.
1: Fenômeno. Fenômeno.
3: Seria uma resenha até não poder mais. Mas o retrospecto de Bahia e Cruzeiro, 72 jogos disputados e o Cruzeiro leva ampla vantagem sobre o Bahia, né? 37 vitórias do Cruzeiro, 18 empates, 17 vitórias da equipe do Bahia. O último confronto aconteceu em 2025, em setembro de 25, lá mesmo na Fonte Nova. O Bahia abriu o placar, mas já na reta final do jogo, Luiz Sinisterra e o Gabigol fizeram os gols do Cruzeiro. O Jean Lucas fez o gol do Bahia naquela ocasião. Por isso mesmo que o Cruzeiro tem um excelente retrospecto diante do Bahia. Já emendando e passando aos destaques que nós selecionamos aqui, eu selecionei um destaque do Cruzeiro e um destaque do Bahia. Vou começar com o Cruzeiro e eu selecionei o Otávio. Por quê? O Otávio está começando agora a sua trajetória no time profissional. Ele começou a temporada, mas depois veio o Matheus Cunha, teve as oportunidades e agora o Otávio está aparecendo com um pouco mais de relevância, podemos dizer assim. Teve o clássico contra o Atlético, teve o jogo contra a equipe da Universidade Católica, onde ele fechou o gol, foi o melhor em campo disparado. E o Otávio, até este momento, na temporada, o recorte é a temporada.

0: Seguinte, Mirandinha, para você resenhar aí, é um recente e o outro que já tem temporadas aí em alto nível, né?
1: Isso. É interessante, né? Bem, bem diferente o momento e os atletas. É, o Otávio, assim, foi mais bons destaques aí do Vini. É, o Otávio, jovem, né? 7 jogos aí o Vini trouxe a temporada, né? Até porque o Otávio não tem muitos jogos. Mas o torcedor cruzeirense, ele não tem nenhuma dúvida quem é o goleiro titular do Cruzeiro até segunda ordem, até o Cruzeiro... É, até, mais um detalhe, nós discutimos também nessa semana a possibilidade de contratação de um goleiro no meio do ano. Se o Otávio fizer aí 2, 3, 4 jogos firme, seguro como foi o último jogo pelo meio de semana. O Otávio seguro naquela partida, fez grandes defesas, fez grandes milagres. Não, ele fez uma cara a cara muito bem, depois fez uma que ele caiu no chão também boa, e seguro nas saídas de gol. Isso já deu uma confiança maior do que o torcedor tinha com o Matheus Cunha. Então hoje é o titular da posição, a não ser que aconteça uma coisa bem diferente, até julho o Otávio é o titular da posição. Aí até lá nós vamos poder falar melhor do desempenho dele, mas é um ótimo destaque e hoje todos nós cravamos ele no 11 inicial. E o Juba, cara, é um cara que quer Copa do Mundo. Ah, é loucura falar isso? Não é, o Juba tá na briga. Primeiro porque a lateral esquerda do Brasil, ninguém ainda agarrou, né? Você tem o Alexandro, que é o homem assim de confiança. Ah, não tem ninguém, vai o Alexandro, isso é fato. É o cara que você sabe que vai te dar uma segurança ali, mesmo não vivendo o seu melhor momento, principalmente físico. Mas o Juba tá nessa briga com muitos jogadores. E esse bom desempenho dele no início do Brasileiro, de novo, ele já tinha tido um bom desempenho ano passado, e esse bom desempenho com números, queira ou não queira, os números são atrativos. Eles chamam a atenção da cabine. O treinador, ele tem um olhar, esse lateral é bom como o outro, mas esse cara tem 6 gols, esse cara tem tantas assistências. E o Juba tá saindo na frente, não me surpreende ele aparecer aí nessa lista final do Ancelotti.
0: Pois é, lista final do Ancelotti, que nós saberemos a convocação dia 18, hoje é dia 9, daqui a 9 dias teremos a escalação para a Copa do Mundo. E esse jogo hoje, você falou ali no começo sobre um empate, acreditar num empate, Cruzeiro sem Kaique, Cruzeiro sem o Arroio, aliás, 2 jogos, eu sei que você vai falar que não foi merecida a expulsão, mas são 2 jogos, 2 expulsões para um atacante. Você vai falar, o Arroio não tem culpa, você falou isso no 98 Esportes primeira edição, mas o que o Cruzeiro tem que fazer para tentar surpreender esse Bahia fora de casa? Aliás, o Cruzeiro, o Mirandinha, já fez boas partidas contra o Bahia. Na temporada do ano passado aqui no Mineirão fez um 3 ou um 4, 3-0, 3-0. Com soberania, sobrando. O Cruzeiro, quando pega os times do Rogério Ceni, consegue, costuma regular, hein?
2: Eu entendo que esse jogo do Cruzeiro contra o Bahia aqui no Mineirão foi a grande virada
0: de chave. Acho que foi contra o São Paulo antes, depois veio o Bahia. O São Paulo empata lá.
2: Ah, foi.
0: O empata lá. E depois teve essa, que realmente uma vitória foi mais graúda.
2: Pra mim, o melhor jogo do Cruzeiro no ano.
0: É isso.
1: Foi um grande jogo mesmo. Eu lembro muito bem desse jogo. E o Arthur Jorge é um treinador que tem características bem parecidas com a do Jardim. Se colocar em prática tudo que o Arthur propõe, é um jogo de encaixe. O Cruzeiro acho que favorece mesmo esse jogo do Bahia. Ele encaixa no jogo do Cruzeiro, favorecendo ao Cruzeiro. Se não me engano, na Bahia o Cruzeiro ganhou por 2-1 também, ano passado, pelo Brasileirão.
0: Foi aquele gol do Gabigol, não foi? A faltinha cobrada curta, ele dá um petardo?
1: Perfeito, perfeito. Exatamente isso. E por que eu acho que encaixa? O Cruzeiro está me parecendo, indo para um, mesmo que em alguns jogos tenha mais posse de bola, está me parecendo uma linha parecida com a do ano passado, que é de não fazer tanta questão. Se o jogo propõe isso, eu preciso ficar mais com a bola, tudo bem. Mas é um jogo que tenta, o Cruzeiro tem tentado ser vertical. E o Bahia vai ser o time que vai ficar mais com a bola. Claro que é uma teoria, depois do jogo pode mudar, mas a tendência é que o Bahia mantenha o seu estilo de jogo, de posse de bola, de rodar a bola, e o Cruzeiro pode voltar a aproveitar aquele jogo rápido, principalmente com o Caio Jorge, atacando as costas do zagueiro e aproveitando o que ele tem de melhor, que é esse arranque, essa velocidade, e a finalização, e poder voltar.

0: a marcar, né, mesmo que ele tenha feito um gol no clássico, um gol de pênalti, mas voltar a marcar com a bola rolando e ser tão importante, né, tão efetivo como o torcedor espera. A dúvida vai ser quem vai estar ali ao lado dele. A gente pode abrir essa discussão. Não sei se o Vini tem alguma informação já de quem joga, mas eu já dando um pitaco, colocaria também um jogador de velocidade. Eu não colocaria um meia para fazer essa função, adiantaria o Gerson e colocaria mais um volante, não. Eu traria no lugar do Arroio um jogador de velocidade, porque a tendência é essa que eu falei, do Bahia um pouco mais com a bola e o Cruzeiro com espaço nas costas, porque o Bahia é um time que pressiona e que joga com suas linhas mais altas.
1: Mas aí sei o quê? Um Sinisterra, um Wanderson, quem que você encaixaria
0: Não,
1: ali?
0: Sinisterra não dá, ainda
1: É.
0: não, né? Ainda sim. Sinisterra
1: Vídeo real?
0: não teria entrado. Ó, eu vou repetir também o que falamos. Eu falei ontem no. Eu continuo com a mesma opinião. Poderia ter mudado, mas eu continuo com a mesma opinião. A pergunta é: por que não o Kenji? E aí eu vou te falar,
1: Kenji.
0: vou fazer o questionamento.
1: Ah.
0: O Kenji entrou no último jogo, sendo que ele poderia ter colocado outros jogadores. Esses aí, vários que você citou. O Bruno Rodrigues está machucado. É,
1: Isso.
0: mas poderia ter pôr o Neyzer, poderia pôr o Sinisterra, poderia colocar. O Wanderson, e ele botou o Kenji naqueles minutos, o jogo, o time com um a menos. O Kenji defendeu bem, foi consistente dentro daquilo que o Arthur Jorge tinha proposto, ainda conseguiu alguma coisinha assim, não foi nada demais, o Cruzeiro estava com o jogador a menos, mas deu umas arrancadas assim, tentou algumas coisas. Cara, o Wanderson ainda esse ano não encaixou, não tem sido o mesmo jogador importante do ano passado. O Sinisterra com os problemas de lesão. O Villarreal não jogou ainda como um atacante mais aberto. Ele só jogou no lugar do Caio Jorge. Ou em algum momento circunstancial, jogando ao lado do Caio Jorge como um segundo atacante. Por que não, Kenji? Acho que seria uma possibilidade. Jovem, tem muita energia. É desses aí, talvez o mais rápido deles. Eu acho que eu tentaria ele, CJ.
1: Interessante sua colocação. Um garoto, vamos até saber durante o pré-jogo a escalação do Cruzeiro, se vai ter a utilização ou não, com o Guilherme Melo, Arthur Mesquita, Leandro Cabido, Vinícius Silveira e eu, já no exato momento que o Fluminense, aos 45 minutos do segundo tempo, Serna empata. 2-2, o jogo que ainda vai ter mais 9 minutos de acréscimos. O
2: Injusto,
1: Fluminense.
2: tá?
1: Hã?
2: Injusto.
1: Ué, é?
2: Na minha opinião, injusto. Pelo que o Vitória jogou nesse segundo tempo, injusto. Mas, enfim, aquela questão, né? No, bola na rede, você não critica, você não faz oposição, né? E o lançamento que o Serna recebeu e também a frieza do Serna para fazer o gol
1: Golaço.
2: da forma que fez foi um golaço.
1: Golaço.
2: Golaço, mas
1: Golaço.
2: injusto.
1: Injusto. Ô Mirandinha, qual o tamanho da ausência do Kaique, hein?
0: Ah, é grande. Nós falamos do ataque, né? Citava aí o que o Cruzeiro poderia aproveitar em cima do Bahia,
1: É.
0: mas é uma ausência gigante, gigante, porque o Kaique é um cara muito importante. Ele teve aquele momento dele fora da caixinha que todo mundo tem o direito de ter algum dia, né? Porque o Kaique é um cara muito certinho, muito concentrado, e eu não lembro de nenhum. Pô, o Kaique saiu um pouquinho da caixinha. No clássico, ele passou do limite, foi expulso. Então ele vai fazer falta porque é um cara muito consistente, marca muito bem, é um jogador muito completo, chega bem no ataque. E além disso, não tem o Cauã Prates, que poderia ser o substituto imediato e também está machucado e não pode jogar. Também está machucado, não. Está machucado e não pode jogar. Você vai ter que ter uma improvisação, ou que, pelo que foi uns jogos atrás, que foi o Cauã Moraes, ou um possível Vidalba, talvez. Que eu não enxergo, eu acho que não é o Vidalba, já dando minha opinião, porque o Cruzeiro ele constrói com os dois zagueiros e mais normalmente o Lucas Romero. Os laterais são alas pontas quando o Cruzeiro tem a bola. E o Vidalba não vai fazer isso. A não ser que ele mude o seu jeito de jogar, que até agora ele não mudou. Ah, vou construir com o Vidalba e vou colocar, por exemplo, o Kenji aberto pela esquerda. Se fosse o Kenji, ou se quem estiver por ali, o Wanderson, seria o meu ala pela esquerda. Se ele quiser mudar a estratégia de jogo, aí tudo bem. Aí você ganha uma consistência com o Vidalba também defensiva, pensando que o Bahia vai atacar um pouco mais que o Cruzeiro. Mas se ele for manter, aí tem que ser mesmo o Cauã Moraes, que fez até um gol jogando por aquele lado. E do outro lado, estão falando que pode ser o William, vai poupar o Fagner. Eu só pouparia o Fagner se ele tivesse algum problema. Se o Fagner não tiver nenhum problema identificado, joga hoje e descansa quarta-feira contra o Goiás, que teoricamente é um jogo mais tranquilo pro Cruzeiro.
1: Agora, você falou do Juba, numa possível lista do Ancelotti, Kaique, idem. Kaique, será que vai pra Copa? Kaique, será que tá nessa lista final do Ancelotti? Merece?
3: Por merecimento.
0: CJ, eles estão na briga. Kaique tá na briga, Juba tá na briga, Douglas Santos tá na briga e Alexandro, assim, rapidamente buscando aqui, Kaique também tem possibilidades.
1: Tá, mas você... Se ele aparecer... Você é o Rafael Ancelotti, o filho bastardo do Ancelotti, irmão do Ancelotinho, ex-técnico do Fogão. Convocaria quem pra lateral esquerda?
0: Ô, oh, pergunta difícil, cara, pergunta difícil. Levando o Alexandre, que eu acho que já tá. O Alexandre, eu acho que já tá, CJ.
1: Vai levar.
0: Eu talvez levaria o Juba, e eu explico por quê. Ah. Porque o Alexandre hoje é quase um zagueiro, é um lateral quase zagueiro. E aí, por característica, eu levaria o Juba, que eu acho que ele tá um passo à frente do Kaique quando se fala na parte ofensiva. Acho o Kaique mais completo, assim, defende e ataca, e fisicamente é mais linear o Kaique. Mas por característica, rapidamente aqui pensando, talvez eu levaria o Juba.
1: Muito bem, você, Silveirinha, você levaria quais laterais esquerdos para a Copa do Mundo? O nosso querido Mirandinha levaria o Juba e o Alexandre, e tu?
2: Alexandre e Juba, eu acho que o Kaique é para 2030.
1: É
2: para 2030. Agora é o momento do Juba, pelo que o Juba jogou, vem jogando nas últimas temporadas, principalmente no Bahia. E esse ano o Juba tá sobrando.
1: O Douglas Santos nem foi para vocês, hein, gente?
2: Não, Douglas Santos.
1: Vocês levaram o Alexandre, minha misericórdia.
2: Douglas Santos, sinceramente, bom lateral, acho um ótimo lateral, mas para a seleção brasileira, para uma Copa do Mundo, não acho que seja o momento, não.
1: Tá certo. Ó, vamos agradecer, claro, a sua participação, e eu vou encerrar a enquete no YouTube, hein? Porque o pré-jogo já tá chegando aí. No youtube.com/98live tá rolando uma enquete, a galera tá lá participando, deixa o seu like, vem chegando pra transmissão já já o pré-jogo. Quem vence o jogo hoje? Cruzeiro, 67%. Bahia, 22%. Vai dar empate, 11%. Mirandinha, você vai ficar coladinho em nós aí pra poder acompanhar a transmissão e volta no Proleção amanhã, né?
0: Tamo junto, vamos acompanhar esse jogo, acompanhar vocês aí. E amanhã estaremos no Dia das Mamães falando mais, falando sobre o que aconteceu nesse jogo, o que vai acontecer entre Atlético e Botafogo às 16 horas amanhã. CJ, bom trabalho para vocês. Boa noite, Deus abençoe todos vocês.
1: Aqui, deixa antes da gente ir embora, só responder aqui no youtube.com/98live. O Elton faz uma pergunta interessante assim, ó. E é só porque ninguém discutiu e eu não vi ninguém levantar isso. E como ele tirou um tempinho para perguntar, a gente tem a obrigação de responder. CJ, o que vocês acham do Vidalba ser um reserva do Romero? E aí?
0: Vidalba ser reserva do Romero.
1: Seria o zagueiro, volante? Que já foi meia e que foi lateral, ser volante. Lembrando que ele deu entrevista pra gente aqui e ele falou que jogou no meio campo, lembra?
2: Verdade.
0: Já, ele jogou em todas as posições. Ele jogou de atacante, de ala, de volante,
1: de meia
0: e de zagueiro. E ele deu a entender, ele nos deu a entender que ele estava adorando jogar de zagueiro, que ele pegava a bola de frente.
1: Verdade.
0: Ah, CJ, pode ser, mas. Cara, você tem o Matheus Henrique, você tem o Lucas Silva. Ah, ninguém é o primeiro volante, mas você tem esses caras, você tem o Japa. O próprio Wallace, você acha que é até difícil a gente colocar
1: em pauta, mas se você perguntar ao torcedor do Cruzeiro, ele prefere o Vidalba de volante do que o Wallace. Não é verdade?
0: É verdade, você tem razão, mas com motivo, né? O torcedor tem motivo para entender dessa forma.
1: É isso.
0: Eu não sei, CJ, não sei. Por enquanto, não, eu gosto do Vidalba como zagueiro, e ele saiu ali do time em um momento que o Jonathan Jesus entrou, e entrou bem, tá muito firme. Mas é um cara importante, eu acho que ele pode ser um lateral esquerdo, um zagueiro pela esquerda numa formação de três zagueiros, e um zagueiro com dois, e tem feito bem. Acho que é muito esporadicamente, talvez eu colocaria o Vidalba ali na posição de volante.
1: Tá respondido e finalizado o pré-eleção de hoje. Amanhã o jogo é às 4, o pré-jogo às 3, o pré-eleção às 2 horas da tarde, sempre 2 horas antes do jogo, 1 hora antes do pré-jogo, é o pré do pré, entendeu? Ah, a gente se despede do Mirandinha, vamos receber Leandro Cabido, Guilherme Mello e Arthur Mesquita, eu e Silveirinha ficamos por aqui, eu não vou nem dizer, fui, fomos, tchau, obrigado, eu sempre falo, fui, fomos, até logo, obrigado.
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1: Alô, alô! Salve, salve, Chirazul! Tá no ar a Jornada Esportiva 98. 8 horas 5 minutos, vamos pra cima, porque a produção é do Vinícius Silveira com teu filho de Miranda Júnior no controle mestre com Gilvan Gandra nos carrapetas. Eu sou o CJ e o Quarteto Fantástico com o Bahia é o Silveira, com o Cabuloso é o Arthur Mesquita. Na narração é o Guilherme Melo, nos comentários Leandro Cabido. E o principal da noite é você participando com a gente. O time celeste encara o Bahia. É a 15ª rodada. 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

0: O mais querido do Brasil chega na boa terra, bora Bahia não, bora Cruzeiro, preferível uai do que manhinha e painho, viu? É muito mais uai do que axé, é trembão, o Cruzeiro vem com Arthur Mesquita no seu destaque, boa noite, Arthurzito!
1: Muito boa noite, CJ, boa noite para todo mundo que tá com a gente na jornada esportiva da Rádio 98, o Cruzeiro mudado, modificado pro jogo contra o Bahia, mas o pensamento é o mesmo, vitória do Cruzeiro.
0: Vitória do Cruzeiro, no pré-eleição eu pensei assim, ô Mirandinha, e o Sinisterra, hein? Mirandinha até virou a cara, não, mas calma que a escalação vem já, o destaque do Bahia é seu, Silveirinha.
2: Sem vencer a 3 rodadas na Série A do Campeonato Brasileiro, Bahia busca vitória diante do Cruzeiro para tentar subir na tabela e não desgarrar do G4.
0: Ah, ele vai narrar, trazendo as emoções, errando e acertando. É, como é que o Piquetito falaria cantando? Errando e acertando e...
3: Okay. Vai, que eu tô errando.
0: É isso. Guilherme Melo, seu destaque.
4: O jogo é em Salvador, mas quem tem que dar o coco é o Cruzeiro.
0: Susto.
4: É, é o coco. O coco.
3: Ah, muito bem.
0: Que susto.
4: É, Vini Boy.
0: Ah, o Rômulo Paes diria, a vida é essa, é subir Bahia e vencer Floresta, mas hoje se tivesse aqui, a vida é essa, venceu Bahia, depois comemora na Floresta. O seu destaque, meu querido comentarista Leandro Cabido.
5: Cruzeiro encara o Bahia em Salvador para subir no Campeonato Brasileiro e evitar a qualquer custo, viu, CJ? Oh. A zona de rebaixamento, meu amigo.
0: Meu Deus, sai pra lá, hein? Nem vem, nem vem! Quando a bola rolar, você vai entrar em campo com a gente. 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Será quem que leva esse troféu? Será quem na escalação vai levar esse troféu, hã? Manda o seu áudio 30, 40 segundos no 998-98-98-98. Você digitou 31 e 9, o resto, gente, é só 98. Vai do 98 do início ao fim. Você tá no ZYC693 Belo Horizonte, Rádio 98? Você vai teclar 98. Você tá na TV no canal 29 em Belo Horizonte, 698, sua Claro TV? Vou mandar mensagem? Vai teclar 98. E no YouTube a gente vai passar aquela olhada no chat, né? Ler de onde você tá falando, aquela sua mensagem pra mãe cabulosa. A escalação já saiu com o hino e com o terço na mão. Qual é a escalação, Arthurzinho?
1: Cruzeiro. E o Cruzeiro vem a campo com o Otávio, goleiro da camisa 81. Na lateral direita, Fagner tem a 23. A dupla de zaga, Fabrício Bruno com a 15 e Jonathan Jesus com a 34. E na lateral esquerda vem ele, Cauã Moraes com a camisa 2. No meio-campo, a 29 e a faixa, Lucas Romero, El Perro. Gerson Coringa com a camisa 11 do lado dele e Matheus Henrique tem a camisa 8. O gelado Matheus Pereira vem a campo com a 10 e no ataque, camisa 17 para o sinistro Sinisterra e 22 para Neyser Villarreal.
0: Olha aí, hein, escalado com vida real. Sinisterra no ataque. É, o Cabido já comenta já já, porque a escalação do Bahia tá na ponta da Liga do Silveira. Que... Gosta de Porto Seguro, Silveira?
6: Fui lá no passado, só saudades.
0: É, deixou marcas lá em Porto Seguro?
6: Algumas.
0: Olha, que isso. O menino
6: Porto
0: foi
6: Seguro, Arraial da... Porto Seguro, Arraial da Ajuda e Trancoso.
0: Que olha, você tem uma renda per capita altíssima.
6: Não, não, foi, ficou bem barato porque foi coletiva.
0: E ali, foi fora mundo... de época.
6: Foi fora de época mesmo.
0: Então, com a escalação desse Bahia, bora meu rei, bora mais um Bahia.
2: Vamos lá, CJ, o Sport Clube Bahia escalado, definido pelo técnico Rogério Ceni, com Léo Vieira. Léo Vieira, velho conhecido.
3: Primo. Né? É, jogamos muito boliche juntos.
0: Boliche? Mas no caso não é futebol que ele joga?
7: Mas o nível dele é diferente.
0: Ah, do mas do Boliche iguala?
7: É iguala.
0: Ah. Iguala.
2: Só vendo pra acreditar. Só vendo pra acreditar. Léo Vieira no gol. Camisa número 22. Na lateral direita, Acevedo tem a 5. Dupla de zaga, David Duarte com a 33. Ramos Mingo, 21. Fechando a defesa, o ótimo Luciano Juba. Na lateral esquerda tem a 46. Meio campo com Eric, 14. Jean Lucas, número 6. E Everton Ribeiro, só saudades da torcida do Cruzeiro. Everton Ribeiro tem a número 10. O ataque de Sanabria, 23. Eric Pulga, 16. E o William José tem a 12. Léo Vieira, Acevedo, David Duarte, Ramos Mingo, Luciano Juba, Eric, Jean Lucas, Everton Ribeiro, Sanabria, Eric Pulga, o William José, escalado Esporte Clube Bahia do técnico Rogério Ceni.
0: E aí, com essas escalações em mão e em mente, Cabido, vamos começar com a do Cabuloso. Fagner, ok, ótimo a escalação do Fagner, o retorno do Fagner. O Otávio, tomara que tenha uma sequência positiva, é o que o torcedor do Cruzeiro torce para que isso aconteça, depois de uma boa partida lá no Chile. Fabrício Bruno, Jonathan Jesus, ok, não tem segredo. A minha primeira pergunta é do Cauã Moraes, na esquerda, o que, que o senhor acha? De Lucas Romero, Gerson, Matheus, Henrique Pereira, tá, tudo bem, não tem tanta surpresa assim. Mais um ataque de Sinisterra e Neyser, Cabido.
7: É, de dar frio na espinha, né, CJ? Pra não dizer outra coisa pro torcedor do Cruzeiro. Mas, CJ, vamos lá, a gente discute aqui uma coisa muito importante sobre esse Cruzeiro, que é a questão da parte física. Acho, acredito, que ficou bem óbvio para todos nós que fisicamente o Cruzeiro está saturado. Fisicamente o Cruzeiro não está conseguindo se sustentar no campo de jogo, né? E aí você vê, ou vem de um jogo difícil lá na Claro Arena, diante da equipe do Católica, na qual o Cruzeiro injustamente joga com 10 jogadores em todo o segundo tempo, né, num campo sintético mais pesado que a gente vê aqui no Brasil, chuvoso também, molhado. Então o Cruzeiro se desgastou muito nesse último compromisso pela Copa Libertadores. E focando agora nos campeonatos nacionais, o Cruzeiro tem hoje esse jogo importante contra a equipe do Bahia, mas tem uma sequência muito dura, né? Tem uma sequência de jogos da Copa do Brasil contra o Goiás, uhum, Palmeiras, e depois tem o desafio contra o Boca Juniors, que é o jogo que, na verdade, todo mundo, se pudesse pular para ver só esse, CJ, todo mundo faria. Então, verdade. A verdade é que quando a gente faz uma análise do time, é um time que tá saturado. É um time que hoje vai ter que fazer jus, pelo menos ir contrário à minha crítica, que eu sempre faço aqui no 98 Esportes na Jornada. Que o elenco do Cruzeiro, ele é raso. Que é um elenco que precisa de mais qualidade. E hoje o Cruzeiro entrando com Sinisterra, Neyser, Matheus Henrique e também o Cauã Moraes, é uma mostra que o Cruzeiro, sim, pode entregar algo mais, mas eu tenho muitas minhas dúvidas. Fisicamente, o Sinisterra, ele não é que ele não consegue jogar muito, CJ. Ele praticamente não existiu no Cruzeiro.
0: É verdade, né? Uma pena.
7: Se tem um jogo na qual ele existiu, inclusive, foi contra o Bahia ano passado, na temporada passada, na qual ele faz o seu gol.
0: O 3, né? Aquele 3-0?
8: Não, não, no... foi 2-1, né?
7: Foi 2-1
0: lá. O gol do Gabigol.
8: O gol do 1 é do Sinisterra.
7: Exatamente.
8: E o gol 2 é do Gabigol.
7: O gol de empate é do Sinisterra. Ah, e aí o Gabigol, verdade, foi lá.
0: O Gabigol faz o gol e dá a declaração depois, lembra?
7: Exatamente.
0: Foi ótimo, imagina, não sabe se vai ficar ano que vem. Foi lá.
7: Exatamente, né? E o Neyser Vídeo Real precisa se mostrar ainda, né? Agora, jogadores têm qualidade, CJ. Agora, eles precisam mostrar em campo que as críticas, elas, teoricamente, não são justas. Acho que é um jogo difícil, acho que é um jogo complicadíssimo. O Cruzeiro definitivamente não pode entrar na zona de rebaixamento nessa reta final de primeira parte de temporada. É importante o resultado hoje, mas eu sei também que fisicamente esse time está esgotado, CJ.
0: E o do time titular, então, com Kaique e Arroio suspensos, ele coloca Caio Jorge e Christian no banco. Ou seja, dos 11, 4 jogadores titulares fora, ele opta então com uma entrada de 7. Vamos dizer, 7 titulares. Otávio, Fagner, Fabrício, Bruno, Jonathan, Jesus, isso. Lucas Romero, Gerson e Matheus Pereira.
7: Exatamente. Né? E você me perguntou especificamente do Cauã Moraes. Não tem outro, CJ. O Cauã Prates está fora de combate, né? O Kaique suspenso pela pataquada no clássico. Viu, Kaique? É porque você é bom de bola que você não vai ter a orelha puxada, não, viu? Você colocou hoje o Cruzeiro numa situação muito complicada, viu, amiguinho? Mas aí o Cauã Prates vai fazer o lado esquerdo e aí a volta do Fagner como um lateral direito. CJ, é um improviso de um menino muito jovem, né? Então, se o Cauã Moraes não desempenhar um bom papel hoje, CJ, eu definitivamente só vou pontuar, não vou criticá-lo, porque ele está sendo colocado na fogueira neste momento.
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0: 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Cruzeiro e Barcelona.
7: Ah, verdade. Guayaquil.
0: Bom. 1-0, 1-1, 2-1 e tal.
7: Perfeitamente.
0: E ele acertou, foi o único que cravou 1-0.
7: Maravilhoso.
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0: 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Mais informações do Cruzeiro, Arthur.
8: Você
0: tá rindo aí do meu tom.
8: Guilherme, ela tá me atrapalhando.
4: Tô, eu sempre atrapalho
8: ele. Até falando em questão de escalação aqui, como o Cabido falou, né? O Cauã Moraes entrando na lateral esquerda porque o Cruzeiro não tem o Kaique, que cumpre suspensão por conta do cartão vermelho, e o Cauã Prates, que está lesionado, não deve jogar até a parada para a Copa. E o William, ele estava cotado para ser titular nessa partida na direita, porque o Fagner também é um jogador que não vinha jogando partidas de forma consecutiva. Fagner jogou 90 minutos contra a Católica e mais uma vez vem como titular, mas o William teve um problema familiar e foi liberado pelo Cruzeiro aí para atender essas questões familiares aí do jogador. A gente espera que fique tudo bem. Logo.
0: Se hoje ele estivesse lá, ele começaria jogando?
8: Muito provavelmente ele seria o titular. E aí é questão mesmo do físico do jogador. O Fagner, ele não vem jogando essas partidas de forma consecutiva, mesmo quando ele não jogava 90 minutos ininterruptos, assim, numa partida como foi contra a Universidade Católica, e ele jogou 90 pela primeira vez. E aí outros jogadores, como no caso do Christian, que tá no banco para hoje. O Christian foi o jogador que mais atuou com o Arthur Jorge, ele atuou em todas as partidas. Então, hoje é o momento do Christian descansar. A mesma coisa com o Caio Jorge. Vale lembrar que o Caio Jorge tá vindo de um problema físico, né, gente? O Caio Jorge vindo aí de algumas partidas em que ele precisou ser poupado pelo Cruzeiro por conta dessa questão física que ele tem, vem tratando de um problema no pubis, e o Caio Jorge jogou as últimas partidas do Cruzeiro de forma consecutiva, 90 minutos contra o Atlético no Clássico, basicamente 90 minutos contra o Boca Juniors na semana passada, 90 minutos contra a Católica, e hoje também o Neyzer Villarreal sendo a opção aí pro Cruzeiro para essa partida. Um time bastante mexido, viu, CJ? Em decorrência de várias questões, suspensão, também questões familiares, como no caso do William, e claro também o físico, que vem pesando muito pro Cruzeiro. Agora são 7 partidas até a pausa para a Copa, contando com essa partida agora contra o Bahia, daqui a pouco começa
0: o jogo. São 7 até a parada?
8: 7 até a parada.
0: O Goiás da Copa do Brasil.
8: É, Bahia, Goiás, Palmeiras, Boca Juniors, Chapecoense, Barcelona e Fluminense.
0: Então, sete jogos. Então no Brasileirão serão quatro.
8: Isso.
0: E é sendo que desses quatro, Bahia fora, Palmeiras fora, Chape
8: e Fluminense em casa.
0: Em casa.
8: É, aí, mano. Goiás e Copa do Brasil e dois de Libertadores, um fora e um em casa. E já foram 30 jogos nessa temporada.
0: Meu Deus, nós estamos falando de maio, tá, senhoras e senhores? Ô, Cabido, fora você tem Bahia e Palmeiras. Em casa, Fluminense e Chape. Desses quatro, três disputam um campeonato mais acima que o Cruzeiro. Ah, contra a Chapecoense é meio que aquela obrigação de vitória dos três pontos que a gente sempre comenta aqui no programa, mas você em 12 pontos, só contar com esses três, o Cruzeiro vai ter que beliscar algo a mais aí fora, hein?
7: Vai ter que beliscar algo a mais e vencer a equipe do Bahia ou vencer a equipe do Palmeiras, ela se faz necessária dada ao contexto do Cruzeiro no Campeonato Brasileiro. A gente tá falando aqui, CJ, de um time que tá na 15ª colocação do campeonato, não faz uma boa campanha no Campeonato Brasileiro, mas aí a gente tem que lembrar que das últimas 5 partidas, o Cruzeiro tem 3 vitórias e 2 derrotas, né? Foram 2 derrotas no comando técnico do Arthur Jorge até o momento, no Campeonato Brasileiro. Mas o que mais me chama a atenção é que esses jogos, né, em que o Cruzeiro acabou sendo derrotado, foram derrotas que machucaram muito o torcedor, né? Foi a derrota, obviamente, no clássico para o Atlético na última rodada, e a goleada sofrida lá no Morumbi diante da equipe do São Paulo. Então, o Cruzeiro, ele tem que entender que o campeonato, esses jogos-chave, esses jogos principalmente contra o G12, eles são fundamentais. Hoje não é do G12, pô, mas o Bahia talvez seria o 13º, né? Junto ali com o Atlético Paranaense. Precisa vencer a equipe lá para ter um pouco mais de tranquilidade. E a pensar que a equipe do Bahia tem investimento alto também, a gente sempre fala aqui da equipe do Bahia, porque é um clube hoje que tem um projeto de futebol de longo prazo, né? Tem o Rogério Ceni já há algum tempo no seu comando técnico, mas na minha opinião, tá, CJ? Na minha modesta opinião, é um time que não tem ambição. É um time que poderia ter ambições um pouco mais importantes, né, dentro não só do Campeonato Brasileiro, mas de outras competições também, caso da Copa do Brasil. E nesta temporada o Bahia fez uma campanha medíocre na Libertadores, né? Sendo eliminado de cara, né, pro famoso O'Rings, né?
0: Isso que deu a ele a folga no meio da semana.
7: Exato. E o que é pior nessa história ainda é que o O'Rings foi eliminado na sequência. Então, gente, né, o Bahia nem na Sul-Americana está.
8: Não.
7: Então, gente, a gente tá falando aqui de um time, viu, ô Milton? Que o Cruzeiro, obviamente, tem um time qualificado, o Bahia também tem um time qualificado, mas, cara, falar que o Cruzeiro, com essa escalação, vai pra Salvador, não tem chance de vencer a equipe do Bahia, pô, vocês estão de brincadeira comigo.
4: Tem chance. Agora, você esqueceu de um detalhe.
0: Tem um aqui cabuloso, ó.
4: É assim, né? O Bahia também, você lembrou, a Libertadores, beleza, e a Copa do Brasil?
0: Tomou três do Remo
4: em aí, Salvador.
7: E agora precisa de um pequeno milagre em Belém, né?
4: Eu acho que é a terra do milagre. Eu acho que essa aí eles vão priorizar mais o jogo de hoje. Boa, Arthur.
0: É lá que nasceu Jesus, Arthur? Tá sabendo, hein? Muito bom. Completa aí as informações do Cruzeiro, Arthurzinho.
8: CJ, tem outra novidade aqui, que é o atacante Marquinhos na relação para esse jogo. Marquinhos tá começando no banco. Ele não joga.
4: Meu Deus.
8: Falando em milagre, né? O Marquinhos não joga desde outubro do ano passado por conta de uma lesão de LCA. O jogador então já recuperado, retomou os treinos normalmente aí com a equipe do Cruzeiro nas últimas semanas. Então, pela primeira vez aí nesse ano, o atacante Marquinhos no banco de reservas, e também o Bruno Alves, outro jogador que se juntou à delegação do Cruzeiro, zagueiro da base do Cruzeiro, muito bem avaliado na base, já no time profissional. É o 12º jogo dele esse ano que ele é relacionado, mas ainda não atuou em nenhuma partida. E o Cruzeiro tem também a opção, o Japa. Japa foi para viagem de Santiago para o jogo contra a Católica. De Santiago, o Cruzeiro foi direto para Salvador. O Japa ficou de fora do jogo contra a Católica, mas para esse jogo contra o Bahia é uma opção para o Arthur Jorge.
0: É isso, completada a informação, mas venha com as informações do Bahia, então, que tá ruim das pernas. Na Libertadores já nem tem pernas. Agora, na Copa do Brasil...
6: Tá mal das pernas também. E também na Copa do Nordeste também, onde foi eliminado. É, na fase de mata-mata, nem na semifinal acabou chegando. Por isso mesmo, o Bahia tem apenas o Campeonato Brasileiro. É claro, tem a Copa do Brasil ainda, mas como o Cabido falou, precisa de um pequeno milagre diante do Remo lá no Mangueirão para poder conquistar a classificação para a próxima fase da Copa do Brasil. Dito isso, e por conta disso, né, o técnico Rogério Ceni quase repetiu a mesma equipe da última partida. Ele só alterou, fez uma alteração na ponta direita, tirou o Christian Oliveira e colocou o Sanabria. Nas demais posições, é basicamente o mesmo time, é o mesmo time que vem jogando o Campeonato Brasileiro. E com um detalhe até importante, o Bahia, não é só essa semana última que o Bahia teve inteira. A semana anterior, a semana passada também, foi uma semana cheia para o Bahia, justamente porque não disputou a Copa Libertadores, tampouco a Copa do Nordeste. A última vez que o Bahia teve um jogo no meio de semana foi justamente pela Copa do Brasil, no jogo diante do Remo em Salvador. Por isso mesmo, o técnico Rogério Ceni não tem problemas com jogadores lesionados, isso eu falo dos titulares, apenas os jogadores reservas, aí eu falo do goleiro Ronaldo, do meio-campista Caio Alexandre, e também não tem jogadores suspensos, o que deixou o Rogério Ceni muito à vontade para escalar a força máxima para esse jogo diante do Cruzeiro, com alguns dos seus destaques, Luciano Juba, Jean Lucas, Everton Ribeiro, William José, que é um jogador que costuma marcar gols. Enfim, o Bahia vai com aquilo que tem de melhor, mas à espera de um milagre na Copa do Brasil também, CJ.
0: É isso. E você já mandou seu áudio? 30, 40 segundinhos? 9-98-98-98-98. Nós já vamos passar no próximo bloco, hein? O código 319-9898-9898. É o tempo de você gravar o seu áudio. Gostou da escalação? Não gostou? Hein? E o Caio Jorge no banco? E o Christian? O que você vai falar disso? Sinisterra, tem a sua confiança? Bora pra cima. 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Nós vamos para um rápido intervalo, relembrando o gol que o Cruzeiro marcou contra o Bahia em 2017 pelo Campeonato Brasileiro. Gol marcado pelo ótimo e gente boa zagueiro Léo, narrado por ele, Guilherme Melo. Nós vamos para o intervalo. É, você narrou, não lembra?
9: Não.
0: Então agora escuta para você lembrar. Eu acho que essa voz é sua. Roda.
10: Olha o gol do Cruzeiro. Atenção, Thiago Neves. Levantamento na grande área. A cabeçada.

0: cabeça, até que enfim de cabeça eu pedi a gol de cabeça para a equipe do Cruzeiro. E eu, incrível, incrível, Nostradamus, sou eu, porque eu falei, o gol do Cruzeiro é agora, vai sair agora.
1: Pra mim você falou que o gol foi do Nostradamus.
0: Não, eu tô falando que eu falei que ia ser nesse momento, daí o Cruzeirão cabuloso, Fábio, placar aqui contra a equipe do Bahia, 1 para o Cruzeirão, 0 para a equipe do Bahia, esse boletim azul.
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1: Já voltamos, 8 horas 35 minutos no Mais Belo Horizonte, capital das Minas Gerais, agradecendo seu carinho, sua audiência, seu respeito. Vem com a gente lá no youtube.com/98live. Tem uma enquete rolando, quem vence o jogo de hoje? É, Cruzeiro, Bahia ou vai dar empate? 67% cabuloso. O Bahia tem 25%, 8% empate. Mandando um abraço pra galera que tá aqui, ó. Drezão, Amós Carvalho, o Marcos Machado, todo mundo tá aqui, ó. Ô, 98 Live, eu te amo, P-O-R-R-A, acho que é putz, né, que significa. Cruzeiro, meu amor também, é o Marcão Machado que fala isso aqui, ó. A pizza vai chegar e o Milton ainda não chegou, verdade, ele chegou aqui agora, Léo.
2: Peraí, já Leo... chegou a pizza há muito tempo.
1: Eu sei que já chegou, ela tá lá fora, rapidaço. É
2: rapidaço, eu falo com vocês.
1: O produtor aqui no intervalo falou, CJ, as duas pizzas já chegaram. Você poderia ter pegado e trazido pra cá? Pra mostrar pra galera.
2: É que eu vou lá.
1: Pra mostrar que chegou mesmo, que aqui a gente tem que mostrar e falar com o povo. Ah, aqui a gente pega, mostra e a sua participação também no 998-98-98-98. Grave áudio, grave áudio. 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Como é que tem mais Cruzeiro e mais notícias e mais informações?
3: Ô, CJ, a gente já começa a falar nesse momento um pouco mais de janela, né? A janela que abre aí no dia 20 de junho.
1: Junho!
3: Junho, mês 6. Mas já tá esquentando, tá, no Cruzeiro, porque tem se falado muito sobre investimentos do Cruzeiro pra próxima temporada, nessa... Olha,
1: chegando aí, ó. Chegando aí, pra quem tá na plataforma visual, aí, ó. Você tem que ajeitar. Você para pra câmera pegar. Para de mexer. Fique quietinho. Isso. Agora deixa que ela te encontra. Deixa que ela te encontra. E o teu filho vai. Isso aí. Fica quietinho. A pizza disso. Pra você que tá no rádio, duas pizzas. A do Milton, eu pedi uma de pepperoni também. Vamos, ó, vou fazer uma comparação. Se é a sua, só é de pepperoni. Vai lá, tu.
3: Vamos lá, né? Nessa semana falou muito de que o orçamento do Cruzeiro para a próxima janela estaria condicionado à classificação para as oitavas de finais da Libertadores, tá? Pude ir atrás aí de apurar mais sobre essa informação, e o que foi me dito é que não necessariamente o orçamento do Cruzeiro para a próxima janela, e o Cruzeiro vai sim forte no mercado, a gente já falou por aqui, contratar goleiro, contratar um zagueiro canhoto principalmente, o Cruzeiro vai contratar lateral esquerdo, vai contratar primeiro volante e também vai em busca de um ponta. Não necessariamente esse orçamento está condicionado a uma classificação para as oitavas da Libertadores, tá? Não é bem isso não, tá, gente? Então, o Cruzeiro, é claro que as coisas mudam. Quando você se classifica para as oitavas finais da Libertadores, entra mais dinheiro no caixa do clube. O Cruzeiro também precisa dar um jeito de equacionar as finanças do clube. Mas esse orçamento já está definido. O Cruzeiro já sabe quanto quer gastar na janela do meio do ano, o clube já sabe quanto está disposto a gastar na janela do meio do ano, mas isso passa muito também pelas saídas do Cruzeiro. E aí a gente deve ter também alguns movimentos nessa janela do meio do ano, como o caso do Wallace, inclusive nessa semana completou aí um mês do afastamento do Wallace, do elenco principal aí do Cruzeiro. O Wallace que desperta o interesse de alguns clubes, até agora não chegou nenhuma proposta formal para o Cruzeiro. O clube mais próximo aí de sondar essa situação do Wallace foi, de fato, o Santos. Essa informação que a gente pôde apurar, então o Santos tem interesse no jogador.
1: O Cruzeiro, caraca, sério?
3: O Cruzeiro
1: Gabigol tá mal lá, hein?
3: O Cruzeiro não quer liberar o Wallace pagando parte dos salários, tá? Então o Cruzeiro deseja que o jogador seja negociado, seria o melhor para os dois. Aí a informação que a gente tem, mas nesse momento o Wallace, claro, mais próximo de deixar a Toca da Raposa do que ficar no Cruzeiro, mas ainda a situação indefinida para essa janela, já que não chegou nenhuma proposta para o Wallace. Esse é um dos jogadores que deve aí sair do Cruzeiro na próxima janela, agora no meio do ano. Outro jogador é o William também, que não deve ficar no Cruzeiro até, pelo menos até o fim dessa temporada, e o William já virou terceira opção para a lateral direita do Cruzeiro. Se chegar alguma proposta, o clube tem também o interesse de negociar o atleta. Então, nesse momento, a janela esquentando um pouquinho mais. Cruzeiro, a gente sabe o que o Cruzeiro quer no mercado. Cruzeiro vai investir pesado, a gente sabe quem é mais provável de deixar o clube aí, mas até o momento o Cruzeiro não fez propostas oficiais por ninguém, só sondando a situação, como no caso do Gregory, no caso do próprio Igor Júlio, zagueiro do Brighton, o caso também do John, o goleiro, mas até o dia 20 aí o Cruzeiro já se movimentando na janela, tá?
1: O que o Cruzeiro quer e o que o Cruzeiro precisa, cabido? Ah, o Otávio tá bom, fez essa partida aí contra a Universidade Católica. Vamos supor que nessas 7 partidas finais cresça e se destaca. Dá moral pro menino ou traz mesmo assim?
4: Não, aí o cenário muda um pouco, não, obviamente,
1: futebol,
4: né?
1: Futebol, hein, cara?
4: Deixa de ser uma prioridade máxima, mesmo porque, né, a gente tem acompanhado também o Cássio nas suas redes sociais, ele já está fazendo trabalho técnico de fundamento, de goleiro e tal. E aí tem uma vantagem, viu, CJ, do fato, obviamente, do Cássio ser um goleiro e não um atacante ou um volante ou um zagueiro. A sua recuperação ela pode ser mais fácil porque o goleiro depende menos de arranques, de pisadas mais firmes durante toda a partida, né? A gente tá falando aqui de goleiro, de jogadores que correm, por exemplo, 14 quilômetros, 15 quilômetros,
1: 13 sofrem mais quilômetros, pancadas, né?
4: Sofrem mais pancada, né? Tem um pouco mais de ação ali do seu joelho, o goleiro é diferente, né? E isso, obviamente, pode trazer com que o Cássio seja um jogador ainda ativo nesta temporada. Bom, fechamos o goleiro, certo?
3: Vai fazer 39 esse ano.
4: É, exatamente.
1: E contrato dele até dezembro do ano que vem, do Cássio?
4: Isso. É, né? Mas tá se mantendo fininho, tá? O que é importante, tá? Porque normalmente você fica lesionado, você dá uma crescidinha e o Cássio está ali, pelo menos, fininho, como ele estava há algumas semanas atrás, antes da sua lesão. É, o Cruzeiro, ele precisa de pontas.
1: Pontas? No plural?
4: Pontas, CJ. Olha. E aí... é aquilo que a gente sempre fala do elenco do Cruzeiro, né? O Sinisterra é um jogador que a gente não sabe o futuro. O Arroio, ele é um jogador que ainda precisa ser lapidado. E no elenco, né? E agora tem o retorno do Marquinhos, mas o Marquinhos é uma incógnita também. O Cruzeiro, ele precisa de um ponta pronto.
1: Vale o investimento em Little Onion? Little Onion, mais conhecido como Cebolinha.
4: Ou o Luiz Araújo, ou o próprio Luiz Henrique. É quem você quiser,
1: CJ. Nossa, mas aí Luiz Henrique, aí
4: é outro patamar, né?
1: É outro de valor patamar, e de futebol, né? Ah,
4: certamente.
1: De valor.
4: Certamente.
1: O Luiz Henrique chega hoje e é titular em lugar
4: Hoje, Romero. Luiz Araújo e Everton Cebolinha seriam jogadores, CJ, que seriam titulares do Cruzeiro.
1: Verdade.
4: Seriam titulares do Cruzeiro. A gente tá falando aqui, gente, não é... De jogadores que chegariam para disputar uma posição. Não, seriam jogadores para serem titulares, né? O Cruzeiro também precisa de um volante para ser reserva do Lucas Romero.
1: Então você falou de duas situações diferentes. Pontas, titulares.
4: Isso.
1: Goleiro, se chegar para titularidade. Isso. O volante já é para compor elenco.
4: O volante já é para compor elenco. Então, porque o Romero é um jogador de excelente nível. É. Excelente
1: físico
4: nível.
1: E técnico, né? Não machuca.
4: Agora, tem outro detalhe, tá? O Arthur nos trouxe também o zagueiro pelo lado esquerdo, corretamente?
3: Não. Exato.
4: Aí eu tenho muita dúvida. Por causa de Menino Jesus.
1: Menino Jesus, belo.
3: Menino Jesus. A questão do zagueiro canhoto é porque o Cruzeiro só tem um no elenco, que é o Vidalba.
4: Sim.
3: Que tem contrato até o final do ano e que a informação que a gente tem é que pode deixar o clube nessa janela.
4: Mas, por exemplo, fala-se muito do Igor Júlio do Brighton.
3: Sim.
4: Ele vai chegar para pôr o Menino Jesus no banco de reservas. É basicamente isso. Você discorda de mim?
3: Não.
4: Não?
3: Não.
4: Ah, perfeitamente. Mas o Igor Júlio é um bom zagueiro, tá? Chegaria, na minha opinião, para ser titular do time. É, e aí colocaria o Jesus no banco de reservas. O problema aqui é... vale a pena ter o Jesus no banco de reservas? Vale a pena você não deixar esse
1: ele é um
4: menino
1: ativo, né?
4: Evoluir? Essa é a pergunta. Aí tem outro problema. Você vai trazer também um zagueiro meia boca só porque não tem zagueiro pelo canhoto, CJ?

0: técnico Arthur Jorge. Manter o Vidalba pra não jogar é sacanagem com o atleta que se doou pra caramba no clube, tá? Liberá-lo seria uma possibilidade até como forma de gratidão, CJ.
1: Liberá-lo.
0: Exatamente. Porque, assim, tá muito claro que a estatura do Vidalba incomoda o Arthur Jorge.
1: Entendi.
0: Não falou isso abertamente, não é uma informação, tá? Mas é um sentimento, CJ, de alguém que trabalha com futebol há 20 anos, tá? O João Marcelo, meus amigos, entrou em campo. A gente nem lembrava do João Marcelo. E o Vidalba não. Justamente para cortar bolas altas, né? Se tratando de momentos específicos de alguns jogos do Cruzeiro. E o Vidalba sequer entrou em campo. Então, assim, é chato eu falar isso, CJ, mas infelizmente, viu, Milton?
2: Você tá certo, você tá certo.
0: O campo fala muita coisa.
3: E o contrato do Arthur vai até 2030, né? Então...
0: É, exatamente.
3: não vai ter muita chance o Vidalba, não.
1: Você falou em contrato, tô muito curioso pra saber o contrato do João Marcelo, do Chico da Costa. Do Chico da Costa, quem eu falei aqui, ó, João Marcelo, Chico da Costa, Bruno Rodrigues e Marquinhos também. Até quando?
4: É, o CJ, o João Marcelo foi um jogador que até teve, de certa forma, próximo de deixar o Cruzeiro. Pois o Internacional é. Teve o interesse aí em cima do jogador, acabou que as partes não avançaram para essa negociação, o Inter não conseguiu dar as garantias que o Cruzeiro queria para essa transferência, tentando aqui puxar certinho aqui o tempo de contrato do João Marcelo.
1: Eu falo isso e te pergunto porque para chegadas, Cabidão, tem que ter saídas. O Sinisterra, por exemplo, vem um empréstimo até o meio do ano.
0: Exatamente.
1: Obrigado, valeu.
4: Seria
1: pelo serviço não
4: prestado. Obrigação de compra a partir de algumas metas batidas.
1: Não bateu,
4: tá?
1: Né?
4: Não, ainda não.
1: Não tem nem como, mano. Não é possível que ele vai jogar 7 partidas em altíssimo nível, titular absoluto, fazendo gols, minutos e enfim. Eu não creio, tá? Não creio. Com o Sinisterra já saindo... É, esses outros aí que, por enquanto, que chegaram, pouco acrescentaram, né? Bruno Rodrigues, Chico da Costa, é pouco. O Marquinhos tá voltando agora. Como
4: o
1: é que é?
4: CJ, o João Marcelo, tá? Primeiro João Marcelo, o contrato dele vai até o fim de 2028.
1: Então ainda tem muito tempo ainda.
0: Tem,
1: né? Dois anos e meio.
0: Foi um investimento, não vou falar alto, mas pelo menos parte de tempo, pô, levou, né, leva
4: veio por empréstimo, depois foi comprado em definitivo.
0: Agora, só uma informação adicional aqui sobre Luquita Villalba. O último jogo dele como titular foi contra a Católica, no famoso 15 de abril, na qual o Cruzeiro tomou coco 2-1 pro Católica. Depois disso, ele não jogou contra Grêmio, Goiás, Remo, Boca, Atlético e a própria Católica, tá?
1: Boa. E os outros?
4: O Chico vai até o fim de 2027.
1: Meu Deus.
4: E o Bruno Rodrigues, ele tá no Cruzeiro por empréstimo, né? Se não me engano, até o fim deste ano. Ah, tá. Né?
0: Cara, e assim, vamos lá. Chico da Costa não se explicou.
1: Bruno Rodrigues.
0: Também não.
1: Sinisterra, a gente
0: e
1: falou.
0: E o Sinisterra também não.
1: João Marcelo, desses é o que mais teve...
0: É, mas a gente tá falando aqui de um sistema que talvez... hoje não seja um grande problema pro Cruzeiro, que é o sistema defensivo. Mas a gente olhando na parte ofensiva...
1: É o pior setor?
0: CJ, o Cruzeiro, eu posso falar com absoluta propriedade aqui que simplesmente não tem, o Cruzeiro não tem reserva no ataque. E aí entra, por exemplo, o Neyzer, Villarreal, que é um ativo do clube e tal, mas também... pouquíssimos gols até o momento. Hoje vai ser uma grandíssima oportunidade para o Luiz Sinisterra, CJ, uma grandíssima. E se der tudo errado, provavelmente será a última, tá?
1: Ixi, será a última, você falou.
0: Porque não vai dar tempo, né?
1: Não vai dar tempo, isso é verdade. Você falou sobre reservas, sobre as opções. Qual é o banco de reserva do Cruzeiro, as opções, os suplentes para o jogo de hoje, Arthur?
4: Vamos lá, CJ, o técnico Arthur Jorge tem o goleiro Matheus Cunha, os zagueiros Bruno Alves, Vidalba e João Marcelo, o meio-campista Lucas Silva, também pro meio Christian e o Japa, e pro ataque Kenji, Wanderson, Marquinhos, Caio Jorge e ele, o brocador Chico da Costa.
1: Ei, brocador Chico da Costa,
0: só
1: o Sebastião...
0: No broca...
1: Só não só tem brocado.
0: Broca no campo, né?
4: Não, é.
0: Ah, continua, CJ.
4: Deixa no ar.

0: Vai lá, CJ.
1: É porque o Sebastião Rubens Ferreira está aqui. Como que pode um time sem um elenco gabaritado para disputar três competições simultâneas? É, o Drezão está falando, é cabulosos e furiosos. É, o Amos está perguntando você, Vini, se você conhece o Mangueirão.
2: Não conheço. Infelizmente, não é um estádio que eu gostaria de conhecer um dia.
1: Muito bom.
2: Mas antes de reformá-lo, né? Antes
0: de passar por um tipo de reforma. Então você não vai conhecê-lo nunca.
1: É, o Mangueirão.
2: Já teve uma reforma em 2001, 2002, né? Mas antes de alguém mexer no estádio, infelizmente, não vou conhecer o tradicional velho Serra Dourada que ele vai passar por reforma.
1: Você gostaria de conhecer o Mangueirão?
2: Não.
1: Não?
2: Não.
1: Poxa, um Remo e Paysandu lá, maravilhoso, pô.
2: Seria um grande jogo pra assistir.
0: Ah, muito agora, bem. Agora, você falou de elenco, garotão. Você falou de elenco, meu caro CJ?
1: Pois não.
0: É, eu tava vendo, eu gosto de ver alguns vídeos dos meus amigos irmãos argentinos, tá? E na Argentina existe muito essa questão da disparidade econômica, né, do futebol brasileiro com relação ao restante da América como um todo, né? O Brasil, inclusive, à frente até de Estados Unidos e de México. É, o Cruzeiro tem o terceiro elenco mais bem avaliado da Copa Libertadores.
1: E é raso, hein?
0: Mas, não, pois é, mas é porque alguns jogadores, aí eu vou explicar o desequilíbrio aqui, é porque alguns jogadores valem muito dinheiro,
1: entendi,
0: né? Alguns valem muito dinheiro. Por exemplo, o próprio Caio Jorge joga lá pra cima, o Gerson joga lá pra cima, o Christian é muito bem avaliado, o Matheus Pereira, ele é muito bem avaliado. Então existem alguns jogadores que jogam meio que o valor do time do Cruzeiro, do elenco do Cruzeiro, lá pra cima. Mas aí você vai olhar os reservas já não são tantos, né? Então assim, dá essa questão, né, de um time muito bom, pelo menos os titulares, e os reservas, CJ, nem tanto.
1: Nem tanto. O banco de reservas do Bahia, Silveira.
2: Vamos lá, CJ, com o João Paulo, o goleiro, lateral esquerdo, lateral direito, no caso, né, o Gilberto, os dois zagueiros, Ramon Gomes, o Gabriel Xavier, lateral esquerdo, Luiz Gustavo. E aí tem o Iago Borducci, que é meia. Também meio-campista, o Nestor e o Michel Araújo. E os atacantes, o Christian Oliveira, o Ademir Fumacinha, Everaldo e o Del. O Del tem 17 anos, é considerado uma joia das categorias de base do Bahia. Inclusive, tem chamado a atenção do Grupo City, que é um dos donos do Bahia, né? Dono de outros clubes, além do Manchester City.
1: O cara tem nome de computador, mano.
2: O Del...
3: É o Haaland do Agreste.
2: É o Haaland do
1: Agreste. O Haaland do Agreste. É o Dell, né? Aí
2: então,
1: tem o Toshiba,
2: assim,
1: tem o LG.
2: Só não pode se transferir ainda porque tem apenas 17 anos, mas muito possivelmente, quando completar 18 anos, ele vai passar por algumas equipes da equipe do Grupo City. Inclusive, nessa temporada, até agora, 12 jogos, 4 gols na temporada. O Dell, que tem apenas 17 anos.
1: Eu fico imaginando. Hoje é o Pedrinho, dono do Cruzeiro. Mas o Gilvan de Pinho, é o doutor Gilvan, que já foi presidente do Cruzeiro. Se ele tivesse no comando do Cruzeiro para falar desse Dell, o Dell, o doutor Gilvan, é um bom nome?
4: Sem dúvida nenhuma. É um jogador que me interessa muito, né? Eu me recordo que quando eu trouxe o Elkson para o Cruzeiro também, foi um jogador que todo mundo gostou bastante, né? O Montijo foi na minha gestão também.
1: Onde é que o senhor anda? O senhor está fazendo o que da vida?
4: Eu sou advogado.
2: Então você responde minha mensagem, que eu estou tentando te convidar para cadeira cativa, tá?
1: O senhor é o quê?
4: Eu sou advogado, né?
1: Tá certo. Doutor Gilvan aqui com a gente, as equipes estão entrando em campo. Eu já vou passar a bola pra ele, só que antes prepara o hino do Cabuloso, porque na audiência rotativa tem gente querendo saber dessa escalação com o Arthur Mesquita.
5: O Cruzeiro vem a campo com Otávio, goleiro da camisa 81. Na direita, Fagner tem a 23. A dupla de zaga, Fabrício Bruno, tem a 15. Jonathan Jesus, a 34. O Cauã Moraes fecha a linha defensiva com a camisa 2. No meio-campo, El Perro Lucas Romero tem a faixa e a camisa 29. Gerson Coringa do lado dele tem a 11, Matheus Henrique tem a 8 e o gelado Matheus Pereira a camisa 10. No ataque, número 17, o sinistro Sinisterra e Neyser Villarreal tem a camisa 22.
1: Ei! E do outro lado, vestindo as cores do tricolor, a escalação do Bahia.
2: Vamos lá, CJ, com Léo Vieira no gol, camisa número 22, lateral direito Acevedo 5, dupla de zaga David Duarte 33, Ramos Mingo 21, fechando a defesa lateral esquerda, Luciano Juba tem a 46, meio campo com Eric 14, Jean Lucas número 6 e Everton Ribeiro número 10, o ataque de Sanabria 23, Eric Pulga 16 e William José com a camisa número 12, o time do técnico Rogério Ceni.
1: Ai, que saudade o torcedor do Cruzeiro tem do Everton Ribeiro, hein? Fica imaginando se o Vanderlei Luxemburgo treinasse o Everton Ribeiro.
6: Olha, com certeza, tá certo. É um jogador interessante, um jogador que tem várias qualidades, tá certo? Se vocês não sabem, eu que descobri o Everton Ribeiro.
1: Mentira.
6: Fui eu que descobri.
1: Aonde?
6: Tá certo? Ah, cara, nas minhas viagens que eu fiz por aí, eu tava de férias em Contagem. Deixa eu ter noção.
2: E aí eu tava... Não tirou? Você não tirou? Não tirou?
6: Eu tava de Contagem, em Contagem de férias. E aí, eu tava assistindo um jogo pela televisão. Aí era praticamente sub-20.
1: É.
6: Uma coisa assim. Eu não vou lembrar o time que ele
1: era. É, muitos jogos.
6: Mas o Everton Ribeiro. Então eu vi aquele garotinho, tá certo? Com aquela qualidade. Eu falei, pô, esse menino joga pra caramba, tá certo? E aí eu o indiquei pro Curitiba.
1: Certo.
6: E aí ele começou a jogar no Curitiba, aquela coisa toda. E aí trouxe pro Cruzeiro.
1: É?
6: Tá certo? É isso, Everton Ribeiro, comigo, pô.
1: Você é o quê?
6: Eu sou padrinho.
1: E o que mais?
6: Eu sou treinador.
1: E depois você é?
6: Eu sou jogador também, mas jogador de carta.
1: Achei que você falava, você é foda.
6: Não precisa, pô. Todo mundo chora.
1: Então tá, vamos passar as emoções pra ele. Quem é que vai trazer todas as emoções, contar essa história? Será que ele vai acertar errando ou errar acertando? Vai? Vai. Guilherme Melo!

0: de levantar a bola pro Luxemburgo 3 vezes. Vai. Nossa, porque eu sou péssimo.
1: Na terceira, vai,
0: Dani. Que se dane, velho.
2: Gente, tem muito espelho em casa.
0: É isso. Bora pro jogo!
1: Vamos lá.
3: Vamos lá, pelo amor de Deus. Tem que mudar o personagem, né? Muito bem. Cruzeiro em campo, o Bahia também. E... que é o apito? Quem que é o apito? Ah, vamos saber aqui do apito. Vamos ver qual vai ser o desgramado que vai apitar hoje aí, pra não ter erro.
1: Vamos lá, Milton. Arbitragem hoje, CJ vai gostar. O árbitro é Rodrigo José Pereira de Lima, de Pernambuco. Assistente 1, Brígida Cirilo Ferreira de Alagoas. Assistente 2, Bruno César Chaves de Pernambuco. Quarto árbitro, Paulo Belense Alves dos Prazeres Filho, de Pernambuco, e o VAR, Antônio Magno Lima Cordeiro, do Ceará.
3: Muito bem, muito bem. Bom, o pessoal está tirando aquela fotinha, claro, né? Faltando um minutinho aí para 9 horas. O jogo começa às 9, se Deus quiser. Tudo certinho.
0: Vou comer um pedaço da pizza.
3: Vai lá, você merece. Muito bem. Então vamos lá. Cruzeiro também, um detalhe, né? Até não falei aqui antes, mas eu colocaria praticamente todo o time reserva para hoje. Mas o Arthur Jorge deve, tá, uma suposição aqui, deve utilizar Gerson, o próprio Matheus Pereira no primeiro tempo, ver se o Cruzeiro consegue fazer os seus golzinhos, e no segundo ele modifica para descansar esses jogadores, que é muito importante para terça-feira contra a equipe goianiense. Né?
4: Goianiense.
3: De Goiás, é goianiense, de Goiás, tá? É isso, muito bem. Vamos lá, vamos aguardar agora se o árbitro vai caminhando ali para o centro do gramado.
4: Se fosse você, eu dava uma olhadinha na agenda, principalmente na escala, que dessa vez quem mandou fui eu.
3: Sim.
4: Senão você vai pro Mineirão na quarta-feira, o jogo não é na quarta, é na terça, tá?
3: Não, é terça-feira, eu falei aqui.
1: Ele falou.
4: Dá uma olhadinha.
3: Eu falei terça-feira aqui.
4: Olha de novo.
1: O senhor, preste atenção, seu chafado. Tá certo? Porque eu falei que é terça-feira, não foi,
5: Arthur? Ele falou.
1: Pois é,
4: então mas é terça-feira, mas é terça-feira. O que você quer?
5: Não, ele perguntou se era terça, aí eu confirmei.
3: Vamos lá. Muito bem. Ainda, ó, é o Pedrinho?
4: Não, esse
3: é... É o Senna.
5: É o Gerson, senhor.
3: Não, é o animal.
4: Ele é tava, o Gerson cumprimentando ele ali o Rogério Senna.
3: Rogério Senna, claro. É porque de costas assim, dá pra ver o Pedrinho. É, mas é incrível, oi. Muito bem, vamos lá. Vamos lá, gente, seja o que Deus quiser.
5: Foi novo, hein?
3: Tanto o Bahia e o Cruzeiro fazendo aquela rodinha, já pensando na janta depois do jogo. Tá tudo certo.